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Jair Rodrigues e Baby do Brasil, com Foi um Rio que Passou em Minha Vida. Vamos de informação, um projeto desenvolvido por estudantes e professores do IFSC Campus de Araranguá, colocou o município em destaque nacional. A iniciativa Integra Meninas conquistou menção honrosa na primeira Olimpíada Brasileira de Sociologia e garantiu aos integrantes bolsas de iniciação científica júnior do Conselho Nacional de Desenvolvimento Científico e Tecnológico. Mais detalhes no radioararanguá.com.br.

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Raimundo Fagner, Custe o que Custar, um clássico passando na programação da Rádio Araranguá. E o 19º Batalhão de Polícia Militar está convocando os proprietários de bicicletas apreendidas ou encontradas durante ocorrências policiais a comparecerem à unidade para comprovar a propriedade dos bens e solicitar a restituição. A medida foi oficializada por meio de edital público, que informa que diversas bicicletas permanecem depositadas nas dependências do batalhão. Mais detalhes no radioararanguá.com.br.

0: um clássico passando na programação, Peninha, Matemática, e vamos de informação. Neste sábado, 11 de julho, a CDL Araranguá promove mais uma edição do Sábado Mais, uma iniciativa que amplia o horário de atendimento do comércio, com lojas abertas até às 17 horas, oferecendo mais comodidade para os consumidores e fortalecendo as vendas no município.
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0: você está ligado na Rádio Araranguá e esse foi o som de Leila Pinheiro, Pais e Filhos. Mais de 753 milhões foram injetados na economia catarinense com o programa Pronamp Santa Catarina. Criado pelo governo do estado em 2024, aproximadamente 7.500 empresas foram beneficiadas em todas as regiões do estado. A Agência de Fomento do Estado de Santa Catarina, Badesc, é a operacionalizadora dos recursos, com apoio de cooperativas de crédito parceiras e da Associação Catarinense de Tecnologia.
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0: Saudosa Elis Regina com Romaria. E vamos de informação. O município de Lauro Miller já vive a expectativa para a retomada da Festa do Agricultor, que a partir de 2026 passa a integrar o calendário regional de eventos. Entre os dias 23 e 26 de julho, o novo parque de eventos no bairro Guatá receberá uma programação diversificada e gratuita, com grandes shows nacionais, feira agropecuária, exposições, gastronomia e atrações voltadas à valorização das tradições do campo.
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0: casa de andar.
1: Você sabe que lá o bicho pega, né?
0: Já imaginou, rapaz? Roberto, é o seguinte, a praia é a mais barata do Brasil. Ô governador, tô querendo cimentar minha praia aí, ó.

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0: encerrando música com notícia desta quinta-feira com Maria Gadu, Oração ao Tempo. Tô me despedindo por aqui, desejando a todos uma ótima noite.
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Sufoco serenamente a dor pungente que dilacera minha alma. Com os olhos chorosos e o coração em pedaços, ainda encontro forças para suportar essa super...

agora a gente vai cantar uma música que a gente costumava cantar quando a gente começou. Pra ficar bonito, levanta todo mundo as mãos comigo aí. O primeiro movimento que a gente fizer é pra esse lado aqui. Depois, pra cá. Ok? Vamos treinar? Tá lindo, hein?

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1: Atenção, produtor! A FAESC alerta para as normas e procedimentos da Declaração do Imposto de Renda à Pessoa Física 2026, referente ao ano calendário 2025. Conforme a Receita Federal, o prazo de entrega vai até 29 de maio. A FAESC reforça a importância de realizar a declaração o quanto antes e de acompanhar o cronograma de restituições. A entrega dentro do prazo, aliada ao uso correto das ferramentas da Receita, contribui para a segurança do processo. A entidade também destaca que a entrega fora do prazo ou a não apresentação, quando obrigatória, está sujeita à multa de 1% ao mês calendário ou fração de atraso. Em caso de dúvidas, procure um contador de sua confiança ou sindicato rural de sua região. 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

0: Olá a todos, muito bom dia. Está no ar a edição desta sexta-feira, dia 10 de julho de 2026, do programa Força no Campo. Eu sou o Diego Macan e nós vamos juntos até as 7 horas, trazendo os principais destaques do agro em Santa Catarina e em todo o Brasil. Mas antes, deixa eu te perguntar, você já se informou hoje? Ainda não? Então acesse o portal radioararanguá.com.br e fique por dentro bem informado sobre tudo o que está acontecendo aqui na região. Dito isso, vamos ao programa Força no Campo desta sexta-feira. Calce as botas, vista o chapéu e bora trabalhar. Está no ar a Força do Campo. Sexta-feira, então bora aproveitar e fazer desse dia um excelente dia. Iniciamos a sexta com um tempo mais instável aqui na região. Pela manhã, os termômetros registram mínimas de 11 graus. Uma manhã mais amena. Já à tarde, pode chegar a 17 graus. Teremos um dia encoberto, nublado, entre algumas nuvens, umidade relativa do ar a 79% e ventos de 11 km por hora. Chance de chuva para hoje em 20%. Em frente com a nossa programação, para que um produto seja considerado de fato orgânico, mesmo um produto de origem animal, é preciso passar por uma certificação que leve em conta diversos aspectos do sistema de produção.
1: Para que um produto seja considerado orgânico, mesmo um produto de origem animal, é preciso passar por uma certificação que leva em conta diversos aspectos do sistema de produção. Em relação à produção de leite orgânico, não é diferente. Os critérios que certificam o leite como orgânico considera desde a alimentação das vacas até o manejo da sanidade animal. Nós fomos até Novo Hamburgo para saber mais sobre o assunto. Confira.
2: Michael, quais são os desafios para a produção de leite orgânico no caso de um produtor que se interessa em começar nessa atividade?
3: Eu acredito que o principal desafio é uma mudança de perspectiva. Passar de uma produção convencional baseada na entrada de insumos externos, né? Se a gente avaliar hoje, a maioria das produções convencionais elas são verticalizadas, então baseada estritamente nessa entrada de insumos, para passar para uma produção baseada em processos. A gente usa insumos, né, como é o caso da homeopatia, fitoterapia, nesses animais, mas muito antes disso entra a questão do manejo desses animais, manejo de campo, manejo de pastagens, né, para que a gente consiga aliar um controle sanitário a uma boa produção forrageira para reduzir a necessidade de suplementação desses animais, né? Uma das reduções que a gente sempre procura atingir, reduzindo o custo de produção, aumentando a lucratividade. A produção orgânica, num princípio, a gente tem que pensar em lucratividade, não necessariamente em produtividade. É uma redução de custo de produção, porque vai usar insumos que existam na própria propriedade, né? Como por exemplo um biofertilizante, né? vai fazer uma troca de piquete dos animais, pode usar um biofertilizante na saída desses animais sobre a pastagem, que é produzido no próprio local, ou seja, custo praticamente zero, né? E com isso a gente

0: capacidade de funcionar por causa da aquisição da resistência desses parasitas, né? E o produtor está ficando cada vez mais sem perspectiva de controlar efetivamente, né? E na produção orgânica a gente não pode deixar chegar nesse ponto, né?
1: Michael, e optar por uma produção orgânica significa também saber que a assistência técnica se fará mais necessária, de forma mais presente dentro da propriedade?
0: Eu acredito que a curto prazo sim, a médio e longo prazo o produtor ele ganha autonomia sobre a produção dele. A assistência técnica ela entra muito mais como o elemento que traz essa mudança de perspectiva, faz com que o produtor entenda o ciclo dentro do organismo agropecuário que ele tem. A gente para de falar de rebanho separado de campo ou separado de pastagem, a gente passa a entender o sistema como um organismo só, né? E a gente tenta trazer essa realidade para o produtor para que ele saiba como entender cada elemento dentro desse organismo, né? Que nem a gente fala, as vacas elas não são únicas e exclusivamente produtoras de leite, elas têm um impacto ambiental que pode ser positivo ou negativo dependendo do manejo que se faz com elas, né? Elas fazem um serviço ecossistêmico, elas espalham plantas desejáveis, assim como indesejáveis. Então, todos os elementos dentro da propriedade orgânica, eles têm que ser considerados, né? E normalmente a gente vai percebendo o resultado disso ao longo do tempo, né? A gente trabalha com a velocidade da natureza, né? Raramente a gente vai interferir de forma mais obtuso assim no sistema, e a gente consegue perceber essas diferenças, né? A gente tem áreas aqui que por mais de 20 anos não eram usadas para nada e hoje elas têm pastagem, né? Por um manejo adequado, né? Dentro das capacidades do próprio produtor de investimento, né? E também pensando em termos de padrão genético dos animais, a gente não vai trabalhar única e exclusivamente com animais de raças puras, a gente vai procurar um cruzamento ideal para esse organismo, né? Almejando resistência dos animais, um ambiente que gere bem-estar animal, que vai ser revertido em produtividade, né? Com um baixo custo.
1: Aqui no sítio Amigos da Terra, na localidade de Morro dos Bois, bairro Lomba Grande, zona rural de Novo Hamburgo, chegar à produção de leite orgânico foi um processo que surgiu a partir da necessidade dos produtores de manterem ativa a agroindústria da família. Denise, me conta um pouco, quando que vocês começaram com a produção de leite orgânico e o que motivou a decisão de vocês?
2: Nós viemos criança para uma cooperativa de produção orgânica, inclusive de leite, né? E no decorrer essa cooperativa terminou e nossa família assumiu. Então, desde 2016, nós produzimos, temos o laticínio certificado orgânico e também a produção de leite que iniciamos há 2 anos. Então, a gente faz todo o processo aqui no sítio, tanto da produção das vacas, criação das vacas, como a produção no laticínios, a industrialização. E o que motivou muito, assim, é o que a gente acredita, né? Uma produção limpa, saudável, que só traz benefícios.
1: E me diz uma coisa, em termos de dificuldades, como é que foi isso para vocês? Porque antes vocês compravam de um produtor certificado para fazer o processamento na agroindústria. E aí vocês assumiram essa parte da produção de leite. Difícil? Como é que foi?
2: É muito difícil. A gente vem passando ainda nesse processo, né? Não estamos como gostaria, como deveria. Então, a produção do leite orgânico, ela tem muitos... A gente enfrentou muitos problemas, inclusive de alimentação das vacas, seca, enchente, e tudo isso contribuiu para piorar assim, um pouquinho a situação. Então a gente vem trabalhando bem e tem chance de melhorar, assim, a gente acha que vai melhorar com o tempo, assim, vem trabalhando bastante para isso, mas enfrentamos bastante dificuldades. Assim, a produção do leite orgânico em si não é um trabalho fácil, mas é um trabalho que recompensa, é o produto que a gente acredita, por isso a nossa família permanece tentando e trabalhando para cada vez melhorar mais.
1: Aqui no sítio são quantas vacas que vocês trabalham?
2: Hoje, de vacas de leite, nós temos 14, 7 em lactação. E daí, mais terneiras, a gente totaliza 21 animais.
1: O carro-chefe da agroindústria sempre foi o iogurte natural. No entanto, a Amigos da Terra não se restringe a esse produto. Éder, a agroindústria veio antes da produção.

0: produção de leite. Me conta um pouco da história aqui da agroindústria de vocês.
1: Sim, ela surgiu, né, dentro da cooperativa, então com os meus pais vindo trabalhar e a gente se criou, né, dentro da cooperativa. Aí com o fim da cooperativa, a família assumiu as agroindústrias, a padaria, laticínios e tinha o produtor de leite, né, que nos fornecia. Então ele aposentou fazem 2 anos, resolveu parar com o leite também, muito pesado para ele. E a gente resolveu, então, encarar essa produção de leite, né, que é um desafio para nós também. Nesses 2 anos a gente já teve alguns perrengues, né, assim, bem fortes, né, mas é o leite, né. O leite convencional é difícil, o orgânico é um pouco mais. Então, a gente assumiu e agora estabilizou, assim, um pouco, melhorou em 2 anos, mas ela vai melhorar mesmo em 3 anos.
0: E aqui na agroindústria, quais são os produtos que vocês trabalham?
1: Nosso carro-chefe sempre foi o iogurte natural, né? Então, aí, desde o tempo da cooperativa, o iogurte natural desnatado. E quando nós subimos aqui, isso fazem já, acho que quase mais de 5 anos, bem mais, eu acho, a gente começou a fazer queijo, iogurte com sabor, doce de leite, então a nata também sempre teve, por causa do iogurte desnatado. E são esses, e o leite, né? A gente tem encomendas fixas, né, para Porto Alegre, de leite também.
0: E a comercialização, vocês também ficam à frente dessa parte do processo?
1: Sim, a gente faz feiras, né, da Orgânica de Porto Alegre, em Novo Hamburgo também tem feiras, e abastece algumas casas naturais na região metropolitana em Porto Alegre.
0: A Emater presta assistência a todos os produtores do município interessados, tanto em fazer a transição para a produção orgânica, como conhecer as políticas públicas de fomento à atividade. Carlos, de que forma a Emater apoia iniciativas de produção orgânica como essa que a gente conheceu aqui no sítio?
2: A Emater já vem desenvolvendo, né, Omar, um trabalho aqui no município há 20 anos que a gente trabalha com produção orgânica, né? Então esse processo aí, na realidade, como a gente sempre fala, que são processos que a gente faz, desde a produção de hortaliças orgânicas ou frutíferas orgânicas, e nós passamos também a trabalhar com a produção orgânica de leite, que a nível de estado, digamos assim, são muito poucas propriedades, né? Então, tu tem que criar esse processo, essa conscientização nessas famílias rurais para que saia da produção convencional e venha para uma produção mais sustentável, né? Que é a produção orgânica, né? Seja ela de produção, né, de hortaliças ou de culturas, né, para produção de leite, que é o caso aqui específico, né?
0: Essa propriedade tem uma característica que é uma sucessão familiar de sucesso, certo? O que tu acha, assim, o que tu pensa que pode ter favorecido isso?
2: Eu acredito que todos esses processos de sucessão, que a gente sempre fala nesse termo aí, né, que tem o pai e os filhos, né, trabalhando, né, e aqui é um caso específico que é a transformação desses produtos, quer dizer, o processamento. Então, nós temos aqui, na realidade, duas agroindústrias, né, que uma é de laticínios, né, que aí é que o agricultor rentabiliza o agricultor, né, para que ele não venda diretamente para as indústrias, né, ou para as empresas, ele mesmo transforma o seu produto e, consequentemente, ele vai conseguir um melhor ganho com isso, e também o consumidor vai ser beneficiado porque vai ter um produto também de qualidade com custo menor, né? Isso é dentro da produção de laticínios, na produção de leite, como a gente viu aí. E também essa família aqui trabalha na produção de panificados, né, também de certificação orgânica, cadastrado esses no programa do Estado, né? E o importante, né, que essas famílias participam, né, de todas as feiras, né, a nível de estado, seja da Expo Inter, né, e de outras que tem a nível de estado, e também as feiras, né, municipais, né, que são produzidas aqui no município, para que essas pessoas, para que essas famílias consigam vender os seus produtos diretamente ao consumidor.
0: Há políticas públicas, Carlos, específicas para a produção orgânica de leite?
2: Nós temos algumas políticas públicas, né? Nós temos inclusive políticas públicas municipais, onde os agricultores, né, recebem óleos, né, dependendo daquilo que ele tira de nota e tal, mas tem também, nós também caminhamos alguns programas, né, como o Pronaf Mulher, nós temos, né, Pronaf Mais Alimentos, que está incluído nesses programas, que o agricultor pode acessar com custo menor um concurso menor de juros, né? E que em alguns casos nós temos um programa a nível de estado que é chamado o FIAPER, que hoje inclusive a gente está fazendo um programa deles aqui, né? Das agroindústrias auxiliado aí, que são 50 mil por famílias a nível de estado, e aqui nós temos duas agroindústrias no município que é beneficiado por esses programas que vão auxiliar, né? Não diretamente a produção orgânica, mas nós aqui nesse caso especificamente é produção orgânica, mas também outras agroindústrias. Nós temos aqui no município, né, Cátia, duas agroindústrias de produção de leite orgânico, que é raro a nível de estado, né? E todas essas duas agroindústrias estão sendo beneficiadas por esse programa que o estado e nós da Emater estamos executando.
3: Em frente com a nossa programação, vamos agora ao Dica Técnica, como preparar o galpão para receber pintinhos de primeiro dia.
4: Nós vamos falar hoje, mostrar como preparar um galpão para a recepção dos pintinhos de um dia. Em primeiro lugar, é feita a retirada da cama do lote anterior e posteriormente é feita a limpeza, a varreção, lavar o galpão com sabão e detergente. Logo depois é feita a desinfecção desse galpão usando desinfetantes recomendados e na proporção adequada. Após esse preparo do galpão, é feito um vazio sanitário de 5 a 7 dias para preparar a cama do local onde vai ficar os pintinhos. É feito o cerco de proteção, colocado a campânula, colocados os comedouros, colocados os bebedouros, para que possa receber os pintinhos de uma maneira tecnicamente recomendada. Após esse preparo, essa desinfecção do local, a colocação do cerco de proteção, dos comedouros e bebedouros, é ligado à lâmpada proporcionalmente ao número de pintinhos, se vai ser necessário uma ou mais campânulas. E como verificar se a temperatura está ideal para os pintinhos? O próprio pintinho irá mostrar para o criador se está quente ou se está frio, verificando-se o comportamento do pintinho. À medida que o pintinho afasta da lâmpada, a campana está muito baixa e a lâmpada está muito quente. À medida que está muito embolado debaixo da lâmpada, mostra que ele está sentindo frio. Mas quando o pintinho está alimentando normalmente, está circulando normalmente, mostra a temperatura está ideal para o local da criação. Outro fator importante na criação dos pintinhos é lavar diariamente e desinfetar os bebedouros para que possa receber uma água de boa qualidade na criação. Qualquer dúvida sobre a criação de aves, procure o técnico local da Emater.
3: E com isso vamos para o intervalo, mas não ceda aí, a gente volta já com destaque para o capim elefante. É um instante só.
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0: Estamos de volta com a Força do Campo desta sexta-feira, programa que leva você, produtor, informações sobre tudo o que está acontecendo no agro, não só aqui no estado de Santa Catarina, mas também em todo o Brasil. E seguindo com a programação, vamos ao Dica Técnica, como plantar o capim-elefante.
1: A nossa dica técnica de hoje é de como fazer um plantio correto do capim-elefante BRS Capiaçu. A gente começa pela escolha da muda. A muda deve estar madura e, em média, ela alcança essa maturidade em torno de 100 dias de rebrota. De posse da muda adequada, da muda com 100 dias de maturidade pelo menos, nós fazemos a colheita dessa muda e vamos prepará-la para levar para o sulco. A gente desponta a muda. Por que que a gente desponta a muda? Essa parte da planta não nasce. Então é mais peso para o camarada estar carregando para o campo. Então isso aqui não tem necessidade de ir para o campo. De posse da análise de solo, eu faço a correção de acordo com o que essa análise pede, preparo o solo e procedo então à abertura dos sulcos. O sulco para plantio de capiaçu, a gente lembra que não deve ser profundo como o sulco que a gente recomenda para plantio de cana. O sulco para plantio de capiaçu deve ter isso aqui de 20 a 20 centímetros, 25 centímetros de profundidade, porque as mudas de capiaçu não toleram muita terra e atrapalha a sua saída. Então 20, 25 centímetros de profundidade é o tamanho ideal, é a profundidade ideal para o sulco de capiaçu. Com relação ao espaçamento que a gente utiliza entre sulcos, uma dica que a gente usa é fazer a medida pela bitola do trator que vai trabalhar na área, principalmente o trator que vai fazer a cobertura, vai fazer a adubação em cobertura, porque a recomendação da adubação em cobertura é com plantas em torno de 50 centímetros de altura. Então nós não podemos pisar na linha de plantio, que nós vamos estar matando, vamos estar atrapalhando a nossa capineira. Então essa bitola deve ser considerada. Uma dica que a gente faz é o seguinte: se tem o trator, você mede 20 centímetros para fora da roda traseira, marca no solo, vem no centro do trator, marca novamente. Esse é o espaçamento entre sulcos, que a hora que a gente for fazer o trabalho de cobertura, a roda do trator não vai pisar sobre a linha de plantio. A adubação do BRS Capiaçu pode ser feita de diversas maneiras. Eu posso fazer, jogar esse adubo a lanço em toda a área, posso utilizar uma adubadeira que vai colocar esse adubo no sulco, né, de forma mais fácil, mais prático, ou então eu posso fazer de forma manual. Por exemplo, um pequeno produtor que não tem à sua disposição uma adubadeira, ele pode fazer isso de forma manual. E uma forma que a gente utiliza para colocar a quantidade correta de adubo por hectare é usar uma marcação, normalmente aí uma vara de bambu de 5 metros, 10 metros, a gente marca o sulco. Nesse caso, especificamente aqui, a gente está usando uma barra de PVC de 6 metros, que é mais leve, mais fácil de ser trabalhada. A gente coloca essa barra entre os sulcos e faz a distribuição desse adubo na extensão dessa barra e utiliza por dois camaradas, um adubando de um lado, outro do outro, e dessa forma a gente consegue fazer uma distribuição próximo daquilo que a gente quer de quantidade de adubo por hectare. Nesse caso específico aqui, nós estamos usando uma taxa de 750 kg de superfosfato simples por hectare. Feita a adubação dos sulcos, eu vou fazer a distribuição das mudas. O pessoal nos pergunta quantos colmos eu preciso colocar no sulco na hora do plantio, né? Eu posso colocar um colmo, né? Hoje o grande problema de plantio de capiaçu é a pouca disponibilidade de muda que nós temos. Então quando eu uso um colmo só, eu faço rendimento de muda, né? Nós temos já alguns resultados de, no primeira colheita, com um colmo só na linha, de produtores colhendo até 90 toneladas desse capiaçu no primeiro corte, tá? Então eu posso usar um, eu posso usar dois, isso vai depender da disponibilidade de muda que eu tiver, né? É, quanto mais colmos eu usar no sulco, mais mudas eu vou gastar, ok? Mas lembro que um colmo é suficiente para eu ter uma boa população de planta já no início do desenvolvimento da capineira. Outra dica importante na hora do plantio é a recomendação de fazer o corte, de cortar esse colmo dentro do sulco, né? E não colocar inteiro dentro do sulco. Quando eu coloco um colmo inteiro dentro do sulco, essas gemas do meio, elas não germinam. A gente perde essa gema. E quando eu pico essa gema, esse colmo, eu estimulo todas as gemas a nascerem. Então a gente corta isso 3 nós, 4 nós, 2, né? Esse corte do colmo é importante para eu garantir uma boa saída de gemas. O corte das mudas no sulco eu posso fazer com o auxílio do facão ou então com uma enxada, encabo a enxada bem em pé, amolo bem essa enxada, que facilita na hora de fazer o serviço, que o camarada não tem que agachar muito. Uma outra dúvida que o produtor tem é com relação ao contato dessa muda com o adubo. A gente lembra que o adubo recomendado para plantio é simplesmente fósforo. Nesse caso aqui é o super simples, né? Tem enxofre e fósforo. E não tem problema a muda entrar em contato, porque não ocorre queima dessa muda em contato com esse adubo. Além do mais, essa quantidade, quando a gente cobre essa muda, essa terra praticamente tira o contato da muda com esse adubo. Mas, independente de qualquer maneira, se a muda tivesse em contato com esse tipo de adubo, com fósforo, não tem problema. Uma vez distribuídas as mudas nos sulcos e seccionadas, eu vou fazer a cobertura dessas mudas com solo. Ela pode ser feita com a enxada, faz um serviço bem feito, é mais demorado, o serviço rende pouco e fica um serviço bom. Mas nós temos outras possibilidades também, e uma delas é fazer a cobertura inicial dessas mudas com uma grade, e depois a gente só faz o arremate das mudas que ficaram para fora com o auxílio de uma enxada. Quando eu uso o auxílio da grade para fazer a cobertura dos colmos no sulco, é necessário eu fazer depois um arremate, vir com uma enxada e cobrir as mudas que por acaso ficaram para fora. Quando o produtor vai fazer o uso da grade para auxiliar na cobertura dos colmos no sulco, a gente lembra que essa grade tem que ser regulada, né? Você tem que mexer na abertura, ou fechar mais a grade, ou abrir e fazer o teste e ver se ela está fazendo um serviço adequado. Não pode estar arrancando muda do sulco e nem jogando pouca terra. Então você tem que fazer essa regulagem para daí então dar continuidade no serviço. Pessoal, deixada a dica de como fazer o correto plantio do capim-elefante BRS Capiaçu, a gente lembra os senhores que, em caso de dúvida, consulte o técnico da EMATER de seu município. Ele está aí, próximo de vocês, e pode te ajudar.
0: E com isso, vamos para o intervalo, mas não sai daí. No próximo bloco, vamos falar sobre a produção de morangos. É um instante só.
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0: voltamos com a força do campo desta sexta-feira. Programa feito especialmente para você, produtor rural. Você quem faz a engrenagem girar. E seguindo com a nossa programação, vamos falar agora sobre o cultivo de morangos orgânicos com leite e água.
4: A prática da agroecologia e do cultivo de alimentos livres de agrotóxicos tem se intensificado no estado, já que os consumidores têm se preocupado com os malefícios que esses tóxicos trazem para a saúde. Pensando nesse mercado, produtores de arvorezinha no Vale do Taquari investem na produção de morangos orgânicos desde 2012. Como a ideia surgiu e quais os procedimentos adotados por eles é o que você confere agora.
6: Desde o ano de 2012, alguns produtores de arvorezinha, no Vale do Taquari, têm adotado o cultivo de morangos orgânicos no solo, com o objetivo de fornecer aos consumidores um alimento saudável e livre de contaminantes.
7: Vários agricultores do município de Arvorezinha já cultivavam morangos, alguns comercialmente, outros para consumo próprio, para consumo da família, só que cultivavam no sistema convencional. E a demanda para a produção ecológica de morangos surgiu naturalmente, surgiu dos próprios agricultores e nós do Escritório Municipal de Arvorezinha, eu, Kleber Schuster, o Júlio Marcon, nós iniciamos um trabalho para atender essa demanda.
6: Apesar das dificuldades iniciais, muito por conta da crença de que o método de produção livre de agrotóxicos seria mais complexo do que o convencional, aos poucos os agricultores foram aceitando as sugestões.
7: Tudo que a gente vai fazer pela primeira vez causa um pouco de receio e de preocupação. Com os produtores de morangos não foi diferente. Eles tinham um sistema de cultivo e quando eles se depararam com a possibilidade de produzir de uma forma diferente, houve uma certa preocupação. Eles confiaram no escritório, nos técnicos do escritório da Emater de Arvorezinha, mas eles sempre estavam preocupados. Mas isso foi só no começo. Com o passar do tempo, eles foram identificando por si mesmos o excelente resultado. E aí eles tiveram uma surpresa, que produzir de forma agroecológica, ao contrário do que muita gente falava, era mais fácil. Utilizava menos mão de obra e o resultado final, em termos de produtividade e qualidade do produto, era mais satisfatório.
6: Um dos agricultores que desenvolve esta produção é o Nestor Pompermayer, da localidade de São Lourenço.
8: Aqui a gente pode notar o Nestor, né? Ele está trabalhando e colocando um produto aqui que vai ajudar os morangos a serem melhor produzidos, né, Nestor? O que é exatamente que tem aí dentro que tu está utilizando para proteger os morangos?
9: Aqui nós temos uma mistura de leite com água a 10%. E nós aplicamos essa mistura uma vez por semana, um dia por semana, para evitar para prevenir, na verdade, o fungo, né? Uhum. A criação de fungo no morango. Então a gente aplica, hoje, aplica o leite, né? E daqui a 4 dias, então, aplica o chá de cavalinha, todos uma vez por semana.
8: São misturas completamente naturais, né? É o leite de caixinha mesmo que é utilizado, né?
9: Integral, né? Qualquer marca de leite integral, né? Sempre a 10%, né? Uhum. 9 litros d'água, 1 litro de leite e aplica com pulverizador na folha, bem rapidinho assim, né? Bem uma questão de 10 minutos a gente faz todo o trabalho. Uhum. É isso que a gente faz. A gente já plantava morangos há vários anos, né? A gente buscava morangos aqui no Rio Grande do Sul. E também muito importado do Chile, na verdade. Uhum. E aí a pessoa que nos fornecia trocou lá, não nos forneceu mais, e a gente foi, né, procurar em matéria, porque a gente sabia que havia as mudas. Uhum. E aí encontramos lá o seu Ivan, a gente não conhecia lá, e aí ele, no fazer o pedido, né, a gente pediu as mudas, ele me falou para plantar agroecologicamente. Ó. Ele me explicou mais ou menos como é que era. Eu fiquei meio... Ficou meio engraçado, porque, bom, se nós não conseguimos controlar com o Rovral, com outros produtos químicos, né, a gente não consegue controlar a praga, como é que vai controlar com leite, né? Mas a gente ouviu ele, escutou, Ele nos garantiu, nos garantiu que o pai dele produzia assim, né? E vamos experimentar, e nós resolvemos experimentar. E realmente a incidência de fungos e outros bichos aí foi bem, quase nula, né?
6: Além da adoção da mistura de água com leite e do chá de cavalinha, o agricultor também pode trabalhar com barreiras naturais no entorno do horto que contribuem para que as pragas do morangueiro se mantenham afastadas.
9: Utilizadas as flores, né?
10: Uhum.
9: É, apesar de não termos tido muito sucesso no plantio da proteção, né? Houve um problema de chuva, daí a gente semeou pela uma segunda vez. Uhum. Mas essas flores ao entorno aí, o azevenha, um pouco da aveia, é para proteger da entrada de insetos, né?
10: Uhum.
9: O inseto, antes de entrar para cá, ele vai parar. Vai parar onde, né, ao redor onde ele encontra flores e vai certamente, ou às vezes vai encontrar o inimigo natural, vai ser eliminado por lá, sem entrar aqui dentro.
6: O agricultor Vandro Schaefer da Silva, da localidade de Linha Cândido Brum, também reconhece a praticidade de manejo para o cultivo do morango orgânico.
11: É leite, água, essas coisas que a gente jamais pensaria que daria para produzir um produto orgânico, né?
6: Satisfeito com a produção livre de agroquímicos, Vandro deixa de lado a produção de tabaco para investir em outros cultivos, como hortaliças e frutas que são vendidas na feira local.
11: Ao mercado, o que a gente produzir, tu vende. Né? Se tu tivesse mais produção, mais tu vende, porque a gente vende nas casas, assim, tem vezes que falta produção, né? Que se tu colher, que nem no passado a gente levava 50, 60 bandejinhas por fim de semana, tu voltava sem nada, né? A produção, e principalmente o orgânico, que as pessoas sabem que a gente produz o orgânico e eles nem querem, nem perguntam o preço também, né?
10: Sim.
11: Eles, as pessoas compram, né, com satisfação, né?
6: O trabalho com orgânicos, realizado pela Emater, é fruto de uma ação em parceria com diversas entidades e instituições, entre elas a Articulação e Agroecologia do Vale do Taquari, com resultados bastante satisfatórios, tanto para produtores como para consumidores.
9: Hoje eu levo morango com meus netos lá, levo para casa para comer tranquilo, não, né? A gente lava porque, mas não precisaria nem lavar, pode tirar do pé e comer tranquilo, sem problema nenhum, que não tem, bom, não tem nada de produto químico nenhum, né? Uhum. Nós aplicamos o cálcio e boro, que é a única coisa que não é, digamos assim, natural, como o chaia, né?
10: Uhum.
9: E também o biogel, que é um outro fertilizante foliar que é fabricado em casa, uhum, que é aplicado. É, também uma adubação que a gente aplica aqui, que é o churume, né?
10: Uhum.
9: Que é fabricado em casa também, com esterco de vaca. E é jogado para dentro para baixo da lona, assim.
10: Uhum.
9: A gente tira o bico, tira essa parte aqui. E aí esguicha aqui embaixo, dá uma esguichada para cá, uma esguichada para lá. Está adubado, uhum, com o churume de vaca, que é a adubação que vai no morango.
11: Ah, sobre a saúde, assim, que nem nós, plantava 6, 7 hectares de fumo, né? E a gente queria sair daquela monocultura que era o fumo. E hoje, a gente que optou pelo orgânico, mudou até a nossa saúde, né? Eu, principalmente, o meu dia a dia mudou. Eu saí do que nem assim, trabalhava, o sistema de trabalho era muito puxado, né? Hoje é melhor, né, de trabalhar e tu não se esforça muito também, né? E a gente está produzindo uma coisa que é bom para a população, né? É o alimento saudável, né?
6: Há uma aceitação maior, Bonini, parece, recentemente, ou é apenas uma impressão em relação às questões agroecológicas em geral, tanto por quem trabalha na área, como quanto as entidades que se envolvem, e o público também, é mais ou menos isso?
12: Isso é nítido. A cada ano que passa, há uma aceitação e uma procura dos alimentos orgânicos e também por parte das entidades, por parte do consumidor e dos próprios colegas da Emater, um empenho maior em difundir as técnicas e acompanhar os agricultores mais sistematicamente que fazem a produção ecológica. Então isso está num crescendo. Inclusive nós temos, em termos de produção, um déficit. Nós não conseguimos produzir todo o volume necessário para atender a demanda por produtos orgânicos.
7: A produção agroecológica, ela tem todos os benefícios possíveis. Primeiro, porque na produção ecológica, você respeita o agricultor que está produzindo de forma segura, você respeita o consumidor que vai receber em sua casa um produto de excelente qualidade que vai poder dar para os seus filhos, para os seus netos, um produto saudável, um alimento. Acho que todo alimento deveria ser isento de agrotóxicos e adubação química. Eu acho que isso é o mínimo.
8: Depois de toda essa propaganda aqui, eu vou ter que provar o morango, né? O senhor me dá licença aqui, Nestor?
10: Com vontade.
8: Eu vou te pedir para segurar o microfone, por favor.
13: Deixa eu tirar a prova aqui, se é realmente... Olha o tamanho do morango. E a gente falava antes, né, Cabral? Acho que dá uns 50 gramas o morango desse aqui. O senhor não quer pesar depois?
10: Depois nós vamos pesar.
13: O senhor não vai pesar, não vou ver quanto é que eu vou ter que pagar por esse morango aqui.
10: Isso aí.
13: Agora, chega a ser crocante o morango. É feio de falar de boca cheia, né?
10: É.
13: Mas é quase uma bala. É quase uma bala de tão gostoso.

0: Seguindo com o programa, já está na linha conosco o presidente do Sind Arroz, Valmir Rampinelli. Presidente, o setor arrozeiro catarinense brasileiro vive um momento delicado, principalmente diante da super oferta do grão e das discussões envolvendo a importação. Para começar, qual é o cenário atual da risicultura em Santa Catarina?
1: A cadeia do arroz ainda passa por sérias dificuldades, inseguranças, incertezas. Hoje nós ainda temos um custo de produção em R$ 75,00 e nós temos hoje, estamos vendendo o produto a R$ 56,00, R$ 58,00. Então existe uma defasagem muito grande e a incerteza do novo plantio, da nova safra, né? Através do aumento dos insumos, aumento dos adubos, da ureia, do óleo diesel. Então, essa insegurança que aflige toda a cadeia, a começar pelo agricultor, pela indústria. Então, toda essa cadeia vive esse momento de incertezas, né, e preocupações. E ainda temos El Niño, que pode ser mais um agravante, que nos alerta muito, muitas chuvas, a produtividade pode ser baixa também, em função de tudo isso, mas nós precisamos passar essa fase, precisamos nos organizarmos cada vez mais para enfrentarmos essas dificuldades, né?
0: Pois é, presidente, mesmo com o Brasil sendo autossuficiente na produção de arroz, o país continua importando o produto. Como é que o sindicato, o Sind Arroz, avalia essa situação?
1: Existe um acordo no Mercosul que foi feito em 1991, e esse acordo, para ser mudado, precisa ser reunido o Conselho do Mercosul. Esse conselho envolve todos os países. Na época que foi feito esse acordo, em 1991, o Paraguai não era produtor de arroz, então não foi pensado nessa probabilidade do Paraguai produzir arroz. E hoje o Paraguai é um grande produtor de arroz, vendo mais, aumentando as áreas. E hoje o destino do arroz do Paraguai é o arroz brasileiro. As outras importações de outros países, como a Índia, que mandava há tempos atrás para o Brasil, não existem tanto. Mas o problema maior é ainda o Paraguai. Mas o que nos falta mesmo é um planejamento juntando todas as entidades. É um planejamento com visão a longo prazo entre produtores, indústrias, entidades representativas e órgãos estaduais, federais. E nesses órgãos federais eu incluo a Conab, que a Conab ela detém todo o contexto do agro, todas as culturas. Então ela faz esses levantamentos periódicos de quanto foi plantado, de quanto vai ser colhido. E aí nós precisávamos trabalhar juntos para fazer um planejamento a longo prazo. O Brasil vai produzir 11 milhões de toneladas, nós temos um consumo de 10 milhões e meio, nós precisamos fazer esse equilíbrio, e esse equilíbrio, o equilíbrio é a palavra que nós precisamos buscar, ele está no planejamento. E se não tivermos esse planejamento, eu acho que nós vamos ter sempre essa discrepância, não só no arroz, em outros produtos. A gente acompanha, vê que o milho, ora está lá em cima, ora está lá embaixo, a cebola, a pitaia. Então todas as culturas que nós temos no Brasil, elas sofrem essas variações. Nós precisamos encontrar esse equilíbrio. E eu acho que é possível, sim. Nós temos tantas ferramentas hoje que nos possibilitam, né, com a IA agora, com essas novas tecnologias, é possível. E aí o Estado subsidia. Olha, nesta área aqui o arroz não é tão produtivo, tu produz milho que nós temos deficiências em milho, e nós vamos te ajudar com X, como são feitos em outros países, Estados Unidos, né, próprio Canadá, própria Índia. Acho que é por aí que nós temos que seguir, fazer esse planejamento e aumentar a produtividade. Muitos falam, precisamos diminuir a produção, diminuir a produtividade. Nós temos que aumentar a produtividade, mas nós precisamos fazer esse equilíbrio e esse planejamento.
0: Pois é, eu me recordo que nas últimas conversas com o senhor falou muito sobre o apoio do governo do Estado e também conversas com o governo nacional para trazer um equilíbrio e um ajuste nessas conversas entre os produtores e o Estado. Existem linhas de crédito, subsídio por parte do governo do Estado para poder ajudar esses, principalmente os pequenos produtores, né, presidente?
1: Sim, o governo do Estado inclusive lançou semana passada aqui no Turvo a Semente Terra Boa, que é a destinação das sementes financiadas para os agricultores, né? É um programa que está na alçada do Estado e ele fez, ele nos prometeu lá no passado e fez. Então ele destinou 10 milhões para que o próprio agricultor adquire o seu produto e pague parcelado, pague com produto. Então já é um alívio para início da próxima safra. Mas nós precisamos avançar muito mais. Eu acho que isso aqui é uma medida paliativa. Ela não pode ser uma medida recorrente. Ela tem que ser uma medida paliativa nesse momento de grandes problemas que nós estamos passando. Agora, nós precisamos encontrar uma medida que seja corretiva e que seja a longo prazo. É isso que nós precisamos buscar junto ao governo federal, principalmente. E nós não desistimos, estamos buscando agenda com o próprio vice-presidente da República para levarmos esse nosso anseio e juntarmos toda a cadeia produtiva do arroz do Brasil, né?
0: Na prática, presidente, quais são os impactos dessa entrada de arroz importado no mercado interno?
1: Mantém o preço ainda pressionado, né? A gente viu que quando o governo lançou alguns programas, PEP e PEPRO, houve um efeito psicológico, ele passou de 58 para 62, né? Só que passado esse efeito psicológico, ele retornou, hoje está 56, também 56, 58. Haverá agora um novo lançamento do PEP e PEPRO, pode ser que tenha novamente esse salto de R$2, R$3, R$4, mas é também uma medida paliativa, é momentânea. Acho que eu ainda bato naquela tecla que nós precisamos ter um planejamento a longo prazo. Claro que quando está com dor de cabeça precisa tomar um melhoral, precisa tomar, né, um anti-inflamatório, mas também precisa tratar a doença, para que essa dor de cabeça e esse mal-estar não volte. Então acho que vamos tomar esse remédio, que é o PEP e o PEPRO, que para baixar a febre, mas depois nós vamos ter que buscar a causa dessa doença, né?
0: E ao ver do senhor, qual seria a solução para essa doença?
1: Para mim, a solução seria esse planejamento. Esse planejamento junto com a secretaria, todas as secretarias, né, da agricultura, né, do Ministério da Agricultura, a Conab principalmente, porque a Conab tem ferramentas em mãos, a Conab tem pessoal que possa fazer isso, as entidades representativas, os sindicatos, os produtores, FEARROZ, FEDERARROZ, Rio Grande do Sul, Santa Catarina, o estado de Goiás, Mato Grosso, todos os estados produtores, o estado que representa o agro. Então, não, eu estou falando agora do arroz, mas eu acho que é o agro todo que passa por um momento de dificuldade. Tratarmos também da exportação. Ah, nós vamos colher 11 milhões, vamos consumir 10 milhões e meio, está equilibrado. Não, mas nós vamos colher 13 milhões, então nós vamos tratar de exportar. Mas tudo no planejamento, né? Um planejamento. Ah, quando a gente tem essas intempéries, cheias ou secas, a gente precisa também ter uma reserva, um estoque de reserva, um estoque de passagem. Então, tudo isso faz parte deste planejamento. Então, é por isso que nós precisamos, cada vez mais, trabalharmos unidos e planejados. Acho que o planejamento não é de até a eleição, não é de uma eleição para outra. É um planejamento a longo prazo, independente do governo que esteja mandando no país. O agro não pode parar, o agro é que sustenta, é a mola mestra da economia do Brasil. E nós precisamos explorar cada vez mais e fazer o Brasil, esse país que tem todos os climas, produzir cada vez mais com quantidade e qualidade.
0: O senhor fala muito em descapitalização dos produtores. O que, que isso significa e como isso afeta a próxima safra, presidente?
1: Significa que o produtor colocou R$75 e ele colheu R$55, R$60. Então, como é que ele vai fazer a próxima safra se ele não tem recursos? Aí ele vai no banco. O banco está usando novos critérios, está selecionando mais, não está disponibilizando tantos recursos para fazer a próxima safra. Então, como é que o agricultor vai fazer a próxima safra? Ele não tem recursos próprios. Principalmente eu falo desse agricultor, desse risicultor do Rio Grande do Sul. O nosso aqui, ele tem diversidades, ele planta milho, ele planta feijão, ele tem o gado, são pequenas propriedades, mas os risicultores do Rio Grande do Sul, que são áreas enormes, 1.000 hectares, 2.000 hectares, então ele falta recurso, e ele, como é que ele vai fazer essa lavoura? o adubo que subiu muito. A ureia, o estreito de Hormuz é culpado e ela também está subindo. Então, existe um monte de dificuldades aí que precisam ser todas equacionadas. Então, faltando recursos, ele não vai colocar mais 3 sacos de adubo, ele vai colocar 1, se tiver condições. A área que produz um pouco, que não tem grande produtividade, ele vai abandonar, vai focar na área de grande produtividade para minimizar os gastos. Então, é essa dificuldade que eu vejo. E aí, a partir do momento que houver isso, haverá um novo pico de alta. E isso também não é interessante. Nós não queremos picos extremos, tanto de alta quanto de baixa, porque um antecede o outro, um pico de baixa antecede o de alta e o de alta antecede o de baixa. Então, são as sequências que não nos interessam. Nós temos que ter uma regularidade. E para termos a regularidade, precisamos ter planejamento.
0: Bom, o senhor falou sobre diversificação de culturas. Esse pode ser um caminho para reduzir futuras crises, presidente?
1: Sim, sim. Eu acho que essa diversificação de cultura é o equilíbrio da cultura, né? Esse aí vai ser saudável para todos. Quem vai plantar o milho, quem vai plantar a soja, porque ele sabe que ele vai plantar e a soja, o que ele colher, vai cobrir os custos e ter ainda um resultado. Então, é por isso que a gente defende esse plantio com essa diversidade de cultura, com o acompanhamento do próprio Estado, da própria Conab e de todos os órgãos que participam, né, tanto os órgãos que plantam, né, que estão junto com o agricultor, com a indústria, com as secretarias do Estado, com os ministérios e com a Conab. Eu acho que nos falta essa união e encontrarmos a solução, que é o planejamento a longo prazo.
0: Bom, o senhor falou sobre essas propostas, algumas dessas propostas de incentivo e diversificação por meio de subsídios e planejamento da Conab. Como é que funcionaria essas propostas da Conab, presidente?
1: Funcionaria o seguinte: nós estamos vendo que vai faltar milho, mas vai sobrar arroz. Vamos ver quais são as áreas que, ao invés de plantar arroz, nós podemos plantar milho. Mas aí o agricultor vai dizer: mas se eu plantar milho, eu não vou ter a rentabilidade que eu teria com arroz. Eu vou ter aqui um déficit de 20 mil reais. Então o governo vai subsidiar esse 20 mil reais, como se ele fosse, ele vai ter uma lucratividade como se fosse plantar arroz, e vai plantar o milho. E vice-versa. Ele ao invés de plantar o milho, ele vai plantar arroz. Então é um acompanhamento que precisa ser feito full time e precisa ter, assim, ó, bem distribuído. É possível, e nós precisamos aumentar ainda a nossa produtividade, porque nós podemos exportar mais esse produto, e exportando são divisas que entram para o Brasil e para todos, né?
0: Então o senhor defende a exportação como uma das soluções para esse problema de baixo preço aqui no território brasileiro, presidente?
1: Eu defendo a exportação, eu defendo também a importação quando necessária, mas num planejamento, não numa loucura, né? Numa loucura. Agora deu enchente no Rio Grande do Sul, vamos abrir as importações, vamos trazer tanto arroz que não precisa, ou milho, ou... Ah, não, agora tem um excesso, vamos exportar a qualquer custo. Não, nós precisamos planejar, tudo precisa ser planejado. Então, para ver esse equilíbrio, e esse equilíbrio é que dá sustentabilidade para todos, para toda a cadeia e para todas as variedades agrícolas possíveis do Brasil.
0: Bom, o senhor deu uma pincelada, chegou a mencionar a questão do El Niño. Bom, eu costumo dizer que empreender no Brasil não é fácil. Quando a gente fala ainda de agricultura, onde além de todos os impostos, enfim, toda a burocracia que empreender exige, também tem a questão do tempo. E quando a gente fala em El Niño, a gente fala em tempo. Existe a previsão de um super El Niño aqui no nosso estado, território catarinense, muitas chuvas, uma chuva acima da média. De que forma o Sim de Arroz, o sindicato da risicultura, dos produtores de arroz aqui no estado, tem alertado os seus produtores e também ajudado nessa preparação para essa entrada do El Niño aqui no estado?
1: Existe essa preocupação, e a gente tem acompanhado e tem dito para os nossos agricultores, principalmente do Rio Grande do Sul. Santa Catarina talvez não vai ser, não seja tão grave assim para os agricultores, mas o Rio Grande do Sul, existe em alguns lugares a possibilidade de cheias, existe outros, pode ser que essa chuvarada dê na floração e aí não há a polinização do grão, pode ficar o grão vazio, né? O grão não enche, não vai encher o cacho. Então, são essas são as variáveis que o agricultor sofre, que o agricultor passa. Mas também, assim, ó, por outro lado, nós vamos olhar o lado do copo cheio. Não vai faltar água, né, para irrigar o arroz. Então, eu acho que são dificuldades ou incertezas ou variáveis que nós temos que conviver. E isso faz parte do jogo. E principalmente quando a gente tiver planejado e organizado, passar essa turbulência fica mais fácil, né?
0: Bom, presidente, qual a expectativa do setor para os próximos meses? Há possibilidade de recuperação dos preços?
1: Eu não vejo ainda nesse semestre, que esse semestre também vai terminar logo, né? A recuperação dos preços. Eu vejo a recuperação dos preços quando sair os números da Conab de que houve redução de área plantada. Aí eu vejo uma recuperação dos preços em função das indústrias irem buscar o seu produto e aí sentirem que na próxima safra nós vamos ter uma redução de produção e produtividade. Aí eu vejo assim uma recuperação e talvez até um pico positivo, que também não é tão interessante, porque depois o que acontece? Muitos que não plantaram arroz vão voltar a plantar arroz, aí nós vamos ter uma nova super safra. Então, ainda mais que depois é Laninha, e Laninha sempre é favorável a uma grande produção de arroz, a uma produtividade alta.
0: Bom, tá certo. Então, presidente, para fechar, qual mensagem o senhor deixa aos produtores catarinenses que acompanham esse cenário aí de incertezas da risicultura aqui no estado?
1: Eu deixo que nós estamos trabalhando, nós estamos lutando para que a gente consiga recuperar o nosso setor e que a gente consiga, pelo menos, a gente nos reunirmos com essas autoridades para levarmos essa nossa proposta, e que nós não podemos desanimar. O agricultor nunca desanima. O agricultor, nós vamos vencendo dificuldades, nós vamos trabalhando, e que a compensação vai vir, até porque é bíblico. Se lançar boa semente, nós vamos colher, na Bíblia diz 100 por 1, e no arroz é 200 por 1. Então, não vamos desanimar, vamos lutar que nós vamos conseguir a vitória.
0: Presidente Valmir, obrigado pelas informações. Até a próxima.
1: Obrigado, um grande abraço.
0: E com isso, estamos finalizando a edição do programa Força no Campo desta sexta-feira, dia 10 de julho de 2026. Eu, Diego Macam, me despeço de você, agricultor e agricultora. Um excelente fim de semana a todos. Fique agora com Saulo Machado e o programa Dia a Dia.
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0: Ninguém envelhece apenas por viver por anos. Nós envelhecemos. Podemos abandonar quando acabamos abandonando os nossos ideais. Os anos vão enrugar a pele, mas desistir do entusiasmo enruga a alma.
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0: 7 horas com pontualidade, 7 horas desta manhã de sexta-feira. É, sextou, sexta-feira, dia 10 de julho de 2026. Uma sexta-feira que, conforme a gente já via, a previsão já era essa de continuar o frio, mas que nós teremos também a possibilidade de chuva. E a partir de hoje, aqui no programa, nós teremos uma nova participação. O Peter Scheuer passa a ser o nosso homem do tempo. O Ronaldo Coutinho vai embora e, enfim, deixa de participar da nossa grade de programação. E o Peter Scheuer, a partir de hoje, será o nosso meteorologista, que vai trazer todos os dias aqui no programa esta previsão do tempo. Então vamos lá, Peter Scheuer, como será o tempo nesta sexta-feira e também no início de semana? Bom dia. Parece que não temos ainda o Peter Scheuer, né? Eu também estou com dificuldades aqui com a live, né? Não consegui colocar aqui. Eu peço orientação, então, sobre como proceder, já que o Peter Scheuer deve estar aí pronto para entrar aí, trazendo a nossa previsão do tempo. Mas, enfim, hoje nós teremos, então, esse tempo bom, mas daqui a pouco pode chover durante o dia. E para amanhã, sábado, tem uma chuva realmente mais considerável, né? O domingo deve ser de sol entre nuvens e a semana que vem, por enquanto, está mostrando aí com tempo bom. E até com aumento de temperaturas aí na semana que vem, quarta, quinta, sexta-feira, na quarta a máxima de 23, na quinta a máxima de 26, na sexta a máxima de 27, enfim, né? Mas hoje nós teremos a mínima de 11 e a máxima de 19 graus. E no final de semana será gelado também em relação ao tempo. Agora sim, parece que temos o Peter Scheuer na ponta da linha para nos trazer então a previsão do tempo. Primeiro, seja bem-vindo a casa. A partir de hoje nós teremos encontros diários aqui no programa. Peter, bom dia. Parece que não temos ainda o Peter Scheuer, né? Então vamos lá, vamos em frente, né? Neste momento nós temos aqui, onde estamos, no bairro Cidade Alta, na festa de São Cristóvão, a 47ª festa de São Cristóvão, programa especial ao vivo hoje aqui no programa, né?
1: Alô!
0: Agora sim, parece que o Peter está na linha. Bom dia, Peter!
1: Oi, tá me ouvindo agora, Saulo?
0: Agora estou ouvindo.
1: Então, Saulo, eu vou começar aqui com as informações do tempo. As informações para esse fim de semana, elas são bastante variáveis, tá? Hoje vai ser um dia que começa com uma certa cobertura de nuvens. Essa quantidade de nuvens, ela está associada a um sistema de baixa pressão que já vem provocando chuva aqui no oeste, aqui é onde eu estou.

0: tempo todo, mas quem for sair de casa leve um guarda-chuva, porque hoje tem essa condição de tempo instável. A temperatura ela não consegue subir muito, não. Hoje a máxima ela deve ficar próxima aí dos seus 18, 19 graus. E provável que a gente mantenha o domínio do tempo instável, com chuvas ocasionais ao longo desse sábado. Sábado ele promete ser mais fechado, chuvoso, tem algumas brechas, algumas breves melhorias, e a temperatura ela se mantém mais agradável em torno aí dos seus 18, 17 graus. Ao longo do domingo o tempo volta a ficar mais seco, se tiver alguma chuva é bem isolada ali no amanhecer, ali no final do dia, mas boa parte do domingo dá para aproveitar. A temperatura ela se mantém amena, 17, 16 graus durante o período da tarde, no amanhecer uns 12 graus. Na segunda, terça, quarta, tempo bom, tempo firme, o sol acaba predominando, friozinho pelas manhãs, temperaturas que permanecem agradáveis durante as tardes. Então, o início da próxima semana é bem aproveitável, com sol, poucas nuvens, propício aí para quem vai plantar, semear, colher, pulverizar. Então, o início da próxima semana promete ser mais estável, tempo seco. Lembrando que hoje para amanhã tem essa chuva por conta dessa baixa pressão. Saulo.
1: Ele também não me ouviu, né? Tá bom. Mas vamos lá, vamos corrigindo ao longo do tempo aí esses problemas, né? Muito bem, vamos agora aos principais destaques da área policial e do esporte. Jairo Silva, bom dia.
2: Bom dia, Saulo. Olha, psicoterapeuta investigado por suspeita de crimes sexuais contra pacientes aqui em Araranguá, hein? A delegacia da mulher é que cuida do caso. E ontem, inclusive, cumpriu alguns mandados de busca e apreensão contra esse profissional que é investigado por supostos crimes sexuais aqui em Araranguá. O trabalho é coordenado pela delegada Eliane Chaves. Para se ter uma ideia, a ação tem por objetivo reunir elementos de prova para o esclarecimento dos fatos. Até agora, o inquérito reúne boletins, portanto, de ocorrência, registrado por pelo menos 5 vítimas distintas. As investigações apuram, em tese, a prática dos crimes de importunação sexual e violação sexual mediante fraude. Trabalhador morre prensado por escavadeira em Forquilinha. Isso aconteceu ontem, lamentavelmente. A vítima tem 61 anos e acabou prensado entre uma retroescavadeira e um caminhão em uma usina de asfalto em Criciúma. Mulher sofre parada respiratória após se engasgar com comida. Isso aconteceu no bairro Sambaquim, Bituba. Ela foi atendida, inclusive, por uma equipe do SAMU, também pela equipe do serviço aeromédico. Isso foi revertido rapidamente e ela foi transferida até o Hospital Nossa Senhora da Conceição, em Tubarão, onde se recupera, viu, Saulo?
1: No futebol.
2: Do futebol, claro, destaque primeiro para a Copa do Mundo. Ontem a França venceu o Marrocos e é a primeira semifinalista da Copa de 2026. 2-0, Mbappé fez gol, né? Enfim, abriu o placar. Importante a atuação da França, principalmente no segundo tempo, né? O Mbappé chegou a perder pênalti no primeiro tempo, mas se recuperou, enfim, pela grande qualidade que tem. A França agora espera o vencedor
1: Bateu
2: de
1: muito
2: Espanha e
1: mal, pênalti.
2: Bélgica. Espera o vencedor de Espanha e Bélgica hoje, 16 horas, 4 da tarde. Diga aí.
1: Bateu muito mal o pênalti, né?
2: Ele bateu mal, ele se desconcentrou, né? Demorou muito.
1: Telegrafou, botou ali bem onde o goleiro gosta, né?
2: Ele
1: Ele
2: reclamou.
1: acertou o canto, acabou, né?
2: Já foi, né? Aí a bola do goleiro. Mas ele reclamou muito da demora do VAR também. Não, não que se justifique, mas de qualquer maneira tirou.
1: Nada a ver, né?
2: Aí tu sabe como é que é, né?
1: Mas ele é um grande jogador, né?
2: É um grande, grande atacante, sem dúvida alguma, né? Não é à toa que foi lá atrás, foi elogiado pelo Pelé, né? Então não é à toa que o Mbappé realmente mostra a força que tem com o seu grupo. E com
1: França tem um grande, um clube, um time, além de um conjunto excelente, né?
2: tem um
1: Craques,
2: banco, né?
1: tem Belé, tem cara, é uma seleção realmente.
2: E tem um banco muito bom que quando mexe não altera, né? Continua
1: Não,
2: no mesmo ritmo.
1: verdade.
2: Quer
1: Esse é o
2: dizer,
1: problema, né? Daí saiu, entrou outro, é melhor que o que estava no campo, né?
2: Pois não é igual ao nosso caso, né?
1: Não, não é o nosso,
2: não. Não é o nosso
1: Bem
2: caso.
1: longe disso.
2: Aí
1: Bem longe disso.
2: Bem longe, sem dúvida alguma. Então a França é a primeira semifinalista. Pega, repito, o vencedor de hoje de Espanha e Bélgica. Jogo será às 4 da tarde, horário de Brasília. Amanhã tem Noruega e Inglaterra, 18 horas, 6 da tarde, portanto, 6 da noite, né? Porque agora é inverno. É no horário brasileiro e a Argentina joga às 10 da noite, 22 horas, contra a Suíça. Então, vencedor de Noruega e Inglaterra vai pegar Argentina ou Suíça na Copa do Mundo. Vamos falar.

0: Agora do nosso futebol, Série B, 17ª rodada do Campeonato Nacional. Vale lembrar que o Criciúma abriu esta rodada com a primeira vitória fora de casa diante da Ponte Preta por 2-1 no meio da semana. O Avaí joga nesse final de semana, no próximo domingo, contra a equipe do Náutico, 16 horas. O Avaí é o 18º colocado com 13 pontos na zona do rebaixamento. O Criciúma, que tem um jogo a mais que os demais, lidera pelo menos até agora com 33 pontos. Série C do Campeonato Brasileiro, 14ª rodada. Temos 13 equipes aqui no estado. O Barra joga nesse final de semana contra a equipe do Santa Cruz. Domingo, 11 horas da manhã, o Barra recebe o Santa Cruz. O Figueirense atua na segunda-feira em horário a ser confirmado no Orlando Scarpelli diante do Volta Redonda. E o Brusque, que é o líder atualmente, com 24 pontos, vai atuar fora de casa contra o Itabaiano no estado do Sergipe. O jogo será segunda-feira, às 19h30. Repetindo, o Brusque lidera 24 pontos. O Figueirense é o 15º colocado com 16. E o Barra é o 16º com 15 pontos na Série C do Campeonato Brasileiro. Falando agora da Série D, a 4ª Divisão Nacional, 3ª fase, jogo de volta. No primeiro jogo, a Marcílio Dias e Portuguesa empataram em 1-1. Agora o Marcílio enfrenta a Portuguesa Lusa no Carindé. É, portanto, no estádio do Carindé, amanhã sábado, 16 horas, 4 horas da tarde. Lembrando que desta fase passam 8 clubes para as quartas de final da competição, Série D do Campeonato Nacional, viu, Saulo?
1: É isso, né? Enquanto os grandões jogam a Copa do Mundo, os pequenos estão aí, na luta.
0: Estão aí, brigando na Série B, Série C, Série D, menos a Série A, que só volta depois da Copa, né, Saulo?
1: Isso, e aí já está, já tem gente fazendo amistoso, alguns contrataram alguns, aí o Grêmio fez umas contratações espetaculares, aí disseram, né? Uhum. E aí a gente reclama quando traz aqueles que custam 2 milhões, eu acho que é isso, a realidade de hoje é essa, de Grêmio Internacional e outros clubes aí, não é de contratar medalhão, não, tem que contratar alguém que vem e resolva. Porque às vezes o medalhão vem, ganha 2 milhões por mês, não resolve.
0: Aí é que tá
1: aí
0: o problema.
1: Aí vê o cara lá que é meia boca, chega aqui porque tá vestindo uma camisa pesada, uma camisa, aí o cara vai lá e dá alma, né?
0: Tem que ser dentro da realidade do dinheiro dos clubes aí, né? E exato. Muitas vezes isso acontece, né? O medalhão vem e não resolve, né? Metade deles não resolve, ou até mais.
1: Leva o dinheiro embora.
0: Leva o dinheiro embora, fica lá o buraco financeiro do clube.
1: E aí tu quer mandar embora, tu não consegue, porque vai ter que pagar o contrato.
0: E a multa lá é alta.
1: Aí é o que tá acontecendo agora com o Angelotti, né?
0: Isso, exatamente.
1: Se você mandar embora, vai ter que pagar o contrato. Eles renovaram, né?
0: E como, né? Renovaram antes da Copa. 5 milhões por mês. Segura esse homem agora.
1: Tem mais agora, né? É mais agora,
0: né? Agora deve ser mais, né? Porque era 5 milhões antes.
1: Ele renovou por mais, né?
0: Bem provável.
1: E aí o que ele falou? Não, olha, se você não renovar agora, pode deixar para depois, mas se eu for campeão daí, sabe que o preço é outro.
0: Ele já deu uma majorada antes da Copa.
1: Malandro.
0: Esperto pra caramba. Meu amigo.
1: Rapaz. O Ligeirinho aprendeu a cantar o hino nacional também, né?
0: Pois é. O Grêmio que contratou jogadores mais baratos e vendeu, acho que a semana passada, alguns dias atrás, aí o Vieri, né? É um garoto, né?
1: Isso. Zagueiro. Esse aí vai ajudar muito na...
0: Pois é. Na questão
1: diminuir o que o Grêmio deve.
0: Pois é.
1: Mas é uma gota no oceano também. Tem que vender o estádio, eu acho.
0: Nossa senhora, é complicado.
1: O estádio não pode, não é deles, né?
0: Não, é o homem do pão deu, né?
1: O homem do pão.
0: Mas não é totalmente do Grêmio, não.
1: Não, né?
0: Não, o negócio é o buraco é mais embaixo. Mas enfim.
1: Faz parte.
0: Muito bem, o Jair volta ao programa daqui a pouco. Informações de polícia, 1h, tem As Esportivas. 7h12, outros destaques desta edição do Dia a Dia. Motoristas que trafegam pela BR-101 em Laguna devem redobrar atenção a partir da noite de ontem já, né? A ponte da Laguna, a ponte Anitta Garibaldi, está interrompida ao trânsito. Com a proximidade do período eleitoral, candidatos de várias regiões e diversos partidos políticos começam a aparecer aqui na nossa região. Ontem foi a vez aí do pré-candidato deputado estadual e ex-prefeito de Criciúma, Clésio Salvaro. Enquanto isso, o Evandro Scaini, pré-candidato deputado estadual, recebe apoio do PP de Sombrio. A audiência de vereadores de Araranguá foi positiva, segundo quem esteve presente lá no DENIT, em 90 dias. Tem um prazo, então, né? Tem um prazo. Não foi só o café doce.
1: Tem um prazo, né? O Denit deve, nesse tempo, fazer algumas adequações, no projeto, e em 90 dias deve dar andamento. Foi o que ouviram lá ontem. Mais detalhes na próxima segunda-feira, quando os vereadores que lá estiveram, né, estarão no meu programa a partir das 8 horas da manhã. Também vamos repercutir aqui a entrevista do prefeito Aníbal Brambila, de Maracajá, ontem ao programa Estúdio 95 com o Lucas Casagrande. O prefeito falou abertamente sobre todos os assuntos que foi questionado pelo Lucas, né? Não deixou nada sem resposta e convenceu. Bom, isso é uma outra situação, mas respondeu a tudo. Nosso portal da Rádio Araranguá diz que interdição da ponte Anitta Garibaldi deve provocar longas filas e lentidão na BR-101 nos próximos dias, alerta a Polícia Rodoviária Federal. Problema estrutural leva a bloquear totalmente a ponte Anitta Garibaldi na BR-101 Lagoa. Mas essa obra é nova, né? Essa obra é muito nova para ter problema estrutural, mas enfim, né? O UNESC recebe homenagem do Legislativo de Criciúma pelos 58 anos de história. Em nível estadual, o portal NSC Total diz que intimidação de jornalistas e dossiê do Itaú. Entenda em detalhes esquema de Vorcaro para blindar o Banco Master. Aliás, eu acompanhei ontem várias entrevistas e depoimentos em relação a isso. É vergonhoso o que está acontecendo no Brasil hoje. Uma vergonha. Jornalistas ameaçados de quebrar dentes. Olha, a fulana lá... Vamos ter que calar a boca dela, né? Se não der com dinheiro, vai ter que ser de outro jeito. Olha só, o nível que nós estamos no Brasil hoje. Olha o nível a que chegamos no Brasil hoje. Isso é coisa de paizinho ditador. Paizinho que tem aqueles países pequenos em que o cara é dono do país. Você não pode falar nada. Então quem está incomodando o processo é ameaçado. Uma vergonha que está acontecendo nesse país hoje. Estão calando a boca das pessoas, estão tirando do ar portais, enfim, canais. Qualquer coisa que não interessa, que não pode vir à tona, é dessa forma que se trata. Infelizmente, hein? E ontem atingiu uma jornalista da Globo, né? Inclusive a Globo emitiu uma nota oficial ontem a respeito disso. Portal ND+, Mota articula a reunião para aprovar aumento de etanol na gasolina. Ô Mota, eu quero perguntar para ti o seguinte, qual é o teu interesse nisso, qual é o interesse do governo nisso? Alguém vai ganhar dinheiro, alguém vai ficar rico, porque está mais do que provado que aumentar o etanol na gasolina vai ferrar com os nossos motores, com os motores do nosso carro. Nós vamos pagar uma conta mais alta que estamos pagando ainda. Então, quando eu vejo um político articulando reunião para aprovar esse aumento de etanol na gasolina, tem sacanagem no meio. Podem escrever o que eu estou... Anotem aí o que eu estou dizendo. Tem sacanagem no meio. E adivinha quem vai pagar a conta? Nós, de novo. Nós, outra vez. Em nível nacional, Folha de São Paulo diz que governo restringirá a publicidade de bets e exigirá alerta à dependência. Ah, mas ali, o cara... O governo abriu isso. O governo legalizou isso. Legalizou. E agora, depois que foi feito propaganda do jeito que foi feito, agora querem restringir, querem... Ah, tá bom. Então proíbe. Não tem bet no país, é proibido. Acabou. Acaba com isso. Ah, mas aí os influencers estão ficando ricos, esse pessoal que está ferrando com a vida de todo mundo aí. Não pode, né? Será que são amiguinhos? Então não é restringir, é proibir mesmo. Proibir mesmo, mano. Mas isso não vão fazer, tem muito interesse, né? Tem muita coisa debaixo desse tapete aí. O estado de São Paulo, publicidade de bets terá alerta para efeitos nocivos nos jogos online. Que adianta o cara que é viciado em cigarro, ele vê a propaganda do cigarro, tá no cigarro ali, ó, tá no cigarro. O cara tá no cigarro ali, né? O cara morrendo de câncer no pulmão ali, fumando. E ele fuma. Depois de viciado... Depois das portas arrombadas, não adianta tranca de ferro. Não adianta. França domina o Marrocos e vai a semi com gol de Mbappé. Ah, também aqui o jornal O Globo Rio de Janeiro está trazendo como destaque nesta sexta-feira, Vorcaro encomendou a publicitário dossiê contra o CEO do Itaú e revela a investigação. Abre aspas, está me causando problema, fecha aspas, disse o dono do Master em mensagem, aliado alvo de operação da Polícia Federal. Esquema também mirou jornalistas. Mandaram fazer uma, levantar a vida de alguns jornalistas, para ver se tinha algum problema. Entendeu? Para fazer chantagem, para dizer, ó, tu cala a boca, senão aqui, ó. É engraçado, teve, eu não vou falar de nomes, mas teve uma jornalista, que disse, o cara devolveu pro Vorcaro dizendo o seguinte, olha, ela não tem nem multa de trânsito, cara. Como assim? Não, não tem nem multa de trânsito, a conta dela no Serasa é 1.000, pontuação dela é 1.000, não tem o que dizer, não tem o que fazer. Tu olha só como eles jogam baixo, jogam muito baixo. 0 hora, Porto Alegre, tem também alguns amiguinhos da imprensa que se venderam, né, que estão fazendo o jogo do Vorcaro, também tem, principalmente, né, esses influencers, né, esses aí estão enrolados até o pescoço, inclusive com o PCC e Comando Vermelho. O Zero Hora diz que medida provisória deve prever até 10 anos para produtor rural afetado pelo clima quitar a dívida. França domina Marrocos e avança à semifinal pela terceira vez seguida. Isso aqui é outro absurdo, né? O agricultor perdeu tudo, em vez de perdoar a dívida, não, vão te dar mais um tempo para tu pagar. É coisa absurda também, né? Mas enfim, é o que temos, né? São os principais destaques desta sexta-feira, que está apenas começando. 7:21, 7:21, para você interagir com a nossa programação nesta sexta-feira, você tem várias opções. 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Deixa lá o seu recado. Está aqui a Júlia Terezinha Guizzi. Bom dia, Salo. Ótimo final de semana a todos. Gorete Amaral, bom dia. Reginaldo Zeferino, bom dia. Bom dia, Neide Nerves. O Sidney Guinzani, Volney Faber também. Deus abençoe nosso dia maravilhoso. Zé Pura também está aqui, bom dia, boa semana para todos. O Assis João Maciel, pois é, Zé Pura, e o lixo, não tem explicação, nada, não vão dizer nada para a população aí, coisa feia isso, né? De novo essa situação, né? O Assis João Maciel, bom dia, Saulo, um abençoado final de semana para todos, pessoal do restaurante da Cleusa. Está aqui o Vanderlei Constante, sextou, bom dia para todos, doutor Fábio Estevão Machado, Francisco Alves, o Chico da Barranca, pois é, chegou o trem na Barranca, Chico, olha isso. Ah, eu já recebi a foto aqui, eu pedi aí pro Miguel colocar aí a foto do nosso trem da Barranca, né? O trem chegou na Barranca nessa madrugada, conforme a gente já havia anunciado que chegaria, e está voltando, então, a Barranca, o nosso trem maravilhoso, a nossa Maria Fumaça, que agora o Miguel Reis vai botar para vocês aí, que estão na live, né? Já estamos aí com o nosso trem na Barranca, muito bom. É mais uma ação, né, em relação à questão do turismo que a nossa administração municipal está fazendo para o bairro Barranca. Sem qualquer sombra de dúvidas, é uma bela atitude, né? E não é só o trem que vai chegar, né? Tem todo um entorno que será feito, enfim, tudo que será colocado lá no bairro Barranca para mais esse ponto de atração turística aqui no nosso município. Bom dia também para o Nonato Barbeiro, excelente final de semana para todos, a Marta Gorete Guimarães, a Cida Alves, o Gilberto José Pereira, o Gilberto de Maracajá, bom dia, povo do Maracajá, o Itamar Elisandro, o pessoal do Morro do Pronto, o Carlos Eduardo Mendes, Juliandro Jaques, vereador, bom dia, boa sexta-feira, Terezinha Santana Maia também com a gente, Patrick Rodrigues Oliveira, Pato Branco no Paraná, a Rose Guimarães, bom dia, Saulo. Se você conseguir levar o Ramon Abate aí para perguntar se realmente está numa briga, que ele é do Morro do Ermo, para mim não tem nenhuma importância. A importância é que ele é daqui, é da região, e é um cara que já foi para a Olimpíada e está na Copa do Mundo. Luciano Alves Figueiredo, bom dia. Ercílio Rocha, Maracajá, bom dia. O João Viana Matheus também, sextou. Sandra da Silva, Juscelio Estevam, Bento Bittencourt, Fátima Paladini com a gente também, Benita Gomes, o Jair da Rosa também, o Gerson Cruz, estou aqui na... O Gerson está perguntando onde eu estou, já falei, estou aqui no bairro Cidade Alta, na 47ª Festa de São Cristóvão. Marcelo e Rosana também com a gente, André Goulart, Vera Cleme, Stânia Luzia Guimarães, Matheus Oliveira e outras pessoas chegando conosco aqui no nosso facebook.com/Rádio Araranguá. Ó, o Zé Pura está me dando uma resposta aqui, bom dia. falei agora, três, quatro dias com o lixo atrasado, falou agora, Zé Pura, me desculpa, mas a prefeitura tem que dar uma resposta mais rápida sobre a questão do lixo. Mas então, o que ele está dizendo é o seguinte, falei com o responsável da empresa, fizeram, conseguiram colocar o atrasado em dia, tudo essa noite, né? Estão com um caminhão agora pela manhã e o restante está atrasado. Pois é, mas e aí, vai ficar assim? Porque tem lixo espalhado por toda a cidade, está difícil. A Rosa Guimarães sobre o lixo ontem no centro, recolheram, eu vi. Pois é, ontem recolheram. Mas a empresa teve problemas, então é o que está dizendo aqui o Zé Pura, né? Outra opção no seu WhatsApp, 489-8808-4667. Que o carnezinho do IPTU, quem dera fosse igual ao caminhão do lixo, não viesse, né? Guilherme Everin, espirituoso, né? É com essa que eu digo, sextou, Guilherme Everin. É, não, mas o carnezinho chega. O Rudi está aqui mandando um bom café. Aliás, é um café servido aqui pelo pessoal do CAEP da Igreja Sagrada Família Cidade Alta, que é invejável. Parabéns aí, um abraço a todas as pessoas que estão aqui conosco já desde manhã cedo. A gente vai falar hoje somente aqui sobre a festa de São Cristóvão, que é uma das maiores festas do sul do Brasil, né? O Carlinhos está aqui conosco também, bom dia. Bom dia, Saulo. Guilherme Pintura está aqui conosco, vamos trabalhar, né? Outro bom dia aqui, o Fabiano Belletini lá nos Estados Unidos, o Tucamaia lá na Transjúrios Transportes, bom dia, Saulo. A rodovia que liga Araranguá ao Arroio está abrindo buracos, a rua Turvo e Timbé também. O Estrada Boa também é cuidar da qualidade da obra. E é o nosso dinheiro que está indo para o ralo. O Joel Maciel faz esta observação. Pessoal aí da Mecânico Urbano, Patrick Cardoso Urbano, bom dia. Bom dia também aqui para o Johnny, mecânico lá em Maracajá, sextou. Jorge Fogaça, Elza da Silva Fogaça, bom dia. Bom dia também para o Júnior Bailão, o vereador geral está lá no Sombrio hoje, gente. Motorista da saúde, está trabalhando, está lá em Sombrio. A Maria também está conosco, bom dia. Enfim, tem muitas pessoas aqui também, o Tatávia Cleusa, bom dia. Amanhã 11, o Sérgio Nunes, ex-policial rodoviário federal, está de aniversário, né? Colhendo mais um pepino. Mais um pepino da sua lavoura, né, Tatavo? Um abraço do cunhado Tatavo, da sua irmã Cleusa. Mas é, pepino, esse é o homem do pepino, né? O Éder Matos também está com a gente. Bom dia, o Sandrinho Ramos também mandou a foto aqui da Maria Fumaça, mas o Odilon já foi mais ligeiro que tu. O seu Odilon já tinha mandado antes, né? Bom dia. Um dia que chegou, desejo uma ótima sexta-feira, cheia de alegria e felicidade, que tenhamos muito amor em nossos corações. A Júlia Rafael mandou esta mensagem aqui, além de outras que estão conosco aqui. 3524-0137 é o nosso velho e bom telefone que ainda toca. www.radioraranguá.com.br é o nosso portal. Entra lá, dá uma espiada. Tem sempre novas e importantes informações para você no nosso portal. 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E óbvio, né, gente? A esmagadora maioria da nossa audiência no rádio 95.5. Obrigado por sua audiência, onde quer que você esteja, né? No seu velho e bom radinho de pilha que você arrasta para onde você vai, no rádio, seu carro, onde quer que você esteja. Tenha certeza, o nosso trabalho é feito sempre com muito carinho, com muito respeito a todos vocês. 7h28, hoje aqui no programa, eu vou conversar com o padre Matheus Reus dos Reis, pároco da paróquia Sagrada Família, sobre a programação da 47ª festa em honra a São Cristóvão. É para isso que nós estamos aqui, no Salão Paroquial da Cidade Alta, né? E também vou receber aqui o Giovanni Pires, tesoureiro do CAEP, o coordenador da festa, sobre a cartela premiada de um Volkswagen Tera. É um belo prêmio, sem qualquer sombra de dúvidas. Essa festa que tem, né, a benção das chaves, tem o desfile de caminhões, enfim, tem também, já aconteceu durante todo esse tempo, aí, até chegar o dia da festa, né, a missa nas empresas, enfim, tudo isso em riqueza de detalhes nós vamos trazer aqui no nosso espaço no dia a dia. 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E o, com o Miguel Reus na mesa de áudio, então vamos lá, vamos de novo. Eu aqui no salão paroquial da igreja da Cidade Alta, com o áudio a cargo do nosso Jair Inácio e o vídeo com o Lucas Casagrande. Vamos de novo, eu aqui nessa bancada, você do outro lado, bora, vem comigo, vamos trabalhar. 7:29, o dia começa com a informação de que você que vai trafegar, está trafegando na BR-101, ali em Laguna, redobrem a atenção, porque desde a noite de ontem, a Polícia Rodoviária Federal alertou para a previsão de lentidão no trecho da Ponte Anita Garibaldi, no quilômetro 313, devido à interdição total da estrutura para a realização de um reparo emergencial. O bloqueio nos dois sentidos da rodovia teve início às 19 horas. Durante o período de interdição, o trânsito será desviado pelo trecho antigo da BR-101, com orientação das equipes e da Polícia Rodoviária Federal e da concessionária CCR Via Costeira. Segundo a Via Costeira, a medida foi adotada após inspeções técnicas que identificaram a necessidade de uma intervenção preventiva na estrutura da ponte. O objetivo é garantir a segurança dos usuários na rodovia. No sentido norte, Florianópolis, os veículos serão desviados no quilômetro 315 pelo bairro Bananal, seguindo pela via marginal e pela ponte de Cabeçudas, até retornarem à BR-101. Já no sentido sul, Porto Alegre, o desvio ocorre a partir do quilômetro 310, também utilizando a via marginal e a ponte da Cabeçudas. Em ambos os casos, a velocidade máxima permitida no trecho será de 20 quilômetros. A previsão é de que o reparo emergencial siga até o dia 20 de julho, quando deverá ocorrer a liberação parcial do tráfego nos dois sentidos. Mesmo após essa etapa, novas intervenções na estrutura ainda serão realizadas. A Polícia Rodoviária Federal orienta os motoristas a programarem a viagem com antecedência, respeitarem a sinalização e estarem preparados para possíveis filas e aumento no tempo de deslocamento, especialmente nos horários de maior movimento. E com a proximidade do período eleitoral, candidatos de várias regiões e de diversos partidos começam a aparecer aqui, né? Ontem foi a vez do ex-prefeito de Criciúma, Clésio Salvari, que é pré-candidato a deputado estadual pelo PSD. Questionado por Lucas Casagrande sobre o porquê quer retornar à Assembleia Legislativa, porque ele já foi deputado também, depois de ter sido prefeito, ele disse que a saúde será o principal mote de seu possível novo mandato. Explicou que, como prefeito, teve a noção de que dos problemas enfrentados no setor em todo o estado. Enquanto isso, o pré-candidato a deputado estadual pelo Partido Progressista, Evandro Scaini, vem recebendo apoio de diversos diretórios do partido na nossa região. Por último, o PP de Sombrio manifestou o apoio à sua candidatura, sua pré-candidatura a deputado estadual, e José Milton Schaefer a deputado federal. E a audiência dos vereadores de Araranguá foi positiva junto ao DENIT, e porque, segundo os vereadores que estiveram presentes, né, o tratamento foi diferente de outras vezes, em que nem mesmo conseguiram agendar um encontro. A resposta é que em 90 dias o DENIT deverá readequar os projetos e dar andamento a eles, para entregar no prazo máximo de 90 dias. Então, é o que o DENIT está dizendo, a coisa vai andar. Pelo menos agora nós temos uma ideia de tempo. Resta saber se realmente vai ser cumprido, se vai acontecer. Na segunda-feira, alguns vereadores que lá estiveram, na sede do DENIT, estarão comigo no programa para detalhar tudo o que passaram, tudo o que ouviram do DENIT sobre este assunto. E olha, o nosso programa, o Dia a Dia, passará por mudanças a partir da próxima segunda-feira. A nossa abertura não será mais às 7 da manhã, e sim às 6:50, 6:50, já com a nossa pauta do programa, com o anúncio dos nossos comentaristas, e às 7:00 da manhã entra a previsão do tempo. E por falar em previsão do tempo, o meteorologista Peter Scheuer já fez a sua estreia hoje. Ele vai fazer todos os dias de segunda a sexta aqui no programa, às 7:00 da manhã, a previsão do tempo ao vivo. Nós poderemos até conversar com ele durante esta previsão. Então, por volta das 7:00, ele fará, como já aconteceu hoje, a previsão do tempo. Depois, aí em seguida, vem os nossos comentaristas, o Alexandre Garcia em nível nacional, o Piara Bosque em nível estadual, né? E segue com as informações, os destaques da área policial e do esporte, e depois também as manchetes dos jornais e de portais, como de costume. Após todo esse processo de abertura do programa, com a interatividade com os ouvintes, enfim, vem as informações do dia. O que acontece na prática é que vamos antecipar em 10 minutos tudo o que está na grade da programação do programa e vamos adequar conforme novas necessidades. A intenção é de não ter mais aquele espaço comercial das 7h30 e a gente entre no ar por volta das 10 para 7 da manhã e vá praticamente até 5, 10 minutos antes das 8 horas da manhã, mais espaço então para interagir com os nossos ouvintes e trazer informações. E olha, a proposta de concessão de auxílio alimentação e auxílio saúde para agentes políticos de Maracajá foi abordada no início da entrevista de ontem, concedida pelo prefeito Aníbal Brambila ao programa Estúdio 95 com Lucas Casagrande. O projeto que tramita na Câmara de Vereadores também reacendeu discussões sobre o pagamento de 13º salário a ocupantes de cargos políticos. Aliás, o prefeito nem sabia que o projeto previa isso. Nós é que o informamos lá, o Lucas estava falando antes de entrar no ar, disse, mas como? Não, está lá. Prefeito, vice e secretários, né? Questionado sobre isso, o prefeito afirmou que a iniciativa não partiu do Poder Executivo. Ele disse, abre aspas, eu soube que eles estão ali fazendo na Câmara, mas não é coisa do Executivo, é da Câmara. Eu tenho muitos problemas para resolver na Prefeitura e isso é um problema lá da Câmara de Vereadores, fecha aspas, foi o que disse o prefeito. Aníbal Brambila também esclareceu que o 13º salário já é um benefício garantido aos chefes do Poder Executivo, né? E aí eles que andaram falando também sobre 13º, só que o prefeito já tem o 13º, prefeito e vice já ganham o 13º. Os vereadores, saiu um pedido deles, né? Eles têm que se acertar por lá. O prefeito também ressaltou que respeita a autonomia do Legislativo e que não pretende interferir na decisão dos parlamentares, né? Não cabe a mim interferir. Então, eles que, assim como eu não quero que se metam na prefeitura, não vou interferir na Câmara. Ainda segundo o prefeito, caberá aos vereadores decidir se aprovam a proposta ou não. Vai depender deles. O prefeito também falou sobre o pedido de autorização aprovado pela Câmara de Vereadores, que tem como principal objetivo viabilizar a construção de uma nova creche no bairro São Cristóvão, região que, segundo ele, enfrenta uma demanda crescente por vagas. De acordo com o prefeito, a atual creche do município está superlotada e a comunidade do bairro reivindica melhorias há cerca de 2 décadas. Então, esse é o motivo deste empréstimo. Ele também explicou que o recurso está vinculado a uma linha de financiamento federal voltada exclusivamente para investimentos em educação, com juros reduzidos com período de carência. Embora a autorização seja de 15 milhões, o município somente receberá os valores necessários para a execução da obra, conforme o andamento dos trabalhos e o resultado da licitação. Então não quer dizer que vai chegar aqui 15 milhões. Pode gastar 10 milhões, pode gastar 12 milhões. O governo libera conforme o valor exato da obra. Então, sobre a questão de crítica sobre endividamento do município, Brambila disse que os financiamentos são ferramentas comuns na administração pública. E se o município for esperar todo esse dinheiro, ter que guardar esse dinheiro para construir, realmente não conseguiria. Outro tema abordado foi o projeto de reforma do antigo prédio da Prefeitura Municipal, que deverá abrigar uma unidade de saúde. Segundo o prefeito, a fachada histórica será preservada e o imóvel passará por adequações para atender às exigências da área da saúde. Mas o prefeito também falou sobre a questão de educação. E aí é uma situação um tanto complicada, né? Porque ele falou também que enfrenta esse tipo de problema na sua rede municipal de ensino. Mas antes ele também falou sobre um assunto delicado, que é o concurso público que segue sob investigação. Então, este é um assunto delicado, onde o Ministério Público e o GAECO, né, estão investigando ainda, envolvendo a empresa responsável pela realização do concurso público no município. O prefeito afirmou que o caso está sendo acompanhado pelos advogados da prefeitura e ressaltou que não participou do processo licitatório, diz que não conhece a pessoa que ganhou, as pessoas que ganharam o concurso. A empresa foi contratada por licitação e eu não entro nesta sala de licitação. Brambila destacou ainda que a investigação teve origem em problemas registrados pela empresa em outros estados e que os órgãos competentes estão verificando todos os contratos pela organizadora. E agora também essa questão de problemas na educação, né? Ao final da entrevista, o prefeito chamou atenção para a dificuldade enfrentada pelos municípios, não é só dele, né, de contratação de profissionais, especialmente nas áreas de educação e saúde. Diz que muitos candidatos aprovados em concursos acabam deixando seus cargos quando surgem oportunidades mais próximas de suas cidades de origem. E hoje, o Maracajá tem um problema muito sério de funcionários, né? Você chama e não tem. Ele também criticou o atual sistema de substituição de professores afastados por licença médica, apontando prejuízos para a continuidade dos trabalhos nas escolas. Abre aspas. Às vezes, você contrata um professor por 60 dias. Quando ele está adaptando, o titular volta e ele sai. Depois surge outro afastamento e o processo recomeça. Também tem os atestados que muitas vezes acabam atrapalhando, né? E é interessante e lamentável observar que nessa questão de atestados médicos que são apresentados, inclusive no Estado, né? Um setor tão importante como a educação, que haja tais atitudes de quem deveria, ao contrário, estar interessado numa educação com qualidade. Claro que existem faltas justificadas e atestados que realmente são necessários, mas também os exageros e até irregularidades em certas faltas e atestados. Tanto que o governador Jorginho Melo instituiu um absurdo, um prêmio, né? Um prêmio assiduidade no valor de R$3.000. E aí os atestados e as faltas diminuíram. Por que será, né? Ter que pagar um prêmio para que você faça o trabalho para o qual você já é pago e foi contratado é mais que absurdo, mas é sem dúvidas uma triste realidade. Pensem nisso, enquanto lhes desejo um bom dia.
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5: 7h53, bom dia, Piara.
6: Mais uma operação do GAECO envolvendo gestão pública municipal, envolvendo prefeituras e contratação de serviços. Segunda em uma semana, dessa vez, Operação Gaiola Digital, que investiga aí uma empresa de software de gestão municipal com sede em Blumenau, que tem relações, contratos com diversas prefeituras e órgãos públicos de municípios catarinenses e algumas cidades que estão sofrendo busca e apreensão mais uma vez. A gente teve no começo da semana aquela operação que envolve a contratação de shows, né? Shows nacionais para eventos regionais em Santa Catarina. É algo que a gente, mais uma vez, tem que acender esse alerta de que tem o copo meio cheio, o copo meio vazio, o copo meio cheio de que os órgãos de controle estão funcionando, né? Especialmente a parceria de troca de informações entre o Tribunal de Contas do Estado, o Ministério Público de Santa Catarina, e que acaba desembocando, municiando para ações do GAECO. É importante que a rede de controle esteja acesa, talvez isso seja o motivo pelo qual Santa Catarina tem tantas operações, tantos prefeitos envolvidos nessas questões, mais do que em outros estados, mas não dá para botar tudo na conta do que, ó, que legal, que estão apurando. Não, as gestões públicas municipais. No mínimo, tem que acender o alerta de que não tá adequado do jeito que deveria ser. Então, é uma operação que tem tudo para ter muitos dobramentos, pouca coisa vazou ainda sobre o que aconteceu, mas é algo que a gente tem que prestar atenção nos próximos capítulos. É uma operação derivada daquela primeira operação que depois desenvolveu na Operação Mensageiro. Então é uma tarrafada aqui, uma tarrafada ali, e sempre vem peixe. Isso não pode continuar acontecendo em Santa Catarina. E continua repercutindo também aquele bate-boca do governador Jorginho Melo com lideranças indígenas na barragem Zé Boatê na quarta-feira, né? Está instrumentalizado politicamente, especialmente lideranças da esquerda usaram muitos vídeos que vazaram, que foram feitos no local, nas redes sociais, o governador xingando a cacica e a cacica xingando de volta. É um momento que o governador Jorginho Melo perdeu o controle. O governador foi para as redes sociais dizer que foi cercado e xingado e que porque está fazendo as obras que diziam que ele não ia fazer, de restauração daquela barragem e para fazer o acionamento remoto dela para não ter mais aquele conflito com os indígenas toda vez que for necessário utilizar a barragem Zé Boatê. Mas é claro que o destempero naquele momento vai ser usado. O Gelson Merizio, pré-candidato a governador pelo PSB, que vai liderar a frente esquerda em Santa Catarina, ele disse que o governador mostrou despreparo diante de uma mulher mais uma vez. Vão usar o caso de outro momento em que ele discutiu com uma vereadora num evento. O certo é que o governador Jorginho Melo, ele não leva desaforo para casa. Não levar desaforo para casa, às vezes, atravessa o limite também. Então, é algo que vai ter que ser cuidado, porque tudo vai para a campanha eleitoral. Vamos ver o que, que vai render mais. Eu continuo acompanhando para vocês.
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5: Sete horas e 57 minutos, baixando. Ah, bom, vamos lá. 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Bom dia, Alexandre Garcia.

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0: 8h14, 8h14, vamos em frente nas informações e discussões do dia a dia nesta manhã de sexta-feira. Sextou, é isso aí. É como diz aquelas brincadeiras na internet, né? Sextou, não sei o que o cara está, mas eu tô pelado, não tem dinheiro, o que adianta? Não, sextou, para mim não vai resolver nada. Mas enfim, é sexta-feira, né? 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Antes da gente ir para o intervalo, um ouvinte fez uma observação sobre a nossa estrada Araranguá, Rui de Silva, né? É cheia de buracos, enfim. Bom, o vereador do Rui de Silva, Cleito Oliveira, que é uma das pessoas que tem tratado muito desse assunto, né? Da ciclovia, enfim, ele mandou uma mensagem dizendo, olha, não é bem isso, né? Tem um ou dois buracos ali, mas também estão sendo causados por causa das máquinas que estão trabalhando na ciclovia e também no alargamento no acostamento do outro lado, né? Mas que mesmo assim esses dois buracos ele vai entrar em contato com o DEINFRA para tentar resolver este problema. E claro, o vereador pede a compreensão das pessoas, está havendo uma obra ali, então normal isso, né? O ex-vereador Cabo Louro está aqui também. Bom dia, Saulo, de São Cristóvão, abençoe a todos. Numa excelente sexta-feira para todo mundo. Também conosco aqui o Alamir Monteiro, Maracajá presente. Bom dia, Saulo. Sextou, tá feliz ele aqui, tá empolgadão aqui. Vamos lá, Ronete Zendegger Ferreira deixou um bom dia também. O Siegfried Germano Wegner, bom dia, Saulo. Vamos fazer uma abençoada sexta-feira, abençoado final de semana para todos. Maria Maurício está lá em São João Batista dando bom dia. O Bernardes Gomes Januário, Eduardo Viola lá em Criciúma, no bairro Santa Luzia. O Sérgio Jajá Maciel também conosco. A Luana Quarte também, bom dia. Desde sábado, essa noite é que passou o caminhão do lixo na Divinéia. O Dinei Antunes também deixou um bom dia. A Zete Ferraz, bom dia, Saulo. Ao invés do mês, uma vez por mês vou ao cemitério, né? Do Soares. Chegamos lá, nos deparamos com capelas arrombadas. Foram levadas nove portas. Pois é, mas isso já aconteceu bem antes, a gente já falou aqui, né? Sobre este assunto. Infelizmente, né? Nem o Campo Santo é mais respeitado. Falta para as pessoas exatamente isso, a presença de Deus na sua vida, né? Enfim, o valor, né? De respeitar o outro, respeitar a polícia, respeitar o pai, respeitar a mãe. Está faltando muito isso nesse mundo de hoje, né? Vereador Douglas Michels também com a gente, bom dia, ótima festa de São Cristóvão. E é isso, é da festa de São Cristóvão que nós vamos falar a partir de agora, 47ª festa de São Cristóvão, e que é uma festa, né, que dispensa maiores apresentações. O que a gente vai falar um pouco é que às vezes muda uma coisinha aqui, muda uma coisinha ali, mas a festa é um tradicional, uma festa que atrai um público maravilhoso, né? E o padre Mateus Reus dos Reis, parco da Sagrada Família Cidade Alta, está aqui para conversar conosco a partir de agora. Bom dia, padre, obrigado pela recepção aqui. O pessoal do CAEP nos fez um café aqui maravilhoso. Isso é café de padre, né? Bom dia, tudo bem?
1: Bom dia, Saulo, bom dia a todos os ouvintes da Rádio Araranguá. É uma alegria estar com vocês nesta manhã e nós gostaríamos de desejar as boas-vindas, né, à Rádio Araranguá, obrigado. Grande parceiro aí da nossa paróquia, também ao Saulo Machado por nos permitir, né, fazer parte desse momento e divulgar então a nossa festa. Realmente o nosso CAEP Caprichando Café.
0: Muito,
1: né,
0: bom, amor.
1: Esse povo querido aqui da nossa paróquia e como uma forma de carinho, né, de acolhida que nós temos aqui em nossa paróquia. Então estamos aí na festa de São Cristóvão, 47ª festa, uma semana de missas, de encontros, de vida fraterna. É isso que a festa nos proporciona, né? Nos encontrarmos como esta grande família de Deus, inspirados, né, pela vida e pelo testemunho deste grande homem que foi São Cristóvão.
0: São Cristóvão, ele era um homem que foi dedicado a ajudar, né?
1: Sim, a grande marca de São Cristóvão foi a caridade, né?
0: Caridade, então, ajudar, né?
1: Isso, ele tinha o desejo de servir o maior rei dessa terra, né? Ele era um homem grande, de alta estatura, e ele tinha um desejo muito grande de servir o rei mais poderoso, né, dessa terra. Então ele vai, serve um rei do mundo, né? E ele percebe que o rei tinha medo do diabo, então ele vai servir ao diabo e percebe que o diabo tem medo da cruz. Então ele acaba entendendo que o maior rei que ele poderia servir era Jesus, né? E agora, como servir a esse rei? Então ele se encontra com um eremita, com um monge, né, da sua época, e o monge diz: olha, Cristóvão, a maior força que há nesse reinado de Cristo é a caridade. Então aqui perto há um rio muito grande que as pessoas não conseguem atravessar, idosos, doentes. Então você, como uma alta estatura, pode fazer esse caminho, né, essa ajuda, atravessar de um lado para o outro. Então essa marca dele é a caridade, né?
0: Sim, sim, imagina.
1: Que é a grande marca da vida cristã, né?
0: A que caridade. Deve ser a grande marca, realmente, né?
1: Exatamente.
0: E aí é que ele acabou sendo o padroeiro dos caminhoneiros, o pessoal que transporta.
1: Exatamente,
0: né?
1: Que é levar com segurança de um lado para o outro. Essa é a ideia central, né? É transportar com segurança. Então ele levava as pessoas de um lado para o outro do rio com segurança. Então ele é aclamado, né, e pedido a sua intercessão realmente nesse trajeto, no caminho, né, para proteção, para que tudo dê certo, de um ponto ao outro da jornada que cada um de nós faz, né? E em determinado dia ele foi, carregou um menino, né, o menino pediu para ser carregado, e conforme ele ia avançando, ele ia sentindo um grande peso, assim, né, como que se ele estivesse carregando o peso do mundo, né?
0: Não era possível, menino tão pequeno não pesar desse jeito, né?
1: E quando chega do outro lado da margem, conta, né, a tradição da igreja, que o menino olha para ele e diz: sim, Cristóvão, você carregou o peso do mundo, né? Porque eu sou Jesus e eu carreguei, olha, na cruz, né, o peso do mundo. Então ele fica conhecido como este que carregou Cristo. Interessante que o nome dele de nascimento era Réprobo, né, que significa rejeitado, esquecido e tal. E depois ele passa a se chamar Cristóforos, né, aquele, sim, que carregou Cristo. E daí é o convite que a vida dele faz para todos nós, né, enquanto cristãos, né, que devemos também carregar Cristo, né, levar Cristo ao outro.
0: Inclusive, é bastante interessante essa passagem, né? Porque a história de São Cristóvão, ela exatamente nos dá a ideia do que é o cristianismo, né? Do que o evangelho prega, porque na verdade você, o cara não era nada, e de repente ele só, como é que eu posso servir a Deus? Ele tem que pedir, ele não quer, não é você que vai dizer como é que você vai servir. Pergunta para Deus o que ele quer de você, e aí você vai fazer, e aí ele vai te colocar, vai te dar um nome como deu São Cristóvão, vai te dar uma nova vida, um novo sentido, né?
1: E para nós, né, que no mundo bíblico e também no cristianismo, essa mudança de nome significa essa missão que a pessoa passa a receber, né?
0: Sim.
1: Então, o nome significa a missão. A gente brincou, né? Saulo para Paulo.
0: Isso.
1: Pedro, né? Então, toda essa mudança de nome significa a mudança que vai acontecer na vida.
0: Saulo era perseguidor do evangelho, né?
1: Sim.
0: Perseguidor, ele matava cristãos, enfim, até que na estrada de Damasco ele viu uma. A gente até brincou que o sol está bem forte aqui no salão. Aí veio aquela luz e Saulo, porque me persegue. A partir dali ele virou Paulo. E virou, isso, foi cumprir a sua missão.
1: De apóstolo da igreja, né? E assim também Cristóvão, né? De renegado, rejeitado por conta de uma vida, né, de pecado, passa então a receber um novo nome com uma nova missão.
0: Exatamente.
1: Né? Então, aquele que carrega Cristo, portador de Cristo, né? É o significado do Cristóvão, né? Aquele que é portador de Cristo. E a festa, então, da São Cristóvão é esse momento de nós olharmos para a vida desse homem, né?
0: Sim.
1: Porque nós cristãos temos os santos, né, como que setas, né, que apontam para Cristo. E é tão bonito, Saulo, porque olhar para a vida de um santo é olhar para alguém que é um ser humano como nós, né, que tem suas limitações, tem seus pecados, mas que tomou uma decisão na vida, né, de seguir a Cristo. Então sempre que nós olhamos para a vida de um santo é para nos inspirar, né? Nós elevamos a Deus, né, todo louvor, toda adoração a Deus. Mas os santos nós veneramos, né? Ou seja, nós respeitamos, nós temos eles como exemplo.
0: Uma história, um exemplo.
1: Na vida de São Cristóvão, também pode agir na minha vida.
0: Sim, sim. Né?
1: Então, celebrar a festa de São Cristóvão é celebrar o agir de Deus na vida desse homem, né? E a partir dessa vida também nos inspirar a vivermos, claro, também, a sermos portadores de Cristo.
0: Com certeza, você muda completamente a sua vida. E essa é a transformação que o Evangelho propõe às pessoas, né?
1: Exatamente.
0: A festa está indo bem? E agora?
1: Muito bem, graças a Deus. Nós tivemos a abertura no domingo passado, com a presença dos festeiros, noveneiros, toda a matriz reunida. E na segunda-feira começamos as caravanas, fomos já na propriedade do seu Jodestro e da senhora Joelma, lá da Sanga do Marco, fomos na empresa Transjúlio, né, do nosso amigo Tuca Maia,
0: Tuca.
1: Fomos aqui na Araterra, do Cláudio da Sanda e sua família, ontem estivemos na LS Tratores, né? Então assim, tá uma benção, hoje vamos para Tratovel. Então, nós esse ano escolhemos empresas que trabalham com agricultores e com caminhoneiros.
0: Sim, sim.
1: Priorizamos isso. E enxugamos a festa, né, para uma semana, para vivermos bem essa semana, né? Então, está uma benção, assim, boa participação, as caravanas estão lindas demais, né, a imagem peregrina passa pelas ruas da cidade até a empresa, né? Então, realmente está sendo uma bonita festa.
0: Sim. A Lúcia Bista aqui, bom dia, Saulo, e ao Padre Mateus, que Deus abençoe sempre. A Vanir Rossi Schreiber também, bom dia e bom, abençoado final de semana para todos. A Pedra Jesuíno também, ótima sexta-feira para todos. É um convite, né, Padre, porque nós temos aí, até pode chover, mas não tem problema, que tem abrigo aqui para todo mundo.
1: Sim, tem a tenda ali.
0: É, a festa realmente ela acaba tendo um ápice muito grande, né, com a bênção das Chaves, o desfile dos caminhões, os tratores, as máquinas agrícolas. É um momento de muita confraternização, né?
1: Sim, um momento de muito encontro, né? E é um momento também de valorizar, né, os caminhoneiros e os agricultores, né? Esses homens que tanto trabalham, somos mulheres que trabalham tanto, né, para fazer a nossa cidade crescer, para transportar alimentos e, enfim, até domingo na abertura da festa eu dizia, né, no fundo, todo esse movimento, né, de trabalho, o que move isso é a caridade, né?
0: Sim.
1: Porque o trabalho edifica a si mesmo, né? Então o homem e a mulher são edificados pelo trabalho e também edificam, né, a cidade, edificam a família, né, edificam o nosso país, né? Então esse movimento da caridade está por trás de todo esse trabalho, né? Porque pensa, como que a comida chega nas nossas mesas, né? É o agricultor que planta, que trabalha, é o caminhoneiro que pega o seu caminhão e vai transportar o alimento. Então, no fundo, disso está a caridade, né? Então nós queremos valorizar esses trabalhadores por isso, né? Porque graças ao trabalho deles, ao esforço deles, à dedicação deles, nós temos alimento na mesa, nós temos produtos que chegam nas nossas casas, tudo isso tem alguém que deslocou, tem alguém que trabalhou, tem alguém que produziu, tem alguém que fez a máquina.
0: Alguém que produziu, alguém que fez chegar na
1: tua
0: mesa.
1: Que fez chegar na mesa, exatamente.
0: Isso é uma cadeia que realmente não pode ser quebrada.
1: Exatamente.
0: Senão então, fica de bom, tivemos a greve caminhoneira, deu um problema sério.
1: Foi um caos, né? Então, a festa é esse momento de valorizar, né?
0: Valorizar essas profissões. Joacir Alexandre, bom dia, Saulo. Sim, né? Um abraço a todos os organizadores desta grande festa. É uma responsabilidade muito grande, né, Padre? Porque quem chega aqui no dia da festa, ou vem almoçar, ou coisa, né? Enfim, não consegue mensurar o trabalho que deu para chegar até aqui, né? Muita gente envolvida, mas a sorte que a Igreja Sagrada Família Cidade Alta tem uma equipe muito grande, muito boa, né? De famílias trabalhando, né?
1: Muito, muito. É uma paróquia muito ativa, um povo muito presente. Nós temos aí os festeiros, noveneiros, CAEP, CPC, a matriz, né, abraçando essa festa. Esse ano foi muito bonito, Saulo, de ver as pastorais e movimentos da nossa matriz doando televisão, participando, vendendo bingo, vendendo rifa, e a gente sente uma alegria e uma leveza assim no nosso povo aqui da matriz, né? Então realmente é uma turma muito grande assim, né, e pessoas maravilhosas, né? Eu fico sempre muito tocado assim, né, porque essas pessoas têm família, têm trabalho, né, a semana inteira corrida, mas tiram tempo para servir, tiram tempo para estar conosco, né? Tiram tempo para servir a Cristo, né? Então isso é muito bonito.
0: Claro, claro. Olha aqui, o Tuca Maia está aqui. Bom dia, Saulo, amigos, o Padre Mateus, que São Cristóvão, rogai por nós. Ele está lá na Transjúlio, nos vendo na televisão. Está lá o santo aqui, tá, vem do nosso hotel, abençoado.
1: Ah, com certeza.
0: Muito bom, o Tuca, um abraço, né? Alô, produção, acho que ninguém ouviu o comentário do Alexandre Garcia. Tivemos um problema, sim. Tivemos um problema hoje no comentário do Alexandre Garcia. Pedimos desculpas, escusas aí, né? Para que não volte a acontecer, enfim. Sempre se corre o risco de ter algum problema, principalmente quando é transmissão externa, então pedimos desculpas aos nossos ouvintes. Bom, Padre, agora, hoje, o salão está aqui, a gente está vendo as mesas, tudo aqui, mas já tem uma grande movimentação, né?
1: Já, com certeza, desde essa semana toda praticamente, né,
0: Moura? A igreja está sempre com alguém fazendo alguma coisa.
1: Isso, organizando, arrumando, vendo os últimos detalhes, botando mesa, decorando. Então essa semana é uma semana movimentada aqui na Matriz.
0: Né? Sim, mas é claro que a parte estrutural da festa e a arrecadação, ela também é importante, porque é lógico que a igreja não se mantém, ela tem custo, ela tem gasto, mas o grande mote e mais importante de tudo é mexer com a fé das pessoas, né,
1: padre? Ah, com certeza.
0: O espiritual, certeza. Né?
1: Eu sempre digo que o dinheiro, ele deve ser consequência. Né? Não o centro do negócio, né? Então, o centro de uma festa, o centro da vida de uma paróquia é a evangelização, é levar Cristo, é anunciar Jesus, né? É fazer com que as pessoas conheçam a Cristo, né? Quando eu cheguei na paróquia, no meu discurso de abertura do meu trabalho aqui, eu falei, né? Nossa missão é levar Jesus às almas e as almas a Jesus. Esse é o trabalho, né? O trabalho principal. O dinheiro é consequência disso, né? Porque a nossa estrutura enquanto Igreja Católica Apostólica Romana, ela é uma estrutura grande, porque nós temos a igreja, né? Nós temos o salão, nós temos uma casa paroquial, nós temos secretaria, nós temos funcionários, né?
0: Sim.
1: Então, é como se fosse uma empresa, né? Então, claro que é uma empresa, só porque o nosso foco está na evangelização. E tudo que é feito na paróquia, pelas pessoas, é de forma voluntária, né? Isso que é bonito, isso, né? Porque é uma forma das pessoas seguirem a Cristo, a partir de uma pastoral, de um movimento, né? E isso é muito bonito. Então, a festa, claro, por exemplo, nós estamos aqui com o nosso salão, né? O nosso salão precisa ser reformado, né? Ampliado, reformado. Sim, sim. Precisamos de auditório.
0: A igreja está lindíssima.
1: Linda, né? Linda, linda. Esse povo da cidade alta está de parabéns, né? A paróquia está de parabéns construindo uma igreja linda, né? E eu cheguei aqui faz 1 ano e 4 meses e a gente escuta muito assim o carinho que o povo tem por essa igreja, né? Porque eles construíram, né? Doaram, trabalharam, ajudaram. Então o povo trabalhou para construir a igreja. Agora minha missão aqui esse ano é nós ampliarmos o salão. Precisamos de mais espaço. Veja, todo ano nós precisamos alugar tenda, né? Porque o salão se torna pequeno, né? Tanta gente que
0: Ele já cumpriu a sua missão, na
1: verdade. Cumpriu, né?
0: O Padre Pacífico, sempre foi muito ruim de acústica aqui. Eu já toquei alguns jantares dançantes e festas aqui, nos anos que eu atuava como músico, e realmente é muito difícil a acústica aqui, é muito ruim, né? Mas ele cumpriu a sua missão, sim, acho que foi bastante importante, e acho que agora, claro, depois da igreja pronta, acho que é bom pensar num novo projeto, né? Alguma coisa maior, quem sabe, né?
1: Exatamente.
0: Enfim, né? Mas ele cumpre ainda a sua missão, né? Sem problema nenhum. Não estou desdenhando o salão, não. Ele tem muita história aqui, esse salão.
1: Quando ele foi construído.
0: Imagina, foi concebido.
1: Uma boa estrutura, né?
0: Sim,
1: salas e auditórios e como você falou, cumpriu a sua missão. Então agora a gente precisa ampliar ele, né? Melhorar, ampliar. Porque eu penso que as pessoas têm direito de ter um espaço confortável, né? Para uma reunião, para uma festa, para um aniversário, até mesmo para os nossos momentos fraternos. Porque o que é bonito da nossa igreja é justamente isso. Nós vivemos o nosso momento de fé. Então, quando nós olhamos para o templo, né? A nossa relação com Deus, né? Então, cada um que vai à missa, é esse momento de encontrar Deus, de viver a sua fé, a sua experiência com Deus. Quando a gente olha para o salão, é esse momento de nós estarmos entre nós, né? Como uma família,
0: lógico,
1: né?
0: Lógico.
1: Então, a nossa vida é essa relação. Então,
0: porque a igreja
1: com Deus
0: é feita de famílias, né?
1: Exatamente.
0: A igreja é feita de famílias, essa que é a grande verdade. O senhor já tem um projeto para esse salão aqui? O senhor pretende pegar aquele projeto ou vai fazer um outro?
1: Então, a partir daquele projeto, nós, com a nova comissão, o novo CAEP, nós avaliamos e foram feitas várias alterações, né? Por conta da necessidade que nós estamos vendo no momento presente, né?
0: Sim.
1: Então, quando ele foi feito, então tinha lá a sua missão, o seu projeto e tal, mas a gente achou por bem fazer algumas alterações necessárias, né? Para aquilo que nós hoje estamos vendo como prioridade na nossa paróquia.
0: Certo.
1: Então, estamos aguardando, né, o arquiteto, e foi o mesmo arquiteto que fez a igreja, né, que já iniciou o projeto do salão, então estamos aguardando ele, o Fausto, né, nos mandar as alterações que foram feitas para nós apresentar para a comunidade.
0: E aí depois começa aquela busca de recursos, enfim, toda essa situação, né? É porque aí fecha com chave de ouro, que a igreja aqui está numa área central muito boa, excelente, boa, né? Um espaço bom também.
1: Exatamente.
0: Né? Um espaço bom. Padre, olha, eu quero agradecer a recepção aqui, né? E mais uma vez, de tantas vezes que eu já vim aqui, o que eu gosto mais de ver é exatamente isso, a família reunida em torno da igreja. né? Porque tem muita gente, ah, esses caras vão para lá e ficam trabalhando, são os bobos, né? Ficam trabalhando para a igreja. Cara, eu vejo no semblante de cada um que está trabalhando aqui a alegria, né? E a vontade de fazer. Ninguém está aqui porque tem que fazer. Uhum. As pessoas vêm para cá trabalhar para Deus, trabalhar exatamente para a igreja. E esses que criticam deviam mudar o seu pensamento e fazer como o São Cristóvão, né? Deixa Deus te usar, deixa ele mudar até o teu nome, se for o caso, né? Para que você participe dessa coisa que não é um trabalho, é uma alegria. As pessoas não conseguem entender isso, é uma alegria.
1: Eu tenho entendido, Saulo, que evangelizar é falar daquilo que Deus fez na nossa vida, né? Então, todos que estão aqui servindo com essa alegria foram pessoas tocadas por Jesus. Então, Jesus transformou alguma coisa na vida desse povo, entende? Então, é uma forma de retribuir. Até brinco com eles, né? Participar da igreja é um caminho sem volta, né?
0: Não tem como sair.
1: E nunca mais para. Ou sai do CAEP, vai para cá e vai para lá, e pastoral e movimento. Por quê? Porque a gente quer retribuir para Deus aquilo que Ele fez por nós, né? Então, cada um de nós aqui tem uma história, tem uma família, teve lutas, problemas, dificuldades. E se vai conversar com todo mundo, a fé ajudou nesse momento.
0: Sim, com certeza.
1: Então, a fé é esse acreditar que Cristo pode, né, mudar, pode dar força, pode transformar as nossas realidades. Então, eu tenho aprendido isso. Evangelizar é falar do que Deus fez na minha vida.
0: O Neri Beretta Citadin está aqui dizendo que bom dia, Saulo, bom dia ao Padre Mateus, nosso grande pároco, e viva São Cristóvão. A Ângela Mateus também está aqui, bom dia, Saulo, bom dia, Padre. O Padre está fazendo um lindo trabalho, a festa de São Cristóvão vai ser sucesso. E é isso que a gente quer, né, Padre? Amém. A igreja realmente sempre levando a sua missão de evangelizar, né?
1: Exatamente.
0: E de sempre abrigar aqueles que querem, que precisam da bênção de Deus. Obrigado, Padre, pela
1: Obrigado,
0: recepção.
1: Obrigado, Saulo, aqui. Pela acolhida, também por estar conosco anunciando e divulgando a nossa festa.
0: Muito bem, são 8 horas e 35 minutos, nós vamos para o intervalo. Depois do intervalo tem informação de polícia com Jairo Silva, tem notícia da hora com Lucas Casagrande. E no último bloco do programa, o Giovanni Pires, tesoureiro do CAEP e o coordenador da festa, vai falar sobre os assuntos, como é que eu costumo dizer, que são os anúncios paroquiais, né? Da festa, claro, tudo que vai acontecer na festa, de hoje até domingo, também da cartela premiada, essa é importante, gente, tem que caprichar aqui, tem um Volkswagen Tera, cara. Aqui é um carro muito bom, né? Você vai concorrer a esse prêmio, entre outros. Então, o Giovanni estará conosco no último bloco do programa, agora nós vamos para o intervalo.
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0: 8h48, vamos à informação de polícia, Jairo Silva.
1: Olha, pois não, Saulo, psicoterapeuta investigado por suspeita de crimes sexuais contra pacientes aqui em Araranguá, hein? A Delegacia de Proteção à Criança, ao Adolescente, à Mulher e ao Idoso, a DPCAM aqui de Araranguá, cumpriu ontem, quinta-feira, dia 9, dois mandados de busca e apreensão contra um psicoterapeuta investigado por supostos crimes sexuais em Araranguá. As ordens judiciais foram executadas no consultório profissional e também na residência do investigado, no âmbito de um inquérito conduzido pela Delegacia da Mulher, conforme adiantou a delegada Eliane Chaves. A ação teve como objetivo reunir elementos de prova para o esclarecimento dos fatos. Até agora, o inquérito reúne boletins de ocorrência registrados por pelo menos 5 vítimas distintas. As investigações apuram em tese a prática dos crimes de importunação sexual e violação sexual mediante fraude. A Delegacia da Mulher informou que as diligências prosseguem para esclarecer o complemento dos fatos.
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0: 8:52, 8:52. Vamos em frente nas informações e discussões do dia a dia, nesta manhã de sexta-feira, sextou, como diz a Juliana Oliveira, é dia de dali para não tomale, né? É, bem isso aí. 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Bom dia, seu Lucas Casagrande.
1: Bom dia, Saulo, bom dia a todos os ouvintes da Rádio Araranguá.
0: Parabéns pelo seu enquadramento aqui, na imagem, muito bom.
1: Faculdade...
0: O senhor não foi só no bar, né? Foi bastante no bar também,
1: não,
0: né?
1: Não vamos negar.
0: Mas teve essa cadeira? Não teve, né?
1: Que? Telejornalismo? Claro que tem.
0: Não, não, mas de câmera não, né?
1: Claro que tem.
0: Teve?
1: Funções básicas, né?
0: Ah, então por isso que o senhor não, conseguiu fazer um enquadramento.
1: Lise Búrigo, né?
0: Opa, ali, ah, Lise não, Búrigo. Aí...
1: Lise Búrigo.
0: Aí é de responsa.
1: Eu tenho algumas histórias dela.
0: É?
1: É, é sempre tem, né?
0: Dá pra contar? Não dá.
1: Não é melhor não.
0: Não é melhor não. Não é recomendado?
1: Não.
0: É o Parabéns, porque ele conseguiu enquadrar aqui eu, o padre, o santo, que está aqui do nosso lado, né? São Cristóvão, enfim, legal, muito bom. É. Ficou, ficou legal.
1: E o operador estava usando só outro.
0: Que coisa. Tá, tá bom.
1: Vamos lá?
0: É, vamos lá. O seu destaque do Notícia da Hora.
1: Imposto de 12% sobre exportação de petróleo está sendo estendido por 60 dias. Essa é uma medida que tem também... né, relação com a guerra no Oriente Médio.
0: Olha, aqui tem uma, um ouvinte que mandou uma mensagem que é bom a gente falar. Oi, bom dia. Se alguém precisar de aterro, eu estou doando mais ou menos 5 metros. Entrar em contato com o Adelor pelo 996-56-7575. Então tem gente que às vezes está precisando e no caso do Adelor aqui está sobrando aterro. Vamos lá, Notícia da Hora com Lucas Casagrande, intervalo e eu volto ao vivo da 47ª Festa de São Cristóvão no bairro Cidade Alta.
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1: Por mais dois meses, as exportações de petróleo bruto continuarão a ser tributadas. O Comitê Executivo de Gestão da Câmara de Comércio Exterior decidiu, nesta quinta-feira, manter em 12% a alíquota do imposto de exportação sobre esses produtos. Anunciada pelo Ministério do Desenvolvimento, Indústria, Comércio e Serviços, a medida terá validade de até 60 dias e será reavaliada após 30 dias diante da evolução do cenário internacional. Para o Notícia da Hora, Lucas Casagrande.
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0: 9:07, 9:07 de volta ao vivo aqui da Paróquia Sagrada Família de Cidade Alta, na 47ª Festa de São Cristóvão. 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No primeiro bloco do programa, nós conversamos com o Padre Matheus, mas ele está aqui de novo com a gente, vai ficar por aqui. Temos que pedir bolo para o povo aí, tem umas outras coisas aí para nós fazer aqui na festa. Mas agora está aqui o Giovanni Pires, tesoureiro do CAEP, coordenador da festa, para falar sobre o que vai acontecer de hoje até domingo na festa, as informações mais importantes. Giovanni, bom dia.
1: Bom dia, Saulo. Bom dia,
0: Liga aqui, ó. Aê, agora sim.
1: Bom dia, Saulo. Bom dia, ouvintes da Rádio Aranaguá. É isso aí, estamos aí, preparando tudo com muito carinho, né?
0: Como é que está o andamento da festa? Porque tem, por exemplo, tem a cartela premiada, né, com o Volkswagen Terra, enfim.
1: É isso aí, Saulo. Esse ano a gente pensou com carinho aí para fazer uma cartela premiada com um carro bem bacana, né? Um carro diferenciado do que realmente tem aí nas festas, né?
0: Era maravilhoso.
1: Hoje é um dos carros mais vendidos do país, né? Uhum. E lembrando que a gente melhorou a qualidade do carro, melhorou o carro e deixou o mesmo valor de rifas que a gente fazia aí há 5, 6 anos atrás.
0: Isso é bom, né? Isso é bom.
1: Então ficou bem de fácil acesso, né?
0: Sim.
1: Além de das maneiras que tem para pagar também, fizemos em cartão. A negociação aí
0: não é por falta
1: aberta
0: de opções, né?
1: Não, não.
0: Eu me lembro quando começou já foi esse negócio, porque, claro, as cartelas sempre pagam dinheiro, enfim, né? Aí começaram, não, mas agora tem o Pix, vamos para o Pix. Não, agora pode ir, tranquilo, sem problema, né? Tem que usar mesmo.
1: Ah, o Pix ajudou bastante também, né?
0: Imagina,
1: ajudou bastante.
0: Ajuda bastante.
1: Mas tu vê, a gente fez blocos de cinco cartelinhas. Dá para fazer até em 5 vezes no cartão.
0: A pessoa
1: concorre com 100 números. Então,
2: não tem desculpa para não comprar.
1: Não tem desculpa. Então a facilidade é grande. E para alguém vai sair, isso é importante, né?
0: Alguém vai ganhar.
1: Alguém, né? Vai ganhar.
0: Só eu sei que quem não participar não vai ganhar, isso está fora.
1: Com certeza, quem não compra não concorre, né?
0: Não tem como. Mas realmente, está bem a venda? Como é que está?
1: Ótimo, está saindo muito bem, né? Com essas promoções que a gente está fazendo aí, está saindo muito bem. O pessoal pega firme mesmo, os festeiros, noveneiro aí, o pessoal do CPC. Bem, a equipe, a paróquia Sagrada Família é...
0: Imagina.
1: Fenomenal, né? Todo mundo pega junto.
2: Esse ano tem também o diferencial, né? O vendedor da cartela premiada ganha R$1.000 também. Então,

0: Opa!
1: É, quem vendeu para a pessoa que ganhou o carro vai ganhar R$1.000.
0: Ganhar R$1.000, opa!
2: Para ele não ficar com aquele assim, bah, vendi o premiado, não ganhei nada, ele passou
0: pois
2: pela
0: é,
2: minha mão,
0: né? É, passou pela mão, podia eu ter ganho,
2: senhor. Podia eu ter ganho, né? E além disso, também, Saulo, tem mais R$10.000 em dinheiro, né? Tem mais R$10.000 em dinheiro. O quarto prêmio, o terceiro, segundo. Então,
0: daí é grana mesmo.
2: Vai ser mais de R$100.000 de premiação. Puxa, com somente R$100 de investimento. Vamos chamar de investimento, né?
0: Sim, sim, lógico. Bom, e tá à venda ainda.
2: Tá à venda ainda, ainda tem algumas cartelas. Tem festeiros aí aqui na igreja, também tem aqui para vender.
1: Durante a festa?
2: Durante a festa, nós vamos ter para vender também.
0: O sorteio é na tarde, né, de domingo?
2: Na tarde de domingo. A gente vai fazer o sorteio ao vivo aqui, tá? Os globos já estão tudo ali, prontinho. E para ficar mais legal, mais transparente, né?
0: Lógico,
2: com certeza. Vamos transmitir ao vivo também o sorteio. E na hora a gente já vai dar o nome do ganhador.
0: Tá? Tranquilo, já vai sair ali.
2: Bem transparente mesmo.
0: O problema é avisar a pessoa depois, né?
2: A gente vai tentar ligar para hora na hora.
0: O cara
2: hora,
0: não
2: né?
0: tá aqui. Tu ganhou um carro? Cara, tá sacanagem comigo. Que isso? Às vezes tem essa reação.
2: É,
0: né?
2: Verdade,
0: que,
2: é verdade.
0: Quem ganhou o carro? Ganhou, rapaz. Tu ganhou o Tera.
2: O cara já acha que é golpe, né?
0: Sim, o cara já acha que. Pode achar, mas não. Aqui é coisa séria. E sai na hora aqui. Se a pessoa que tiver ganhado estiver aqui, já pronto. Né?
2: Só bater a foto e o pau
0: pega. Vamos lá, embora, leva o carro embora.
2: É. Então foi bem pensado, né? A festa, sim, a gente começa a pensar aí há 8 meses atrás, né? Foi bem pensado, bem elaborado, ficou bem bacana. O pessoal está gostando bastante, né? Então tem que ser acessível para todo mundo.
0: Claro. Né? Hoje à noite, o que acontece aqui ou durante o dia, o que tem de programação?
2: Hoje sexta-feira, a gente tem a Rádio Araranguá aqui, que nós vamos ficar aí até meio-dia, né? E à noite tem continua as missas nas empresas, né? Hoje lá na Tratovel, no novo endereço deles ali, né? Na nova Tratovel, né? Sim. Vai ser uma missa bem bacana, vai sair daqui o translado a partir das 7 horas, né? 7:30 começa a missa lá. E então vai ser muito bom também. Essa é a programação para hoje.
0: Excelente. No sábado, amanhã?
2: Às 10 horas a gente tem uma carreata, né? Anunciando a nossa festa. Né? Vai sair daqui também às 10 horas da manhã, com carro de som e tudo mais. Vamos passear aí pela cidade anunciando a nossa festa. E às 3 horas da tarde tem o desfile dos caminhões, né? O famoso desfile do caminhão
0: aí,
2: tradicional.
0: Aí tranca, né? Todas as ruas, o pessoal às vezes reclama. É uma vez por ano, gente, né?
2: É, uma vez por ano.
0: É por ano, tá tudo certo. Os caminhões vêm, as máquinas aqui. Tem a benção também, né?
2: Tem a benção. Daí sai às 3 horas da tarde aqui, né? Faz o passeio, a gente vai até lá no trevo das praias lá, né? No Madeira do Dário. E volta. Vai ser um trajeto bem bacana que a gente fez também, para não se trancar na cidade, né?
0: É.
2: E daí, chegando de volta aqui, tem a benção do padre. Né? Tem a entrega do cupom, que esse ano tem um diferencial aí, Saulo. A gente vai sortear uma scooter elétrica e mais uma TV para quem participar do desfile, para o caminhoneiro que participar do desfile. Tá? A gente está priorizando o caminhoneiro e também o agricultor no domingo, que tem o desfile de trator também.
0: Pois é, amanhã são os caminhões.
2: Amanhã os caminhões.
0: Domingo as máquinas agrícolas.
2: Exatamente, amanhã os caminhões. Aí tem a benção do padre, entrega do cupom, né? E à noite, aí depois isso, às 7 horas tem a missa, né? Missa dos noveneiros e tal. E depois da missa tem show Cantando a Vida com os Padres. Nós vamos ter aqui quitutes e kits e pastel e um monte de coisa. Vamos se divertir a noite inteira amanhã, né?
0: Com certeza. Vai longe.
2: Vai longe. Amanhã vai longe. Amanhã nós vamos partir para madrugada.
0: Vamos lá. Tomara, né? E no domingo?
2: Domingo às 7:30 da manhã tem concentração ali na frente da Copersucar, os tratores, né?
0: Sim.
2: Aí tem um café da manhã lá também, oferecido pela Copersucar aí para todos os tratoristas que forem participar do desfile.
0: Uhum.
2: Novamente vamos passear pela cidade, né? Já tem um trajeto aí também. Chegando aqui tem a benção do padre, a entrega do cupom também, que eles vão concorrer também a scooter elétrica. Depois do almoço a gente vai fazer o sorteio.
0: E o almoço, como é que vai ser esse almoço? Aqui é sempre bom, né?
2: Então, sempre bom.
0: Ah, isso aqui não tem errado, não.
2: Preparado aí pela dona Leoni, o almoço, churrasco pelo seu Luiz, já estão aí em movimentação preparando tudo, né? Vai ser um belo almoço, um preço super acessível também, vai ser R$50 por pessoa.
0: Muito barato.
2: Entrou, paga 50 pila e é livre, tá?
0: Nossa.
2: Só temos 1.200 pulseirinhas para vender, não tem mais, porque não tem capacidade, de espaço é pequeno.
0: É, então, é bastante.
2: O pessoal já está vendendo bastante, por nada até vai faltar. Tá?
0: E qual é o cardápio? Vamos ver aí se eu tô...
2: Vamos ver.
0: Mas claro, churrasco vai ter, com certeza.
2: É churrasco, buffet, surtido, arroz à grega, aipim, salada.
0: Não pode falar que é aquele aipim com carne moída, né?
2: Aquele aipim com carne moída.
0: Não pode
2: aquele. Bah, é bom, né?
0: É bom.
1: Mas é uma comidinha caseira,
0: né? Um galetinho, aquela... né? É muito bom, né? Vim almoçar aqui, principalmente confraternizar, né?
2: Feita com carinho, é verdade.
0: Exatamente. As pessoas conversam aqui, e aí resolve os problemas da cidade toda também.
2: Meu Deus do céu, já.
0: Mas essa é as pessoas interagindo, que é coisa que está faltando hoje no mundo, né?
2: Não, é verdade.
0: A pessoa está só no celular e não conversa mais, né? Esse é um momento de congraçamento, de ficar aqui, né? E depois do almoço.
2: Aí tem os sorteios, né? Daí vai ter o sorteio. Dos brindes, né? Da scooter elétrica, da TV e dos brindes. Tem bastante brinde aí também. E vai ser sorteado também para os caminhoneiros e tratoristas, né? E também vai ter logo em seguida o tradicional leilão dos animais, né? Esse é legal também.
0: Teve um cara aí que levou um coelho para casa uma vez aí e teve um problema sério com esse coelho. Era bonitinho o coelhinho, mas depois...
2: É um prazer na hora de levar e um prazer na hora de se desfazer
0: do bicho. Depois foi um trabalho.
2: Mas é divertido.
0: É divertido.
2: O Pinto, o Batista aí também.
0: Faz
2: um auê aí danado.
0: São grandes deloeiros de bicho.
1: E hoje à tarde nós vamos atrás dos bichos.
2: Hoje à tarde o padre vai caçar. Hoje à tarde o padre e a turma vai caçar.
1: Nós temos uma fazenda aqui atrás já preparada, né?
0: Para
1: cuidar
0: aqui,
1: bem,
0: né,
1: dos animais ali.
0: E o padre que vai pedir os bichos?
1: Eu vou lá buscar, nós já ganhamos bastante coisa já.
0: O que já tem?
1: Já tem peru, já tem galo, já tem coelho, já tem porco, já tem ovelha.
0: Ovelha?
1: Tem ovelha, ganhamos ovelha.
0: O coelho do
2: da
0: pato,
2: Índia.
0: O coelho
2: da Índia.
0: Pode deixar que o Lucas leva.
1: A angulista tem um problema, que sei lá, eles deram, mas eu tenho que pegar essa angulista. Mas a angulista eu tenho que pegar.
0: Ah, mas não vai de batida, então, só vai nada.
1: Não, eu vou com a batina velha. Tem uma batina velha lá só para pegar os bichos.
0: Para pegar os bichos.
1: Mas tem, acho que já uns 4 porcos e ovelha. O Pinto falou que tá faltando cabrito. Se alguém tá escutando aqui, tiver um cabrito para doar.
0: Opa, vamos doar um cabrito aqui, gente.
1: Porque nós queremos leiloar uma incomodação, né? Porque cabrito incomoda. Né?
0: Não, coelho também, né, Lucas? Incomoda também.
1: Quer ver se for um casalzinho, né? 30 dias depois.
2: Nossa. A gente não ganhou ainda o novilhinho, né, padre? Estamos esperando aí, né?
1: Na luta do novilho.
2: Esperando aí, manda um...
0: Alô, povo do interior, vamos ver um tomvilho aí.
1: Da
0: um
1: novilhinho. Marco, da Sapiranga, da Itopava.
2: Tá faltando novilhinho para brilhar mesmo o leilão, tá?
0: Aí vai ser legal. O novilho é bom, né?
1: É.
0: Já fica cevando ele pro Natal, né?
2: Mas vai ser um momento. Exatamente. Mas vai ser um momento de bastante diversão, tá?
0: Com certeza. É legal, muito legal. Essa aí foi uma grande sacada, né? Você vai lá e faz um leilão dos animais, é muito bom. Eles ficam aqui atrás, depois atrás aqui, vamos fazendo o leilão aí.
1: Esse ano nós preparamos uma fazendinha aqui para as crianças ali olhar os bichinhos e tal, vai ser bem legal.
0: Não, mas aí a criança vai lá, ah, que bonitinho, eu quero, pai, eu quero.
2: Vai comprar,
1: mas essa
2: vai
1: é a intenção, essa é a intenção. Pelas crianças a gente vai conseguindo vender os bichinhos.
0: Mas claro, com certeza.
1: Tem gente em apartamento que comprou ano passado porquinho da Índia. E lá no canto do apartamento estava lá o espaço para os porquinhos da Índia, por causa da criança, né?
0: Claro, Não, mas é muito bom, é muito, muito show. Também é um momento, né, de alegria, de descontração. Porque o pessoal gosta desse negócio de ficar disputando, né? Ou do bingo, o povo adora, né? Gosta muito disso.
2: É verdade. É muito bom. E é um diferencial da festa também, né?
0: Sim.
2: Sai um pouco fora daquele negócio do almoçar, vamos fazer o quê? Não tem mais nada o que fazer, né?
0: Vamos embora dormir, vem pra cá, vamos se divertir, né?
2: Vamos se preparar. Está sendo preparado com muito carinho. E um detalhe, a gente está comentando ali sobre os preços aí, a gente se preocupou também em fazer tudo com preço bem acessível, né?
0: Para
2: todo mundo ter oportunidade de vir e festejar com a gente.
0: Poucos lugares você vai almoçar fora hoje, vai pagar R$50 por pessoa, não paga?
2: Com churrasco não tem.
0: Não tem.
2: Muito bacana. Vamos ter também aí quentão a R$5, pastelzinho a R$8. Então,
0: eu já provei aqui, gente. É bom pra caramba, viu?
2: Tem um povo bom aqui que faz a coisa acontecer.
0: Muito bom. Padre, precisamos de bolo também?
1: Isso, estamos na campanha da torta aí, porque daí à tarde nós temos o leilão e vamos vender uma tortinha, um cafezinho, pro pessoal já passar o dia conosco, na verdade, a intenção é essa, né?
0: Lógico.
1: Depois do leilão nós vamos ter então o sorteio da rifa e depois da rifa vamos finalizar com o Júnior e banda, né? Uma tarde
2: para arrastar o pé, né?
1: Um valeirãozinho aí,
2: valeirãozinho
1: para nós dançar aqui para finalizar bem a nossa festa.
2: Famosa domingueira, né?
1: Isso.
0: Domingueira, rapaz.
1: Então a gente está pedindo aí, quem quiser nos ajudar com um quilo de torta, né? O quilo de torta nós estamos pedindo, é R$50 o quilo, né?
2: R$50 o quilo.
1: Isso. Então, quem quiser nos ajudar aí com um quilo de torta, a gente está aceitando.
0: Se alguém quiser fazer torta também,
1: pode trazer a torta, pode trazer que nós estamos aceitando aí.
0: Vamos lá, então. Estão precisando aí de um novilho,
1: de um cabrito
0: que não tem ainda,
1: e de torta.
0: Vão conseguir o novilho, cabrito e umas tortas aí.
2: O novilho e o cabrito é para completar a fazenda, né?
0: Exatamente.
2: A fazenda foi feita com muito carinho ali.
0: Tá faltando só isso para completar. Não vão conseguir. Vai. O pessoal tem aí um cabritinho, tem. Um novilhinho também vai dar.
2: E a gente pede também que o pessoal que ganha, que leve no domingo também, tá? Leve tudo embora, porque a fazenda fecha as portas. O pessoal ganha
1: também para comprar.
0: É, porque se ficar aqui depois, sabe como era? Daí não dá, não tem garantia.
2: Não temos como cuidar dos bichos aqui, né?
0: Não tem seguro.
2: Não tem garantia.
0: Bom dia, Saulo. Um abraço ao Giovanni, ao padre e toda a comunidade da Cidade Alta. E quero parabenizar pela belíssima festa. O Rony da Silva e a Jo aproveitaram. Estavam em estado etílico mediano, e conseguiram me vender um bilhete de rifa às 11h30 da noite. Nossa, mais tarde. Durante a festa, são campeões. Abraço a todos. O Sandrinho, que já estava meio para lá de Bagdá, mas às 11h30 da noite. Ô, meu querido. A venda é feita a qualquer momento, qualquer dia, não tem hora, não tem hora, nada, né, Giovanni?
2: É 24 horas por dia o negócio funciona aqui.
0: Não tem problema, né? Tem para isso. Agora, quando vocês saem para pedir essas coisas, né? Porque, lógico, a gente sabe que a gente não vive um bom momento econômico no país, enfim. Mas quando é para uma festa da igreja, de São Cristóvão, da família, o pessoal realmente se esforça e colabora.
1: Exatamente.
0: Né?
1: E a gente pensou nessa questão dos preços, né, serem justos justamente por esse momento, né? Que a gente também tem que olhar como que está as famílias, a sociedade, como que vai isso, né? Então a gente não que já, aquilo que o padre já falou no primeiro bloco, né? O dinheiro é consequência, né? O nosso primeiro foco é a evangelização, é estarmos reunidos, é vivermos essa alegria de sermos a matriz São Cristóvão, de estarmos juntos, né? E o dinheiro então é consequência de uma boa evangelização, né?
0: Ah, com certeza, né? É necessário, né? Não tem jeito, nada funciona na vida sem o salão que precisa de reforma, a igreja precisa de manutenção, tudo é custo, né, gente? Não
1: exatamente.
0: Adianta,
1: né? Tudo é custo. Exatamente. Mas o povo é muito generoso, meu Deus. Imagina. Do céu.
2: Bom demais.
0: Ainda bem, né?
2: O povo
0: ainda
2: é generoso. Bem. E quando se observa que a gente está fazendo as coisas que, onde dá possibilidade, dá oportunidade para todo mundo participar, todo mundo comprar uma rifinha de R$100 e ter um carro de 100 mil em casa.
0: Pensou.
2: Entendeu? A gente pensa nisso. Então, isso é importante, dá possibilidade para todo mundo, né?
0: Ah, com certeza, né?
2: Parceladinho, cartão, aquela coisa toda. Então, tudo isso ajuda, né?
0: Facilita
2: muito.
0: Aí
2: o povo só vai saber que a gente realmente está fazendo para todo mundo.
0: Para participar mesmo.
2: Para todo mundo participar.
0: Participar mesmo. E essa é uma festa maravilhosa, porque ela envolve o caminhoneiro, envolve o agricultor, envolve a família, envolve... Então, ela é muito grande mesmo.
1: Exatamente.
2: Com certeza.
0: Ela fica grande por isso, né? Realmente. Então, todos os caminhos nos levam, nos trazem, deve trazer para cá, final de semana, 47ª Festa de São Cristóvão. O primeiro bloco pode já falou sobre a história de São Cristóvão, que é realmente espetacular, né? Uma história realmente de transformação de vida, e é isso que o Evangelho prega, e é isso que a gente tem que pregar para as pessoas também. Mas, claro que tudo isso também passa por esse congraçamento. As pessoas às vezes não entendem. Ah, mas os caras vão para a igreja. Vamos confraternizar aqui, conversar aqui no salão. Domingo é um dia para ficar o dia inteiro aqui. Vim de manhã não sai mais.
1: Exatamente.
0: Né? Não sai mais.
2: Igreja é isso, né, Saulo? Igreja é isso. Comunidade é isso. A gente tem que viver em comunidade.
0: Isso aí.
2: Então a gente precisa disso também. É importante e as pessoas gostam, né?
0: Ah, com certeza. Algum aviso a mais que a gente não falou aqui?
2: Então, esperamos aí bastante gente, né, para festejar com a gente, né? Foi feito tudo com muito carinho, né, por bastante tempo aí, pensado com muito carinho para que tudo funcione direitinho, né? Esperamos bastante caminhoneiro também, né, no sábado, né? Até porque eles podem participar, ganhar a bênção do padre e ainda pode levar uma moto de R$10 mil para casa.
1: Ou uma TV de
2: 32 polegadas. Então, assim, é um momento ímpar, um momento que vai ser muito bacana, de certeza. Esperamos bastante gente na nossa festa.
0: Certo. Padre, obrigado de novo.
1: Obrigado, Saulo, pela oportunidade e sejam sempre bem-vindos à nossa paróquia.
0: Imagina, estamos aqui sempre. Ah, de muitos anos já, 30, eu acho, sei lá. Ó, quem tomou o café tomou, quem não tomou, acho que agora não toma mais. O Flávio Roberto acabou de chegar, né? Eu acho que ele não comeu aquele pastel que ele come de manhã cedo. Acho que ele veio aqui para isso. Eu acho, estou desconfiado. Nosso diretor Flávio Roberto chegando por aqui também, né? Nós vamos para o intervalo. Depois do intervalo tem informação de polícia com o Jairo Silva e tem a transição para o Estúdio 95 com o Lucas Casagrande, que também será ao vivo aqui na nossa 47ª Festa de São Cristóvão.
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1: Agora às 38 minutos, vamos à informação de polícia, Jairo Silva.
2: Olha, pois não, Saulo, o trabalhador morre prensado por escavadeira em Forquilinha. A fatalidade ocorreu no início da manhã de ontem, quinta-feira, dia 9, em Forquilinha. Foi por volta de 8h30 da manhã, a polícia militar atendeu a uma ocorrência de acidente de trabalho com óbito. Após ser acionada, uma guarnição se dirigiu para uma usina de asfalto e pavimento em Forquilinha, onde um trabalhador de 61 anos morreu após ser prensado entre um caminhão e uma escavadeira que realizava uma manobra em marcha ré. Uma equipe do serviço de atendimento móvel de urgência, o SAMU, foi acionada imediatamente e prestou atendimento ao local. Porém, apesar dos esforços da equipe, o servidor público não resistiu aos ferimentos e foi a óbito. Segundo uma testemunha de 38 anos, o operador da escavadeira de 34 prestou socorro imediatamente à vítima após o acidente, mas ele não resistiu aos ferimentos. O operador foi encaminhado ao hospital em estado de choque. A polícia científica e também o Instituto Médico Legal estiveram no local para realizar a perícia e os demais procedimentos.
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0: 9 horas e 44 minutos, todos nós erramos a aposta.
1: Não é possível.
0: Erramos a aposta?
1: Cara, vem cedo, monta tudo.
0: Tudo bonitinho.
1: Tudo bonito. Quadramento.
0: Não, quadramento perfeito.
1: Eis que. Não, eu não posso nem xingar que ele vai me dar carona agora meio dia.
0: Então tu fica quieto, você não vai ficar a pé. Não, mas na verdade tinha um fio atravessado aqui para outra câmera em plano aberto.
1: Não, mas o fio ele não derrubou.
0: Não, pois é, mas aí a gente apostava que alguém até o fim do programa ia enfiar o pé nesse fio. Não, enfiar.
1: E a minha aposta era em ti ainda.
0: Não, lógico, velho, né?
1: Claro.
0: Lógico, não consegue levantar a perna. Mas eu pulei para lá e para cá e não aconteceu nada. Agora, foi o novinho ali. Que...
1: É.
0: Bom, não, nem tão novinho assim também.
1: Não, já não cozinha, mas na primeira pergunta...
0: Já não é dentro de leite também o dia,
1: não,
0: né?
1: Não, já não cozinha, mas na primeira
0: tem que tempo, o tripé... Já. Mas ele segurou, ele não deixou.
1: Deu tempo. Ao menos, né?
0: Não, mas o cara que joga sinuca, ele tem já aquele reflexo, né?
1: Foi a sinuca.
0: De pegar o taco, enfim, aí...
1: Foi a sinuca que salvou.
0: Foi, o reflexo foi esse.
1: A sorte da câmera foi a sinuca.
0: Explicando aos ouvintes, quase que a câmera foi pro chão, mas não chegou aí.
1: Mas que ela apontou pro teto,
0: não,
1: ela apontou.
0: Que, não, ela levantou as perninhas pra cima, ela levantou. As perninhas pra cima, levantou, mas ele foi ágil, pegou pelo pescoço e conseguiu
1: buscar.
0: Conseguiu dar a volta, não, foi espetacular.
1: Não tenho o que dizer. Barbaridade.
0: Bom, hoje o programa aqui também ao vivo da 47ª Festa de São Cristóvão, Lucas.
1: É isso aí, vamos continuar aqui conversando com os festeiros, o pessoal que está participando da organização da festa, contando um pouquinho dessa experiência, contar um pouquinho de história também, vai passar por aqui o seu Neri Citadinho.
0: Ah, seu Neri.
1: De muita oração da Ave Maria, lembra?
0: Opa! Todo final de tarde ali, né?
1: Mas além dessa história na rádio, o seu Neri é um dos... o seu Neri participou de todas as festas, das 47.
0: Oh, mas aí é... É verdade, ele é bem antigo.
1: Não, sim. E, então a gente vai contar um pouquinho de história também, uhum, do crescimento, não só da festa, mas como da Igreja São Cristóvão aqui no bairro Cidade Alta.
0: Tá certo. Bom, tudo bem, o Lucas assume a partir de agora. Eu volto às 18h30 na conversa do dia. Bom trabalho.
1: Dando sequência então à nossa programação, nós vamos agora ao Notícia da Hora. Gregório Silveira, qual será o seu destaque?
2: Olá, Lucas, muito bom dia. ProUni 2026, inscrição gratuita para o segundo semestre, termina nesta sexta-feira.
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2: As inscrições gratuitas para o processo seletivo do programa Universidade para Todos, o ProUni, do segundo semestre terminam às 23 horas e 59 minutos desta sexta-feira, no horário de Brasília. O programa oferece bolsa de estudo integral que cobre 100% do valor da mensalidade e parcial de 50% do valor da mensalidade em cursos de graduação e sequenciais de formação específica em instituições privadas de ensino superior. Nessa edição, o programa oferta mais de 470 mil bolsas de estudos parciais integrais em 879 instituições privadas de ensino superior no segundo semestre de 2026. Para se inscrever, é necessário que o estudante tenha completado o ensino médio, participado das edições de 2024 ou 2025 do Exame Nacional do Ensino Médio, Enem, obtido no mínimo 450 pontos na média das 5 provas do exame e não tenha zerado na redação do Enem. Eu sou Gregório Silveira e esse foi o Notícia da Hora.
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0: Agora são 10 horas e 2 minutos, 10 e 2, 16 graus é a temperatura. Bom dia! Estamos começando o programa nesta manhã de sexta-feira, dia 10 de julho de 2026. Muito obrigado pelo carinho da sua companhia, muito obrigado pela sua audiência, já de forma antecipada. Muito obrigado a você que vai participar também aqui do programa. Lembrando sempre, né, que você acompanha toda a programação da Rádio Araranguá pelo FM 95,5, no rádio do seu carro, na sua casa, no seu local de trabalho, onde você estiver sempre acompanhando a nossa programação. À sua disposição também as nossas demais plataformas, como é o caso lá do nosso portal, www.radioararanguá.com.br. Também estamos ao vivo em áudio e vídeo no YouTube e no Facebook da Rádio Araranguá. Pelas duas plataformas você nos acompanha e interage também com a nossa programação. Pode participar também através do nosso WhatsApp, que é o 98808-4667. 98808-4667 é o nosso WhatsApp. Você adiciona aí os seus contatos e participa também aqui do programa. Trabalhos técnicos aqui na Paróquia Sagrada Família estão a cargo de Dejair Inácio, lá nos nossos estúdios, o Miguel Reus. Bom, nós damos sequência, então, à nossa programação. Hoje uma programação especial, né? Estamos falando ao vivo aqui da Paróquia Sagrada Família, no bairro Cidade Alta, aqui em Araranguá, onde está em andamento já a programação da 47ª edição da festa em honra a São Cristóvão. A gente vai falar um pouquinho sobre programação, já tem bastante coisa falada, mas a gente vai destacar um pouquinho também o trabalho que é feito pelos festeiros, pelos noveneiros, por esse pessoal que vai se envolvendo, né, aqui com a festa e que vai participando, né, vai construindo a história da Igreja de São Cristóvão aqui no bairro Cidade Alta. Padre Matheus, esse povo é importante para ajudar, né, a construção da igreja. Bom dia.
1: Bom dia, Lucas. Bom dia aos ouvintes da Rádio Araranguá. Com certeza, a igreja é essa comunhão, né, de pessoas e corações disponíveis para nos ajudar na evangelização, né? Então, se não tem o povo de Deus aí que pega firme, que ajuda, o padre sozinho não consegue fazer muita coisa, né?
0: Não é andorinha sozinho que não faz... o padre sozinho que não faz festa.
1: e que não evangeliza sozinho, né?
0: Que não faz a comunidade, na verdade.
1: Exatamente.
0: Né? Porque a festa é muito isso, né? Muito. De fazer as pessoas virem para cá e passarem um momento em comunidade, aqui em comunhão.
1: Exatamente,
0: aqui, né?
1: A vida fraterna, né, que é muito forte na nossa fé cristã, né? Jesus quis formar comunidade, né, e formou a comunidade dos 12, dos discípulos, então agregou esse povo, né, no único objetivo, né?
0: Marisete Damiano dos Santos, bom dia, tudo bem?
2: Bom dia, Lucas, bom dia a todos os ouvintes da Rádio Araranguá.
0: E o Rudimar dos Santos, bom dia, Rudimar, tudo bem?
3: Bom dia, Lucas, bom dia, Padre Matheus, e a todos os que estão nos escutando.
0: Como é que foi a história de vocês, o convite para vocês serem festeiros, como é que vocês começaram a participar aqui da Festa São Cristóvão?
3: Na realidade, a gente já, em outros momentos, já foi festeiro também da festa, e o Padre Matheus nos convidou, nos honrou muito com esse convite, lá em fevereiro. Ele nos convidou, nos chamou ali, e não tem como dizer não, né, para uma pessoa tão maravilhosa como é o Padre Matheus. Uhum. E aí, depois disso, foi criada uma comissão, né, e nós fizemos parte dessa comissão também, junto com mais dois casais de festeiro, que congregam os nossos 22 festeiros que temos no momento.
0: Legal. Ô Marisete, o que representa para a família de vocês estar participando, né, não só da festa, mas de toda a vida aqui da igreja?
2: Ô Lucas, é uma grande alegria a gente poder participar, né, poder se doar para uma comunidade.

0: oportunidades, noveneiros, então, de uma forma ou de outra, a gente sempre está participando.
1: Legal. É, na verdade, não teve pastoral que vocês não passaram ainda, então.
0: Ah, teve.
1: Ah, tem ainda, padre, viu?
0: Tem.
2: Liturgia, coordenadores do CPC, movimento de mãos.
0: É um pouquinho por mês.
2: O padre já está pensando qual é a próxima que eles vão participar.
0: Claro, é isso. Sim.
1: E é isso, né? O pessoal começa a participar, começa a entender a importância para a família e não sai mais, né?
2: Exatamente. É um legado que se deixa, né? Então é uma família que deixa um legado na história da paróquia. Né?
1: Legal. Vocês também não fazem isso sozinhos. Como é que é o tamanho do time aí que tá envolvido nessa grande festa?
0: Ah, essa equipe de festeiros dessa 47ª festa em honra a São Cristóvão, nós temos uma equipe de 22 festeiros. Vou passar para o Rudi que ele vai ler então.
3: Além de nós, né, tem o seu Dário e a dona Lucimar, o Éder e a Gabriela, o Eusébio e a Gislene, o Jefferson e a Darlene, o Júnior do Bailão e a Thaisa, o Luiz e a Francimira. Esse caso é um caso até que eu vou citar aqui. Eles se casaram em dezembro agora e vieram morar na cidade. E eles estavam participando da nossa comunidade e o padre Mateus fez um convite perguntando na missa, né, se alguém ali tinha interesse em ser festeiro, e eles se prontificaram.
1: Olha só.
3: E olha que baita casal. Uhum. Congregaram aqui na nossa comunidade e estão dando conta do recado.
4: Ele é do Rio Grande do Sul, ela é do Ceará.
3: Isso, ela é do Ceará e ele é do Rio Grande do Sul.
2: Estão morando aqui em Araranguá.
1: Que legal, que legal. E é engraçado porque, assim, às vezes é um testemunho diferente. Porque o que a gente escuta muitas vezes é que, ah, dá trabalho, tem que me envolver, eu vou pensar e tal. Pô, eles fizeram um movimento diferente, né? Legal. Eles se colocaram à disposição.
2: Legal. E depois ela tem um testemunho bonito, né? De como eles se sentiram bem, de como foram tocados e foram desafiados, né?
1: Exatamente.
2: Ela falava isso, né? Que Deus desafiou eles porque eles são mais introspectivos, são mais na deles e tal. Uhum. Tiveram que se abrir, né?
1: Sim.
2: Ainda mais chegando numa cidade nova, né? Então, assim, para até se envolver, então acho que foi um caminho de Deus ali para eles, né? Que fizeram novas amizades, se envolveram e foi muito bonito.
3: É, já estão bem entrosados.
2: Isso.
3: Além desses ali que eu citei, né? Ainda temos o Marcelo e a Luana, o Natiel e a Bruna, o Everton e a Patrícia, o Rafael e a Maiara, o Ramon Boeira, o Ricardo e a Ellen, o Rony e a Joelma, o Thiago e a Giane, o Batista e a Araceli, o César e a Aline, o Loreci e a Grazi, o Marconi e a Elaine, o Negão e a Madalena, o Omar e a Marli e o René e a Nelise. É uma equipe hoje composta por 22 festeiros.
1: Uhum. Sem contar o time de noveneiro, que aí é,
3: isso.
1: Aí é uma infinidade de pessoas, né?
0: Ao todo somos 204 pessoas.
1: Caramba!
2: É muita gente, né?
3: É, e além disso, então, agora no domingo, no dia da missa, né? Os festeiros que quiserem, eles podem continuar, mas eles podem também indicar novos festeiros para fazer esse rodízio, né?
0: Uhum. Ô Lucas, e outros festeiros que se sentirem tocados, né, ou tiverem o desejo de ser festeiros, serão bem-vindos.
2: Com certeza.
0: Quanto maior o time, mais fácil para trabalhar.
1: Sim, mais pessoas para dividirem a tarefa, né?
0: Com certeza.
1: A tarefa. Desde quando vocês estão se reunindo? Como é que tem sido esse trabalho? O que vocês têm a falar desses 22 casais que estão reunidos nessa festa?
0: O Lucas, praticamente nós nos reunimos lá em março, teve uma reunião, porque também teve o bingo, né, que faz parte da programação da festa também. Não foram muitas reuniões, o Lucas, porque nós temos um grupo também, a gente conversa, organiza, divide as atividades, coloca ali, quando a gente precisa organizar alguma coisa, os festeiros, os noveneiros sempre se prontificam. Uhum. Então, não houve tantas reuniões, não sobrecarregou ninguém, foi bem leve o trabalho e o povo está pegando junto. Eu acho que já teve uma amostra disso no nosso bingo, que foi um sucesso. Nós estávamos todos lá trabalhando, acho que quem foi percebeu como o grupo se uniu, trabalhou em prol dessa festa, e não vai ser diferente aqui. Nós já temos as equipes todas montadas e o povo realmente deu seu sim para trabalhar e pegou junto.
2: Nós tivemos dois encontros grandes oficiais, né? O primeiro para apresentar todo o trabalho.

0: Trabalho e ali rezando junto, os dois encontros foram na igreja, né? E o último, tivemos uma pequena adoração ao Santíssimo. Então foram momentos fortes assim de oração e de encontro, né? Que isso é importante, né? Sim. Temos esse entendimento de que o nosso foco é a evangelização, né? Então o que vem a agregar na festa o centro precisa ser Jesus, né? Ele que tem que ser anunciado, né? Então, adoramos Jesus, rezamos juntos, depois confraternizamos aqui no salão. E uma coisa que eu vejo que ajuda muito é esses grupos de WhatsApp, né?
1: Sim.
0: Então, ajuda bastante, né? Ajuda bastante, que antes tinha que estar se reunindo para poder falar. Agora, nós temos duas reuniões oficiais, depois tivemos uma equipe de coordenação dos festeiros, que a Marisete e o Rodimar fazem parte, que se reuniram algumas vezes, né? Juntamente com o CAEP, CPC. Então, facilita muito o grupo de WhatsApp, né? Então, ali, tem um evento esse final de semana, quem que vai vender, quem que vai ajudar, quem... E ali o pessoal já vai colocando o nome e já participa. Então, foi muito leve, assim, nesse sentido, né?
2: Vale a pena, gente, ser festeiro no veneiro?
1: Ah, com certeza. Com certeza vale a pena. Às vezes o pessoal tem um pouco de receio, porque tem rifas, tem coisas para trabalhar, mas, como eu disse antes, se o grupo é grande e todo mundo trabalha unido, fica bem tranquilo.
2: Vocês ficam ou vocês indicam um festeiro?
1: Nós até convidamos outro casal para assumir. Mas não sei se nós vamos ficar ou não. Vamos pensar.
0: Boa pergunta, Lucas.
2: Boa pergunta. Ela pediu para não fazer pergunta.
1: Se for preciso, a gente fica.
0: E assim, uma preocupação que o padre tem justamente é não sobrecarregar, né? Que a gente entende que as pessoas têm a sua família, têm o seu trabalho, têm as suas preocupações, então o mínimo que a gente possa sobrecarregar, isso já vai facilitar, já vai ajudar, né? Porque a festa precisa ser um momento de uma entrega livre, né? Precisa ser leve e realmente as pessoas têm que desejar estar aqui, né? Não pensar, vamos nós lá de novo, e tem cobrança, e tem isso e aquilo. Não, tem que ser um momento realmente fraterno, né? E entender que cada um vai deixar o seu legado aqui na nossa matriz, né? Então, tudo aquilo que nós formos fazer tem a participação de muitos corações, né? Muitas mãos que se abriram para nos ajudar, né?
2: Cada um vai botar um tijolinho, né?
0: Exatamente.
2: Cada um vai botar um tijolinho nessa construção que é coletiva, né?
0: É coletiva.
2: Que é de toda a comunidade, enfim. E não envolve somente, acho que isso é interessante também, não envolve somente esse grupo de festeiros. Envolve a comunidade como um todo, né?
0: Toda, exatamente.
2: A comunidade como um todo vai participando.
0: E esse ano foi bonito, né? Participação das pastorais, movimentos, doaram televisão, venderam bingo, venderam rifa. Então, todas as pastorais e movimentos da nossa matriz se engajaram esse ano na festa, né? De uma maneira muito bonita.
2: Legal, legal. Rudimar, aí se for para convidar, leva ali no pé do santo, né? Leva o padre junto.
0: Ontem ninguém diz não, né? Ontem a gente tentou, assim, vamos ver.
3: Nós fizemos um convite oficial ontem para um casal, eles estão pensando, né? Esperamos que eles aceitem, porque na realidade a gente vai continuar trabalhando também. Se nós não ficarmos de festeiro, que a gente não vai ajudar. Então, melhor seria que outras pessoas pegassem, até para sentir como é que funciona, né? A festa, como é que é ser festeiro, a alegria que é. Se congratular com essas outras todas famílias, né? E a gente forma uma família muito grande, porque são muitas pessoas envolvidas. Inclusive nas missas agora que estamos tendo nas empresas, né, e nos agricultores, está excelente a participação. Não são só festeiros e noveneiros participando, a comunidade. Né? Então está muito legal mesmo, né? E é um envolvimento que tu vai tendo prazer em fazer parte dessa equipe.
2: Legal. E acho que o exemplo de vocês é legal, porque às vezes a pessoa vem pela festa, começa a participar da igreja pela festa, e a partir dali ela vai se sentindo tão bem na igreja que vai ficando.
0: Exatamente.
2: Né? Vai ficando, aí vai passa a pastoral da acolhida, e depois vai para outra pastoral.
3: Isso abre caminhos, né?
0: É caminho sem volta, né? A gente sabe disso. Caminho sem volta. E quantos amigos que a gente faz, né, na igreja, né? É muito legal, né? Os amigos da igreja. Isso aqui a gente fez na igreja e tal. Então é muito bonito isso.
2: Legal. Obrigado, gente. Viu? Não dói nada o microfone, viu?
3: Nós é que agradecemos o convite aí de mais uma vez poder divulgar a festa, né? E esperamos todos aqui nesse sábado e domingo para se congratular conosco.
2: Legal. Obrigado, Marisete, também pela participação.
1: Obrigada, Lucas. E como o Ruth já falou, esperamos todos na festa domingo. Vai ser uma excelente festa. Eu acho que é a maior de todas. Então estamos aguardando a presença de todos vocês.
2: Muito bem. 10 horas e 16 minutos. Deixa eu fazer uma substituição aqui, agradecer ao Rudimar e à Marisete, chamar a Marlise para vir para cá já. enquanto o pessoal vai fazendo a substituição ali. Eu vou destacando aqui a programação, viu? Hoje seguem, né, as missas nas empresas. Hoje, a partir das 19 horas, a caravana saindo aqui da Matriz e indo até a nova Tratovel, né, que fica ali em frente ao posto Fratelli. É a nova estrutura da Tratovel e vai receber aí essa missa nas empresas nesta sexta-feira com o padre Matheus, que vai celebrar essa celebração hoje à noite a partir das 19h30. Sai daqui às 19 horas, faz uma pequena carreata, né? Você faz um barulho também, né, padre?
0: Barulho, é o sino batendo, é carro batendo, de som,
2: é, carro de sino, som,
0: é uma confusão danada, né? É uma roça. Mas é para avisar que o santo está passando, né? Mas
2: é uma festa boa, né, gente? Exatamente. É uma festa, uma brincadeira, obviamente, né, para chamar a atenção e para convidar as pessoas para participarem da festa. Bom dia, Marlise, tudo bem?
4: Bom dia a todos. Bom dia, padre, obrigado pelo convite.
2: Legal.
4: Não sei que está saindo o som bem aqui.
2: Tá tudo certo,
4: né?
2: Tá,
4: inclusive, nós já separamos lá, já recrutamos 18 motoristas para participar da carreata lá da Contato.
2: É mesmo?
4: Participaremos no sábado com a nossa...
2: Com a nossa frota
4: para abençoar, né? Amém. Porque para nós é uma participação muito importante, porque é um momento de receber as bênçãos para os nossos veículos e motoristas que circulam tanto tempo todo em toda a nossa região aqui de atuação. Uhum. Então a gente aproveita para abençoar a frota e os motoristas e a empresa de modo geral, né, que participa.
2: Claro. A Contato já recebeu missa lá também, né, Marlice?
4: Já, este ano não teve, não achou uma data para nós.
2: Não chegou lá.
4: É, mas tá, tem que dar, tem que dar a vez.
2: Mas,
4: né? Eu reconheço que tem que dar a vez. Mas eu gostaria muito, sempre que puder colocar a gente na agenda, a gente fica feliz.
0: A Contato, grande parceira da nossa festa, né? Patrocinando.
2: Aliás, só estamos falando aqui porque a Contato nos dá a internet aqui.
0: Oh, exatamente. A Contato é grande parceira da paróquia Sagrada Família, né? Na pessoa da Marlice ou da equipe dela. É, o nosso bingo, né, também nós temos lá na Contato Ecopark. Então, realmente, somos muito gratos, assim, né, por tudo aquilo que a Contato tem feito pela nossa paróquia.
4: Na verdade, já é retribuição, porque primeiro a gente é muito privilegiado com tantas bênçãos que Deus nos concede. Eu considero sempre uma bênção tudo que a gente consegue trabalhar, a nossa equipe, a saúde, tudo fluindo, né? E sempre que a gente participa, já é agradecimento, porque a gente já ganhou antes.
2: É verdade. E o fato, Marlise, de não ter a missa na Contato nesse ano é bom, porque quer dizer que tem mais gente querendo.
4: É. Tá, né? Mas o ano que vem ele arranja uma data.
2: Já vai botar na fila do ano que vem, lá, já.
0: E a Marlise também... está à frente do projeto Amaivos, né, Marlise? Que nasce aqui no coração da Sagrada Família e se expande para toda a cidade de Araranguá, né? E a Marlise hoje está à frente desse projeto, que está uma bênção, né?
4: É, a Amaivos só existe em função de um chamado da pastoral social, que precisava, que tinha uma necessidade de espaço, e pediram para a gente começar este trabalho nesse sentido. E tomou uma proporção muitíssimo maior do que aquilo que era o original pensado na pastoral social. Agora precisamos dar continuidade a tudo aquilo que a gente começou lá atrás.
2: Para as pessoas que talvez não estejam reconhecendo o projeto Amaivos, é o projeto que está funcionando no antigo BR Shopping.
4: No antigo BR Shopping, perto da ponte ali da entrada da cidade.
2: Que era um problema para a cidade.
4: Era um cartão de visita péssimo. E a gente conseguiu dar uma melhoradinha na
0: E ainda estamos precisando de ajuda.
4: Né? Isso. Então, este Café dos Avós, que vai acontecer dia 26 de julho, vem com esse propósito de a gente dar sequência nos trabalhos que a gente tem feito, né? Então, o evento é beneficente, é para continuar arrecadando fundos, para a gente continuar fazendo o trabalho. E considerando também a participação das pessoas no sentido de homenagear os avós, o propósito de escolher a data de 26 de julho, que é dia de Santa Ana e São Joaquim, que são os avós de Jesus. Então, escolhemos esta data porque os avós são sempre os socorros da família, né? É para quem a gente pede socorro para ir buscar o filho na escola, para quem a gente deixa lá quando tem um compromisso que não tem quem fique com a criança. Então, nada mais justo do que escolher uma data para a família homenagear aqueles que tanto servem, né? E que Exatamente. Tem tanto amor para dar. Então, é uma forma de A gente juntou as duas coisas, um café beneficente para arrecadar fundos, mas também uma forma de homenagear os avós que tanto contribuem com a união da família, né? E, enfim, a gente precisa ter um tempinho para agradecer a dedicação
2: deles. Pelo menos uma vezinha, né? Pelo menos uma vezinha para agradecer.
4: E este ano nós vamos ter o nosso cardápio. O cardápio está sendo divulgado.
2: Está recheado.
4: E a gente vai fazer a produção no próprio parque lá, tá?
2: É mesmo?
4: É, com um cardápio bem especial aqui, bem completo. Tá?
2: Olha só, são tortas.
4: É a segunda edição, né, do café. E quem, a família que quiser reservar, adquirir uma mesa, a gente está fazendo no valor do primeiro lote, a R$ 80,00, quando a mesa é fechada, né?
2: Uhum. Legal. Então, assim, ó, vão ser tortas de abacaxi com coco, morango, quatro leites, pudim com doce leite, prestígio, os doces brigadeiro, leite ninho, casadinho, doce de coco, cajuzinho. Uma bola é uma infinidade aqui. Bolo e salgado é uma infinidade. Né? Cucas também, cuca de uva, cuca de banana, cuca de goiabada. Ô, meu Deus do céu.
4: E ainda ganha uma caneca para ficar de lembrança do evento.
2: Olha só.
4: Para vovó e para vovô também.
0: Então, quem participar do Café dos Avós vai estar ajudando o Projeto Amaivos a continuar seus trabalhos aí na cidade.
2: Dia 26 de julho, a partir das 15 horas, aqui no Contato Ecoparque, né?
4: Isso.
2: No Contato Ecoparque. O café dos avós. E é assim, gente. Você que tem filho aí, ó. A hora de homenagear, né? Compra pra avó, né? Compra pra avó, pra avô, o pessoal poder ir lá, já fecha a família, né?
4: É
2: a família
4: aí, inteira e já fecha. Fazer esta homenagem.
2: Já fecha a mesa inteira. A mesa é esse valor aqui?
4: São R$ 80 por pessoa, se fechar a mesa de 8 lugares.
2: Ah, tá.
4: Aí o valor do segundo lote, a gente tá fazendo ainda no valor de R$ 90. Nesse período, R$ 90. Quando é avulso, né? Quando não é a mesa fechada.
2: Sim. Uhum. E sem contar que vai estar ajudando um projeto social que tem ajudado tantas pessoas, né?
0: Exatamente.
2: Sim. Tem feito um trabalho aí fantástico na cidade. E a Marlise saiu direitinho dos cursos, viu, padre?
0: Ela estava nervosa, mas ela se saiu bem.
2: Obrigado, Marlise. Um abraço.
0: Esse espaço, então, para agradecer, né, a Contato Ecoparque e na pessoa da Marlise, tudo aquilo que eles têm feito, né, pela nossa paróquia e também pela nossa cidade de Araranguá, né, com o projeto Amaivos, esse projeto que está alcançando tantas famílias. Né? Obrigado, Marlise. Deus abençoe.
4: Obrigada, Lucas. Obrigada, padre.
0: Amém.
2: Muito bem, são 10 horas e 24 minutos. A gente vai fazer um intervalo. A gente volta já.
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15: O futebol mundial vive um momento histórico. Tem uma mudança de cenário entre as grandes seleções. Pela primeira vez, Brasil, Alemanha e Itália ficaram de fora das quartas de final. Juntas, as três seleções somam 13 títulos e por muitos anos dominaram o cenário mundial. Desta vez, porém, nenhuma delas conseguiu chegar entre as oito melhores. Inclusive, a Itália nem chegou no Mundial. O Brasil caiu para a Noruega, a Alemanha foi eliminada pelo Paraguai ainda na fase anterior e a Itália nem chegou. O cenário reforça esse equilíbrio e evolução do futebol internacional, mostrando uma renovação entre as principais forças da modalidade. Eu sou Melina Calduro, de Miami, para o Acaerte em Campo.
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15: Espanha e Bélgica fazem nesta sexta-feira um dos confrontos mais aguardados das quartas de final. Esse jogo indica quem vai ser o adversário da França na semifinal. A seleção espanhola aposta no toque de bola, na posse, na força coletiva para seguir viva na competição e vem tendo excelentes resultados. Do outro lado, a Bélgica chega com confiante depois de eliminar os Estados Unidos e tenta confirmar a boa fase de uma geração experiente e muito muito eficiente. A expectativa é de um duelo equilibrado, com duas equipes que sonham em dar mais um passo rumo ao título. Quem vencer nessa etapa segue entre os quatro melhores do torneio. A Espanha já tem um título, a Bélgica ainda não. E aí, pra quem você torce? Eu sou Melina Calduro, de Miami, para o Acaerte em Campo.
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4: Muito bem, agora são 10 horas e 42 minutos, 10 e 42, temperatura neste momento na casa dos 16 graus. Voltamos a falar ao vivo aqui da Paróquia Sagrada Família, no bairro Cidade Alta, onde já desde o último domingo, né, mas com o aumento aí da programação neste próximo final de semana da 47ª Festa em Honra a São Cristóvão. O Padre Matheus segue aqui conosco e agora eu estou aqui com o seu Neri Beretta Citadin. Aí, seu Neri, bom dia, tudo bem?
5: Bom dia, Lucas.
4: Tudo certinho com o senhor? Como é que está? Rezando bastante Ave Maria, seu Neri?
5: Infelizmente parou, né?
6: Está rezando em casa agora.
4: Seu Neri, durante anos, foi responsável na Rádio Aranguá pela oração da Ave Maria. 18
5: anos.
6: Nossa.
5: É, então, era um tempo bom.
4: Né? Ele já tinha o equipamento em casa para fazer a oração, não precisava mais na rádio.
5: No tempo da pandemia, né? Era feito em casa. E antes eu fazia aqui na igreja, né? Tinha um... Nossa, eu cuidava do som ali, né?
4: Sim.
5: Então eu já preparei ali, né?
4: Já fazia tudo ali.
5: Ali, é. E depois na rádio, mas no final, né?
4: É verdade. Vou dar um bom dia pro Cláudio também, da Ara Terra. Bom dia, Cláudio, tudo bem?
7: Bom dia, Lucas. Bom dia, Padre, seu Neri. Bom dia a todos os ouvintes.
4: Como é que foi receber a missa na Ara Terra, Cláudio?
7: Foi uma graça, uma bênção muito especial. Onde... por muitos anos a gente trabalhou assim em preparação de festa em outras empresas, né? E foi uma graça muito, muito especial em receber a missa na empresa Ara Terra, né? Onde teve uma boa participação de público, né? E todo mundo gostou também, né? Gostaram da recepção, né? Depois teve também uma janta.
6: Dois tachos de risoto.
7: Dois tachos de risoto.
4: O quentão a gente não conta aqui, tá?
6: Não, o quentão não pode contar.
7: Mas teve um quentão preparado, né? Preparado pelo Luiz, né? Quero agradecer já desde já também. Quem preparou foi a Kate e a Cris, lá da Sapiranga. Fizeram um risoto muito gostoso, muito bom mesmo. É onde o pessoal é só elogio. Muito bom mesmo. É. É, e eu acredito que se ano que vem, né, o padre... aceitar fazer uma nova missa, as portas da Ara Terra estão abertas, padre.
6: E a Ara Terra ainda foi muito bom porque foi num espaço novo, né? Então estava
4: ampliando ali.
6: Ficou linda, a loja ficou linda demais e daí foi uma graça especial por isso também, né, Cláudio?
7: Exatamente. A gente está num espaço novo agora, né? Situado aqui na rua Antônio Bertoncini, e aqui bem perto da igreja. E com um espaço bem maior, né, para poder atender melhor os nossos clientes, né, para atender, para a gente poder trabalhar assim, onde a gente tinha nosso espaço, era um espaço bem menor, né, sempre dizia que eu estava com Porto Alegre, dentro de Araranguá, ali dentro da loja, né, contando que eu tinha outro depósito, mas enfim, juntamos tudo. Então ficou bem mais prático, bem melhor para poder trabalhar e poder atender bem os nossos clientes.
4: Legal. Né? Cláudio, depois de participar de tantas festas, receber a celebração na tua empresa, qual é o sentimento, qual é o que representou isso para vocês?
7: Lucas, gratidão. Gratidão ao padre Matheus, todo o pessoal do CPC, CAEP, Festeiros, Noveneiros, aonde escolheram a Empresa da Terra para fazer essa Santa Missa, que foi uma graça onde contou com o pessoal de várias localidades, né? Uhum. Tinha pessoal do Turvo, do Ermo, tinha do Jacinto.
4: Ah, mas tu importou uns?
7: Tinha. tinha também do Maracajá, né? Maracajá tinha. Enfim, até de Braço Norte, da minha cidade natal, veio o pessoal de lá. Tá?
6: Presença internacional do Braço do Norte.
7: Muito bom, uma graça. Gratidão, muita gratidão mesmo. Tá? Foi muito especial para mim, para minha família, né? Meus filhos, minha esposa. Mais uma vez, eu quero agradecer ao padre Matheus, né, por ceder aquele espaço para poder fazer a Santa Missa. Obrigado, padre.
6: E foi a missa onde nós tivemos camarote, entendeu?
4: Ah, tá.
6: Tinha o pessoal do camarote assistindo missa de camarote. É isso, muito aí, legal, é muito isso bom aí. Mesmo. Né? E também é uma forma de nós agradecermos, né, Cláudio? Vocês patrocinam a festa, servem aqui na Matriz, né, uma família que está sempre servindo, Cláudia, Sandra, sempre nos ajudando. Então também é uma forma de nós agradecermos, né? Famílias e empresários que estão sempre aí apoiando a nossa Matriz São Cristóvão.
4: Conta um pouquinho de história. Quando é que chegou em Araranguá, Cláudio?
7: Então, eu sou natural de Braço Norte. Eu vim para Araranguá em 1988.
4: Tá.
7: Tá fazendo. Eu vim para cá.
4: Que é a minha idade?
7: Eu vim para cá com 20 anos, dá 38 anos.
4: É, eu 38 não fiz aniversário
7: anos,
4: ainda, é verdade.
7: 38 anos, é. Então foi uma. Assim, uma caminhada assim de muita dificuldade, né? A gente passou assim, trabalhando, lógico, sempre. Vim para cá, solteiro, casei aqui, formei família aqui, né? Hoje a gente tem dois filhos, o Lucas e o Felipe, né? Trabalham comigo ali na empresa Ara Terra. E foi uma caminhada assim, né? Com muita dedicação, esforço, trabalhando bastante na empresa onde a gente trabalhou, aonde que em 2003 eu abri a empresa Ara Terra, 1º de junho de 2003, então está fazendo 23 anos de Ara Terra.
4: Nessa trajetória, quando é que tu começou a participar mais efetivamente aqui na Paróquia Sagrada Família?
7: Então, foi um... Eu, num jantar dançante aqui no salão do grupo do Cursílio, e no final da festa, eu falando no final do jantar, eu quero ser cursilista. Então, tá aí, ó, semana que vem já tem o retiro.
4: Ele já faz o jantar. Pensou, preparando.
7: Na hora. Então o cursilho é assim, primeiro vai o homem, depois vai a mulher, né? Isso. Sexta à noite, fica sábado e domingo. E foi chegando sexta-feira, fomos. Chegou lá, que eu vim fazer aqui, né? Mas eu quero dizer para vocês que foi assim muito bom, tá? Muito bom mesmo. Que a gente, no sábado, teve a visita do bispo, e o bispo naquele momento falou que não sei se todos, mas alguns vão receber convite para participar de alguma atividade na igreja, né? E logo na mesma semana que a gente veio para cá, aqui para a cidade, a gente teve o convite para participar da acolhida, uhum, né, da pastoral da acolhida. Aceitamos, e logo depois, acho que de uns 6, 7 meses, tivemos o convite para ser ministro da Eucaristia, eu e a minha esposa, Sandra. E trabalhando em festa, viemos ser noveneiro, festeiro já por muitos anos. Trabalhamos também por 3 anos com o CAEP, né? E sempre assim, ó, é um trabalho, não digo que seja difícil, né? Mas é um trabalho que tem que ter muito empenho, muita dedicação para poder dar resultado, né? Então, e é muito gratificante, sim, é gratificante, dá muito trabalho, mas enfim, faz parte. Se trabalhar, tudo dá certo.
4: Legal. Já que a gente vai contar a história, seu Neri, agora aí falou de história, agora Agora vai, nós vamos lá pro tempo que isso aqui não era salão ainda, senhor.
5: Meu Deus. O tempo que aqui era terra, era mato.
4: Era mato. Como é que era isso aqui, senhor?
5: Aqui era uma área grande, né? Que era uma área quase que rural, né? Porque não tinha Sim. nada, né? Algumas casas ralas, né? E então, daí, né? Aqui nós pertencíamos à mãe dos homens, aqui não tinha comunidade. Uhum. Não tinha. Era a Cidade Alta, mas era, pertencia à mãe dos homens.
4: Cidade Alta era longe do centro, né?
5: Era longe, longe. Então daí, né, foi uma equipe lá para Tubarão, que era a diocese era lá, né? É, para conseguir uma comunidade aqui, né? Uma capela. E ao invés da capela, veio a notícia que era uma paróquia, sem uma paróquia. Aí, olha só. É, foi aquelas bombas, aquelas coisas, aquelas bocadas de foguete, aquela festa toda, né? Então daí começou assim, né? Começou do nada.
4: O senhor lembra da primeira festa de São Cristóvão?
5: Sim, eu me lembro. Foi no mesmo ano? Foi na...
7: 77.
5: Em 77. Iniciou aqui, foi... Ganhamos, né, a paróquia em final de 76, na segunda quinzena. Em 77 foi a festa de São Cristóvão. Uhum. Né?
7: Foi a festa da Sagrada Família e São Cristóvão, juntas, as duas imagens juntas.
5: Foram juntas, né?
4: Eram juntas.
5: E assim.
4: E aí foi crescendo.
5: Aí foi crescendo, devagarinho, mas muita dificuldade, sabe? Muita dificuldade, não tínhamos... O salão aqui era pequenininho, era menos ali, essa parte do meio só aqui, era difícil. Então tudo era feito na rua. Na rua...
4: Nossa, se resolver fazer isso hoje...
7: Nossa!
5: E além de ser na rua, ainda tudo com armação... Feita na hora, com eucalipto.
4: Ah, de lona?
5: Lona
7: e...
5: Aqui era uma região de muitos caminhoneiros, era cheio de caminhoneiros uhum. aqui. Então, nos dias ali, eles paravam, né? Principalmente mais os proprietários, eles paravam, né? E para ceder as lonas e...
7: Olha só.
5: Eu era um, né?
4: Era lona de caminhão?
5: Lona de caminhão, eu não tinha. Era lona dessas de antiga, nem era de plástico, essas lonas... Lona de cordonéis, essas coisas, uhum. né? Locomotiva na época. Então a gente parava e com o caminhão ia buscar madeira no interior, né? Eucalipto, bambu, e para fazer as instalações na rua ali, as animações, as barracas, né? E tudo era na rua, não tinha nada assim aqui dentro. Não tinha essa sala em cima aí, nada, né? Era só um salãozinho, Sim. um chão aí de cimento puro, né? Uhum. Era assim, né? Uhum. Improvisado.
7: E assim começou.
5: Começou. Fez um salãozinho Isso. assim, no começo, um mutirão assim, né? Feito.
4: E sempre com os caminhoneiros, sempre parando nessa...
5: Sempre parando os caminhões, que na época davam muitos caminhões. Não tinha esses caminhões de hoje em dia, essas carretas grandes, sabe?
4: Sim.
5: Esses caminhões baú, então, não. Era só carroceria assim, de madeira, e usava lona, essa lona. Uhum. Então era de lona à vontade, né? Cedia, né? Parava, cedia lona para voltar por aí tudo. Então era assim que era feito, né? Os caminhoneiros. E dava muito caminhão na época aqui. As festas, uma vez tinha tantos caminhões que emendou na mãe dos homens lá, até aqui.
4: Olha só. Emendou
5: tudo. Só um dos festeiros na época tinha 45 caminhões.
7: Nossa!
4: Aí já fazia a festa. É. Mas isso é impressionante, né, Pato? Porque até hoje, né? Os caminhoneiros têm essa devoção por São Cristóvão, assim, é muito grande, né?
5: É, inclusive eu na época também era caminhoneiro, também tinha meu caminhão, né? Também eu parava até, quando eu era festeiro, eu parava até um mês antes, né?
4: Deixava de faturar um mês, seu Neri?
7: Mas depois vinha as bênçãos, né?
5: Mas não fez falta, né? Não fez falta, não.
7: Exatamente. É. E a imagem de São Cristóvão, seu Neri, o senhor estava contando para nós aqui, que ela ficava num ponto de táxi ali?
5: É, ela começou assim, de um uma churrascaria na esquina ali, da antiga Bércio Antônio, que passava ali, né, onde hoje ali é.
4: Sim. Onde hoje é uma farmácia, né?
5: É, ali é uma farmácia, parece que é, né? Então, ali tinha os taxistas que paravam ali, eles compraram essa imagem, fizeram uma gruta ali. Então,
7: olha que legal.
5: Isso. Então, essa imagem estava ali, ficava ali naquela gruta, e fazia orações ali. Era um local de devoção ali, né? Para os taxistas, para quem passava ali, parava uhum. ali, né, e pedia, agradecia, né, então era assim.
4: E aí o pessoal fez a doação dessa imagem para a igreja?
5: É, foi isso, na época foi. Hoje você me faz memória, está lá na Sanga da Areia, né, tá lá, parece que você me faz memória, está lá, né, Cláudio?
7: A imagem.
5: A imagem está lá, é. E também lá da minha comunidade é...
7: São Cristóvão também.
5: Mas
7: eles estão em festa também lá, né?
5: É, Sim. Tem até festa também. Então... Então, assim, era assim, né? Tinha dificuldade, né?
4: Uhum. Era dificuldade. Hoje em dia tá fácil, né, Sunari?
5: Hoje em dia tá
4: fácil. Hoje o sustento não faz trabalho, né? Hoje em dia tá
5: fácil. Na época, os comerciais na rua não era pago nada. Eu tinha um Chevette na época, Chevette branquinho.
4: Novo. Tirado no consórcio ainda?
5: Não, foi comprado. Daí, né? Eu fazia, botava em cima aquelas cornetas de ferro, sabe aquelas cornetas antigas?
4: Sim, sim.
5: Uma
4: sim.
5: Para frente e outra para trás. Eu saía em todas as comunidades a fazer, né? Os comerciais, né? Saía.
4: Ah, fazia a propaganda de carro de som?
5: Isso, eu fazia tudo. Até que um dia fui fazer lá no centro, para lá, na Vila São José. Era pequeno lá, era sim. Uma vilazinha, né? Tá. Mas aí já tinha lá, era um sábado assim, né, tinha um povo lá reunido, bastante lá. Eu passava por aqui agora, né? Tendo aquelas músicas, né, dos gaúchos ali. Aquelas maneiras. E na época, né? E aquele pessoal de lá, mas eu vi que nos baixava a cabeça, assim, não olhava. Aí parei, fui vendo que era um velório.
4: Oh, um velório.
5: Foi a única coisa que deu errado, foi. E a mata dava certo, né? E tudo contra a gente, né? Não pegava dinheiro da igreja. Era tudo, parecido, tudo.
4: Sim.
5: Era ajuda que ele dava, né? Todo mundo ajudava.
4: Né? O senhor, e o senhor sempre veio na festa?
5: Ah, sempre. Não perdi nenhuma até hoje. É. Eu ajudei muito aqui. Cuidava sempre, cuidava do som aqui, né? Era, sempre. Eu com a minha esposa aqui, o Júlio estava doente, né? Uhum. Participava em tudo aqui também, né? Então.
6: Desde a época do Padre Pacífico?
5: Padre Pacífico, mas primeiro pároco.
6: Que legal.
5: Padre Pacífico, primeiro pároco.
6: Que desbravou aqui.
5: Muito querido, Padre Pacífico. É, foi.
6: Mas a primeira igreja não foi ele que começou, né?
5: Não, foi já o Padre Carminati.
6: Valdemar Carminati.
5: Valdemar Carminati.
6: Trabalho do Sanga hoje.
5: 1980. É.
6: Ah, a igreja começou em 1980.
5: Foi.
6: Três anos depois.
5: É, três anos foi aqui. Mas ela saiu rápida também, porque é muito tirame, coisa assim, doações.
6: O pessoal ajudava.
5: Saiu rápido.
6: Ajuda ainda, né?
4: Ajuda ainda.
5: É, quando começou a igreja aqui, eu comecei minha casa ali. No mesmo ano 80, que morava na rua aqui atrás, rua João Alves Oix. E a igreja ficou pronta antes da minha casa.
4: Eu ia perguntar isso, quem ficou primeiro? Pronto primeiro.
5: Então, foi assim, era assim, né?
4: Que legal. Que legal. Mas, na verdade,
5: foi um padre muito bom também, né?
6: Que benção.
4: Que legal. É isso, né, padre? É a história que vai, vai sendo construída, né?
6: Exatamente. E que vai solidificando, né, a paróquia,
4: trabalho,
6: a matriz, né? Porque teve sempre tem um passado, tem uma história que nos trouxe até aqui, né? Então é importante valorizar isso, né? E tantas pessoas que passaram, que ajudaram, que serviram, né? Uhum. Então aí a nossa gratidão a todo esse povo querido. Alguns já estão na glória, né? E a gente está sempre rezando pelas lideranças e famílias que nos ajudaram, né? Então,
4: mas tem a graça de ter alguns com a gente aqui ainda,
6: com
4: né?
6: Com certeza, né?
4: Tem alguns com aí. O senhor tem ainda a lembrancinha da primeira festa?
5: Eu tenho da Sagrada Família, São Cristóvão, mas eu tenho mais da Sagrada Família que eu tenho, a lembrancinha, né?
4: Uhum.
5: Então eu tenho na casa, tinha.
6: Olha só, tudo guardado há 50 anos a lembrança.
5: Já faz uns 15 anos, eu ganhei um prêmio aqui.
4: Quem ah,
5: tem,
4: é?
5: É quem tem uma recordação, uma lembrança da primeira festa. Eu tinha meu bolso já. Eu já sabia quem perguntar. Né?
4: Ah, o senhor já veio preparado aqui, então.
5: Né? Não foi muito tempo, não, mas deu certo. Aí perguntaram, alguém tem? Daí, opa, tá aqui?
4: Tá.
5: Aí ganhei um prêmio.
4: A Cris Citadinha tá aqui, ó, mandando um abraço para o Padre Matheus, ao Cláudio, em especial meu pai, seu Neri Ribeireta, um grande devoto de São Cristóvão.
5: É meu filho, né?
4: Legal. Seu Neri, obrigado.
5: Obrigado, Lucas.
4: Cláudio, obrigado. Ó, outro que tá com medo do microfone também.
7: Obrigado, Lucas. Obrigado,
4: padre. Eu tô entregando tudo.
7: Soneri. Só quero agradecer, sim, sempre São Cristóvão. Peço sempre que interceda a Deus por nossos agricultores e nossos motoristas.
6: Amém.
7: Muito obrigado.
4: Muito bem, agora são 11 horas em ponto. Nós vamos ao Notícia da Hora. Gregório Silveira, qual será o seu destaque?
8: Olá, Lucas. Novamente, muito bom dia. Vacinas contra a Covid-19 serão atualizadas contra novas variantes.
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8: A Agência Nacional de Vigilância Sanitária, Anvisa, determinou um conjunto de atualizações para as vacinas contra a Covid-19. A medida prevê melhorar a resposta contra variantes nas novas em circulação do país. A instrução normativa que trata do assunto foi publicada no Diário Oficial da União. A norma aprovada diz que as vacinas precisam ser monovalentes, ou seja, ter resposta imunológica contra uma linhagem específica de vírus, o SARS-CoV-2, em circulação. Também devem conter a variante LP8.1 como antígeno preferencial. Vacinas registradas e produzidas antes dessa norma e que já foram distribuídas no país poderão ser utilizadas até 9 meses. Depois desse prazo, estão proibidas. Eu sou Gregório Silveira e esse foi o Notícia da Hora.
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0: bem, agora são 11:20, 11:20, a temperatura neste momento está na casa dos 17 graus. Vamos em frente com o programa nesta manhã de sexta-feira aqui na programação da Rádio Araranguá. Além do Padre Matheus, que segue conosco aqui, estão agora aqui conosco a Glíndia Daltué. Cadê a... o microfone está ali no meio. Bom dia, Glíndia, tudo bem?
1: Bom dia, Lucas. Bom dia, ouvintes.
0: Eliane Scarpari, bom dia, tudo bem?
2: Bom dia, Lucas, e bom dia, ouvintes.
0: Jefferson Scarpari, bom dia.
3: Bom dia, Lucas, bom dia aos ouvintes.
0: E o Marconi Daltué, bom dia.
4: Bom dia, Lucas, bom dia a todos os ouvintes aí.
0: Legal, esse é o povo, padre, que está trabalhando pra caramba.
5: Trabalhando muito aí.
0: são festeiros, né, o pessoal que está envolvido diretamente aqui na organização da festa. Qual é a expectativa de vocês para o final de semana? Vai lá, Marconi. Já que tu pegou o microfone primeiro.
4: Isso, era para te
0: então, Lucas, não esticar, era para te esticar o braço, mas já que esticou.
4: Então, Lucas, a expectativa aí é que, né, que o povo...
0: Que dê tempo bom.
4: Tempo bom, né?
5: Estamos rezando.
4: Mas também, se não dá uma chuvinha, estamos preparados com bastante tempo.
0: Aí, né?
4: Já estamos aí com esse plano aí, se caso houver alguma chuva, alguma coisa, estamos preparados. E a expectativa é que, né, que o público venha, que seja uma coisa bacana para a comunidade, para a nossa igreja, né?
0: Jefferson, o que você está esperando do final de semana?
6: Olha, primeiro que dê um tempo bem bom, né? De sol para nós. O pessoal vir, o pessoal das comunidades vir participarem aqui conosco. E também que dê uma festa bem calorosa, com bastante gente, né? Que temos várias atrações aqui.
0: Ah, é?
6: Durante o dia.
0: Tá cheia a coisa aí durante o dia.
6: Tá cheia a coisa.
0: Legal. Ô, Eliane, agora a gente olhando para o salão, e se a gente olhar ali para a tenda também, né, das mesas praticamente prontas, falta o arremate final aqui ainda, né? Qual vai ser a sensação de vir aqui no domingo e olhar isso aqui tudo cheio?
2: Ah, é uma sensação assim de gratidão, né? Isso nos emociona e a gente já está vivendo uma semana assim. A gente tem se emocionado assim todas as noites, né, Padre Matheus? Assim, está tendo um resultado muito bom. É um povo assim muito, muito caloroso. E as pessoas estão sentindo esse amor, porque é tudo feito com muito amor, né, Lucas? Muito amor, muito cuidado, muita oração. Então, uma das coisas que a gente sempre conversa, né, entre nós, é que a gente só consegue transmitir aquilo que a gente sente. Então, começa de dentro para fora. Se nós nos unir, né, nós quanto CAEP, CPC, as pastorais, festeiros e noveneiros, é uma unidade assim, de amor, de respeito. Então, a gente não tem dúvida que as pessoas que vão chegar aqui no domingo, eles vão sentir todo esse amor que a gente tem, né? Então a gente tem que ter esse cuidado. Começa dentro aqui, começa através da nossa paróquia. Então a nossa paróquia, ela tem um espelho, vai ter esse reflexo, assim, de muito amor mesmo, de muito cuidado, muito zelo.
0: Que legal.
2: E o Padre Matheus também nos incentiva, né, nesse caminho. É isso que o Padre Matheus prega pra gente trabalhar em unidade. Onde a gente sabe que a gente é dividido por setores, né, cada um com a sua missão, mas cada um fazendo o seu trabalho, mas no final a gente trabalha para a paróquia, somos todos iguais. Ninguém é melhor do que ninguém, ninguém ocupa um cargo melhor, né? Que nem tem isso, né, padre?
5: Na verdade, na igreja, né, quem ocupa cargos maiores é o que mais serve, né? Esse é o movimento, né? Aquilo que Jesus ensinou, né? Eu vim para, não para ser servido, mas para servir, né? Então, hoje, por exemplo, na igreja, quem mais serve é o Papa, né? Então, ele tem a maior função, né, de governar a igreja no mundo inteiro, e é o homem que 24 horas está servindo.
0: A conversa que a gente estava tendo fora do ar aqui, esse doou a vida, né?
5: Exatamente.
0: A conversa que a gente estava tendo fora do ar aqui, né?
5: Então, na igreja é assim, né? Quem está nas coordenações, né, o padre, são os primeiros a morrer. São os primeiros a dar a vida, são os primeiros a se sacrificar para que o reino de Deus aconteça, né? Então, quanto maior a responsabilidade, maior o serviço. Então, a nossa equipe toda aí, ninguém está aqui para ser servido, nós estamos todo mundo, né, servindo, né? E isso é muito bonito de ver o pessoal vindo arrumar mesa e organizar, né, e já preocupado com os caminhoneiros, com os tratoristas, e pensando, e arruma lâmpada, e arruma isso, arruma aquilo, então fazendo... Né,
0: e arruma cana que estourou.
5: E cano que estoura, e lâmpada que queima, né, então tá o Marcelo aí chegando no salão, arrumando toda a parte de eletricidade ali do CPC, e o Maico, então tá todo mundo envolvido, realmente, como a Eliane falou, né, para que essa festa seja um sucesso. E não só a festa, né, mas que a nossa matriz, né, possa se fortalecer, crescer. Eu acho que isso que é bonito.
0: Ô, Clínio, nessa semana vocês se mudaram para cá, né? Abandonaram a vida,
1: praticamente isso. A gente fica aqui e visita a casa.
0: Mas é a entrega, né? É feita essa doação, mas vale a pena, né?
1: Vale muito a pena, com certeza. Essa doação toda, né? É, claro, é bastante trabalho, bastante, né, compromissos, responsabilidades, mas, como a Eliane falou, com a união de todos, a ajuda de cada um, né? Esse fardo vai ficando mais leve e a gente vai organizando tudo, resolvendo tudo que tem que ser resolvido para termos uma grandiosa festa e recebermos todos com muito amor e carinho. E partilharmos tudo isso também, essa alegria, né? Essa felicidade que nós todos estamos sentindo e vivendo.
0: Legal. A gente tem dois momentos de desfiles, né? Um amanhã e um domingo de manhã, que são bastante importantes para a festa, né? Para a programação da festa. São dois pontos bastante altos da festa. Eu vou começar com o sábado, né? Vocês estão recebendo confirmações de onde é que vem caminhão para participar desse desfile que acontece no sábado?
5: Vem de toda a região aqui, né? O pessoal de Sombrio que já comunicou que está vindo.
0: Até porque assim, até para registrar, né? A gente tem outras festas de São Cristóvão.
5: Exatamente.
0: Na Diocese, né?
5: Isso, na paróquia São José do Padre Claito, tem uma comunidade
0: que é São Cristóvão. Tem Maracajá na Vila Beatriz também.
5: Isso, Maracajá. Mas vários caminhoneiros já... Porque a nossa paróquia é uma região de muitos caminhoneiros, sim, né? Empresas.
0: O que o senhor estava contando aqui, né?
5: Exatamente. Então, o São Cristóvão não é por acaso que ele é o padroeiro da matriz, né? Porque aqui tem muitos caminhoneiros. Então, vários já falaram que vem e muitos vêm na hora, assim, né? Nós não temos uma pré-inscrição.
0: Não tem,
5: né?
0: Nada.
5: Não tem. A gente conta com a presença dos nossos caminhoneiros, né? Então, sempre, todo ano, é muita participação, né? O ano passado é a minha segunda festa. O ano passado nós tivemos aí, acho que mais de 200, 300 caminhoneiros. Por baixo, assim, né? Então, realmente, o pessoal participa, né?
0: E aí é aquela coisa, né? Vai chegando amanhã de manhã... O Jefferson está com o microfone ali, vai chegando amanhã de manhã, vai começando a encostar caminhão aqui, e vai chegando meio-dia, não tem mais lugar para encostar aqui, o pessoal vai encostando nas avenidas próximas, e vai, no meio da tarde mesmo, não tem mais lugar na cidade, não tem caminhão, né, Jefferson?
6: Fica difícil, mas a gente dá um jeito de
0: tentar comunicar com eles, né?
6: Comunicar com eles, tentar colocar, estacionar todos para seguir na procissão, né? Não, mas isso é tranquilo, sempre foi, né? Uhum. Dá muitos caminhões, o pessoal gosta de participar da procissão, né? E depois receber a bênção do padre aqui no final, que é o mais importante de tudo, né?
5: E é emocionante, né? O ano passado, muito emocionado, assim, com todo esse movimento nessa festa, e vem caminhão decorado, e vem gente em cima dos caminhões, é lindo demais, assim, né? Interessante que muitas famílias, né, a gente...
0: Vendendo caminhão, né?
5: Na hora que o padre ia dar a bênção, assim, eu via nas cabines dos caminhões ali, crianças e o esposo, a esposa, a família reunida ali para receber a bênção, aí baixa o vidro, recebe a bênção. Então, é realmente um momento muito emocionante, assim, né? E a gente sabe que a gente precisa da bênção de Deus, né? Sim. Então, São Cristóvão, esse grande intercessor, né, que abençoa com prosperidade, com proteção, né, principalmente nos momentos mais difíceis, né? Uhum. Então tem empresa, a Contato já falou que a frota toda da Marlise, sim, vem, né, tem amigos já lá de Sombrio que já vem com seus caminhões, e enfim, tem muita gente que vai marcar presença. As empresas que nós visitamos, né?
0: Ah, sim.
5: Isso, os nossos patrocinadores. É importante também agradecer demais os nossos patrocinadores, né? As três categorias, bronze, prata e ouro, né? Então, os patrocinadores nos ajudam a fazer a festa, né, acontecer, né? Então, o valor que eles ajudam, né, nos dá essa segurança de organizar a festa com tranquilidade, né? Então, os nossos patrocinadores são grandes parceiros aí na nossa festa.
0: Trajeto amanhã.
6: Ô, Lucas, daí temos também uma organização, pessoal que é responsável por essa organização dos desfiles. No caso dos caminhões, é o Augusto, uhum, Lauri, Mecânica Lauri. Dos tratores, sou eu. Uhum. Eu e mais uma equipe responsável, não sozinho, né? Sim. Sozinho não faz nada.
0: Sim.
6: Então, o trajeto dos caminhões,
4: padre pode falar.
5: É que eu não conheço o nome de rua, né?
0: Tá, mas tá, pessoal, não, deixa que eu falo. O pessoal vai sair daqui em direção
5: aqui é tudo por rua, né?
0: A Bertoncini aqui. Vai pegar Antônio Bertoncini Antônio e vai Bertoncini. Até lá próximo da Pajé.
4: Isso, uma rua antes da Pajé, porque a da Pajé tá, estão em,
0: tá em obra.
4: Obras, né?
0: Tá.
4: Depois vai pegar
0: a 15.
4: A 15.
0: Vai até Jorge Lacerda.
4: Lá da Lambigela.
0: Da Jorge Lacerda. Da
4: Jorge Lacerda, vai até o trevo da...
0: Da Madeira Dário.
4: E volta... E pela 7 de setembro aqui.
0: Aí volta pela 7 e passa na frente da igreja.
5: Isso, e aqui na frente da igreja o padre vai estar ali posicionado para dar benção nos caminhões.
0: Para dar benção. Legal. E isso tudo com a imagem que vai fazendo frente a todo esse,
5: imagem,
0: esse trajeto.
5: Imagem, carro,
0: né?
5: De som e é uma
0: loucura. O Tera vai também?
5: O Tera vai também.
0: Vai também.
5: É, e daí esse ano tem um atrativo, né? É, quem participar do desfile dos caminhões e dos tratores vai ganhar um cupom que vai estar concorrendo a uma scooter, né? Uma moto elétrica e uma TV de 32 polegadas. Para concorrer, tem que estar participando do almoço com do desfile. Sim. E o sorteio vai acontecer no almoço.
0: No almoço.
5: Domingo, na festa.
4: E também vai ter vários brindes para mim, pro pessoal.
5: E tá chegando
4: que
5: muita coisa boa de brinde aí, né? Tá. Meu Deus.
4: Conseguindo muita coisa.
5: Tem umas coisas chegando ali, o pessoal vai mandando foto. Eu, que massa, cara.
0: Padre, pros brindes, padre.
5: Não, é pros brindes. Só teve uma caixa ali que eu olhei que era bomba pesca.
2: Ontem a gente recebeu os brindes lá da Tratovel e veio uma sombrinha rosa e tal. E eu já, meu Deus, né? Daí já avisaram, Eliane, não pode roubar. Tem que levar.
0: Aí vamos lá. E aí é o segundo passeio, né? Que
4: é os domingo, dos domingo tratores da manhã,
0: e máquinas, né?
4: É, os máquinas agrícolas. Então a concentração vai ser lá na Copersuca, tá? Uhum. E a partir das 7:30 da manhã já vai ter um café para os agricultores, as pessoas que venham participar, as famílias também que quiserem participar junto, tem o café lá na Copersuca. Uhum. Então 8:30 está marcado para a saída. Nós vamos sair ali em frente à Copersuca, vamos até a rótula ali do Gabriela.
0: Do shopping ali.
4: É, do shopping. Aí pegamos a 7 de setembro, vamos até a rua lá do Fórum.
0: Ah, vai pro centro então?
4: Vai pro centro.
0: Ah, tá.
4: Aí vamos até a rua do Fórum. Do Fórum pegamos a 15 de novembro, viemos até no IFSC. Do IFSC pegamos essa rua aqui que passa na frente da igreja. E a bênção vai ser feita aqui na frente da igreja.
0: Da igreja.
4: Então quero reforçar o convite para os nossos amigos agricultores, tá? Já foi convidado pelas redes sociais, mas quero reforçar agora para os que quiserem participar, né? Dar uma presença maior aqui no nosso desfile, receber também a bênção que a gente precisa, né? Lá na agricultura, dos tratores, sejam abençoados. E também concorrerão a uma moto elétrica scooter, como o padre falou, e uma TV de 32 polegadas e também outros brindes que serão sorteados aqui depois do almoço para essas pessoas que participarem dos dois desfiles.
0: Pega o microfone e fala.
5: É, e é interessante.
4: esse sorteio da scooter e da TV vai ser para os motoristas dos caminhões. Sim. Que participarem, só os caminhões e os tratoristas.
0: Tá? Sim.
4: Os motoristas dos tratores. Vai receber um númerozinho, um cupom lá na saída, aqui na chegada.
0: E tem que estar aqui.
4: Tem que estar aqui presente. Tá? Se não tiver presente, vai ser sorteado novamente. Até até o ganhador.
5: E é interessante, os tratores têm um cafezinho da manhã ali na Copersuca, né?
4: Lá na Copersuca.
5: E também nós vamos ter um pátio aqui para deixar os tratores estacionados, porque no sábado a missa das 19 é para os caminhoneiros e noveneiros, e no domingo a missa das 10 é para os agricultores, né, os tratoristas e os festeiros. Então, a gente pensou nesse espaço também ali dos tratores, para o pessoal poder ficar conosco, almoçar, sem preocupação com o seu trator.
0: É um negócio grande também, né?
5: Exatamente.
4: E depois também não tem tanta segurança, né? Assim, tu deixar. Tem muitos tratores que não tem cabine, não pode ser chaveado, né? Então temos aqui o pátio do Matos Pneus, que eles nos cederam.
0: Ah, legal.
4: Espontaneamente, eu pedi ali, falamos com eles, o Euclides no cedeu o espaço.
0: O pátio deles, né?
4: Vai ter pessoas organizando ali na hora da chegada do desfile. Então as pessoas que querem almoçar aqui, os tratoristas querem almoçar aqui, pode deixar o trator ali no pátio, que vai ter pessoas vigiando e também um espaço fechado, né? Então
0: fica mais tranquilo.
5: Seguro.
0: Fica mais
5: exatamente.
0: Seguro. E assim como os caminhoneiros, o agricultor também, né? Na semana ele tira a máquina da líder. Vai limpar o trator, vai deixar bonitinho, passar pretinho pneu e haja pretinho.
5: Porque nossa, tem pneu, né? Exatamente. Tem que passar com aquela máquina de veneno pretinho nos pneus.
0: Mas é um sinal de devoção, né?
5: Exatamente.
0: É um sinal de fé, de devoção. Enfim, ele quer vir bacana, né?
2: Ô Lucas, assim, o Jefferson, a gente sempre participou, né? Assim, dos desfiles. E é uma das coisas assim, que me emociona é na hora da bênção. Porque eu sou de família, né, de agricultora, minha família sempre foi, né, agricultor. Depois casei, faz 31 anos de casado. O Jefferson também, né, tudo que a gente consegue, que a gente provê para nossa família, é através da agricultura, né? O nosso ganha-pão vem de lá. E eu penso assim que o agricultor, acho que é uma das pessoas assim que mais próxima de Deus. Porque a gente, a agricultura, ela depende mesmo da providência divina. É, eu digo sempre assim pro Jefferson, né, que plantar é uma atitude de coragem, mas colher precisa ter fé. Porque a gente nunca sabe, né, do tempo. É, eu acho assim que o agricultor, ele deve enlouquecer Deus, né? Deus deve ser bem assim, enlouquecido, porque hoje ele quer sol, hoje ele, amanhã ele quer chuva, e até... é bem assim. E se a gente for
0: não
2: rezar...
0: Não tem como agradar.
2: Se a gente for fazer uma oração em família, tem que perguntar, ô Jefferson, o que que tu quer hoje? Sol ou chuva?
6: Tem região que precisa, na mesma época da safra, um precisa de sol, outro de chuva, outro de
0: calor.
6: Calor. Então...
5: Por isso que tem dia que a gente vê, começa de sol, acaba chovendo, né? É frio no metade do dia, é quente. Então, ó.
0: Tá aí a explicação.
2: Aí pensa Deus numa situação dessa, né? Então, daí planta, não, a gente nunca sabe também o preço, né? O valor que vai vender. Então, eu digo assim, que os colonos realmente é uma atitude assim, de muita fé. E eu me emociono na hora da bênção, assim, quando eu vejo, né, os amigos que vem com seus maquinários ali abençoar. E é isso mesmo, se não for assim com a bênção de Deus, com essa fé, eu acredito que nada dá certo. Mas, e às vezes quando não dá certo, que às vezes a gente não tem, né, uma boa colheita, um bom resultado, mas se a gente ter fé, a gente também sabe administrar, nos momentos ruins a gente administra tudo assim de uma forma mais tranquila mesmo.
0: Legal. Legal, então, tratoristas a partir das 8 da manhã, 7 e meia o café?
6: 7 e meia. 7 e meia, concentração na frente da Copersuca.
0: Ali, quando o pessoal começar a chegar, como a saída é para 7, a intenção é que o pessoal chegue aqui pela Beira Rio.
6: É, nós já vamos estar organizando aqui no Trevo, vai ter alguém ali já direcionando os tratores, porque muitos passam e vão pela 7 direto até lá na rótula do shopping. Só que daí lá começa a congestionar. Daí, quando está saindo daqui, os outros estão entrando, fica mais difícil. Então, nós pedimos que os agricultores que venham com os tratores já entram pela parte da Beira Rio. Aqui. Se eu defende ali, para nós já vai ter alguém organizado.
0: Já chega na. Isso. Já vai ficando parando na fila.
6: Isso, isso.
0: Também vai parar trator aqui na.
6: É, esperamos que venha.
5: Amém. É para vir.
0: Ah, mas sempre é um grande estilo, né? Então, isso no domingo, a partir das 7h30. Missas, padre, hoje, né?
5: Hoje, então, nós vamos para Tratovel, né? A nova Tratovel, às 19h30 é a missa, e às 19h a caravana saindo aqui da Igreja Matriz. E no sábado, nós teremos a missa às 19h, né? Que é a missa dos motoristas noveneiros. E no domingo, então, a missa de festa, às 10h da manhã.
0: Legal.
5: Dos tratoristas, agricultores e dos festeiros.
0: E aí depois da missa no domingo tem almoço?
5: Tem almoço festivo, tem sorteio de brindes, tem o leilão dos animais, tem sorteio da rifa e tem a tarde dançante com o Júnior Cruz.
0: Meu Deus do céu.
5: Não, vai ser um domingo espetacular.
0: O senhor já foi buscar os bichos, não?
5: É, hoje à tarde nós vamos pegar os bichos.
0: Ah, hoje à tarde?
5: Hoje à tarde. E estamos aceitando doação ainda de bicho. Nós estamos à procura de um cabrito, que parece que falta o cabrito, e um novilho, né? Se alguém estiver escutando aí, que São Cristóvão tocar no coração para doar um cabrito, pode entrar em contato conosco, né? A gente quer deixar um abraço para o Padre Clayton, que está aqui no salão. Paróquia São José, padre. Grande parceiro aí na evangelização. Tem uma comunidade que está de festa também, São Cristóvão, né? Qual é a comunidade? A comunidade de festa de vocês, São Cristóvão? A Sanga da Areia. É esse final de semana? No próximo.
0: É bom que dá para ir nas duas.
5: Dá para ir nas duas, exatamente. 18 e 19, né?
0: Aí, ó.
5: 18 e 19 de julho.
1: Estão todos convidados, né? Participar aqui conosco nesse final de semana. E final de semana a gente vai para lá também prestigiar a festa deles.
0: Primeiro o pessoal vem para cá, depois vocês vão para lá.
5: Depois nós vamos lá para Sanga da Areia, lá prestigiar com o pessoal.
0: Fica bacana.
5: Paróquia São José, Padre Clayton, um grande amigo.
0: Legal. E aí, o leilão dos animais e depois...
5: O sorteio da rifa,
0: né?
5: E a tarde dançante com Júnior Cruz.
0: E aí fechando a programação. Então, não tem missa domingo à noite, é isso?
5: Domingo à noite não temos missa. Que daí a gente vai acabar, assim, Todo mundo aqui reunido. Porque o pessoal também está cansado, né? Trabalhando. Está todo mundo louvando a Deus que chegou o final da festa. E daí, para mim, não. Então a gente já encerra a missa principal, a das 10 horas da manhã, né? Para participar. E eu quero já aqui deixar a nossa gratidão, nosso abraço ao seu Joel, seu destro, e a dona Joelma, sua esposa, por nos acolher na segunda. A Transjúlio, que nos acolheu na terça-feira, a empresa Transjúlio, grande parceiro, Tucamaia. O Ara Terra, né? O Cláudio esteve aqui conosco hoje de manhã, nossa gratidão também. A LS Tratores, né? Nossa gratidão também, que nos acolheram. E hoje, indo para Tratovel, né? Viver a última noite da caravana.
0: Legal.
1: Não, lembrando que no domingo à tarde a gente tem toda a nossa cozinha, né, em funcionamento, pastéis, torta, café, as famosas tortas aqui, né?
0: Torta de festa?
1: Torta de festa.
5: É diferenciada.
1: Diferenciada, então tudo isso. A gente vai ter brinquedos também para as crianças estarem aqui conosco, legal, compartilharem, brincarem também. Então vai ser uma tarde muito, muito agradável e a gente espera todos aqui.
0: Legal. Obrigado, gente. Viu? Ninguém saiu machucado, nada.
5: Não, tá tudo, não, não. Tá nervoso.
6: Tá tudo certo. A gente vai lá. Que nós descer ali, daí tu vai ver a tremedeira.
5: Exatamente.
0: Obrigado também, Pato.
5: Obrigado, Lucas. Obrigado à Rádio Araranguá por essa parceria, né? Estarem conosco aí divulgando a nossa 47ª festa em honra a São Cristóvão. E aguardamos a todos aí para esse final de semana estarmos juntos nesta festa.
0: Vamos fazer o seguinte, a gente vai para o intervalo, próximo bloco de informação, tipo, eu tenho um monte de mensagem aqui de abraço e aí a gente vai registrar tudo isso no último bloco aqui do programa. Intervalo, a gente volta já.
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11: Tem uma rivalidade entre Argentina e França que vai além do confronto da última edição do Mundial em que a Argentina levou vantagem. A briga é a corrida pela artilharia. Mbappé ou Messi? Bom, com um gol marcado contra o Marrocos, Kylian Mbappé chegou aos 8 gols e igualou Lionel Messi na lista dos maiores artilheiros dessa competição. Agora, a FIFA tem um novo critério de desempate relacionado com o número de assistências. E é isso que faz o francês ficar à frente do argentino. Aos 27 anos, o camisa 10 francês, até o momento ele é o segundo artilheiro da história no ranking, ficando com um gol atrás do Messi, mas ainda tem chance de ultrapassar o argentino nessa marca histórica. Eu sou Melina Calduro, de Miami, para o Acaerte em Campo.
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3: Muito bem, vamos agora. Nesta quinta-feira, dia 9, ontem, portanto, por volta de 19 horas, 7 horas da noite, no bairro Rosa do Mar, em Passo de Torres, a Polícia Militar prendeu uma mulher de 20 anos por tráfico de drogas. Durante rondas, as guarnições receberam informações de um morador sobre uma intensa movimentação de pessoas em uma kitnet com característica compatível com a venda de entorpecentes. No local, a moradora não ofereceu resistência e autorizou a entrada dos policiais para a realização da averiguação. Durante as buscas, no imóvel, foram localizadas porções de substância semelhante à cocaína, incluindo a porção já fracionada para venda. Também foram localizados uma balança de precisão com resquícios de drogas, material utilizado para embalagem de entorpecentes e R$ 340 em dinheiro. Diante do conjunto de elementos encontrados, a mulher recebeu voz de prisão em flagrante por tráfico de drogas e foi conduzida à Central de Polícia Civil aqui em Araranguá, onde foi autuada pelo crime. Ainda conforme a Polícia Militar, o companheiro dela, um homem de 21 anos, não estava no imóvel no momento da abordagem. Homem com mandado de prisão por tráfico de drogas é preso no Arroio do Silva. De acordo com a Polícia Militar, a prisão ocorreu por volta de 19h45 de ontem, quinta-feira, dia 9, no centro de Balneário Rui Silva. A Polícia Militar cumpriu um mandado de prisão expedido pela Justiça, assim que tomou conhecimento da ordem judicial. Durante rondas, as guarnições localizaram um homem de 25 anos que possuía um mandado de prisão em aberto pelo crime de tráfico de drogas. A abordagem ocorreu sem resistência e após a confirmação do mandado judicial, o preso foi conduzido ao presídio regional de Araranguá, onde permanece à disposição da Justiça.
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15: Muito bem, agora são 12:01, 12:01. Prometi aqui te registrar várias mensagens que a gente está recebendo aqui na nossa programação. Mandar um abraço aqui para... Cadê? Tá aqui Luziane Crepaldi. Tá ligadinho no rádio, né? Vamos para Tratovel hoje, tá dizendo aqui a Luziane. Né, mandou foto aqui do rádio na 95.5. O vereador Joel Casagrande também conosco. Manda um abraço para todos os festeiros, para nossas lideranças da paróquia. É, conosco lá no, nas nossas lives, facebook.com/radioararanguá. Luiz Antônio Santos, boa tarde. O Claudinei Ribeiro, tem que ter baile sábado à noite. Tem o show Cantando a Vida com os Padres aqui no sábado à noite, viu? Então pode vir pra cá que vai ter essa apresentação também. A Paloma tá por aqui também, quer participar, é só vir aqui pra Cidade Alta, tá? Sandra Souza, amanhã pela manhã como vai ser o trajeto? Amanhã pela manhã é o translado motorizado, tá? Então o pessoal vai fazer isso aí com carro de som aí, visitando à tarde, é o passeio dos caminhões, né? O desfile dos caminhoneiros. Josemir Figueiredo também conosco, dizendo que tem muitas mãos envolvidas, parabéns a todos. O Éder Luiz Altué também tá por aqui, a Marne Costa, a Sandra da Silva, o João Viana Matheus, o Luiz Bailão, né? O Bailão Júnior, o Júnior Bailão, né? O vereador aqui também deixando um abraço aqui a todos os envolvidos, João Viana, a Sandra Souza, o Claudinei Ribeiro, a Jucineia Martins, o Jair da Rosa, a Edna Macedo, a Sandra Souza, a Sônia Guiar, enfim, tem muita gente conosco lá no nosso Facebook da Rádio Araranguá. Muito obrigado pelo carinho da sua companhia, muito obrigado pela sua audiência, muito obrigado pela sua participação ao longo desta manhã ao vivo aqui da 47ª Festa em Honra a São Cristóvão no bairro Cidade Alta. Vem pra cá, pega a sua família no final de semana, vem almoçar aqui no domingo, vem acompanhar toda essa programação que vai ser muito bacana aqui no bairro Cidade Alta. Nós nos encontramos ainda hoje, às 18h30, lá na Conversa do Dia. Obrigado pela companhia, pela audiência. Um abraço. Bom dia!
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15: São 12 horas e 12 minutos. Estamos aqui dando início a mais uma edição do programa Hora do Recado pela Rádio Araranguá 95.5 FM. Muito obrigado pelo carinho da sua audiência. Muito obrigado por você estar aí do outro lado do rádio, já nos acompanhando, sintonizado e sintonizada aqui com a Rádio Araranguá. Muito obrigado pela carona, você que está no seu carro neste momento, no caminhão, no ônibus, na van, curtindo a programação da 95.5 e dando aquela carona bacana pra gente, curtindo a nossa Rádio Araranguá. É bom demais ter você sempre conosco. Você que está no seu trabalho, você que está aí também acompanhando a gente na sua casa, você que está pelo facebook.com/Rádio Araranguá, também nos acompanhando, você que está também pelo youtube.com/Rádio Araranguá, acompanhando a

0: nossa programação. Muito obrigado pelo carinho da sua sintonia, da sua audiência, para você que está nos assistindo e nos ouvindo. O programa já está no ar. E aqui você vende, aqui você compra, neste programa você troca, neste programa você aluga, você pede emprego, você oferece vagas de emprego. Quem sabe você perdeu um documento, perdeu o celular, perdeu seus óculos, perdeu a carteira. Não sei, claro, qual é o tipo de anúncio que você quer fazer aqui no programa, mas é muito importante a sua participação. Seja pelo nosso telefone WhatsApp no 9-8808-4667 e também pelo facebook.com/radioararanguá. Nessas duas plataformas você manda sua mensagem de texto e nós vamos ler o seu recado aqui durante o nosso programa. Mesa de áudio a cargo de Miguel Reus. Tudo bem com vocês? Mesmo? Tudo legal? Eu sou Reinaldo Pereira e é com grande alegria que nós estamos aqui dando início a mais uma edição do programa que é feito por você. Você que manda o seu anúncio e participa aqui da nossa programação. Mas também tem uma peça principal nesse programa, que são os nossos patrocinadores, que são muito importantes para nós, para a gente ter esse programa no ar e estar sempre comunicando, interagindo, 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
0: A Hora do Recado está no ar e nós estamos com você. Então participe, mande o seu recadinho, converse conosco, que nós estamos aqui prontinhos para atender você, ouvinte da Rádio Araranguá. São 12 horas e 16 minutos, Miguel. Temos que colocar a casa em dia, né? Bastante atrasados aí, mas logo após o intervalo, volto aqui com ofertas de emprego, com achados e perdidos, anúncios de venda, de troca e o principal aqui neste programa, que é sempre a sua participação. Intervalo e já voltamos.
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2: Voltamos sim, às 12 horas e 24 minutos com o programa Hora do Recado aqui pela Rádio Araranguá 95.5 FM. Seguindo aqui, eu quero dar uma atençãozinha para os nossos anúncios aqui que eu recebo na Rádio Araranguá. Quero passar para vocês aqui alguns anúncios de venda e outros que eu tenho aqui. Por exemplo, o seu Ademir, ele está vendendo uma casa mista com preço bem em conta, está dizendo ele. Fica no bairro Caveirazinho, a casa tem 3 quartos, sala, cozinha, banheiro, área em volta da casa e o terreno é cercado. O telefone para contato do Ademir, caso você tenha interesse em negociar, é o 489-9646-5144, 99646-5144. O Gerson Cruz continua vendendo uma moto Honda Biz, 100 cilindradas, ano 2006, roda de liga, com partida elétrica, pneus novos, e ele pede R$ 2.500. Quem tiver interesse em negociar, vai tratar com o Gerson pelo telefone 99671-2140, 99671-2140. O Amarildo, ele está vendendo uma máquina de lavar roupas 15 quilos. Ele também vende aipim descascado. Caso você tenha interesse em negociar com a Marildo, vai tratar pelo telefone 489-9143-5849. 99143-5849. O Miguel, ele está vendendo uma casa no bairro Vila São José, na rua Vereador Manuel Gomes, casa com 2 quartos, sala e cozinha conjugada, valor de R$ 110 mil. Quem tiver interesse em negociar com o Miguel, vai tratar pelo telefone 99618-1769, 99618-1769. A Ariel Estevam Gomes está vendendo um terreno rural com uma localização privilegiada, próximo à lagoa e à praia. Mede 20 metros de frente por 27 metros de profundidade. Quem tiver interesse em negociar, vai tratar pelo telefone 99901-9624, 99901-9624. O Anderson perdeu um óculos de grau com armação verde, perdeu no bairro Mato Alto, e pede para quem encontrou entregar aqui na Rádio Araranguá. O Sidney Lumertz perdeu sua carteira com seus documentos. Então, se você encontrou os documentos de Sidney Lumertz, por favor, entregar aqui na rádio ou ligar para o telefone 99961687, 99961687. Foi perdido na sexta-feira, dia 26 de junho, algumas chaves com controle remoto no trajeto até o posto Charão, aqui no centro de Araranguá, próximo ao Grande Fronteira. E a pessoa que perdeu pede para quem encontrou entregar aqui na Rádio Araranguá ou tratar pelo telefone 99919-0947, 99919-0947. Você receberá uma boa recompensa, tá? Você vai conversar com o Heraldo. O Heraldo, então, é quem procura essas chaves. A Dolvina da Silva Rosa perdeu sua carteira com seus documentos no centro de Araranguá. Dolvina da Silva Rosa, se você encontrou, por favor, entregar aqui na Rádio Araranguá ou tratar pelo telefone 99968-6915. Foi perdido na semana passada um molho de chaves com controle no trajeto da Operária até o centro. E a pessoa que perdeu pede para deixar aqui na Rádio Araranguá, você receberá uma boa recompensa. E o telefone é o 99919-0947. Acho que é o mesmo anúncio aqui que eu já tinha feito, né? 99919-0947. A Associação Amigos do Chico informa que haverá mais uma campanha de castração de cães e gatos. E caso você tenha interesse, esta campanha vai acontecer no dia 8 de agosto, no sábado. A Associação Amigos do Chico informa, então, que haverá mais uma campanha de castração de cães e gatos no dia 8 de agosto, sábado. Maiores informações, inscrições e pagamentos podem ser feitas na Clínica Veterinária Dona Chica, próximo ao Trevo das Praias, ou via Instagram ou Facebook da Associação Amigos do Chico. Então não deixe para a última hora para castrar o seu cãozinho, seu gatinho. As vagas são limitadas. Então aproveite para castrar o seu amiguinho junto com a Associação Amigos do Chico. Quero atender o povo que está mandando mensagem para a gente no WhatsApp da Rádio Araranguá. Boa tarde, Rei. Boa tarde. Eu tenho uma máquina industrial overlock para vender e também um tear manual. Aceito proposta. Quem tiver interesse em negociar esta máquina overlock ou tear, vai tratar pelo telefone 99643-9531 99643-9531. Boa tarde, meu amigo Reinaldo. Que Deus nos dê uma ótima semana. Um abraço ao Jorge, que está nos acompanhando aqui pelo 95.5 da Rádio Araranguá. Bom dia. Se alguém estiver precisando de areia de aterro limpo, estou doando mais ou menos uns 5 metros. Então, se você precisa de areia de aterro limpo, tem uma pessoa doando aqui. O telefone de contato é o 489-9656-7575. 99656-7575. É o Adelor quem está doando esses 5 metros de areia. Oi, Reinaldo, boa tarde. Estou vendendo ainda uma air fryer, R$50 o valor. Quem tiver interesse em negociar, o telefone é o 489-9691-2627. 99691-2627. Reinaldo, estou vendendo um transferidor, um compressor de ordenhadeira e um refrigerador de leite e também um triturador de cana. São vários itens. Um transferidor, um compressor de ordenhadeira, um resfriador de leite e um triturador de cana. Telefone para contato, caso você tenha interesse em negociar, é o 489-9158-2595. 99158-2595, o telefone para contato, para você ligar e fazer um bom negócio, com certeza. Tem aqui também o pessoal pelo facebook.com/radioararanguá. A Gorete Amaral está aqui dando uma boa tarde para a gente. Boa tarde, Gorete. Também a Sandra da Silva está dando uma boa tarde, Reinaldo. Boa tarde. A Fátima Paladini. Tava sumida, Fátima. Ô, Fátima, tava sumidinha, né? Oi, Reinaldo. Bom dia, meu amigo. Preciso de uma menina de 14 a 16 anos para fazer um extra das 6 às 9 da noite. Então, uma menina entre 14 e 16 anos para fazer um extra entre 6 e 9 da noite. Falar aqui com a Fátima. E me passa o teu telefone de contato, Fátima, por favor. Estava com saudade, eu estava fora. Estava trabalhando fora. Um abraço, muito obrigado pela audiência, por voltar e lembrar da gente. O João Viana está aqui também, dando uma boa tarde, Reinaldo Pereira. Estou vendendo 1 hectare de terra no Campo Verde, em Ermo. A frente é pavimentada com asfalto e o valor é de quanto? Deixa eu ver aqui. 270 mil, é isto? R$270 mil. O telefone para contato é o 98868-5860. 98868-5860. Se não for, me corrija, tá? Se não for, me corrija. A Zuma Merenço está aqui também, dando uma boa tarde, Reinaldo. Estou vendendo um terreno no loteamento Natureza, no Arroio do Silva. E também tem codornas gigantes para vender. R$10 cada codorna. O telefone de contato é 99623-1866. 99623-1866. E a Fátima Paladini está dizendo aqui para as meninas que queiram trabalhar, fazer esse extra, é só ir até o Gelos Cubinho, no Balneário Arroio do Silva, e conversar com ela, tá bom? Vá até o Gelos Cubinho, conversa com a Fátima e aproveite esta oportunidade para fazer um extra entre 6 e 9 da noite. 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Vou fazer um intervalo comercial bem rapidinho e daqui a pouco eu volto com a sequência do programa Hora do Recado, edição desta sexta-feira, trazendo aqui para vocês ofertas de emprego. Intervalo e já voltamos.
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0: Muito bem, estamos de volta com o programa Hora do Recado aqui pela Rádio Araranguá. Quero mandar um abraço aqui para o Gabrielzinho, Gabriel, para o Rafa, para os proprietários da Auto Select Veículos e para o Luan, né, o gerente de vendas, está vindo de Criciúma, acompanhando a nossa programação com rádio ligado na 95.5 Rádio Araranguá. Um abraço, Luan, um abraço aos amigos ali da Auto Select Veículos na 7 de setembro aqui no centro de Araranguá. Seguindo aqui, quero mandar um abraço também aqui para o Lucas e para a Bruna, que estão sempre nos acompanhando. Eles que estiveram aqui na programação da rádio, conversando com o Gregório Silveira, falando dos projetos, né, da LB Pesca e Náutica. Bacana demais, uma entrevista muito legal. Um abraço então ao Lucas e à Bruna, ali da LB Pesca e Náutica, em frente ao Corpo de Bombeiros. Mandar um abraço ao Francisco Alves, está aqui dando uma boa tarde, Reinaldo, uma ótima sexta-feira para todos nós. Muito obrigado para você também, Francisco. E o Enor Aguiar da Silva também está aqui dando uma boa tarde, Reinaldo. Boa tarde, Enor. Muito obrigado também pelo carinho da sua audiência, pela mensagem. Senhor Jairo Silva, está apontando pela direita, Jairo Silva. Acelera o seu carro para entrar na garagem agora, né, Jairinho? Esse Jairo. Querido, né? Melhor que nós temos no sul do mundo, né? O Jairinho, meu querido Gabriel. O Jairo é um fenômeno, né? Como diz um amigo meu, é um fenômeno. Carbiocrálico, medievável, retumbante. 12 horas e 45 minutos. Quero trazer para vocês agora algumas ofertas de emprego. O que eu tenho aqui na nossa Rádio Araranguá para você? Por exemplo, a SBM Sul Brasileira de Mineração, aqui em Maracajá, está contratando operador de carregadeira, operador de trator rolo e soldador. Se você tiver interesse, você pode ir até a SBM Sul Brasileira de Mineração ou tratar pelo telefone 98488-4628, 98488-4628. A Embrasquim está contratando auxiliar de produção, maior de 18 anos, para trabalhar de segunda a sexta-feira. Quem tiver interesse, vai tratar aqui com o pessoal da Embrasquim pelo telefone 48-3524-1626, 48-3524-1626. A Fátima, proprietária do Gelos Cubinho, está contratando uma menina com idade entre 14 e 16 anos para fazer um free. Então, você pode ir até o Gelos Cubinho no Balneário Arroio do Silva. A Madeireira Sasso também está contratando. Eles contratam um auxiliar de expedição e também auxiliar administrativo. Quem tiver interesse, vai até a Madeireira Sasso no antigo traçado da BR-101 ou trata com o Valmir, que é o RH lá da Madeireira Sasso, pelo telefone WhatsApp 489-9157-0843. 991-57-0843. Tenho aqui também para vocês ofertas de emprego do Cine de Araranguá. Eles continuam com ofertas de trabalho para ajudante de açougueiro, ajudante de refrigeração, analista financeiro, analista fiscal, atendente de padaria, assistente de vendas, auxiliar de cozinha, auxiliar de expedição, auxiliar de limpeza, auxiliar de linha de produção, auxiliar de logística, auxiliar de manutenção e recarga de extintores de incêndio, auxiliar de pedreiro, auxiliar de padeiro, borracheiro, caixa para supermercado, ceramista, cortador de roupas, costureira de máquina galoneira, costureira de máquina overlock, costureira de máquina reta, designer gráfico, eletricista de veículos de grande porte, empregada doméstica, infestador de roupas, estoquista, fiscal de loja, inspetor de qualidade, mecânico de automóveis, mecânico de manutenção de caminhões a diesel, mestre de obras, motorista de caminhão, motorista de carreta, operador de caixa, operador de empilhadeira, operador de processo de produção, pedreiro, recepcionista secretária, repositor em supermercados, servente de obras, social media, soldador, técnico de instalação de internet, trabalhador na fabricação de artefatos de cimento e vigilante patrimonial. Se você tiver interesse, você pode tratar com o Cine, que fica na Avenida 15 de Novembro, 1650, sala 408, do quarto andar do edifício Infinity. O Infinity é esse prédio com uma fachada vermelha na esquina do Colégio Castro Alves. Este é o Infinity. Na sala 408 do quarto andar, você vai encontrar então o Cine. O horário de atendimento é do meio-dia até as 6 horas da tarde. E o telefone para contato, caso você tenha interesse em ligar, conversar, é o 48-3529-0160. 48-3529-0160. O Francisco Alves está dizendo aqui que o Jairo é uma lenda. É verdade, né? O Jairo é uma lenda. É, o Jairo trabalha na rádio há muito tempo e é uma pessoa que faz de tudo, né? Esporte, política, polícia, narra jogo, faz programa, incomoda, grava comercial. Esse Jairinho é um fenômeno, né? É um grande colega que a gente tem aqui, né, Gabrielzinho? E é uma pessoa que a gente tem grande carinho, com certeza. Carinho nós também temos por você, ouvinte da Rádio Araranguá, ficou a semana inteira aqui conversando conosco, brigando com o rádio, acompanhando a nossa programação, mandando recado pra gente, escutando a Rádio Araranguá, assistindo a gente também. Muito obrigado pelo carinho da audiência de todos vocês durante toda essa semana. 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Muito obrigado, Gabrielzinho, aí na mesa de áudio. Está chegando o Jairo Silva com as esportivas e eu volto na segunda-feira ao meio-dia com mais uma edição do programa Hora do Recado aqui pela Rádio Araranguá. Um abraço a todos, um bom início de tarde de sexta-feira para você, um ótimo final de semana. Fiquem com Deus e a gente se fala por aí. Tchau, tchau.
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0: Opa, muito bem, muito boa tarde, estamos chegando. Turma boa do esporte, desportistas de todo o sul do estado, a partir de agora, com mais uma edição das esportivas desta sexta-feira. E como diz a nossa colega Juliana Oliveira, sextou, né? Sextou, sexta-feira nublada aí, como já previa a meteorologia. E nós vamos juntos até as 14h com você, interagindo conosco pelo Facebook da Suaranguá, pelo WhatsApp. Estamos também no YouTube com som e imagem para você participar com a gente. E hoje a gente recebe esse grande campeão, o campeão geral dos 100 quilômetros da corrida de ultramaratona, da corrida ultramaratona, né? Que aconteceu em São Paulo no dia 27 deste mês de junho que passou. É a Ultramaratona Internacional de Indaiatuba. O nosso Wesley Garcês Cana Brasil. 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Wesley, prazer em recebê-lo, boa tarde, amigo.
1: Boa tarde, tudo bom, Jairo?
0: Tranquilo, meu amigo, você já esteve por aqui falando exatamente do atletismo, que você é um apaixonado pelo atletismo. Aliás, o Wildo de Souza Santana, que é uma lenda, já te elogiou várias vezes aqui nesse microfone.
1: O seu Wildo é um querido, né?
0: É, gente, muito boa, né?
1: Passo por ele e ele fala, vamos lá, que tu tem futuro.
0: Sempre incentivando,
1: sempre incentivando, né?
0: Esse cara que caiu no atletismo, por um acaso, ele sempre conta isso. O Wildo é meu vizinho, eu passei a ser vizinho dele, que ele já estava primeiro lá no bairro, na rua Norberto Antônio Gomes. Um abraço, Wildo. E o Wildo realmente, como ele mesmo coloca cada vez em cada entrevista, que ele, por

0: começando. Verdade. O pessoal quer tirar foto com ele.
1: É impressionante, né?
0: Admiro muito. Ele me deu muitas palavras de incentivo. Assim,
1: olha,
0: né?
1: Que maravilha.
0: É inspiração para nós.
1: Quanto tempo de atletismo, Wesley?
0: Eu fiz 8 anos agora em agosto.
1: 8 anos?
0: Eu acho que eu comecei por acaso também.
1: Também eu ia te perguntar, começaste por acaso ou realmente?
0: Foi um convite de um amigo, né?
1: Certo.
0: Da igreja, e eu fui correr uma prova e falei, meu Deus, o que que eu tô fazendo aqui?
1: E aí tu te descobriu, né?
0: Que dureza que é correr, foi na beira da praia.
1: Olha só.
0: Eu não tenho certeza, mas posso até dizer que foi a corrida que o Ildo fazia, né, na época. Opa. Antes de virar a corrida do Ildo.
1: Isso.
0: A largada.
1: A cara do Morro dos Correntes, a não?
0: A largada ali, perto. Sim. Da plataforma. Dia muito frio, de chuva.
1: Olha só.
0: E aí eu vi aquele pessoal no pódio e falei, nossa, o que eu tenho que fazer, né, pra
1: chegar lá, né?
0: Aí eu comecei a treinar.
1: Certo.
0: Aí foi, eu creio que foi por acaso também, não planejava que eu ia correr uma ultramaratona, né?
1: Olha só, e vencer essa ultramaratona agora, né, 100 quilômetros em Indaiatuba, quanto tempo durou essa prova? Eu imagino o esforço de cada atleta, né?
0: Foi uma prova dura, né? Ela caiu a ficha que era dura quando faltava um mês, assim, para chegar na prova, que eu fui estudar um pouco mais. Eu achei que era no percurso de pista, né?
1: Sim.
0: Porque em Indaiatuba tem duas provas. Tem uma que é numa pista de 400 metros.
1: Certo.
0: E tem essa que eu corri que é no Parque do Mirim.
1: Certo.
0: No Parque do Mirim, era um percurso de ida e volta, um percurso de 1 quilômetro.
1: 1 quilômetro.
0: Né?
1: Certo.
0: Eu tinha que contornar um cone.
1: Uhum.
0: Então despendia muita energia, gastava muita energia.
1: Certo.
0: E eu dei 52 voltas, um total de 104 quilômetros. Nos meus.
1: A 1 quilômetro o percurso, né? Já foi para 104.
0: Foi para 104. Teve atletas, se a gente buscar no resultado de prova, que só deu 50 voltas, então a arbitragem marcou de alguma maneira. Né?
1: Certo.
0: Eu fiz 2 voltas a mais.
1: Uhum.
0: E deu 10 horas e 20 minutos de prova.
1: Nossa senhora, quase 10 horas e meia.
0: Isso correndo.
1: Quase que um dia todo, né?
0: Eu comecei a largada, foi 7 da manhã.
1: Olha só.
0: Aí a minha preparação aqui no frio, né?
1: Uhum.
0: Muito frio. E lá nesse dia em específico, deu um sol que no celular.
1: Uhum.
0: Quando a gente vai fazer aquela postagem, estava marcando 27 graus, mas a sensação térmica foi muito.
1: Acima.
0: Até agora
1: 30,
0: eu tô com meus braços assim descascando.
1: Imagina,
0: do
1: né?
0: Do calor que eu peguei.
1: Claro.
0: Do excesso de sol, né?
1: Sim.
0: Eu não fui preparado assim para sol, né?
1: Correu das 7 da manhã às 5 da tarde, acho que mais ou menos.
0: Até às 5h20, quase escureceu.
1: Meu,
0: então foi uma prova que foi difícil assim para todos os atletas.
1: E muita gente competiu, não?
0: No 100 km eu creio que tinha umas 13, 14 pessoas.
1: Certo, é um grupo muito seleto, então. A gente sabe que é uma prova difícil, né?
0: É uma prova muito. Requer uma preparação muito difícil. Assim, tu tem que ser uma pessoa muito centrada, saber.
1: Muito focado.
0: Muito porque focado. Na semana tem 7 dias, né? E tu ter 2 ou 3 treinos que demore mais que 2 horas, ou às vezes tem um treino final de semana que tu passa 4 horas correndo. E tu vê que tua família tá reunida no cafezinho e tu tá lá correndo.
1: O pessoal tá no bem bom e o treino tá lá. E vamos.
0: Tem que ter um alvo, assim, um sonho, saber onde a gente quer chegar.
1: Claro, claro.
0: Pra chegar em determinado lugar tem que fazer, tem umas, né?
1: Certo.
0: Mas eu me encontrei, eu gosto muito desses desafios, né?
1: Que maravilha. Você nasceu no Nordeste, né? Você tá
0: nasci, no Nordeste, né? Nasci em Itabuna.
1: Em Itabuna.
0: Na Bahia.
1: Itabuna, na Bahia.
0: Vim pra cá.
1: Prova em Itabaiana, né? No estado de São Paulo, mas tem Itabuna, né?
0: Tem, ó, tudo igual, né? Os nomes parecidos, né?
1: Muito semelhantes, né? Eu acho que tem uma cidade também, acho que daí eu não sei se tem uma outra cidade com um nome muito parecido, no estado do Sergipe também.
0: Sergipe?
1: Parece que sim. Então, o país é muito grande, nosso país é enorme, né? Então, tem nomes semelhantes, nomes muito parecidos de cidades, né? São o quê? Eu acho que são mais de 6 mil cidades no Brasil, né?
0: Eu acho que tem, tipo, Sapiranga, tem várias Sapiranga.
1: Tem várias, né? Sapiranga, porque eu me lembro do Rio Grande do Sul, tem a Sapiranga Distrito aqui do Meleiro,
0: tá
1: pertinho
0: gente,
1: de nós, né? Quanto, tem mais Sapirangas por aí,
0: tem,
1: né?
0: Tem.

0: Tem, tem.
1: O Brasil é muito grande.
0: É muito grande. O Samuel Maciel Fernandes, que é o filho do nosso querido Eli Fernandes, está por aqui, viu, Wesley? Boa tarde a todos da mesa. Quero deixar aqui os parabéns ao nosso grande atleta das corridas. Esse representa muito bem a nossa cidade. Um orgulho, exemplo de dedicação, disciplina e foco. Que Deus te abençoe cada vez mais.
1: Obrigado, Samuel.
0: Grande abraço, está dizendo aqui o Samuel.
1: Um abraço pro Samuel, hein?
0: Ele te ajudou até numa corrida, né? Não foi?
1: O Samuel é um anjo, né?
0: É um anjo, né? Samu, que é sensacional.
1: Eu corri a prova da Serra.
0: Sim.
1: E ele tava no Samu, né?
0: No Samu, olha
1: e
0: só.
1: E ele viu que eu passei ali nos últimos quilômetros e ele foi um suporte, assim, para mim, que trouxe segurança para eu concluir a prova. Né?
0: Olha só, foi o teu auxiliar.
1: A prova da Serra, ela tem as suas peculiaridades, né? Então,
0: sim,
1: a gente vai subindo, vai ganhando altitude, vai faltando ar, vai travando a musculatura.
0: Nossa Senhora. E ele foi fundamental, ele te acompanhando, te passando água, te dando assistência, né?
1: Ele me ajudou com gelol para diminuir um pouco as cãibras.
0: É, olha só.
1: Eu corri...
0: tivesse que parar até, talvez, não?
1: Essa eu dei umas caminhadas, eu corri com um tênis assim, que não era o tênis que...
0: Não era o ideal?
1: Não,
0: né?
1: Era o ideal, mas foi muito, muito incrível, assim, eles poderem perceber o meu desgaste.
0: Sim.
1: E tá ali para me ajudar, me auxiliar, a gente fica muito grato.
0: Foi teu anjo, né?
1: Foi.
0: Nessa corrida. Grande Samuel. Parabéns, Samuel. É um exemplo de amor ao próximo, né? Eduardo Viola, nosso grande ouvinte em Criciúma, ligado no bairro Santa Luzia, aqui em Criciúma. Um abraço, Eduardo. Um abraço também pro nosso grande Samuel. Enfim, muita gente aí já interagindo com a gente. Manda seu recado também aqui pelo Facebook da Suaranguá, ou então até pelo WhatsApp. É mais fácil aqui pelo Facebook para a gente acessar e mandar sua mensagem de apoio a esse grande atleta que é o nosso Wesley. Wesley, é bom lembrar que é um exemplo de foco, inclusive na área de empreender, né? Você contou a sua vida, que historicamente, né, um exemplo de disciplina, de vontade, de garra. Você que empreendeu durante muito tempo, né? Não é fácil empreender nesse país, né, Wesley?
1: Não é fácil.
0: É um desafio tanto, né?
1: Eu tenho uma história, assim, legal, porque...
0: A tua história é fantástica, cara.
1: A minha mãe, ela veio da Bahia, né?
0: Certo.
1: Pra dar uma esperança de vida melhor para nós, né? A gente,
0: claro,
1: vem de uma família humilde.
0: Uhum.
1: E aqui em Santa Catarina a gente encontrou essa esperança, né?
0: Certo.
1: É, ter empresas, poder trabalhar, encontrar no estudo um refúgio para poder ser alguém na vida, né?
0: Sim.
1: E eu fui vítima da pandemia, né?
0: Uhum.
1: Eu abri uma empresa, uma prestadora de serviço, na qual a gente passou por uma grande dificuldade, né? Não consegui exercer o nosso trabalho na pandemia.
0: Na pandemia parou tudo, né?
1: É,
0: você tinha muitos funcionários na época, inclusive, né?
1: Tinha 38 funcionários.
0: 38 funcionários, já imaginou.
1: Nós tínhamos, assim, uma empresa, uma prestadora com 10 motos.
0: Certo.
1: E 6 carros, né? Carros, assim, do 10 ano, Saveiro.
0: 6 automóveis?
1: É.
0: Olha só, cara.
1: E o ano, acho que era 2020, as motos eram tudo 2018. E 19, tudo.
0: Olha só, tudo moto seminova.
1: Aqui,
0: né?
1: Na Dimas, aqui eu conheço o gerente, eles me conhecem, tudo a gente comprava assim só.
0: Olha só, o Francisco Alves, que é o nosso Chico da Barranca, viu, Wesley? Tá por aqui. Boa tarde, Chico. Jusemiro Figueiredo, nosso Miso aqui no Pontão. Alô, Miso. Boa tarde, estamos assistindo. Obrigado, Miso, pela audiência, pela companhia, também está nos acompanhando por lá. Pois é, cara, olha só que desafio e tanto, né? Em plena pandemia que trancou tudo, parou tudo, a gente, bom, se mudar pro lado do esporte, os estádios nossos vazios, né?
1: É.
0: Não só aqui, né? Você ouvia até o barulho de bater na bola, né? A reclamação do treinador, ou coisa parecida, o incentivo, tudo isso se ouvia nos campos, né? Porque estádio vazio, né? E nas empresas, a gente sabe o que a pandemia fez, né?
1: Foi.
0: Muita gente não conseguiu retornar ao estado que estava, a condição que tinha, né? E a estrutura que tinha, né? Verdade.
1: Muitas pessoas... Tiraram as suas vidas, né?
0: Tiraram.
1: Mexer com dinheiro, relacionamentos que terminaram, acho que muitas discussões em lar. Mas eu acreditei que alguma coisa ia... Deus tinha um plano nisso, né?
0: Aham.
1: E aí eu comecei a correr.
0: Aí é onde que você entrou no atletismo?
1: Né? Meio que garimpou, sabe? De 30 empresas, eu fiquei só com duas. Eu tinha tempo para correr, né?
0: Olha só.
1: E aí eu... comecei a correr, comecei a treinar, todo mundo falava assim pra mim, cara,
0: certo,
1: tu é louco, não tem nem prova, tu tá aí gastando tênis, a gente nem sabe como é que vai ser o dia de amanhã. Eu falei assim, mas eu gosto, eu quero treinar, isso tá me fazendo bem,
0: é
1: algo pessoal.
0: Tá me realizando, né?
1: Né?
0: É.
1: E depois que passou a pandemia, que a gente começou a ter esperança que algo voltaria mais ao normal, né?
0: Sim.
1: As pessoas começaram a ver meus resultados, as provas
0: claro.
1: Começaram a acontecer de novo. No isso. começo eu tenho foto no meu Instagram que eu corri provas de máscara.
0: De máscara?
1: Pelo menos a largada, né?
0: Uhum,
1: a gente
0: sim.
1: largava os primeiros 200 metros de máscara e depois ia tirando e depois quando terminasse tinha que botar de novo.
0: Claro que ia juntar o pessoal de novo, né?
1: Daí
0: claro,
1: subia claro. No pódio de máscara, uhum. então... o pessoal começou a ver o resultado. Daí sim. um amigo falou assim, eu quero correr uma prova.
0: Uhum.
1: Mas eu queria que tu me treinasse. Eu falei, mas eu não sei nem por onde começar. Ele assim, ah, não quero saber, te vira. Eu quero correr e tu que vai ser meu treinador.
0: É uma escolha feita por ele.
1: Aí
0: né?
1: eu falei,
0: uma escolha.
1: Ele queria correr 42 quilômetros. Eu falei assim, mas eu não, nunca corri 42 quilômetros. Como é que eu vou te treinar para 42 quilômetros? Ele assim, te vira.
0: E olha só.
1: E eu tava lá em Timbó, né?
0: Uhum.
1: Competindo numa pista que tem lá. Pelo JASC.
0: Certo.
1: Eu corri por Governador Celso Ramos.
0: Sim.
1: Uma outra cidade.
0: Certo.
1: E eu corri no sábado 3 mil com obstáculo.
0: Uhum.
1: E aí chegou uma informação pra mim assim, ó, eu consegui uma inscrição pra ti de 42 quilômetros em Floripa amanhã.
0: Olha só.
1: Quer escorrer?
0: Uhum.
1: Aí eu fui falar com o meu treinador.
0: Uhum.
1: Meu treinador não concordou muito, falou assim, ó, é por tua responsabilidade.
0: Certo.
1: Tens um futuro muito grande, tais rápido, essa prova vai te prejudicar, vai gerar um desgaste maior nas tuas articulações.
0: Certo.
1: Eu, se fosse tu, eu não corria.
0: Certo.
1: Aí eu falei assim
0: pra ele. Já deu o veredito ali.
1: Eu falei assim pra ele, mas eu posso correr? Porque dentro de mim eu queria ser um treinador.
0: Uhum.
1: E eu queria ter a experiência.
0: Claro.
1: Do que é passar 42 quilômetros, né?
0: Uma prova.
1: Pra eu poder ensinar esse rapaz.
0: Aí já tava pensando nele.
1: Já tava pensando nele.
0: No teu amigo.
1: No meu amigo.
0: Claro.
1: E aí meu treinador, eu tava dormindo na casa do meu treinador, né?
0: Uhum.
1: Passei sim. lá no final de semana na casa dele. Aí eu falei assim, ó, treinador, eu vou correr e eu assumo as responsabilidades se eu me machucar.
0: Certo.
1: Aí, mas graças a Deus não me machuquei, corri, tive uma experiência.
0: Uhum.
1: Foi minha primeira maratona. Eu tinha volume, né? Meus treinos faria
0: certo.
1: Com que eu conseguisse correr essa prova, né?
0: Uhum. Então tu foi consciente também, né?
1: Fui consciente.
0: E aí
1: e
0: passasse
1: lá,
0: as dicas pro teu amigo.
1: Passei as dicas para ele, ele correu uma maratona em Porto Alegre.
0: Certo.
1: Conseguiu correr dentro do que ele queria.
0: Estimava. Certo.
1: E ali começou.
0: Certo.
1: Foi um falando pro outro.
0: E o teu amigo esse tá correndo até hoje?
1: Tá.
0: Improvável.
1: Né?
0: Uhum.
1: Eu não sei se ele está me ouvindo, né? Mas uhum. ele mora aqui na Vila São José.
0: Você pode citar o nome dele?
1: Posso,
0: tá
1: o Guilherme.
0: Guilherme, um abraço, Guilherme.
1: Guilherme, ele é um cara que eu sou muito grato, assim.
0: Olha só. Te colocou na maratona.
1: Se
0: eu vou lá, porque,
1: cara,
0: né? E te colocou na maratona.
1: Ele acreditou em mim, né?
0: É verdade.
1: Impulsionou.
0: Esse cara é um cara fantástico, né? João Viana Matheus, nosso grande ouvinte. Boa tarde, meu amigo Jairo e seu convidado. Um grande abraço para vocês aí. Para você também, meu caro João Viana Matheus aí na Sanha da Toca. Audiência absoluta lá nos acompanhando. Pois é, Wesley. É um negócio fascinante o atletismo, né? Depois que você entrou, eu acho que não tem mais porta de saída, só de entrada mesmo, né?
1: Não. O atletismo, ele é muito bom.
0: É bom demais,
1: porque... Tu exerce ali uma atividade aeróbica, né?
0: Uhum.
1: Onde acelera o teu metabolismo e eu creio, né, que tu ativando algo dentro de você mexe em outras partes também.
0: Claro, claro.
1: Então melhora a circulação, oxigena a tua mente.
0: Uhum.
1: Eu recebo muitas pessoas assim, ah, meu médico mandou eu correr.
0: Ó, viu como é?
1: A pessoa que estava mais desanimada, sabe? Então
0: sim.
1: a corrida mexe. Eu me encontrei assim.
0: Eu acho que mexe até com o humor, né? Porque libera a serotonina, eu acho que outros... não sei, eu acho que é mais ou menos por aí.
1: Isso, né? Esse é o hormônio do prazer.
0: O hormônio do prazer, serotonina, né?
1: Então.
0: Então libera outros hormônios também, eu acho que acredito que seja a corrida, né?
1: Ela ajuda a gente a sair desse sedentarismo, daquela. Tem muitas pessoas hoje assim que não tem força mais pra nada, né?
0: Exato.
1: Então o refúgio delas tem sido remédio.
0: Sim.
1: Né? E tu gastando a tua energia num treino, numa corrida, no futebol, ou fazendo alguma atividade física.
0: Certo.
1: Automaticamente também tu vai conseguir descansar mais, depois dormir. O problema é que muitas pessoas acaba deixando descer pro coração algo que não é legal, uma competição, querer ser melhor que o próximo, e para isso... Não quer perder, tem vergonha de se expor e aí faz de tudo para poder estar né, naquele momento ali, correndo forte, e às vezes não vê o que pode gerar no corpo, né?
0: Certo.
1: Então, a gente, eu acho que tem que usufruir do que a corrida ela oferece.
0: Que ela te propicia.
1: De,
0: né?
1: Bom, né?
0: É, de bom. Porque, acima de tudo, é saúde, né? Eu acho que o sujeito vai para competir para ser primeiro sempre, ele vai ter dificuldade para encontrar atletas melhores, aquele negócio todo. Eu acho que é importante ele usar da corrida como um grande benefício para ele, para a vida dele, né? Para o dia a dia, para o cotidiano, né?
1: É o que eu falo para os meus alunos. Tais se sentindo bem, bora curtir o desconforto.
0: Vamos embora.
1: Né? Vamos, o resultado vai ser fruto da tua disciplina, do que tu tá plantando.
0: Sim.
1: Então, curtir o desconforto quer dizer que tu tá fazendo força, né?
0: É verdade.
1: Então, se tu tá treinando certinho e tá no teu limite fazendo força e curtindo, o resultado vai ser top.
0: É verdade, tá no caminho, tá no caminho certo.
1: Tá no caminho.
0: 1:25, Wesley, nosso grande corredor, grande campeão, vamos fazer um pequeno intervalo, vamos dar um tapa no café ali e a gente já volta.
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0: Opa, muito bem, estamos de volta, 1 da tarde com mais 33 minutos. E a gente segue com as esportivas desta sexta-feira, minha gente boa, sempre em nome da Dubai Registro de Marcas, que atende em todo o Brasil, registrando e protegendo sua marca em todas as áreas. 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Converse lá com a equipe do Adam, o São Paulino Adam, que também nos ouve aí diariamente, né? Tá sempre acompanhando. Pois é, agora, mais do que nunca, qual é a orientação que você dá para quem quer iniciar no atletismo, Wesley? Que muita gente nos ouve agora e que de repente desperta, né?
1: Iniciar com sem muita pressão, assim,
0: certo. A vontade, né?
1: Sem foco, assim, ó. Sim. Às vezes a pessoa nunca correu e já quer sair para correr 5, 6 quilômetros, né? Uhum. Ou deixar com que o seu corpo diga o tempo que ele vai conseguir correr, por exemplo. Certo. Começa com uma caminhada, um trotezinho, e aí tu coloca lá no relógio. Opa. Hoje eu vou sair para caminhar e correr 20 minutos.
0: Certo.
1: Né? E aí tu alterna. Começa assim, ó. 45 segundos, um trotezinho leve, 1 minuto e 15, caminhada.
0: Olha só, vai intercalando.
1: Deu 2 minutos, então tu vai fazer essa sequência 5 vezes. Uhum. Né? Passa rápido.
0: 45, quem, troteia.
1: Quem não tem costume.
0: 1 minuto e meio, caminha.
1: Isso, vai ficar ofegante.
0: Claro.
1: Aí bota uma meta, eu vou fazer isso umas 4 vezes por semana.
0: Certo.
1: E mais vai, né?
0: Uhum.
1: Tenha disciplina, constância.
0: Sim.
1: Na outra semana, tu fala assim, agora eu vou fazer a mesma coisa, só que eu vou fazer 25 minutos.
0: Certo. Aumenta mais 5.
1: Aumenta mais 5 minutos. Aí, na outra semana, tu fala assim, agora eu já tô tá muito rápido a minha atividade, vou aumentar para 30. Aumenta 30 minutos, aí tu começa a alternar assim, ó. 1 minuto de caminhada por 1 minuto de corrida.
0: Certo.
1: Né? Quando tu perceber, tu vai falar assim, mas só 1 minuto de corrida, eu queria correr mais. Porque o teu corpo tá pedindo.
0: Claro.
1: Né? E aí tu começa a experimentar alguns desafios. Certo. Ah, hoje no final, quando tiver faltando 5 minutos para acabar, eu vou correr direto.
0: Certo.
1: E a pessoa aguenta.
0: Vai embora.
1: Entendeu? E aí, daqui a pouco tu vai estar correndo 5 minutos, 10 minutos, daí tu vai fazer o quê? Faz uma caminhada de 5, 10 minutos para aquecer bem o corpo. E corre ali tipo 5, 10 minutos, depois caminha de novo para desaquecer.
0: Certo.
1: E aí é onde tu começa a querer ajuda de um profissional.
0: Claro.
1: Para melhorar os teus treinos.
0: Para supervisionar ali, né?
1: Isso, mas certo. Nada melhor do que a tua constância, a tua disciplina e começar leve, deixar o teu corpo pedir.
0: Certo.
1: Não sair, porque se tu sai assim, ó, quero correr, e tu já
0: de
1: sai.
0: Forma foita.
1: E corre, força teu corpo ao extremo, pode te dar uma dor na canela.
0: Pode provocar uma lesão.
1: Pode provocar uma lesão, porque tu não preparou a tua musculatura.
0: Claro.
1: E a caminhada, ela prepara.
0: Sim.
1: Né? A caminhada também pega com um exercício aeróbico, onde acelera o teu metabolismo, gera um fluxo sanguíneo ali que aquece as tuas articulações, os teus músculos e te prepara
0: Maravilha.
1: Para poder correr.
0: Bela dica. O Ricardo Pires Maciel está por aqui. Boa tarde, Ricardo. Wesley é um dos melhores treinadores de Araranguá. Entende bem de como introduzir o esporte nas pessoas que não são habituadas. Além de ter uma grande busca pela performance das ultras, que é algo que exige muita, muita dedicação e amor pelo esporte. Olha só. Olha o elogio aqui, ó.
1: Sabe que o Ricardo Pires, ele correu muito por Araranguá também, assim.
0: Ah, é?
1: Ele é um atleta que ele corre há muito tempo e ele me ensinou muitas coisas também acerca de correr em pista.
0: Olha,
1: e amanhã é para nós irmos treinar em Criciúma, ele que vai me levar de carro.
0: Ah, é, olha só. E aí o treinamento é onde lá?
1: É, vai ser ali naquela região de São Bento, a gente vai sair...
0: Certo.
1: A gente vai sair da Avenida Assembleia de Deus, ali no bairro Santa Luzia.
0: Sim, perfeito.
1: Tem um amigo nosso, a gente vai correr por ali.
0: Opa, eu acho que seria o que? A área sul de Criciúma, mais
1: eu
0: ou menos?
1: Acho que é.
0: A região da Santa Luzia ali, né? É uma região muito conhecida, né? E aí vocês vão...
1: Tem aquele caminho que vai para Nova Veneza.
0: Aí vocês vão entrar em Nova Veneza, São Bento Baixo, por ali.
1: Só que aí, em vez de ir para Nova Veneza, a gente quebra a esquerda ali.
0: Ah, muda o curso e...
1: Eu acho que é esse percurso. O Ricardinho me corrige aí se eu tiver errado.
0: Mas tá certo. Eu acho que o importante é isso, né? Eu acho que é fundamental aí. E com relação ao trânsito, é tranquilo ou não? Como
1: tranquilo,
0: é que é?
1: Tranquilo, muito tranquilo. Hoje eu acho que as pessoas estão tendo mais uma aceitação, assim, não tão... Claro que a gente não pode correr no meio da rua, né?
0: Sim, sim, claro.
1: Mas as pessoas, pelo menos comigo, percebo que eles não jogam o carro em cima, assim, né?
0: Sim, sim.
1: Estão respeitando bastante.
0: Estão mais conscientes, as pessoas estão mais conscientes. Eu acho que é isso, né, cara? Até porque na legislação, né, da carteira de habilitação, é o seguinte, o motorista do automóvel é responsável pelo condutor da moto e pelo pedestre. Porque a moto é mais frágil que o carro e o pedestre e o ciclista também. Aí pela ordem, o motorista do automóvel, gente, atenta, hein? Na própria carteira de motorista, vocês vão ver que é fato. Você é responsável pela motocicleta, porque ela é menor, pela bicicleta, que é outro veículo menor, e pelo pedestre, que é extremamente mais frágil. Então, quer dizer, todo cuidado é pouco. E toda prudência ainda é pouco. Então, quer dizer, dirigir com responsabilidade é fundamental para que se preserve vidas, né?
1: E deixa eu te falar uma coisa que eu acho que tem um alcance muito grande, assim, a rádio, alguns meios de comunicações, porque essa semana que eu voltei de São Paulo, já descansei uns 4, 5 dias e comecei a treinar na sexta, né?
0: Sim.
1: E as pessoas paravam o carro do meu lado, baixavam o vidro e falavam: tu não é aquele cara que correu em São Paulo? Parabéns.
0: É, olha só.
1: Então,
0: quer dizer, teve muita divulgação nas redes sociais também, eu acho, né?
1: Foi muito bom essa corrida, assim, pro currículo, pra minha mente.
0: Então muita gente acompanhou na corrida, então. Muita gente aqui, né?
1: Sim, eu levei uma equipe dessa vez, né?
0: Olha que maravilha.
1: Pra me ajudar.
0: Quantos foram contigo lá?
1: Foram três pessoas.
0: Três pessoas.
1: Até queria agradecer eles.
0: Imagina,
1: se eu puder
0: falar.
1: Imagina,
0: fique à vontade, você tá em casa.
1: Uma pessoa foi a minha esposa, primeira vez que ela me acompanha, porque nós temos dois filhos pequenos, é muito difícil.
0: Que idade tem as crianças?
1: Um tem 4 anos, que é o Arthur.
0: Certo.
1: E o outro tem 6 anos, que é o Benjamin.
0: Benjamin e o Arthur.
1: É.
0: Maravilha.
1: Aí eu levei minha esposa, eles ficaram aqui, um sábado ficou na casa da minha sogra, no domingo na casa da minha cunhada.
0: Claro.
1: Então,
0: o apoio da família.
1: Todo mundo ajudou um pouquinho pra, né?
0: Sim.
1: E eu levei um casal também.
0: Opa.
1: A gente saiu daqui sexta-feira, então eles tiveram que abdicar da empresa deles. Eles têm uma empresa de persianas.
0: Olha só.
1: É o Edivan e a Miriam.
0: O Edivan e a Miriam. Um abraço pra eles aí.
1: Foram com o carro deles, né? Pra poder eu não precisar dirigir. Me deram uma mega... Eles me deram um suporte, assim, muito...
0: Fantástico, né?
1: Né?
0: Que parceiros, né? Que
1: aí
0: parceiros.
1: Acabou minha desculpa, né? Porque era só correr, né?
0: Vambora! Ainda é a turma que me espere, né? Vambora!
1: E aí a esposa do Edivan, a Miriam, ela tem, assim, uma mão, assim, pra mexer no Instagram, né?
0: Certo.
1: E ela começou a fazer as postagens.
0: Ela
1: as
0: tem facilidade, né?
1: Tem. E as pessoas começaram a interagir. E foi aonde...
0: Olha só.
1: Eu creio que deve ter viralizado. Um dos vídeos deu 30 mil visualizações.
0: 30 mil, cara? Olha que maravilha.
1: E as pessoas comentando. E eu fiquei muito emocionado, assim, né? Porque eu vi que as pessoas de Araranguá, elas percebem a gente.
0: Claro.
1: Né?
0: Sim.
1: E eu quero treinar pra poder representar ainda mais a nossa cidade.
0: Sim.
1: quem sabe um dia eu pegar a seleção brasileira e ir para fora do país aí para.
0: Tudo pode acontecer.
1: Né? É um sonho. É. Então eu tive essa equipe que me ajudou e eles passaram o trabalho lá.
0: Sim, imagina, mas te ajudando o tempo todo, né?
1: O tempo todo eles estavam lá no sol, a gente foi bem.
0: Foi bem puxado.
1: Uma prova bem dura. Eles, até massagem na perna o Edvan teve que fazer em mim.
0: Olha só. É, tu vê.
1: Pra poder me trazer de volta.
0: Assim. Virou o Samuel, né?
1: Não, parecia o pit stop da Ferrari.
0: Agora para a Ferrari.
1: Foi muito legal. Assim.
0: Por aí, mais ou menos.
1: Eu queria que ele tivesse aqui pra contar, mas ele teve que ir pra Criciúma.
0: Pois é, você me falou que ele tinha um compromisso em Criciúma, né? Você me falou no início, né? Se entrar no ar, você me antecipava isso.
1: É bom,
0: mas senão ele estaria aqui.
1: É bom ter uma equipe. Eu creio que o atletismo também é um dos esportes que une muitas pessoas.
0: Ah, sem dúvida, né? O esporte, de um modo em geral, né? Acho que todas as modalidades esportivas têm essa facilidade de relacionamento, de criar novos relacionamentos, né?
1: E lá
0: essa interatividade é fantástica, né?
1: E lá na ultramaratona, nós percebemos assim, a entrega dos atletas.
0: Certo.
1: Né? Teve muitos atletas que não conseguiram concluir a prova.
0: Claro.
1: Passaram mal.
0: O que é perfeitamente aceitável, né? Porque a gente sabe que
1: era uma distância longa.
0: Claro.
1: Então tu vê muito assim, ó, a gente se esvaziando das nossas vaidades para poder ajudar o próximo.
0: Claro, pensando no próximo.
1: Tu tá precisando do quê? Tu quer um isotônico, tu quer um carbogel, tudo que a gente tinha, que a gente gastou. Assim,
0: vocês ofertavam para eles.
1: Nós ofertávamos para os próximos, claro, eles ofertavam para nós.
0: Parabéns, Wesley. Pô, que maravilha. Isso é um ato de amor ao semelhante, ao ser humano, né?
1: Isso.
0: Quando se vê tantas divisões nesse país, um país tão lindo, tão bonito, que é um grande Brasil, que é um país realmente, que é um continente, né? Mas a gente vê muita gente, né, com atitudes realmente espetaculares.
1: Que uma pessoa ríspida, né?
0: Uhum.
1: Às vezes ela recebendo... É algo de outro, ela vai se desarmar.
0: Ela se desarma e se sensibiliza.
1: E se sensibiliza. Eu acho que é isso que a gente precisa para o nosso.
0: É porque aquela história que é muito, eu uso muito um exemplo que eu prefiro muito mais dar o presente do que receber o presente. Porque o ato de dar o presente é muito mais gratificante. A gente se emociona muito mais.
1: E quem
0: que
1: dá,
0: apenas
1: recebe
0: um presente.
1: Também, né?
0: E quem recebe também tem o seu benefício, né? Mas então por isso que eu digo, quando a pessoa se doa, isso é divino, né? E aquele que recebe, por mais duro que seja, né? Opa, começa a mudar.
1: Começa a mudar, isso aí.
0: Então,
1: foi muito legal, foi um dia que a gente fez muitas amizades, assim.
0: Que maravilha. E amizades com muita gente do país inteiro estava lá, né?
1: Tava,
0: de grande parte do Brasil correndo, né?
1: Tinha várias pessoas, assim.
0: De vários estados, né? Pois é, olha que união que isso causa, né? Olha o que. Né? E a premiação, se falou em premiação, tá aqui o seu troféu, tá aqui a sua medalha.
1: Eu recebi um troféu, uma medalha, gastei uma grana boa.
0: Certo.
1: Né? Para ir com a ajuda de alguns patrocinadores que depois, se tu me der...
0: Claro, fica à vontade, vai estar eles aí, pode estar.
1: Sim. Mas não teve premiação em dinheiro.
0: Não teve.
1: O que muitos atletas, assim, se questionam, né? Por que que não tinha?
0: Aham,
1: né?
0: Sim.
1: Mas quando eu me inscrevi, tinha o regulamento e eu já sabia que não ia ter.
0: Aham.
1: Mas assim, vamos supor que tivesse R$2.000 que eu tivesse ganhado.
0: Certo.
1: Né? Eu ia ficar muito feliz.
0: Claro.
1: Só porque o que essa corrida trouxe pra mim...
0: Foi muito mais do que
1: o
0: dinheiro.
1: Foi muito mais do que o dinheiro.
0: Ah, pois.
1: Sabe, eu... Saber que o pessoal de Araranguá, eu parava no posto pra botar gasolina, as pessoas vinham compartilhar, tu sabia que... Tu é aquele cara que foi campeão, né? Eu falei...
0: Campeão dos 100 quilômetros?
1: Sou eu mesmo. Ah, tu sabia que eu já joguei muito futebol?
0: Olha só.
1: E ia contando a história deles, assim.
0: Certo, ia se identificando contigo. Claro.
1: Então eu pensei, meu Deus, mas com que proporção que deu, né?
0: Então isso vale mais do que dinheiro.
1: Vale.
0: 30 mil pessoas com o apoio da tua amiga, né?
1: A Miriam.
0: Quer dizer, ela conseguiu fazer com o trabalho dela, né? E com o teu trabalho e todo esse trabalho de equipe, fazer com que milhares de pessoas te vissem correndo.
1: Sim.
0: E se motivassem e se sentissem representadas num ato como esse, né?
1: Foi muito comentário assim, ó. Você me representa, você representa a nossa cidade.
0: Sim.
1: Isso pra mim foi muito bom, porque às vezes a gente faz cada treino assim sozinho. Pensando assim, era tão bom treinar para um 5 km.
0: Mas depois da tempestade, vem a bonança.
1: Aí, né, a gente vê que...
0: Isso é bíblico até, né?
1: Não que a gente, assim, queira ser bajulado.
0: Não é isso.
1: Mas porque, assim, ó...
0: Mas a pela gente satisfação,
1: tem um sonho.
0: Claro.
1: E no sonho a gente tem que percorrer um caminho.
0: Claro.
1: E às vezes esse caminho é 10 quilômetros, mas hoje o que eu tô passando, talvez eu ainda tô lá no 1,5.
0: Claro, tá lá no início.
1: E se eu não tiver, assim, ó, esse encorajamento, ó, parabéns, tu nos representa, talvez eu não chegue nem no terceiro caminho.
0: É verdade. Muitos então, desanimam.
1: Isso deu um gás, assim, para eu seguir firme.
0: Cada vez mais. Sim. Cada vez mais. Parabéns, parabéns, meu amigo. É gratificante. 1h48, vamos fazer. Agora nós vamos no café, né? A gente falou que era no café, fomos fora do ar aqui, a gente ficou se empolgando aqui, conversando com outro, então, porque o Wesley é uma pessoa espetacular, né? E acabamos indo no café, mas agora nós vamos no café. Agora nós vamos no café. Vamos ao intervalo e já voltamos.
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0: Opa, muito bem, estamos de volta, minha gente boa, seguindo em nome da Colina Chevrolet, do Grande Fronteira Clube, Tosato, do Center Shopping, Araranguá, Graviola, Cámoda Feminina, Hackley Limpeza 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É, tem os seus apoiadores, né, que são importantes nessa tua caminhada, né, Wesley? Fica à vontade para citá-los.
1: Tem os meus apoiadores.
0: Sim.
1: E se Deus quiser, nós vamos fechar mais.
0: Claro.
1: Mas eu queria agradecer muito, assim, essa viagem em específico, né?
0: Sim.
1: É, alguns dos que já me apoiam durante um mês também me ajudou nessa viagem.
0: Certo.
1: Né? E eu vou falar aqui, e teve algumas outras pessoas que me ajudaram em específico também.
0: Certo.
1: Para essa viagem, que eu acredito que vão me ajudar em outros também.
0: Sim.
1: Então eu queria agradecer de coração a Monticlés.
0: Uhum.
1: Né?
0: Que é do nosso amigo gringo, né?
1: Que é do nosso amigo gringo.
0: Grande gringo.
1: Né? Ele tem acreditado muito no meu trabalho.
0: Certo.
1: Então ele me ajuda com muitas coisas, assim.
0: Sim.
1: Né? Gasolina.
0: Uhum.
1: Agora,
0: um grande apoiador, né?
1: O cara, só falar que...
0: É um parceiro sempre.
1: É um parceiro.
0: Né? Que maravilha, que bênção.
1: Então,
0: né?
1: Quero agradecer o gringo, certo. O Gabriel, toda a família.
0: Sim.
1: O pessoal da CIA do Exercício, né? Certo. O Miguel ali.
0: Miguel, um abraço para ele.
1: O gringo também, ele ajuda a gerenciar ali a CIA, né?
0: Certo.
1: Então, são meus patrocinadores, a Viva Esporte.
0: Uhum.
1: Aqui do Calçadão,
0: certo.
1: Gustavo,
0: uhum.
1: A Diane,
0: sim.
1: A World Tênis de Criciúma,
0: certo.
1: Né, que me fornece tênis também. Queria agradecer a Bem Coluna,
0: uhum.
1: Do Dr. Ramon, na frente da Premel. Quem precisar de um alinhamento ali da coluna, é só chegar,
0: certo.
1: Lá.
0: Certo, beleza.
1: Também queria agradecer o Rafael da Refrigeração Rossi.
0: Uhum.
1: Ele é meu aluno de,
0: certo.
1: Corrida de rua.
0: Olha só.
1: E ele me ajudou assim. Praticamente com um tanque de gasolina para ir para São Paulo.
0: Olha que maravilha.
1: Então, quero agradecer ele de coração. Também a Sombra Rio, o Anderson da Sombra Rio também,
0: certo.
1: Me patrocinou.
0: Maravilha.
1: Né? Quero agradecer. E eu também tenho outros patrocinadores que, quando eu cheguei de São Paulo, já tive que ir ali na Essência buscar vitaminas, né? Para seguir o corpo recuperando e,
0: claro.
1: Aguentando o treinamento. O Laboratório Rafael aqui na frente, quando,
0: sim.
1: Eu preciso fazer exames, ele está me ajudando. E eu creio que é isso. Se eu esqueci de alguém, eu vou escrever depois lá no...
0: Sim.
1: Vai ficar registrado, né, no YouTube.
0: Claro,
1: lá,
0: claro,
1: né?
0: Vai estar lá no YouTube, verdade.
1: A princípio é isso.
0: Maravilha, muito bem. A nossa Juliana Oliveira já está chegando por aqui. Sextou, Juliana, boa tarde.
2: Boa tarde, Jairinho, pessoal da mesa, todos os ouvintes da Rádio Araranguá. Sexta-feira, dia de dali para não tomar ali, né? Início de final de semana. Faz um dia... com a temperatura boa, né, gente?
0: Hoje tá mais ameno que,
2: né? Hoje
0: ontem.
2: Tá bem, hoje tá legalzinho, assim, a, sim. Temperatura. E vou receber no estúdio o Tita, o João Batista, a gente vai falar sobre o livro dele sobre a cobra da Itoupava, que agora tem lá no Belinzone, né?
0: Tá lá a cobra.
2: Tá lá a cobra. Eu, como eu não sou daqui de Araranguá, vai ser tudo muito novidade pra mim, porque eu realmente não conheço a história, não conheço a lenda.
0: É a lenda. Ela...
2: Não tenho conhecimento dessa lenda, então tô bem curiosa para entrevistar o Tita.
0: Sim.
2: Bom, e via telefone eu vou conversar com o Eliseu, ele que é guia lá na Praia Grande, da comunidade quilombola de São Roque. Vai acontecer uma trilha noturna, causos e prosas no quilombo de São Roque, lá na Praia Grande, que é bem legal. É um evento que eu tenho vontade de participar. E ele vai estar dando detalhes sobre isso, de como vai ser a trilha, como é feita a recepção, como que vai acontecer tudo isso. Então essas, certo. São as duas pautas de hoje.
0: Muito bem, acompanhe a nossa Juliana Oliveira. Wesley, muito obrigado pela sua vinda. Foi um prazer recebê-lo aqui para todos nós, contar com sobretudo com a sua presença aqui para falar um pouco mais da tua história, que realmente é uma história grandiosa, maravilhosa, né? A gente sabe de muita luta, de muita dedicação, né? De muita perseverança, mas de muito foco acima de tudo. Nosso Wesley Garcês, Cana Brasil.
1: Sim,
0: maravilha.
1: Muito obrigado.
0: Foi um prazer,
1: Jair.
0: Grande tê-lo aqui, viu?
1: Prazer é todo meu.
0: Imagina. E conto com essa emissora sempre aqui. sempre de portas abertas.
1: Valeu, muito obrigado.
0: Valeu, um abraço, meu irmão. Wesley com a gente. Gente, ficamos por aqui agradecendo a sua audiência, a sua interatividade aí pelo Facebook da Suaranguá, pelo WhatsApp. Estamos também no YouTube com som e imagem. Agradecendo os trabalhos técnicos do nosso competente Gabriel Moraes Rocha, o filho da psicóloga Moramei, a nossa versão do John Lennon aí, ó, né? Nosso grande Gabrielzinho. Valeu, irmão. Muito obrigado. Ótimo final de semana. Fiquem com Deus.
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excelente tarde a você, ouvinte da Rádio Araranguá 95.5 FM. Está no ar o Atualidades. Chegamos na sexta-feira, que a nossa tarde então seja leve, cheia de boas notícias, produtivas, de sorrisos sinceros e a certeza de que cada desafio foi cumprido. Estamos chegando, né, ao final da semana, então a gente sabe que tudo que aconteceu durante a semana nos deixou mais fortes, então que a gente possa aproveitar essa tarde para agradecer pelas conquistas, né, aprender com os obstáculos, claro, sempre, também renovar as energias para um final de semana de descanso, de festa, de alegria, enfim, né, tem muitas opções para isso, né, de momentos especiais com aqueles que a gente ama, com aqueles que estão do nosso lado e nos fazem bem. Então, que Deus abençoe essa tarde, que tenhamos todos aí uma sexta-feira abençoada, que possamos ficar ligadinhos na programação da Rádio Araranguá. Então vem comigo, eu sou Juliana Oliveira, vou com você até às 16 horas na produção e na apresentação, trabalhos técnicos por conta de Gabriel Moraes. Hoje, dia 10 de julho de 2026, 18 graus é a temperatura, umidade relativa do ar em 74% e vento soprando a 5 km por hora. E estamos ao vivo no Facebook, facebook.com/radioararanguá, e ao vivo no nosso canal, youtube.com/radioararanguá 95.5 FM. Não deixe de nos seguir no Insta, arroba Rádio Araranguá, é o nosso Instagram oficial. Você sabe que para ficar bem informado, tem que estar ligado na programação da Rádio Araranguá, mas você pode e deve acessar o nosso portal de notícias, radioararanguá.com.br. Vamos aos destaques? Coluna política de Saulo Machado, o programa Dia a Dia passará por mudanças a partir de segunda-feira. Vereadores retornam do DENIT, esperando

0: destaque, defesa civis da AMESC reforçam preparação para enfrentar eventos climáticos e ampliar segurança da população. Tudo isso está no nosso portal radioararanguá.com.br. Lá também tem a previsão do tempo com Ronaldo Coutinho, tem informações de política, de polícia, tem bastante coisa para você ficar sempre ligado aqui na programação do nosso portal e também da 95.5 FM. Interaja conosco através do nosso WhatsApp, deixe sua pergunta, mande seu questionamento, sua sugestão de pauta, sua denúncia no 489-8808-4667 ou liga para cá no 48-3524-0137. 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E dando sequência ao Atualidades desta sexta-feira, gente, eu tô assim, ó. Tem uns 20 dias que eu já tô querendo entrevistar essa pessoa, tá? Que a gente vem combinando e tal. E eu tô muito curiosa porque eu quero saber a história da cobra da Itoupava. João Batista, Tita, boa tarde.
1: Boa tarde, Juliana, e boa tarde a todos os ouvintes.
0: Pasquim inédito, a cobra da Itoupava. O Tita que escreveu isso daqui, né, Tita?
1: Demorei, mas saiu. Ah. Isso aí foi feito, foi editado em 2008, 2009, por aí.
0: Sim, tem foto sua aqui, bem jovenzinho, ó.
1: Bem mais novo, né?
0: Bem mais novo. Então, as pessoas falam que é uma lenda. Já ouvi algumas afirmativas que não é lenda, essa cobra realmente existiu. E hoje, em homenagem a essa história que era aranguaense, no Parque Belinzone, no Belinzone Dino Parque, tem a cobra da Itoupava por lá também, né? A animatrônica se mexe, encanta as crianças, assusta também, né?
1: Tem tudo isso. Pra quem não acreditava na cobra... Tá no Belinzone, né?
0: Tá no Belinzone, é verdade. Tita, primeiramente, de onde veio essa vontade de escrever um pasquim falando dessa história araranguaense?
1: Olha, Juliana, isso aí eu acho que eu herdei do falecido meu pai.
0: É?
1: Ele era muito historiador, gostava muito de história, contava causos dos antigos... Na época, a criançada, às vezes, ia lá para casa, todos sentavam no chão, ali na sala, na cozinha, e o velho contando as histórias.
0: Sim.
1: Fazia versos, enfim, copiamos, e eu acho que eu herdei isso aí, foi dele.
0: Tá? Que esse instinto de história, de curiosidade,
1: de rimas... Letras, eu tenho algumas letras de músicas que estão engavetadas, mas... Alguém lá de fora já viu, Zezé de Camargo já viu, o Daniel, o Leonardo.
0: Que legal, Tita.
1: Já me aconselharam que eu fosse para São Paulo, registrasse essas letras, essas músicas, mas tinha que fazer um registro completo.
0: Uhum.
1: E tu sabe que hoje para fazer um registro completo de uma música, letra, música, partitura e tudo mais, gravação... Não é com duas conversas, né?
0: Não.
1: Vai muito dinheiro para isso.
0: E tempo também.
1: E tempo.
0: É.
1: Parcerias, poucos acreditam. Uhum. Eu tentei algumas parcerias com umas bandas, uns conjuntos, numa época atrás, mas não deu.
0: Sim.
1: Então, tá quietinha. Quem sabe um dia eu tenha condições de fazer isso, né?
0: É isso. Já fez
1: Nunca é tarde para se começar.
0: Já fez o pasquim. E automaticamente uma pessoa que, né, que escreve, enfim, acaba lendo bastante também, né?
1: Não, ultimamente eu tô muito preguiçoso para ler.
0: É mesmo?
1: Leituras, livros, tô muito preguiçoso. Às vezes fico até 2-3 meses sem pegar um livro na mão para.
0: Sim.
1: A não ser na nossa casa, né? Que eu participo do Espiritismo há alguns anos atrás, daí lá a gente é os estudos.
0: Sim.
1: É o Evangelho e tal.
0: É um estudo daí.
1: É um estudo, mas leitura mesmo em si é difícil.
0: É mesmo.
1: Bom, leio os meus rascunhos.
0: Mas é uma leitura
1: que o próximo livro já está bem encaminhado, tá?
0: E qual é o tema do próximo livro?
1: A parte 2.

0: da cobra da Itopava. Outras pessoas que viram, que depois em seguidinho eu conto a minha versão da cobra da Itopava, tem duas versões, tá?
1: Tem duas versões?
0: Duas versões. Tem gente que não acredita. Uns dizem que seria uma tartaruga, outros dizem que era um porco que se arrastava, outros dizem que era alguém que cortou um pé de bananeira e arrastava no meio da roça para ninguém roubar milho, roubar melancia. Mas essa história não é bem assim.
1: Ah, então. E agora então eu quero saber da história da cobra da Itoupava, porque agora eu já sei também onde fica a Itoupava, porque eu não sabia onde era, né? Porque não sou de Araranguá, gente, eu tô muito curiosa para saber dessa história, Tita.
0: Porque assim, eu te falei onde é que é a Itoupava, é. E essa, a história da cobra é nas duas Itoupava. Itoupava a primeira, que é Araranguá, e Itoupava a segunda, que é Turvo. Só divide, só o rio passa entre as duas.
1: Certo.
0: Se você olhar a capa, eu fiz essa foto aqui na época do livro, de cima de uma ponte de arame ali na Itoupava, tá? Certo. Essa parte escura é Itoupava segunda. E a parte clara ali onde pegou o sol é Itoupava primeira, que era Araranguá.
1: Certo.
0: Então ficou bem na divisa, Araranguá e Turvo.
1: Sim.
0: Tá? Eu te falei a entrada ali, antes da ponte, Itoupava Araranguá. E depois da ponte, a primeira entrada, Itoupava a segunda, que sai no Turvo.
1: Certo, certo. Já sei onde fica Itoupava. E o que que os moradores falam dessa cobra? Agora eu quero saber dessa história, Tita.
0: Os moradores, uns acreditam que teve ou tem a cobra por aí. Outros saíram com a conversa que era uma tartaruga que fez um rastro, um porco, esse porco do... Esses porcos do mato, tá?
1: Tipo o javali?
0: O javali, uhum. Isso aí. Outros dizem que fulano cortou um pé de bananeira e andou arrastando e ficou aquele rastro ali. E um mentiroso falou que era uma cobra. Tanto é que eu tenho alguma coisa aqui.
1: Uhum.
0: Tá? Mas quando eu escrevi esse livro, que foi feito o lançamento, na verdade, pela RBS TV, o Estúdio Santa Catarina, até consta aqui na contracapa o nome. Eles me pediram mais argumento.
1: Certo.
0: Tá. O que que eu fiz? Próximo do Morro dos Conventos, até próximo de Jacinto, e no outro lado do rio, de Ercílio Luz, até próximo ao Turvo. A história que eu mais ouvia, a cobra da Itoupava, não existia. Não existe.
1: Uhum.
0: Mas, na verdade, a cobra da Itoupava, um tal caminhoneiro da região trouxe duas cobras de lá do Mato Grosso, do Pantanal, para criar em cativeiro.
1: Entendi.
0: Tá? Essas cobras se criaram, foram tomando tamanho, tomando forma, viraram carnívoras e ele soltou o rio abaixo. Até me disseram quem é essa pessoa, mas eu não vou, não posso falar, porque tu sabe, né?
1: Uhum.
0: Tá? Então aí, se essa história for realmente verdadeira, eu acho que não tem uma cobra mais na região, não.
1: Tem mais de uma?
0: Mais de uma.
1: Eita! É, gente, não, é isso. Ah, e quando eles falam nessa cobra, é uma cobra grande?
0: 8 metros de comprimento, mais ou menos. Daí eu te faço uma pergunta, Juliana. Aqui, deixa eu te mostrar aqui a foto do Jair. Foi o último a ter visto a cobra. Tu seria capaz de ceder a tua voz num microfone de rádio, ceder a tua imagem num livro, num jornal qualquer que saiu na época também no Diário Catarinense, e falar no microfone numa câmera de TV? Eu vi a cobra, mas tu não viu, tu mentiria? Os quatro viram.
1: Os quatro
0: falaram que viram. Daí eu te pergunto, será que realmente é mentira? Será que a cobra da Itoupava é uma lenda?
1: E se essa história de que um caminhoneiro trouxe do Mato Grosso, essa cobra é uma sucuri.
0: Com certeza, que é do seco e da água.
1: Sim.
0: Só eu não sei o tempo de vida de uma espécie dessa. Mas com certeza deve ser 20, 30 anos. 40
1: e
0: anos.
1: A gente sabe que ela dá 8 metros, né? É enorme. E se você nossa, procura vídeos na internet, ela parece um animal pré-histórico, né, Tita?
0: Sim. Conforme o Jair falou, o tamanho dela, um aproximado de 8, 9 metros, 10 metros, e o meio dela, uns 30 centímetros.
1: Olha, eu ia virar em perna, Tatita, se eu visse um bicho desse.
0: O pessoal do estúdio Santa Catarina, da RBS, uhum, me pediram um vídeo dessa cobra. Uma foto dela.
1: Sim.
0: Eu até perguntei se poderia ser de mim correndo, né? Mas, e tá para sair lá de novo alguma coisa nesse sentido.
1: Sim. Então, assim, não é lenda. Tu afirma que não é lenda.
0: Na minha opinião, não.
1: Não. Existe mesmo a cobra da Itupava.
0: A primeira versão, eu até falei pro pessoal aqui dentro, aqui nos bastidores. O falecido Gula, que tinha programa, acho que na década de 50, por ali, 60, ele tinha o programa O Rancho de Palha, pela Rádio Araranguá. Ele falava da Itupava, a terra das cobras. Não era a terra da cobra. A terra das cobras.
1: Sem mesmo antes de existir a cobra da Itupava.
0: Antes de existir, eu não digo a cobra da Itupava, que a turma às vezes interpretava mal. As cobras falavam da cobra e tal, que já existia muitos anos atrás. Mas o falecido Gula se referia ao seguinte: enchentes, cheias. O nosso rio Araranguá vem do pé da serra. Trazia muitas espécies, não só cobras, trazia outras espécies de bichos. E o rio Araranguá ali na Itupava é muito cheio de curvas, tá? Essas espécies ficavam no barranco. E Itupava tinha muitas cobras. Umas cobrinhas de um metro, cobrinha de um metro e meio, e assim ia.
1: Cobrinha de rio?
0: Isso,
1: essas que a gente
0: isso.
1: vê na beira do rio.
0: Isso eu entrevistei.
1: Nos maricá, né? Na beira do
0: rio. Isso eu entrevistei pro jornal, que eu trabalhei com o jornal também. Entrevistei que hoje o falecido Ângelo Costa. Anjo Costa, que eles falavam.
1: Uhum.
0: Ele que me contou essa história, e ele era um morador bem antigo ali da Itupava. E essa cobra da Itupava refere-se ao que eu te falei, de que trouxeram do lado do Mato Grosso, do Pantanal.
1: Sim.
0: Tá. Ela já foi vista em Timbé do Sul, Morro Grande, aqui no outro lado do rio, em Erciluz, Ilhas, na Itupava, várias vezes. Diz que no Manhoso, ela teve gente que abandonou o pesqueiro, não foi mais na beira do rio pescar, que viu a cobra por ali.
1: Mas, Tita, eu fico pensando, tá, se ela existisse, não ia aparecer bicho morto, coisa assim? Ela, na verdade, esse tipo de cobra, a sucuri, né, ela esmaga, depois engole, né? Existe registro de animais, tipo, sei lá, grandes, sendo, desaparecendo ou mortos?
0: Talvez, ô Juliana, talvez, eu acredito que até tenha. Mas é, talvez pessoas que não queiram falar, de medo ou de vergonha de ser chamado de mentiroso. Que, como é que vai existir uma lenda? A prefeitura essa semana botou sobre o parque, acho que foi vocês que botaram, deu alguns comentários e de alguém foi lá e comentou: cobra da Itupava é igual Saci Pererê e o velho do saco. Nunca ninguém viu.
1: Não, mas aqui existem...
0: Aí está a prova.
1: Que existem pessoas que viram.
0: Não ia estar mentindo de uma tal forma ser exibido para um estado ou até para fora do estado. Dizendo, eu vi. Uma mentira que se torna verdade.
1: É, o pessoal está dizendo que viu. Tá, e Tita, tu nunca viu?
0: Nem quero. Só ali no parque. Eu fui um dos primeiros a saber que a cobra ia vir para ali.
1: É, ficasse feliz. Gostou dessa propagação dessa história?
0: Eu não gostei de uma coisa.
1: O que, Tita?
0: Eu não sei se eu devo falar aqui. Mas tá, vou falar. Crédito. Não tá o meu nomezinho lá na placa da cobra.
1: Como é uma história popular.
0: Sim.
1: É passada de geração em geração.
0: Eu entendi isso ali. Eu conversei com alguém e disse: não. Mas a imagem está ali, a cobra veio, é popular, é uma lenda. Tá, é uma lenda. Concordei que fosse uma lenda. Que na verdade não tem nada a ver.
1: Mas... É que assim, ó, a partir do princípio que a gente só tem registros falados e escritos, a gente não tem ainda imagens, né? A gente não tem mesmo como comprovar. E eu acho bonito isso estar no imaginário das pessoas também, Tita. Tu não acha?
0: Porque, Juliana, eu escrevi, mas eu não vi. Eu falei de gente que fulano viu, ciclano viu, o outro correu. Eu falei de várias pessoas. Não falei de mim.
1: Sim.
0: Com isso, eu fiz com que se tornasse também uma lenda, um popular. Eu acredito que eles viram. Mas será? Esses quatro aqui provaram que sim.
1: Sim. Eles deram seus relatos.
0: Deram os relatos, foram em frente, participaram de jornais, outras rádios, da televisão.
1: Sim. E eu tava folhando aqui o Pasquim, que ele é bem interessante, assim, né? Porque, gente, olha só, além dos testemunhos das pessoas que viram, né? Fala ali do mistério, enfim, e a gente sabe que não é de um dia para o outro que se escreve uma história, né, Tita? Quanto tempo que você levou para escrever?
0: Essa segunda história que eu estou contando agora já faz 2-3 anos e não cheguei na metade.
1: Não chegou na metade ainda, que está pegando os relatos.
0: Relatos, e tem o seguinte aqui, ó. Deixa eu pegar um versinho aqui pra ti.
1: Sim, é isso que eu ia mencionar. Existem os versos. Ó.
0: Naí topava uma certa pessoa que não queria se expor. Até mesmo nas farinhadas, no engenho do avô Bento Flor. Hoje ele tá na cidade. Humberto Fraga é contador. Daí o porquê que eu demorei muito. Às vezes eu montava uma página aqui, 4-5 versos, e alguém contava que não foi o Humberto, foi uma outra pessoa. Daí eu teria que mudar todos os versos para seguir o contexto dele, da história. Sim.
1: Então, assim, é construída, não é construída de uma hora para outra, né, Tita? Você vai pegando relatos, vai pegando tudo isso.
0: Aqui tem um outro verso aqui, ó, interessante. Perguntando aos vereadores eleitos na nova eleição se eles já viram a cobra, com certeza dizem que não, mas leva o projeto à Câmara e discutem em sessão, em reunião. Cobra também tem espírito, vida longa, fôlego de gato, vive ainda na beira do rio, não é só no meio do mato. E essa cobra tinha sumido na enchente de 74. Na enchente de 74, eu tinha apenas 5 anos. Lembro que falava da cobra ter ido para o oceano, mas foi vista na Barra do Mota várias vezes tomando banho. Ficou um nome registrado que algum tempo existiu. Agora só tem comentários, mas pouca gente que viu que a cobra estava enterrada na barra que o Mota abriu.
1: Gente, fabuloso, gente, fabuloso.
0: Isso aqui eu mexi com a comunidade, mexi com o político, perguntei se podia, mas não citei nomes. A polícia saiu em busca, em caça da cobra. Quem pegar a cobra viva vai ser condecorado e tal. E assim foi.
1: Sim. Gente, esse Pasquim, assim, ele é muito legal. Eu não sei como se... Como é prosa isso daqui, né? Que se fala. Ele tem isso um nome específico, né?
0: Tem. Na nossa região, tá? A gente chamava, desde os antigos, era um pasquim.
1: Pasquim.
0: Aquela folha que colocava embaixo, eu fazia 10, 15 versos, botava embaixo das portas dos bares para difamava alguém. E ninguém se identificava. Tá? Eu fiz isso aqui e dei o nome de pasquim, copiando daquela época.
1: Sim.
0: Mas só que o pasquim hoje é uma assinatura e foi um antigo jornal São Paulo, se eu não me engano, um jornal de críticas que falava, só difamava alguém.
1: Sim, entendi.
0: Então, isso aqui está difamando e não. Porque alguns eu até elogio, né? Aqui nesse
1: pasquim. Sim, sim. É, eu vou ler o último aqui, porque daí a gente já eu vou falar um pouquinho sobre o Tita, que o Tita ele é milerense, mas é araranguaense, né? Eu nasci na Itoupava, em Sapiranga, fui registrado no escritório do Nadico, um homem muito educado, e não tenho medo de ninguém para fazer verso rimado. Essas rimas que eu fiz fazem parte da história. Nos meus tempos de guri, eu caçava de gaiola. Sou o caçula do Pedro Mimo, que hoje tenho na memória. Para fazer esse pasquim, demorei mais de um ano, com informações de amigos que ajudaram com meus planos. Terminei na beira da praia, ao som de um vento minuano.
0: Quer dizer que foi no inverno, né?
1: Sim, foi no inverno.
0: Tem um outro aqui, deixa eu ver se não é fácil de achar quando a gente quer. Que ali na Itoupava Segunda tinha uma bodega que eles chamavam. Bodega, tá? Não era nem um bar, era uma bodega que vendia quase que de tudo no interior.
1: Uma mercearia.
0: Isso. E no lado, o dono, ele tinha no lado, junto, anexo a essa bodega, um salão de baile. Tá? E nós morávamos bem pertinho. E eu citei aquilo lá, que por lá passou muitos donos. Que eu lembro, foi mais de 4. Antônio Marcelino Seu Arino, Patrício Nico Fortunato. A última vez que eu passei por lá, era tapera, só tinha mato. Derrubaram tudo. Tá? Hoje, para mim fazer isso aí, às vezes eu paro, penso, chego naquele verso, aquela historiazinha ali, eu só olha, hoje eu acho que eu não seria capaz. Citar o nome dos 4 donos, no mesmo verso, o nome do bar, da bodega, e que derrubaram, só tinha mato. Falei de um pedaço da comunidade em um verso só.
1: Sim.
0: Isso aí eu acho que, por mais que tente, eu acho que não é fácil. Tanto é que já faz mais de 2-3 anos, eu não cheguei nem na metade desse aqui. Tem dias, tem semana que eu nem chego perto.
1: Nem chega perto, cansei. Ah,
0: cansei. É muita correria, o trabalho da gente. Tu compra hoje, sabe que amanhã tem que pagar. Tu tá preocupado com o teu dia a dia. E aquilo ali, às vezes chega em casa. Igual eu trabalhei um ano. Tu sabe que trabalhar com pessoas, carregar pessoas dentro do carro, que não for da gente, né? Já não é fácil. E eu botava 3-4 pacientes dentro do carro para levar para atendimento. Sim. Então tinha dia que eu chegava em casa já praticamente esmurecido lá no portão.
1: Sim.
0: E como é que tu vai ver, como é que tu vai fazer e vai te concentrar para escrever uma história dessa?
1: Não é fácil. É dedicação.
0: Dedicação é tempo e cabeça fria.
1: E disciplina também, disciplina. Um pouco. Disciplina também. Isso.
0: Já não digo saber escrever. Eu não estudei praticamente. Eu tenho meu segundo grau. Tem muitas coisas aqui que eu levo para alguém. Chega em ti, Juliana, tu estudou, tu conhece a gramática, tu conhece tudo, corrige. Mas não tira o sentido das coisas, das palavras. Tipo o Tião. O nome do Tião é o Bastião, Sebastião.
1: Sebastião.
0: Mas a rima fechou com Tião. O Para fechou com o Pra.
1: Sim.
0: Então tem muito erro de português. Eu sei que tem, mas foi para poder escrever, chegar no final, que que foram esses erros.
1: Que a gente chama de licença poética, né? Dentro da literatura, para caber dentro daí de estrofe, de refrão. E é isso que torna a nossa cultura tão bonita também, né, Tita?
0: Tem várias línguas aqui, né?
1: Sim, sim. Aqui a gente tem o dicionário de Araranguá, que tem...
0: Eu não lembro quem foi que fez, mas o dicionário dos... Foi o... Acho que foi o Ezio Rocha?
1: É, isso.
0: Foi, acho que foi o Ezio Rocha.
1: Tem o dicionário daqui da cidade? Tem. Araranguário é o nome. É.
0: Eu queria fazer o dicionário dos apelidos.
1: Apelidos?
0: Chegaram outro dia na minha rua e me perguntaram por um vizinho meu, quase que de porta...
1: Pelo Fulano, nome?
0: Pelo nome.
1: Nome Fulano. De batismo?
0: Não, esse cara não mora aqui. Nunca morou aqui. Não, mas é...
1: Tá aqui o endereço?
0: É, o endereço é aqui na frente. Deve ser duas, três casas, ninguém conhece. O que que ele faz? Ah, ele é pintor. Como é que é o apelido dele? Falaram o apelido, tá naquela casa, aquela casa branca na frente.
1: Sim. Tá, e João Batista tem que ser Tita, né? O meu padrinho é João Batista e é Tita.
0: É Tita também?
1: E nasceu no dia de São João Batista.
0: Eu nasci um pouquinho antes.
1: Um pouquinho antes, mas foi pertinho?
0: Eu sou de 6 dias, dia 18. Eu sou muito antigo.
1: É? Eu
0: sou mais velho do que o tempo. A mãe sempre dizia, meu filho tá aqui, ó, nasceu até antes do tempo.
1: É, antes do... Justamente.
0: Antes do tempo.
1: O... Zé, filho do Ariano, tem 70 anos, ligou para falar que é verdade, a cobra da Itoupava, e mandou um abraço pro Tita.
0: Quem é o Zé?
1: Zé, filho do Arino. Ligou
0: aqui. Ah, o Zé do Arino? Foi esse que eu falei no Itoupava II, que tinha aquele bar. Passou por lá, o Arino Borges.
1: Ah,
0: um abraço aí pro Zé também.
1: Deixa eu ver aqui, tem mais mensagem aqui. A dona Terezinha. A dona Terezinha é sempre muito polêmica. Dona Terezinha, um beijo pra senhora. Juliana, eu não acredito nada disso de cobra, é uma invenção do povo. Olha, tudo invenção. É isso. Abraço, dona Terezinha. Ela diz que é tudo invenção. Mas daí cada um tinha suas conclusões.
0: E lá no Pantanal tem essas cobras ou não? Essas cobras grandes, dona Terezinha?
1: Lá tem.
0: Trouxeram uma ou duas para cá. Formaram a família aqui no sul.
1: E elas iam se adaptar aqui? Eu também me pergunto sobre isso. Porque eu acho que elas são de água quente, eu acho.
0: É quente, mas aqui, daí o frio para elas é só 3 meses, né, Juliana? Se agasalham bem, né?
1: Só botam as roupinhas, né?
0: Umas roupinhas quentes.
1: Mas assim, é lindo por essa linha de raciocínio de um caminhoneiro, né, que trouxe, né, as cobras de lá. Ok. Eu acho que dá sim para acreditar que não é lenda, que aconteceu mesmo de verdade,
0: eu
1: né?
0: Eu vou ver se pego a autorização desse caminhoneiro para o próximo sair, ele vir aqui com a gente e tá conversando.
1: Ah, muito bem, muito bem.
0: Vou ver, né?
1: Sim, sim, sim. E assim, de uma história, né, se transformar... A gente pode falar que é uma lenda hoje, porque hoje a gente pode falar que é uma lenda, né? E é interessante isso, porque vai ficar para sempre marcado na história de Araranguá, né, Tita?
0: Sempre, sempre. Isso aí nunca mais ninguém tira, né?
1: Sim!
0: Assim como ficou a história do Saci Pererê.
1: Araranguá tem alguma outra história, assim? Alguma do Morro dos Conventos, assim? Gente, eu não sou de Araranguá, daí eu não conheço direito essas histórias.
0: Deve ter do Morro dos Conventos, a história do Morro dos Conventos mesmo, né? Alguém já me falou isso aí.
1: Eu achava que Morro dos Conventos é porque tinha um convento de freira. Mas depois eu fiquei sabendo que é convento porque tem muito vento. Eu achava que tinha um convento lá, antes de vir morar aqui. É sério?
0: Não vou te dizer nada. Essa história aí do conventos e convento, alguém me contou a história há muito tempo, a parada, a passagem dos tropeiros, né?
1: Uhum.
0: Da praia, vinho. Entrava ali no ermo, saiu vinho pela Itoupava. A estrada não era esse asfalto aqui que sai no Meleiro, era uma estradinha na beira do rio e saía atrás do posto do gás, da Pneutor.
1: Tá, aqui. Aham.
0: Uhum. O asfalto eles cortaram ali. Daí ela vinha, não sei se passava pelo centro, que eu também não era, eu cheguei aqui com já grandinho, né?
1: Uhum.
0: Ia pra beira da praia e seguiu em direção ao Rincão, Laguna e tudo mais.
1: Sim. Aqui esse local era de passagem de tropeiro mesmo.
0: Tropeiro.
1: Sim, sim. E esses tropeiros, eles vinham de São José dos Ausentes, né? E desciam por ali tudo, né, Tita? Por Praia Grande, Jacinto, Timbé.
0: Eu não sei se Praia Grande ou Timbé do Sul, tá?
1: Não, eu sei que Praia Grande sim.
0: Então, vinha Praia Grande, Jacinto e Ermo. E vinha aqui pela beira do rio, pela Itopava.
1: Sim.
0: Tá? Tanto é que eu subi agora há pouco, que a nossa estradinha ali de Itopava é a rua, é a estrada mais antiga do estado.
1: A SC.
0: A estadual mais antiga do estado. E breve, breve vai ter novidades, tá?
1: Olha só! Interessante essa informação, né?
0: Mas, assim me passaram, só que vai ter novidade, mas não disseram ainda o que é. Tá?
1: O que, que é?
0: Não, talvez uma criação de cobra por ali. Tá?
1: Ai, não, Tita! Não, cobra não.
0: Tá,
1: não,
0: tá.
1: Não. Mas assim, quem quiser conhecer, né, tem lá no Belinzone, tem a cobra da Itaupava, é bem legal. Visitem, né, o Dino Park, tá muito legal. Fazer essa referência, né, a uma história, uma lenda do município de Araranguá, eu também acho isso de suma importância para continuar levando, né, propagando cada vez mais.
0: Mais. E breve, muito em breve, talvez a partir da semana que vem ou na outra semana, eu vou estar lá com esses livros.
1: É.
0: Tá repassando eles, mandando, vendendo esses livros lá dentro.
1: Sim.
0: Dentro, ou ali fora, ali pela frente e tal.
1: Sim, para o pessoal saber um pouquinho mais, né? Da cultura.
0: Da cultura local.
1: Da cultura.
0: Nós não deixar morrer, não essa ideia da cobra, que duvida que amanhã ou depois não exista mais, eu não esteja mais aqui, não, ninguém leva em frente.
1: Uhum.
0: Mas a cultura local não pode deixar passar, né?
1: Jamais. Ela tem que estar sempre sendo alimentada.
0: Muito valiosa.
1: Muito valiosa. Tita, foi um prazer conversar contigo nesta tarde. Quero te receber quando tiver o outro livro pronto.
0: Outro livro.
1: Tu te aligera?
0: Ou se eu ver a cobra, eu vou te chamar para nós lá bater foto dela.
1: Ah, bater foto dela. Acho bom tu fazer um registro dela também.
0: É.
1: Certo, Tita?
0: Não, muito... Te agradeço a oportunidade, Juliana. E assim que tiver alguma nova informação, eu te comunico, te aviso.
1: Certo.
0: Vamos participar, contar de novo.
1: Contar.
0: Só a dona Terezinha não pode mais chamar nós de...
1: Não pode
0: dizer que é mentira essa história, né?
1: É, dona Terezinha. Um abraço pra dona Terezinha, sempre ligada na programação aí da Rádio Araranguá. Tita, muito obrigada e bom final de semana. Olha o seu Neno. Neno Fontoura, nosso
0: Neno
1: novo vereador.
0: O Neno chegou ali para ver a cobra também.
1: Ouvi a história da cobra.
0: Juliana, mais uma vez te agradeço, Juliana, pela oportunidade. E um pedido para o nosso povo araranguaense. Vamos dar valor à nossa cultura local. Não digo essa história da cobra, independente de que a cobra realmente exista ou não. Mas que tenha mais alguém que conte alguma história, bote no papel e faça circular a ideia. Tá? É muito importante isso para nós araranguaenses. Vamos fazer Araranguá dar um salto a mais na cultura.
1: E a gente sabe que Araranguá tem diversos artistas, né? E não é só a literatura, existe pintores, expositores, pessoal do artesanato, as bonecas de palha lá
0: de Ilhas,
1: de Ilhas. Então, assim, tem muita coisa e a gente não pode perder isso. Jamais.
0: Muito importante isso.
1: Né, Tita?
0: É, Juliana, mas nós temos ainda aqui um caminho longo pela frente.
1: É verdade. Tita, muito obrigada.
0: Eu que te agradeço, Juliana. Boa tarde.
1: Boa tarde. Bom, agora são 2h44. Eu vou para o intervalo comercial. Em seguida tem destaque de polícia.
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26: 2:56. Vamos ao destaque de polícia. Boa tarde, Jairo Silva.
27: Boa tarde, Juliana. Uma mulher de 61 anos foi encaminhada ao Hospital Nossa Senhora da Conceição, em Tubarão, após sofrer uma parada cardiorrespiratória ao se engasgar com um alimento. O caso foi registrado na manhã de ontem, quinta-feira, dia 9, por volta de 9 horas, no bairro Sambaqui, em Imbituba. Segundo informações da equipe do Serviço Aeromédico, após a realização das manobras de reanimação, o quadro foi revertido. A paciente foi então encaminhada à unidade hospitalar.
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0: Agora são 3 horas em ponto. Temperatura marcando na cidade das avenidas, 18 graus, umidade relativa do ar em 76%, vento soprando a 5 km por hora. Hoje, sexta-feira, dia de Dali para Não Tomale, dia 10 de julho de 2026. Vamos com informações da CAERT. Confiança do comércio catarinense volta a crescer em junho após 5 meses de queda. O índice de confiança do empresário do comércio voltou a subir em Santa Catarina no mês de junho, impulsionado pela melhora das expectativas da intenção de investimentos. Apesar da recuperação, o setor ainda mantém cautela diante do cenário econômico. Reportagem de Vanessa Carini.
1: A confiança dos empresários do comércio em Santa Catarina voltou a crescer em junho, interrompendo uma sequência de 5 meses consecutivos de queda. Apesar da recuperação, o índice ainda permanece abaixo do nível de otimismo, indicando que o setor segue cauteloso. A economista da FEComércio Santa Catarina, Edilene Cavalcante, explica o que impulsionou esse avanço.
2: Esse crescimento está ligado principalmente ao aumento das expectativas e da intenção de investimento. Então, os empresários, apesar desse cenário que a gente está enfrentando, né, de preocupação, ainda tem uma expectativa positiva para o futuro. A expectativa cresceu 2,4% e a intenção de investimento 4,5%. Então, os empresários estão querendo contratar mais, também investir em estoques, e estão mais otimistas em relação à situação da economia para os próximos meses.
1: O levantamento também mostra que os juros elevados, a inflação e o ano eleitoral continuam influenciando as decisões dos empresários e mantém um ambiente de incertezas para o varejo catarinense.
2: É principalmente o fato dos juros continuarem elevados, né, apesar da redução que a gente tem observado no início desse ano, ele continua bastante elevado, cerca de 14% ao ano. A inflação também, apesar de estar controlada, também preocupa. E principalmente na questão de ser um ano eleitoral. Então, os empresários seguem cautelosos, né? A gente teve uma melhora da confiança, né, em relação ao mês passado, mas ainda assim há um certo pessimismo e uma preocupação em relação aos próximos meses.
1: Mesmo diante desse cenário, a expectativa é de melhora gradual da confiança nos próximos meses, acompanhando o desempenho das vendas e do consumo das famílias, explica Edilene.
2: Apesar desse cenário, o desempenho do comércio tem sido positivo em relação às vendas, né? As vendas do comércio continuam crescendo, apesar de estarem um pouco menos intenso o crescimento em relação ao ano passado, mas elas seguem positivas, sustentadas principalmente pelas famílias que estão consumindo. Então, o mercado de trabalho segue aquecido, as famílias têm renda disponível, a renda está crescendo também. Então, a expectativa, dado esse cenário, né, das famílias mais querendo consumir, a gente espera que os empresários voltem a ficar confiantes. Também após as eleições, a expectativa é que a gente tenha um final de ano positivo, né, com a temporada. Então, a expectativa é que a gente encerre o ano com um número ainda positivo.
1: De Florianópolis, para a Rede de Notícias ACAERT, Vanessa Carini.
0: Agora são 3 horas e 3 minutos, nós vamos para o intervalo comercial, mas antes tem notícia da hora. Boa tarde.
3: Olá, Juliana, muito boa tarde. Câmara aprova a medida provisória que abre crédito de 10 bilhões de reais para reduzir o preço do diesel.
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3: A Câmara dos Deputados aprovou a medida provisória 1344/2026, que abre crédito extraordinário no orçamento de 2026 no valor de 10 bilhões de reais para subsidiar parte do preço do diesel impactado pela guerra no Oriente Médio. A medida provisória será enviada ao Senado. Aprovada sem mudança, a MP utiliza recursos do superávit financeiro de 2025 para pagar a subvenção até 31 de dezembro de 2026. Os recursos irão para a Agência Nacional de Petróleo, Gás Natural e Biodiesel, ANP, que faz o pagamento segundo as regras das medidas provisórias. Eu sou Gregório Silveira e esse foi o Notícia da Hora.
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3: Agora são 3 horas e 17 minutos e estamos de volta com Atualidades nesta tarde de sexta-feira, hoje dia 10 de julho de 2026. Temperatura marcando na cidade das avenidas 18 graus. Amanhã, sábado, previsão de chuva fraca, com máxima de 16 e mínima de 13 graus. Já no domingo, previsão de sol entre nuvens, com máxima de 18 e mínima de 10 graus. Já na segunda-feira, dia ensolarado, tempo firme, máxima de 17 e mínima de 8. Na terça-feira, também, máxima de 20 e mínima de 8 graus, tempo segue firme. Na quarta-feira, máxima de 23 e mínima de 8 graus. E na quinta-feira, olha só, calorzinho, máxima de 26 e mínima de 8 graus. Esta é a previsão do tempo para os próximos dias aqui na Cidade das Avenidas. E dando sequência ao Atualidades, agora a gente vai lá para a divisa com o Rio Grande do Sul, divisa com Mampituba. A gente vai até Praia Grande, capital dos Canyons, conversar com o guia, o Eliseu. Boa tarde.
4: Oi, Juliana. Boa tarde.
3: Tudo
4: boa
3: bem?
4: Tarde a todos os ouvintes. Tudo bem, sim.
3: Tudo
4: espero
3: tranquilo.
4: Com vocês, hein?
3: Bastante friozinho por aí ou não?
4: Sim, aqui tá bem bonzinho.
3: A gente sabe...
4: Fica... Mais ou menos na dependência de um fogãozinho de lenha, assim, à tardinha.
3: A gente sabe que aí na Praia Grande é um pouquinho mais frio aqui ainda que Araranguá. A gente tá falando aí, né, do pé da serra, especialmente aí de vocês, né, da comunidade de São Roque. E vamos falar um pouquinho de um evento que vai acontecer no dia 18 de julho, é isso, Eliseu?
4: Ah, sim, é. A gente tá programando aqui, organizando já. Esse evento.
3: Sim, e do que se trata esse evento?
4: Esse evento se trata de uma atividade que, de certa forma, ele remete às pessoas que estão participando, assim, lá à era antiga, à época do improviso, né?
3: Uhum.
4: Chama-se Casos e Prosas, e basicamente ela é... A gente misturou um pouco da cultura, dos fazeres tradicionais aqui da comunidade, aproveitando a atualidade para fazer uma junção com o ecoturismo também envolvido dentro dessa atividade.
3: Certo. E essa atividade inclui trilha, vai ter fogueira, como que vai acontecer?
4: Isso, a gente projetou ele iniciando com a trilha noturna, né? Sai próxima tardinha para uma trilha, uma subida de montanha, aonde foi construído.
3: O percurso é de quantos quilômetros, assim?
4: É ida e volta dá 5 quilômetros, 5 e meio, por aí.
3: Ah, é barbada, então.
4: Isso, é. Uhum. É só para poder fazer, aproveita o passeio e ainda participa, usa o cenário, um dos primeiros caminhos, se não o primeiro caminho que foi aberto, que ligava, na época dos escravos, nas fazendas, nos campos ainda, né, que ligava o quilombo aqui, a comunidade, à fazenda.
3: Certo.
4: Construído por mãos de escravos ainda.
3: E essa trilha, ela realmente ela foi uma das primeiras abertas pelos escravos, assim, vocês têm conhecimento disso, então?
4: Sim. Isso daqui tem a primeira história que a gente teve acesso, né, que gerou documento, um relatório, já foi a partir de 1824.
3: Uau!
4: E esse, Então, e nessa época ainda tinha essa atividade de escravos plantando, abrindo pequenos plantios aqui embaixo e colhendo e levando para esta fazenda, que é a Fazenda Continental. Ela existe ainda, a fazenda, né? Na época ela tinha escravos, hoje não tem mais essas atividades, mas a fazenda ainda está por ali.
3: A fazenda ainda existe.
4: Isso, a gente mantém o caminho, né? Aqui para acesso, para subir no campo, às vezes coletar pinhão, era um acesso de idas e vindas também de tropeiros, pequenos tropeiros, né? Traziam mulas carregadas, subiam de volta. Uhum. Quando o pessoal queria o acesso para sair para fora também, para caminhar até na 020, lá na rodovia que acessa São Francisco de Paula, a Cambará do Sul, que era o acesso mais próximo que tinha por aqui para poder acessar um ônibus para sair para fora, por exemplo, para o Rio Grande do Sul, para o Vale do Paranhama, que foi onde migrou um pouco do pessoal daqui na época da enchente de 74, né? Então, sim, esses acessos a gente mantém eles ainda.
3: Que legal! Então, um desses acessos, um desses trechos, vocês vão estar percorrendo.
4: Sim, esse a gente usa para fazer essa trilha noturna, que ela é um cenário bem bonito, ela tem um mirante, né, muito bacana, uhum, muito bonito o mirante que tem numa certa parte da trilha, né, onde enxerga praticamente todo o Vale do Josafás aqui, que é um dos maiores da América Latina, enxerga todo o Vale Geral da Pedra Branca, mais o pico da trilha da Pedra Branca, a gente vê de outro ângulo, sabe? Uau. As cascatas do Chuvisqueiro, que é uma das maiores que tem na região aqui.
3: Sim.
4: Então a gente consegue ver tudo desse mirante.
3: Que legal. Sabes que eu já te falei, né, que eu fiz a trilha da Pedra Branca, né? E eu não sei se eu topo fazer da Pedra Branca de novo, não. Tem que ter tem um certo grau de dificuldade, né, Eliseu?
4: Tem. Ela é exigente. A trilha é exigente. Essa que a gente vai fazer já é mais tranquila um pouco, apesar de que é uma montanha também, mas ela é mais tranquila, bem mais tranquila para caminhar.
3: Não é uma escalaminhada igual a da Pedra Branca?
4: Não.
3: Ah, então não. É mais acessível, então.
4: Isso, essa é mais acessível. E a ideia dessa trilha, a gente, nesse momento que a gente sobe até no mirante, também já está praticamente escurecendo, e daí a gente desce ela com a iluminação improvisada. É aquele cenário bonito de quando as pessoas nas antigas usavam para iluminar caminho, que era os candeeiros, né? É um equipamento produzido de canudo de taquara, hoje a gente usa óleo diesel aceso, então a galera gosta muito de ter aquela experiência de carregar aquele negócio ali para iluminar o caminho para caminhar, e na descida da trilha vai chegar direto para dentro de um piquenique com a história da comunidade, com os contadores antigos de história, com música, um grupo local aqui, gaita, violão, e mais a mesa posta, uma mesa servida, né? Então ali a gente vem para a interação daquele grupo com mais o pessoal que já vão estar esperando, né?
3: Sim.
4: É o cenário tudo iluminado com candeeiro também, não se usa energia convencional nessa atividade.
3: Sim, olha
4: então,
3: que legal.
4: Então é uma experiência bem bacana.
3: Com certeza. Então a saída vai ser às 16 horas, é isso?
4: Isso.
3: Direto.
4: Isso, é 16 horas.
3: E qual é o ponto de partida?
4: O ponto de partida fica aqui no meu camping, dentro do eu tenho um camping aqui, né?
3: Uhum.
4: O ecoturismo, que é dentro no centrinho da comunidade aqui, tem do lado do salão, do centro comunitário.
3: Certo.
4: Fica tudo no visual aqui, no Vale da Pedra Branca.
3: Certo. Então, às 16 horas, saindo do camping, um retorno aproximado 19 horas?
4: Isso, aproximadamente já chegando de volta 19 horas.
3: Isso. E daí já está sendo recepcionado com o piquenique?
4: Isso. Já sai da trilha, já entra direto para dentro do piquenique.
3: Ah, entendi. Ainda aí, então, vai ter, né, a comida típica, né? Vai ter música. E as vagas são limitadas? Como que vai funcionar?
4: Nessa edição, eu deixei disponível 30 vagas, né? Se quem tiver interesse, a gente também vai cobrar um valor simbólico para quem entrar de público, porque eu também vai ser usado um pouco de recurso de um edital, onde graças a Deus, eu fui contemplado também com esse projeto, né? Então, eu vou aproveitar esse recursozinho para poder abrir mais vagas nessa edição do evento, para quem quiser conhecer, e que vai poder pagar um valor muito menos de 50% do valor original desse produto.
3: Que, olha, que é super acessível, né? O valor também ali, R$75. E com certeza vai ser uma grande experiência de estar participando disso, reviver histórias, saber contos e causos, né? Que sempre impressiona. Quando você conversa com alguém que sabe contar, que tem esse dom de falar esses causos, eu acho isso muito bacana.
4: Sim, é muito bacana. A gente que já conviveu também boa parte dessas situações, e mesmo assim parece que cada vez que vê contar de novo a essência, a interpretação, é muito bacana, sabe? Aqueles senhores antigos, aquelas senhoras antigas, que eles contam com uma sinceridade imensa. Talvez cientificamente a gente não saiba interpretar, mas a gente vê que eles contam por a forma que eles interpretaram, e que é muito bacana, sabe?
3: Sim, que bacana. Então acontece no próximo, não nesse sábado agora, no outro, né? Dia 18.
4: Isso, dia 18, é. Dia 18, se for possível, apareça por aqui, estão convidados, convida a equipe aqui, vão ser bem-vindos.
3: Certo. E quem quiser entrar em contato, como faz, Eliseu?
4: Eu até tenho no flyer, eu fui postado, estou colocando stories também na Ubuntu Ecoturismo no Instagram. Uhum. No Facebook tem o contato lá, mas eu posso passar aqui. É através do WhatsApp.
3: Uhum.
4: Quem quiser fazer reserva, através do WhatsApp, 48-991-903049.
3: Direto contigo.
4: Isso.
3: Bacana, então, ó, gente, dia 18 de julho de 2026, na Praia Grande, trilha noturna no Quilombo São Roque, causos e prosas. Quem tá sem programação, quer fazer uma coisa diferente, quer conhecer um pouquinho mais da história da MESC, né, da nossa região do extremo sul de Santa Catarina e de Santa Catarina, né, eu acho que o Quilombo de São Roque é o primeiro... do extremo daqui da MESC, foi o primeiro, né, o Quilombo de São Roque.
4: Isso, essa comunidade aqui é uma das mais antigas da região, muitos municípios não existiam ainda, e essa comunidade já tinha esse primeiro relatório de identificação, e, quer dizer, já tinha algum documento, né?
3: Uhum, sim. Então é isso, gente, fica o convite. Eliseu, muito obrigada pela sua participação.
4: Obrigado a vocês também pela oportunidade, e todos bem-vindos. Quem quiser aparecer por aqui, a gente está aqui à disposição, tá bom?
3: Tá certo, um abraço, tchau.
4: Um abraço.
3: Bom, agora são 3 horas e 28 minutos, então, ó, no sábado, dia 18, trilha noturna na comunidade de São Roque, comunidade quilombola, lá na Pedra Branca, em Praia Grande. É muito legal saber desses contos, desse caos. R$75 por pessoa, faz a trilha, ainda é recebido com um piquenique, vai ter música, vai ser um evento bem, bem legal mesmo. E agora, a Gabriela Postal tem um convite bem legal para fazer, porque esse sábado agora tem mais uma edição do Garimpa Aru, é isso?
5: Oi, Ju, um abraço para você e para todos os ouvintes da rádio. Nós da organização Feira Garimparu queremos agradecer pelo convite e espaço. Ficamos muito felizes com o carinho de vocês, mas infelizmente por conta dos últimos preparativos da feira não conseguimos estar aí hoje. Só que a gente não poderia deixar de fazer esse convite. Então é nesse sábado que acontece mais uma edição da Feira Garimparu, das 10 às 18 horas na Praça Ercílio Luz, em Araranguá. E a gente já conta com 16 expositores confirmados, reunindo brechós, artesanatos, doces, acessórios e diversos outros empreendedores locais. Estamos preparando uma ação cheia de novidades, então vem com a família passar o dia com a gente, conhecer esse trabalho desses empreendedores e garimpar essas peças e produtos incríveis. E fica um recado especial, tá? Para quem tem vontade de expor na Garimparu, na segunda-feira, dia 13, abrem as inscrições para a nossa edição de agosto. Então vamos publicar no Instagram o edital com todas as informações de participação e também o formulário de inscrição. Então acompanha a gente nas redes sociais para não perder essa oportunidade. E Ju, mais uma vez, muito obrigada pelo convite e espaço. E a todos os ouvintes, esperamos que vocês nesse sábado na Feira Garimparu.
3: Então, sábado tem, além do sábado mais, tem Garimparu, tem bastante coisa acontecendo, então, né, em Araranguá. E vendas de veículos zero quilômetro crescem 8%, com 113 mil unidades emplacadas em Santa Catarina no primeiro semestre de 2026. Motos, automóveis e ônibus impulsionam o crescimento, mas comércio de caminhões e implementos rodoviários tem queda. Mais de 2,7 milhões de emplacamentos foram registrados no Brasil neste período. Reportagem de Cadu Reis.
6: O mercado automotivo de Santa Catarina encerrou o primeiro semestre com mais de 113 mil veículos zero quilômetro comercializados. O volume de emplacamentos representa um crescimento de 8,7% na comparação com o mesmo período do ano passado. Se destacam em 2026 as vendas de ônibus com avanço de 18%, motocicletas 15% e automóveis com aumento de 10%, enquanto há reduções no comércio de caminhões e implementos rodoviários. O diretor executivo do Sindicato dos Concessionários e Distribuidores de Veículos no Estado e da Federação Nacional da Distribuição de Veículos Automotores Regional Santa Catarina, Peter Santana, avalia.
7: O resultado do primeiro semestre é bastante positivo e demonstra a força e a resiliência do mercado catarinense. Alguns fatores contribuíram diretamente para esse desempenho. O primeiro deles é a manutenção da confiança do consumidor catarinense, especialmente nos segmentos de automóveis e motocicletas, que juntos representam mais de 85% dos emplacamentos em nosso estado. Também observamos a maior oferta de produtos com novas tecnologias disponíveis no mercado, incluindo os modelos híbridos e eletrificados, que vêm despertando o interesse crescente dos consumidores. Um outro aspecto importante é a atividade econômica catarinense, que segue apresentando dinamismo em diversos setores, favorecendo tanto a compra de veículos para uso pessoal quanto para a renovação parcial das frotas empresariais.
6: No último mês, mais de 19.700 veículos zero quilômetro foram emplacados em Santa Catarina, montante 18% superior ao observado em junho do ano passado. O resultado pode indicar uma tendência de alta nas vendas para o segundo semestre, como projeta o diretor executivo do Sincodiv Regional Fenabrave Santa Catarina, Peter Santana.
7: O desempenho de junho foi um sinal muito positivo para o fechamento do semestre. Embora seja importante acompanhar o comportamento da economia, a inflação e o crédito nos próximos meses, os indicadores atuais apontam para um segundo semestre ainda mais favorável. O setor continua trabalhando aí com uma expectativa de manutenção desse crescimento, especialmente nos segmentos de automóveis e motocicletas. E também existem fatores aí que podem contribuir com o aquecimento do mercado e novos emplacamentos, que são os programas de renovação de frota, que reforçam o estímulo à adoção de novos veículos mais eficientes e menos poluentes, como exemplo dos híbridos e dos elétricos, que tem atraído aí os novos consumidores. Por isso, a nossa expectativa é de continuar o crescimento ao longo de 2026, consolidando mais um ano positivo para o setor de automóveis catarinense.
6: Conforme Balanço Nacional da Fenabrave, mais de 2 milhões e 700 mil veículos zero quilômetro foram comercializados no Brasil ao longo do primeiro semestre. O resultado é 16% superior ao do mesmo período do ano passado. De Florianópolis, da Rede de Notícias Acaerte, Cadu Reis.
3: Agora são 3 horas e 54 minutos. Eu vou para o intervalo comercial, em seguida eu volto com o último bloco do Atualidades.
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É sexta-feira e você está ligado na programação da Rádio Araranguá 95.5 FM. Dia 10 de julho de 2026, um super abraço a você que está aí do outro lado do rádio, seja em casa, no carro, no trabalho, você que confere a nossa programação. Muito obrigada pelo carinho, pela sintonia e um ótimo final de semana. Para ficar bem informado, tem que estar ligado nas ondas da Rádio Araranguá, mas você também pode acessar o nosso portal, radioararanguá.com.br. Vamos a alguns dos destaques. Coluna de Saulo Machado, que hoje traz programa dia a dia, passará por mudanças a partir de segunda-feira. Vereadores retornam do DENIT esperançosos e interdição na Ponte de Laguna trará muito transtorno. Também em destaque, Polícia Civil prende em flagrante educador físico por comércio de ilegal de asteroides anabolizantes. Também em destaque, locomotiva histórica chega ao bairro Barranca e entra na reta final para se tornar novo cartão postal de Araranguá. Tudo isso está no nosso portal, radioararanguá.com.br. O que está também no nosso portal é fila de 12 quilômetros e muita paciência. Assim iniciou a primeira tarde de interdição na ponte Anitta Garibaldi, em Laguna. Motoristas que seguem pela BR-101 em Laguna enfrentam lentidão na tarde de hoje. De acordo com a Polícia Rodoviária Federal, o congestionamento no sentido sul já chegava a aproximadamente 12 quilômetros por volta das 15 horas, em razão da interdição da ponte Anitta Garibaldi. Atualmente, o trânsito no sentido do Sul está sendo desviado pelo traçado antigo da BR-101, utilizando a ponte de Cabeçudas. Já no sentido norte, o fluxo de veículos segue pela ponte Anitta Garibaldi, em meia pista, e até a última atualização da PRF não havia formação de filas. A intervenção foi necessária após a identificação da necessidade de reparos no tabuleiro da ponte. Enquanto isso, equipes da concessionária trabalham na construção de um desvio provisório para que em breve todo o tráfego dos dois sentidos seja direcionado pelo traçado antigo da rodovia, permitindo a manutenção da ponte. A PRF orienta os motoristas a redobrarem a atenção, reduzirem a velocidade ao se aproximarem do trecho e, sempre que possível, programarem a viagem para evitar os horários de maior movimento, já que a expectativa é de que a lentidão persista durante a execução dos trabalhos, que devem durar até o dia 20. Matéria completa no radioararanguá.com.br.

0: Santa Catarina tem a quarta cesta básica mais cara do país. Florianópolis registra a quarta maior alta entre as capitais e o custo dos alimentos acumula 14% de aumento no ano. Reportagem de Carol Denardi.
1: A cesta básica em Florianópolis registrou nova alta em junho, chegando a R$ 918,42. O aumento foi de 0,55% em relação a maio. Os dados são da Pesquisa Nacional da Cesta Básica de Alimentos, realizada mensalmente pelo DIEESE, em parceria com a Companhia Nacional de Abastecimento. O valor compromete mais de 60% do salário mínimo líquido do trabalhador para a compra de alimentos essenciais. Como detalha a supervisora do Departamento Intersindical de Estatística e Estudos Socioeconômicos aqui em Santa Catarina, Cristiane Pérez.
2: O preço da cesta básica, calculada pelo DIEESE, registrado no mês de junho de 2026, para Florianópolis, de R$ 918,42, ela compromete pouco mais de 61% do salário mínimo para poder adquirir esses produtos. Pelos cálculos do DIEESE, atualmente, o salário mínimo necessário para uma família de 4 pessoas, considerando todas as despesas dos trabalhadores, as despesas da família com alimentação, moradia, saúde, educação, vestuário, higiene, transporte, lazer e o pagamento da previdência, isso geraria a necessidade aí de um salário mínimo de R$ 8.110 no momento, né, o que representa 5 vezes o valor do salário mínimo atual.
1: No acumulado do primeiro semestre deste ano, a cesta básica na capital já registra uma alta de 14,62%. No comportamento isolado dos alimentos em junho, o grande vilão do mês foi o feijão.
2: Teve um aumento aí de quase 10% entre maio e junho. Esse aumento está muito relacionado à questão da redução da área plantada. No Brasil, né, tem questões climáticas que também impactaram a safra, né?
1: Mas outros dois itens tradicionais na mesa do consumidor foram responsáveis também por disparar o custo da cesta. Como detalha a supervisora do DIEESE.
2: Preço da batata e do tomate. E aí são dois produtos que estão muito suscetíveis, né, às variações climáticas, e aí a baixa oferta desses produtos acaba elevando significativamente o preço deles, né, diretamente para o consumidor. E foi isso que aconteceu agora ao longo do primeiro semestre de 2026.
1: Segundo o DIEESE, a capital de Santa Catarina tem a quarta cesta básica mais cara do país, ficando atrás apenas de São Paulo, Cuiabá e Rio de Janeiro. De Florianópolis, da Rede de Notícias Acaerte, Carol Denardi.
0: 3:50. 18 graus é a temperatura, tempo nublado neste momento na cidade das avenidas. Amanhã, sábado, possibilidade de chuva. Máxima de 16 e mínima de 13 graus. Já no domingo, máxima de 18 e mínima de 10 graus, com tempo parcialmente ensolarado. Segunda-feira, tempo firme, com máxima de 17 e mínima de 8 graus. Já na terça-feira, máxima de 20 e mínima de 8 graus. E na quarta-feira, máxima de 23 e mínima de 8 graus. E na quinta, eleva um pouquinho mais a temperatura, chegando aí a 26 graus, a máxima e mínima de 8 graus. Esta é a previsão do tempo para os próximos dias aqui em Araranguá.

0: E Porto de Itapoá, terceiro maior em movimentação de containers do Brasil, recebe homenagem no Senado pelos 15 anos de operação. Terminal catarinense destaca crescimento, investimentos e obras que devem ampliar a capacidade para receber grandes navios. Reportagem de Rita Sardi.
1: O Senado Federal realizou nesta quinta-feira uma sessão especial em homenagem aos 15 anos do Porto de Itapoá, um dos principais terminais de contêineres do país. A iniciativa foi proposta pela senadora catarinense Ivete da Silveira em reconhecimento à importância do porto para a logística brasileira e para o desenvolvimento de Santa Catarina. Desde que entrou em operação em 2011, o terminal ampliou sua capacidade de movimentação de 350 mil para quase 2 milhões de TEUs por ano. Vale lembrar que TEUs é uma unidade de containers de 20 pés de comprimento, uma unidade padrão internacional. Em 2025, o porto movimentou 1 milhão e meio de TEUs e ocupa a terceira posição no ranking nacional de movimentação de containers. Quem explica é o CEO do Porto de Itapoá, Ricardo Arten.
2: Porto de Itapoá hoje, ele tem como participação no mercado de contêineres, nós somos o terceiro maior terminal de contêineres do país. Temos as nossas ambições para chegar em 2040 como o maior, o mais eficiente, o mais seguro terminal de contêineres da América do Sul. E para isso, a gente está passando pela nossa quarta fase de expansão, entregando todos os investimentos agora no segundo semestre.
1: A secretária de Articulação Nacional de Santa Catarina, Vânia Franco, representou o governo do estado na solenidade e destacou a importância do Porto de Itapoá para a economia regional.
3: Nós estamos muito felizes comemorando esses 15 anos do Porto, que é excelência para Santa Catarina. Estou aqui hoje representando o governo do estado para trazer o nosso carinho, o nosso abraço e o reconhecimento do governo do estado para esse porto que é tão importante para a nossa economia de Santa Catarina.
1: Entre os principais projetos em andamento está a dragagem do canal de acesso à Baía da Babitonga, onde se localiza o Porto de Itapoá e o Porto de São Francisco, e que permitirá a operação de navios de até 366 metros de comprimento. O secretário Ivan Amaral, de Portos, Aeroportos e Ferrovias de Santa Catarina, falou da parceria entre os dois portos.
4: Estamos fazendo em conjunto uma grande obra de alargamento do canal, aprofundamento para entrar navios maiores do Porto de Itapoá. Já conseguimos um decreto de utilidade pública para eles ampliar o pátio para armazenar containers e eles vão ampliar o berço de atracação. Então nós somos muito parceiros dos nossos portos crescem em proporções maiores que os portos do Brasil.
1: O prefeito de Itapoá, Jefinho Garcia, afirmou que o porto alavancou a economia da região.
5: Esse porto, né, é o segundo hoje em operação de containers do Brasil, o maior de Santa Catarina, então é um porto que alavancou a nossa região, né? Complexo da Baía da Babitonga e que contribui muito para a geração de emprego e renda na região toda.
1: Como disse o prefeito da cidade, o Porto de Itapoá resultou em um impacto econômico positivo na região, com cerca de 2 mil empregos diretos, 8 mil indiretos, onde a receita do município saltou de 35 milhões para aproximadamente 380 milhões de reais anuais. Entre 2010 e 2022, Itapoá tornou-se a cidade que mais cresceu em Santa Catarina e a quinta que mais cresceu no Brasil. De Brasília, da Rede de Notícias Acaerte, repórter Rita Sardi.
0: São 3 horas e 56 minutos. Então, né, quem vai pegar a BR-101 já sabe. A interdição da Anitta Garibaldi, ela já está causando transtornos, né? Iniciou ontem à noite, a gente foi todo mundo pego de surpresa. Gregório fez uma matéria, já está no nosso portal, radioararanguá.com.br, fila de 12 quilômetros. Qual é o sentido? Qual sentido? É o sentido sul-norte?
6: Sentido norte.
0: Norte?
6: Norte, é. O sentido sul ainda está passando pela ponte, né?
0: Ah, tá.
6: Uma pista que eles falaram que fecharam e tudo mais, e vão fazer... Eu fui pego de surpresa também, Ju, porque assim... Porque ele
0: vai para lá.
6: Não, eu recebi ontem à noite essa informação, daí eu fui atrás da informação e nada. E quando há uma interdição, assim, geralmente há aviso e tudo mais, né? E daí eu fui, eu achei no aplicativo da CCR, pra te ver como jornalista ele fuça, né? Quando tu entra ali, já tem os avisos, né? De onde tá interditado, daí a Ponte Anita Garibaldi interditada. Tava ali com uma interdição total. Daí hoje eles disseram que deram uma variada, né? E que é no tabuleiro da pista, ou seja, ela tá a pista em si, né? Aquela pista, é a parte de cima, daí a gente não tem como saber. E agora convocaram uma coletiva para Capivara de Baixo daqui a 10 minutos. Como é que a gente chega lá, né? Não tem como chegar, né? Mas vamos tentar acompanhar de alguma forma ali com as parcerias lá das rádios do Tubarão e tudo mais, ver essa informação, porque, como tu viu ali, 12 quilômetros de fila, né? Para quem está se dirigindo então aí para Florianópolis, no sentido oposto ainda não tem fila, mas eles vão fechar, tá? Vão fechar porque eles estão preparando um desvio para aquele lado. Isso. Ali também, para eles conseguirem fechar. E ali, tu sabe que é complicado. Eu morei muito tempo em Florianópolis e eu vinha para cá visitar a família, né? Eu fazia esse trajeto antes da ponte de Laguna, da Anita Garibaldi.
0: Que era cabeçuda.
6: Que era cabeçuda.
0: Isso.
6: E daí ali era muito complicado, porque tu chegava com pista dupla e depois ela ficava pista simples. E é o que vai acontecer agora, é o que está acontecendo. Tem que manter a calma, porque é um trecho ali de 4 a 5 quilômetros, se não me engano, de desvio ali. Mas o pessoal estava levando hoje de uma hora e meia para passar, até mais, sabe? E o transtorno, vai ter uma entrevista também hoje que o Diego estava produzindo agora. A gente conseguiu contato com o prefeito de Laguna, que também está um caos, né? Para quem mora lá. Né? Que tem que trabalhar, se deslocar e tudo mais.
0: Pois
6: é uma loucura. Uma loucura. Eles têm que trabalhar e tudo mais, aí o prefeito diz que está caótica a situação, né? Que não tem como dizer que não. Então, tem que ter calma. Daí teve engavetamento ontem já, o pessoal não tem calma, tenta ultrapassar. Não tem como, né? Eu vou para lá, vou ver como é que vai estar, né? Já passei por outras situações na BR-101 aí, mas faz parte, quando tem compromisso a gente tem que ir. Mas tem que ter calma ali, mas como tu falou, já foi de distrair um pouco, tá?
0: Foi.
6: Essa questão de muito imediatismo, de tranca tudo.
0: Não, e eu acho que também causa, eu vou usar um termo, o apavoro nas pessoas.
6: Isso, e o poder de achar também, né? Porque daí, pá, mas por que que trancou tudo? Ah, por que que não sei o que? As pessoas começam a desconfiar. Apareceu rachadura em foto que não era da ponte, apareceu coisa que também não era da ponte. A turma também se aproveita, tá?
0: Sim.
6: As fake aí, elas, nossa, é complicado, o pessoal se aproveita e tudo mais, digo, mas ali fila de 12 quilômetros, olha, grande é, mas tá andando, pelo menos ali, o pessoal tá conseguindo passar, tá passando com calma, normal, os veículos mais pesados têm mais dificuldade, porque é um pouco mais curto ali na via marginal, mas aos pouquinhos vai, né? E até dia 20, né?
0: Até dia 20,
6: por enquanto, né?
0: Se estender mais.
6: Mas hoje, sabe o que eu achei estranho? Por que que tem até a previsão de até dia 20? Eu não entendi. Isso já tinha desde o começo, quando eu fiz a primeira matéria. Então era uma coisa que se sabia, uma coisa que já se foi analisada, uma coisa que já se tinha prazo, né, cronograma. Então por que que foi avisado em cima da hora, já com prazo pré-determinado e tudo mais? Entendeu? As pessoas podiam se aprontar, imagina tu tá viajando e de repente fecha tudo.
0: É?
6: Entendeu? Ou tu vai viajar e daí tem que se programar para não ir mais e não dá tempo de te programar. Então, assim, foi um erro, né, de comunicação e complicado. Vamos ver agora qual vai ser a posição deles agora, final de tarde. Final de tarde não, daqui a 10 minutos, né, que não tem como a gente chegar lá para fazer a coletiva. Mas vamos participar de alguma forma aí com as empresas parceiras nossas aí.
0: Sim.
6: Mas vamos lá, Ju, vamos lá. Hoje vamos receber aqui um turvense, né, muito conhecido por mim também, inclusive, jogou futebol comigo quando pequeno, mas ele foi pro lado direito, da advocacia, né, fez direito, ele... acabou indo para Tubarão para fazer direito, depois ele resolveu agenciar jogadores. Achei muito bacana da parte dele, começou a agenciar jogadores, não é fácil, né? Então hoje a gente vai conversar com ele, o Ricardinho Boom. O Ricardo Boom, que é o irmão do Rafael Boom aqui, nosso vizinho do Laboratório Rafael. Vamos bater um papo com ele hoje então.
0: Bacana. Eu tô me despedindo por aqui, galera, desejando a todos um ótimo final de semana e, Gregório, ótimo programa.
6: Obrigado, Ju, e dando sequência à nossa programação, vamos ao Notícia da Hora. Diego Macan, muito boa tarde, qual é o seu destaque?
7: Boa tarde, Gregório. Sanidade animal é prioridade na feira Agroponte e garante segurança para visitantes e expositores.
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7: Mais de 300 animais devem participar da 15ª edição da Agroponte, que acontece de 12 a 16 de agosto no Pavilhão José e Jair Conte, em Criciúma. Serão 15 raças bovinas em exposição, 6 raças de equinos, além de gado leiteiro, ovinos, caprinos, coelhos, abelhas sem ferrão e os tradicionais animais da fazendinha. Antes mesmo da chegada à feira, porém, todos eles passam por uma série de exigências sanitárias e documentais. O objetivo é garantir a saúde dos animais, a segurança dos expositores e a tranquilidade dos milhares de visitantes que passam pelo evento. Eu sou o Diego Macan e esse foi o Notícia da Hora.
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0: Ele tem dois filhos, o Leonardo e o Guilherme. Ele é advogado, graduado em Direito pela Unisul de Tubarão em 2001 e atua nas áreas empresariais e pública. Dentre suas atividades, já teve participação na vida pública, ocupando o cargo de Procurador-Geral do município de Criciúma em 2015. Ele também é agente de futebol. Hoje, o 95.5 Entrevista vai contar a história de Ricardo Boom.
1: Ricardo, seja muito bem-vindo. Prazer em recebê-lo na Rádio Araranguá.
2: Prazer, Gregório. Para nós, Greg, né?
1: É
2: Nós
1: isso
2: temos
1: aí.
2: já uma longa convivência desde a infância de Tufo. E muito feliz pelo convite, poder estar conversando com o seu público, com você aqui na Rádio Araranguá.
1: Agora vamos chamar de Ricardinho, então, né? O Ricardinho, nosso conhecido aí do Turvo, irmão do Rafael Boom, também nosso vizinho aqui na frente. O Rafael já veio te apoiar aqui, né, Ricardinho? Já esteve ali te dando um apoio para a entrevista.
2: Recebemos a visita ilustre dele, né? Que inclusive foi um dos canais para a gente poder pavimentar essa entrevista de hoje, né?
1: É isso mesmo. Começa falando um pouquinho das tuas raízes aí, Ricardinho, a educação, a tua criação. E o teu início, né? O teu início aí o pessoal te conhecer um pouco melhor.
2: Bom, voltando um pouquinho antes, então, né? Os meus pais são de Biguaçu, né? O pessoal brinca, né? Que Florianópolis toda, São José, tudo pertence à Grande Biguaçu, né? Então, em 68, o pai, formado já em bioquímica, né? Pela Universidade Federal de Santa Catarina, em busca de emprego, né? Pai, filho de ferreiros, enfim, adotou uma área completamente diversa da criação dele, né? Uma área profissional. E em busca de emprego, ele pegou um ônibus e veio para o sul, né? Havia uma proposta aqui no Hospital São Sebastião de Turvo. Primeiro disse, me parece que uma proposta em Meleiro, acabou não concretizando. Ele retornou no ônibus em Tubarão. Eu recordo que alguém conseguiu um contato com ele na rodoviária de Tubarão, então ele voltou porque abriria essa proposta em Turvo. Então, o pai iniciou suas atividades de laboratório de análise em Turvo, lá em 1969, né? E dentro do próprio Hospital São Sebastião. O laboratório funcionava lá. E daí, então, a mãe no ano seguinte veio, né? Aí casaram, enfim. E daí surgiu a minha irmã, a Andréia, que é a filha mais velha, né? Lá, acho que a Andréia é de 1970. E em seguida o Rafael, e depois em 78 nasceu, eu nasci. E você acho que deve ter nascido em
1: 79.
2: 79 e 80, acho que imaginei que fosse algo assim. E um pouquinho antes ser irmão, Léo, né?
1: Isso, leva 76.
2: Isso, então nós temos essa memória dos seus pais, né, do seu Afonso, sobretudo. Período que o Banco do Brasil ainda era uma instituição extremamente forte, né?
1: É verdade.
2: E muitas das vezes o gerente do Banco do Brasil tinha mais autoridade que o próprio prefeito ou delegado da cidade, né?
1: É isso aí mesmo, era o respeito que se tinha por ele era grande.
2: Nós éramos desse tempo, né? E desde então. Eu tive a minha infância toda em Turvo, uma infância rica, né? Onde a gente, diferente de hoje em dia, né? A gente tinha muita vivência com os amigos na rua também. E fiz até o segundo ano do segundo grau em Turvo, lá no Colégio dos Padres, né? Servos de Maria. Em escola pública até o sexto ano. Escola pública de extrema qualidade, nós tínhamos lá, né?
1: Tu estudou na Jorge Schutz ou no
2: Jorge Schutz inicialmente,
1: Jorge Schutz.
2: depois no Colégio Estadual, né? E aí fiz um ano aqui em Araranguá e depois, a partir da sétima série, abri o Colégio Servos de Maria, né? O Colégio dos Padres de Turvo. Então aí eu tive parte da formação lá até o segundo ano, segundo grau. Terceiro ano em Florianópolis, né? Era um hábito da época, né?
1: Sim.
2: Então hoje vamos dizer assim, as capitais de ensino mudaram um pouco, né? Mas na nossa época era assim. Então, quem tinha um pouco de condição ia até a capital para poder estudar, e aí eu optei por direito, diferente daquilo que o pai queria para mim, que era odontologia, mas eu não me identificava com a área de saúde, diferente do meu irmão, né? Que deu seguimento no laboratório do pai. E hoje está aqui em Araranguá, a gente está dando entrevista aqui e podendo olhar para aquilo que o pai construiu junto com o esforço do meu irmão, né? Durante a vida toda. E isso nos gratifica, mas eu optei pela área do direito, em Tubarão. Fiz a minha faculdade lá, encerrei em dezembro de 2001, e aí prova da OAB, né? Fiquei uns meses em Turvo, fiz a primeira prova da OAB, que era até na mudança de sistema de provas da OAB, porque era uma prova que era considerada uma prova simples. Eu peguei a primeira prova difícil, mas fui exitoso. E aí depois me radiquei em Criciúma, porque a minha irmã já morava lá, até por influência do meu cunhado, César, né? Então fui para Criciúma, morei quase que um ano junto com a minha irmã, né? De favor lá, agradeço eles extremamente até hoje por isso, por essa oportunidade. Enfim, ali então estabelecidos.

0: cresci minha vida profissional e venho atuando no segmento de direito empresarial, direito público até hoje, inclusive com assessorias em direito eleitoral, do prefeito Salvaro. Você acompanhou, teve na RBS em Criciúma, no Jornal do Almoço, como âncora, né, algum tempo. Eu não recordo que ano era, mas aproximado de 2015.
1: É, foi aquela parte, a parte que tu acho que estava como assessor na Procuradoria, né?
0: Isso, na Procuradoria Geral, né? Uhum. Então, a gente teve todo aquele período de ficha limpa, liminares, entra prefeito, sai prefeito, toda aquela dificuldade, a gente atuou muito naquele processo. Processo difícil, viagens a Brasília, enfim, algo, uma matéria extremamente complexa, mas também injusta, sob o ponto de vista do prefeito Salvaro, que tinha uma ineligibilidade de 3 anos na época, né? E ampliada para 8 já depois de ele ter se conformado com aquela decisão que não lhe caçava o mandato, né? Então ele cumpriria os 3 anos dentro dos 4 anos de mandato, não teria interferência nenhuma na vida política dele. Mudou a lei, mudou a interpretação, ampliou de 3 para 8 e aí foi aquela correria toda, enfim. E foi quando a gente assumiu a Procuradoria-Geral também. Assumimos o cargo já com bloqueio na folha de pagamento, nas contas da prefeitura, um bloqueio de 18 milhões de reais, então assim, a gente já assumiu a mil, né? E conseguimos reverter aquela decisão, felizmente, e podemos pagar aquela folha de janeiro de 2015, que era algo que nos preocupava demais. E assim é a nossa vida jurídica, né?
1: Depois nós vamos falar um pouquinho mais sobre as tuas experiências, mas eu queria saber como é que era viver com um pai empreendedor, o seu Adolfo aí, o seu Adolfo que... Eu sempre vou chamar de seu Adolfo, a dona Dalva, para mim não tem como eu tirar isso aí, porque desde pequeno eu conhecia, né? Mas teu pai é sempre muito empreendedor, né? Teu pai é sempre muito determinado, aí veio lá na grande Florianópolis, né? E veio parar aqui no Turvo, até então acho que ele não conhecia muito o Turvo, né? Como é que era viver com
0: isso,
1: o pai?
0: Isso, o pai assim, né? O pai, ele faleceu agora em 2019, né? Em 30 de junho, foi vítima lá daquela esclerose lateral amiotrófica, ela, né? Uma doença incurável, enfim, difícil de lidar com ela. E não conheceu a Covid, né? O pai, ele faleceu antes. Mas ele sempre foi um cara, assim, muito corajoso, né? Ele... Já optou por uma área que não tinha a ver com a área do pai dele, que era ferreiro, ferraria, né? Uma vida dura de campo, de ferraria, de acordar cedo, de trabalhar de sol a sol. Fez a faculdade num segmento que não tinha relação com a família dele, né? Identificou um segmento diverso, veio para a saúde. Depois de formado, pegou um ônibus, veio para cá, atrás de oportunidades, enfim, aqui se estabeleceu num período que não se tinha telefone, né? No nosso período de infância, a gente fazia consórcio para telefone, para quem não sabe, né? Um negócio impressionante, é preço de carro.
1: Era caríssimo,
0: né? Caríssimo, exato, né? E nesse período que o pai veio para Turvo, né? Então, ali ele se estabeleceu, montou o negócio dele, o laboratório funcionava dentro do hospital. E foi tecendo as relações de amizade dele, profissionais também, mas no final das contas ele era um alemão em terra de italiano, né? Então, assim, isso tinha suas algumas restrições, mas ele conseguiu se estabelecer. Ele, na vida dele, assim como na minha, por influência, né, ele sempre teve atividade de vida e profissional associada ao futebol, né? Então, lá em Turvo, ele fundou o TAC, o Turvo Atlético Clube, né? Isso em 1984. Por herança do BAC, do Biguaçu Atlético Clube, né? Então ele fez essa alusão, e no BAC ele jogava, então em Turvo ele não era muito bom de bola, disse, bom, se o pessoal não me convida para jogar, eu vou fazer meu time. E depois de muito tempo eu vinha jogar nesse time também, no veterano do TAC, né? Que todos conhecem aqui na região, e deixou no pós-Covid, assim, a gente acabou não conseguindo levar mais adiante e encerrou a operação depois de muitos anos. Era o veterano mais antigo da região. Então, o pai sempre teve muito associado a vida dele ao esporte também. E foi uma referência. O pai, ele não era uma pessoa de brincar muito conosco, trabalhava demais. Mas o Rafael está aqui conosco e o pai sempre levava os filhos para as atividades que ele fazia. E na época, caçadas no costão, né? O futebol, que eu pratiquei mais que o Rafael não praticava. E, então eu tive muita convivência com o pai através do futebol,
1: do, né? Esporte mesmo, né?
0: E via de consequência, hoje eu também opero no mercado de futebol das agências, né? Depois a gente pode falar um pouquinho disso, se for o caso. Mas através do pai também a gente viajou o mundo jogando futebol com Manezinhos da Ilha de Florianópolis, né? Que é capitaneado até os dias de hoje pelo Nestor Lodete, né? Esse também é nosso contorreno de Turvo. Nestor Lodete, que eu acabei conhecendo em Florianópolis, no Conselho Estadual da OAB. O Nestor, em determinado período lá, acho que foi entre 2013 e 2015, ele se candidatou à vaga de desembargador pelo 5º Constitucional da OAB. E eu, como conselheiro, era uma das pessoas que tinha direito a voto, então a gente se conheceu bastante naquela época e, como ele sempre diz, né, viajando o mundo e fazendo amigos através da linguagem universal da bola. E assim foi, então a gente fez a primeira viagem com meu pai, internacional, em 2013, no leste europeu, nos países da Cortina de Ferro. Entramos na Finlândia e terminamos na Polônia. Lá teve um torneio interessante que era organizado pela FIFA, que fazia parte das festividades do processo de canonização do Papa João Paulo II.
1: Bacana.
0: Então, o time do Brasil foi os Manezinhos da Ilha, né? Então, lá tinha a seleção master da Polônia, a seleção master da Letônia e um time de combinado de autoridades e artistas locais. Foi um torneio bem bacana. Alguns jogadores, esses jogadores profissionais foram, na época, o Clebão, que era zagueiro da seleção brasileira, né? Ex-Figueirense, o Túlio Guerreiro, que foi volante do Botafogo, do Grêmio, do Figueirense, e também o Fernandes, que foi o maior meio do Figueirense, né, todos os tempos. Nessa viagem eles estavam juntos, depois nós tivemos outras também, isso tudo em parceria sempre com o pai, né? Depois nós fizemos uma viagem em 14 para o Canadá, Estados Unidos, também jogando bola. Nós jogamos bola lá na última noite de verão no Canadá, com 6 graus negativos.
1: Se adaptar mesmo, não era fácil, né? Saindo daqui, digo, aí não é fácil, né?
0: Então são sensações.
1: Tu chegou a achar que, assim, por um tempo, ou queria ser profissional? Porque, não, porque assim, ó, eu vou dar o meu depoimento. O Ricardinho, eu convivi com o Ricardinho, jogava muita bola, competitivo ao máximo, né? Digo, o Ricardinho lá tentado, teu irmão tá aqui, ó, já sorrindo, que ele sabe que é verdade. E tinha isso, que a gente formava o nosso time, nós não queria perder.
0: Isso.
1: Seu Vonei Pitts sabe disso, tinha que puxar nossa orelha o tempo todo, né? O pai do nada. Mas tu chegou a pensar assim, ah, eu quero ser profissional, eu quero seguir essa carreira e tudo mais aí.
0: Eu tive uma oportunidade, né, de me tornar, quando eu ingressei na Faculdade de Direito em Tubarão, em 96. O Rafael já fazia farmácia lá, por isso que eu optei por Tubarão, que ele já estava lá estabelecido, a faculdade era bem conceituada, e eu fui para Tubarão. E a turma do Rafael tinha o Juliano Javer, que era um cara de Blumenau, e jogava futebol também. O Juliano já estava mais inserido no mercado de categorias de base, né? Então o Juliano me fez um convite, se algum, vamos, tem peneira do Tubarão. Tem peneira do Tubarão, tal, vai rolar aí semana que vem, vamos fazer a peneira? Eu vou fazer, tal, vamos lá. E eu fui. Fiz a peneira, aí por sorte, deu assim, aquela ocasião de jogo, era 20 minutos só, né? Eu fiz a jogada do gol, eu não fiz o gol, mas fiz toda a jogada e o centroavante acabou botando a bola, 1-0. E então, 3 pessoas foram aprovadas nessa peneira. Eu, o centroavante que fez o gol e o Juliano, amigo do Rafael, que me convidou. E até foi curioso lá, né, porque antes de... Acho que o profissional lá que estava fazendo a seleção da peneira perguntava um por um qual era a posição e tal, e eu era meia-direita. Eu ia falar meia-direita, aí o Juliano me sussurrou no ouvido, disse que meia-direita é o capitão do sub-18 agora, então.
1: Escolhe outra posição rápido.
0: Aí disse, Ricardo, meia-esquerda. E assim foi, né? Mas eu acabei não retornando, porque como a gente tinha uma melhor condição e a gente via ali nos olhos do menino que estavam ali, né? Muitos deles precisavam estar ali.
1: Verdade.
0: Até para poder comer. Então...
1: É complicado, eu sei disso, porque vários, como o Ricardo está falando, a gente se emociona realmente que passou por isso aí, porque eu tive até primos aí, o Armando, por exemplo, o cabeça que jogou no Vasco da Gama.
0: Sim.
1: Chegou lá, ele via a meninada que estava indo lá para comer, pelo lanche.
0: Isso.
1: Realmente pelo lanche. Não... E aquilo lá era a vida deles. E daí o Armando já tinha mais condições, ele acabou não. O Roberto Dinamite era o padrinho dele.
0: Isso.
1: Ficou lá um tempo, não sei o que, ele não se adaptou lá, mas a gurizada estava lá porque era a última chance que eles tinham, cara.
0: Isso.
1: De tirar a família da dificuldade.
0: Então, assim, hoje, até hoje o mercado do futebol é assim, a gente já está trabalhando com agenciamento de atletas, né? Então a gente conhece isso hoje mais por dentro e a realidade como é. Realmente é difícil.
1: Sim, sim.
0: Continua como era nesse aspecto, né? Então, um pouquinho melhor, porque hoje a comunicação é mais fácil, então a gente tem o celular, é uma ferramenta de aproximação, né? Mas até hoje o mercado da bola, depois eu até anotei alguns números aqui para dar para vocês como funciona, a gente às vezes tem a impressão que a seleção brasileira está ruim e o mercado está decadente, né? Quando é ao contrário, o Brasil continua sendo um grande exportador de mão de obra, mas as dificuldades são extremas, até... chegar a esse ponto do futebol que a gente vê na TV, né? Do futebol da Série A, da Série B. Esse é um extrato muito pequeno da parcela de jogadores que acaba vencendo todas as dificuldades diárias que tem no dia a dia. E, enfim, se tornam jogadores. Como a gente tem um baita exemplo aqui de uma pessoa formidável, que é o Aloysio, né?
1: Sim, boi. Boi.
0: O bandido. O Aloysio é uma figura extremamente agradável, muito benquista, que conseguiu tudo o que conseguiu e ajuda esse tanto de gente até hoje através do sonho que ele sempre teve, né? De se dedicar, de persistir, de focar no treinamento, que é isso que ele sempre fez, né? E através do mercado da bola, né?
1: E nós somos celeiro aqui, porque assim, eu sempre gosto de puxar para cá, para o sul do estado, porque assim, tu forma um Beto Cachoeira, tu forma um próprio Aloysio, tu forma esses jogadores que saem daqui, o Douglas,
0: Emerson, né? Almeida,
1: o Emerson Almeida, Douglas, que saiu daqui, ganhou,
0: o Maicon,
1: né?
0: Michael
1: Librelato, tinha o Cizenano também, que saiu da... Mas a gente vê, assim, bons jogadores, né, e que ganharam renome, mas como o Ricardo falou, as pessoas que olham na TV, acho que querem aquele sonho, né, mas até chegar lá tem um passo muito grande. Depois a gente vai falar sobre isso, sobre esse trabalho de agenciamento aí dos jogadores e tudo mais. Mas a área do direito, quando tu entrou, te identificou de cara? Como é que foi para ti fazer faculdade?
0: Isso, para mim foi muito simples, assim, optar pela advocacia e pela advocacia empresarial em primeiro turno, e depois também associar a advocacia pública, né? Foi muito fácil isso para mim, eu nunca tive problema, porque por incidência positiva do meu cunhado, né, que é empresário e lida muito forte no segmento empresarial, eu sempre tive essa vontade de ser advogado de direito empresarial, não contra a empresa, mas pró-empresa, né? Então, eu sempre tive esse foco. Para mim, eu não tive problema, eu nunca tive vontade de fazer concurso. Eu acho que se for optar por fazer concurso público, eu prefiro desistir da carreira jurídica, né? Não por demérito ao concurso, muito pelo contrário, acho que quem ingressa nos concursos é um cargo muito concorrido, na maioria das vezes, né? Então, precisa ter muita capacidade de estudo, de clareamento das ideias. Mas concurso definitivamente não é a minha área, não me associo, não me vejo uma pessoa concursada. Eu sou feliz com a advocacia, né? Eu gosto de advogar para as empresas, embora no Brasil, digo aí, né? Empresário é um verdadeiro herói. No Brasil, empresário é um verdadeiro herói. É extremamente difícil empreender nesse nosso mercado que altera a legislação o tempo inteiro, uma carga tributária enorme, né? Dificuldades de todo o gênero. Eu, por exemplo, que sou profissional do direito, eu não agrego valor no mercado. Eu sou um profissional que gera despesa, assim como todo profissional do direito. Diferente do engenheiro, que faz a transformação da matéria-prima, né, e agrega valor no produto. Então, eu vejo o Brasil assim como uma pirâmide invertida. Hoje, a gente forma em torno de 7 ou 8 bacharéis em direito para um engenheiro. Quando na China, por exemplo, é o contrário. Sim. Eles formam lá mais de 5 engenheiros para um bacharel em direito. Então, eu acho que o Brasil hoje tá dentro de uma vala difícil de o país precisa urgentemente ser repensado, né? Porque a abertura de vaga, eu não estou aqui criticando as universidades, as faculdades, não é isso, mas a abertura enorme de vagas dos cursos, inclusive dos cursos de direito, ele tem gerado uma incapacidade do mercado absorver tudo isso. Né? E a mão de obra necessária para a gente poder produzir no país, ela está migrando para um outro aspecto, para o aspecto eletrônico, para o celular, para a mídia digital e tal, e a gente vê extrema dificuldade hoje de encontrar chão de fábrica das pessoas que podem observar as siderúrgicas de Criciúma, muitas delas vagas abertas para preenchimento permanente, o ano inteiro, né? E não consegue preencher. Então, o país precisa urgentemente de uma reforma nesse sentido. Na minha opinião, vários setores da sociedade precisam se unir em torno do governo. Acho que esse governo também não tem nem vocação para fazer esse tipo de reforma, mas acho que o país, do ponto de vista econômico, precisa de mudanças urgentes, né?
1: Aqui o pessoal já interagindo, o João Vina Matheus, mandando um abração para ti aqui, Ricardinho, também parabenizando pela entrevista. Está aqui também um abraço para o meu querido cunhado, Ricardo, uma pessoa e profissional da melhor qualidade. Um prazer, uma honra conviver com uma família bom. A Lucilene, a tua cunhada aqui, te mandando um abração. Pessoal te acompanhando aí. Não era somente o pai trabalhador, os filhos muito trabalhadores, e o Ricardinho hiper comprometido em tudo que faz. Parabéns, um abraço ao Ricardinho e ao Gregório. O Hilário, o destro aqui, te mandou uma abração também.
0: Hilário, isso é prova do grande alcance da rádio, né? Isso mesmo. A gente tem hoje inúmeros veículos de comunicação, né? Achava-se que a TV cairia, que as rádios cairiam, mas não. Eu acho que o celular, por exemplo, é um aparelho que permite ainda mais comunicação das pessoas e contato das pessoas com a rádio. É um ponto a mais, né? E a rádio não cai, porque no final das contas tudo é convivência humana, né? Tudo é relacionamento humano. Então tem a pessoa que fala, tem o ouvinte, e essa interação que é permitida hoje pelos smartphones torna a rádio um atrativo quase que diário, quase que se fosse um familiar, né, Greg?
1: Uhum, é isso mesmo. A gente pede até autorização para entrar na casa ou pedir carona nos carros das pessoas que estão indo trabalhar. Isso faz parte. Nós vamos para um breve intervalo. Daqui a pouco a gente vai falar de futebol, né? Já falei que o Ricardinho joga muito bem futebol. Ainda deve estar batendo a bolinha de vez em quando. Não sei se pela OAB, se ele pendurou a chuteira. A gente vai conversar sobre isso. Foi o trabalho dele também nessa área, e agenciando aí novos jogadores. Como é que funciona esse tipo de agenciamento? É um instante só. Já voltamos.
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19: Estamos de volta com o nosso 95.5 Entrevista de hoje, recebendo aqui o Dr. Ricardinho Boom, né? Vamos ter o lado do doutor e o lado do amigo também, né? O Ricardinho contando a sua história e o que chama muito a atenção. É essa parte que tu resolveu empreender como agente de futebol. Como é que começou essa história? Claro que tu vinha já com aquela paixão toda. Como é que foi esse desafio para ti? Conta esse mercado um pouco para a gente conhecer melhor aí.
20: Enfim, né? Eu formei muito a minha vida pessoal em torno do futebol também, né? Jogando, enfim, as competições. E até hoje a gente tem a nossa peladinha das quartas-feiras, né? Hoje tem, acabando daqui, eu vou passar no mercado, comprar o churrasquinho.
19: É, isso aí, sem churrasco não vale, né?
20: Então, o meu futebol hoje é isso, se resume a isso, né? A interagir com os amigos e tal, e a gente tem muito prazer, né? E a nossa turma já funciona assim há 20 anos.
19: Legal, sim.
20: Toda quarta, nossa quarta-feira é sagrado, né? Então, essa associação minha com o futebol acabou apresentando inúmeros amigos, né? E aí em 2022 eu conheci um atleta profissional, um ex-atleta profissional, a gente constituiu, disse, por que não explorar esse segmento, né? Então, o mercado da bola é um mercado que movimenta grandes valores, né? Então, ano passado, aliás, em 2024, em 2023, a CBF arrecadou R$1.172.000.000. Poxa. Né? O Flamengo, por exemplo, teve uma receita de R$1.374.000.000. E é uma receita que ainda se considera pequena para a capacidade do Flamengo de arrecadar. Isso tende a aumentar, né? Então, por exemplo, na Série A de 2024, os 20 clubes que disputaram a competição, houve 630 jogadores inscritos, 130 estrangeiros com idade média de 27 anos aí, e um valor estimado de mercado de €2.530.000.000.
1: Euros.
20: Então, assim, o mercado da bola, ele é um mercado extremamente valioso, ele é um segmento que movimenta muito no país, muito. Não só no país, mas também em termos mundiais. Hoje quem determina as grandes receitas do futebol é bebida e aposta, né? Uhum. Então, muita gente ainda acha que as apostas, elas interferem nos resultados dos jogos. Eu também acho que sim. Não deveria, mas acontece, está aí, né? Então, é algo a se investigar fortemente. Não é só no Brasil, é no mundo inteiro. Uhum. Mas é um mercado gigantesco, não há dúvidas. E esse segmento nos atraiu também o interesse de poder movimentar. Depois eu acabei trocando o sócio e hoje eu atuo fortemente com o Agenor, que era o goleiro do Criciúma.
1: Certo, certo.
20: Acho que você foi repórter de campo, imagino, né?
1: Eu conheço o Agenor.
20: Deve ter cobrido mais ou menos bastante. O período do Agenor, né? O Agenoyer.
1: Aham.
20: Né? Então o Agenor teve na carreira dele clubes como o Internacional de Porto Alegre, o Fluminense, o Joinville, o Criciúma, né? Também fez carreira internacional no Japão e hoje está operando comigo, consorciado com outro sócio investidor, né? Então, nós temos feito uma operação, a princípio seria mais com o atleta e o início disso tudo com atletas já no segmento profissional, já atletas formados, né? Mas a gente tem percebido, assim, que em decorrência de um bom trabalho realizado com atleta de base, o volume de atleta de base tem crescido consideravelmente conosco, né? Sobretudo em relação a por a gente estar em Criciúma, sediado ali. Então, essa semana já tivemos, assim, uma iniciativa com dois novos atletas. Então, é um segmento que a gente precisa investir no atleta de base, o trato com ele. É extremamente diferente do trato de um atleta profissional. Quando a gente aceita um atleta de base para poder auxiliar na carreira, a gente tem inúmeras restrições da FIFA e da CBF, né? A gente não pode firmar contrato com um atleta de base que tenha idade inferior a 18 anos, uhum. Exceto se ele for já convertido em atleta profissional, tiver um contrato de trabalho profissional entre 16 e 18 anos. Então, aí sim se pode firmar um contrato de agenciamento com esse atleta. Afora isso, seria só um aconselhamento, enfim, né? Mas a gente percebe que os clubes, inclusive os grandes aqui do Sul, eles já têm categorias sub-7, sub-9, sub-10, sub-11. Então, assim, o mercado da bola, ele é agressivo, extremamente agressivo, mas ele exige em contrapartida que você tenha uma formação para poder lidar com a criança, com o infante, com o adolescente, né? E sobretudo com a família desse pessoal todo, porque você tem que ter um trato extremamente diferente daquele trato que se tem com um atleta profissional. Então hoje a gente tem os mercados nacional e internacional, as chamadas janelas de transferência também. Então, nas janelas é um movimento alto de fluxo, né? Fora delas a gente se prepara de outra forma, já precavendo o início da próxima janela, aumentando a carteira de atletas e também acompanhando de perto os atletas que já estão com a carreira sendo agenciada por nós, né? Então é uma atividade permanente, ela não é simples, ela é custosa, mas ela é uma atividade muito dinâmica, diferente do direito, que um processo se arrasta por anos no judiciário, né? A atividade do futebol, ela é muito rápida, muito dinâmica. Às vezes você está com uma projeção de fazer determinado jogador em um clube. Do dia para a noite muda tudo. Uhum. Às vezes ele estava pretendendo vir para um clube aqui perto, já muda, vai para um clube de fora, às vezes a gente perde esse atleta porque outro agente já firmou um contrato com ele em outra agremiação esportiva, enfim, é muito dinâmico, muito rápido e exige bastante dos agentes, né? Então é um mercado interessante, a gente tem trabalhado muito, tem feito algumas viagens acompanhando categorias de base, campeonatos, tudo isso, e também viagens até internacionais para poder abrir mercados aqui na América Latina, né?
19: Uhum.
20: E, quiçá, se a gente puder desempenhar bem as funções, depois ir para mercado internacional da Europa, em Ásia, enfim, né?
19: E hoje, com essa tecnologia, Ricardo, pode ser até uma visão minha, né? Que estou de fora, não vivo esse meio, mas estão surgindo novos talentos, gurizada nova ainda com vontade de jogar, está mais difícil um pouco a procura, como é que está essa questão? Porque antigamente qualquer campinho de várzea nós estávamos jogando, era uma bola rolando ali e estava jogando, claro que muitos não viraram profissional, mas se tinha uma quantidade maior, como é que está hoje isso?
20: Essa é uma pergunta muito bem formulada, extremamente pertinente, o Greg é da bola, ele conhece, né? Então assim, eu também jogo tênis de mesa, tênis de mesa, a gente está indo quinta-feira agora, quinta para sexta da madrugada, disputar o estadual em Blumenau, né?
19: Bacana.
20: Com a equipe de Criciúma, mas eu entrei nisso mais para acompanhar o meu menino, para atividar o meu filho, né, o Leonardo, que joga, para ter uma atividade de pai e filho, né? E acabei, enfim, me vinculando também, então tô tentando aprender esse esporte novo, que é muito difícil, complexo, enfim, eu sou muito duro, não consigo e tal, mas tô lá. Mas eu conversando com um técnico de tênis de mesa, ele estava me explicando os procedimentos de treinamento.
19: Uhum.
20: E na opinião dele, e o nosso técnico é técnico da Seleção Paralímpica Brasileira. Então ele é um técnico de alto rendimento, né? E ele estava explicando que hoje ele prefere utilizar a metodologia de 1990 do que a metodologia atual, que ele acha mais eficaz. E aí eu estava pensando, ele me falando e eu pensando. Sim, tudo bem, nós temos a metodologia anterior aplicada sobre pessoas que não são mais formadas como as pessoas anteriores. Então, aí há um conflito de gerações nisso. E nessas competições que a gente foi acompanhar a final do ano, nós tivemos em Santiago, no Rio Grande do Sul e também Alegrete. Lá tinha Internacional, tinha Grêmio, enfim, as grandes equipes, mas era uma categoria sub-15. E nós acompanhamos um jogo de atletas da Argentina, do Argentino Júnior, contra, eu não recordo se era do Nacional do Uruguai, mas enfim, Argentina contra o Uruguai. E foi, assim, um jogo extremamente físico, com muita dividida, falação zero, os atletas extremamente concentrados, chamou muita atenção, muita atenção, muita atenção. Então, ali eu percebi, disse, olha, o que está acontecendo com os atletas brasileiros não está acontecendo com outros atletas. Então, eu estou começando a formar uma opinião que os atletas do Brasil, eles estão com uma dificuldade em relação aos atletas internacionais.
19: Certo.
20: O Brasil está se tornando um ponto fora da curva ruim. Ruim. Hoje nós não temos mais as competições no terrão, no potreiro. Isso dificilmente acontece. Quanto mais profissionalizado fica o nosso futebol, menos desenvolvida a habilidade do atleta brasileiro característico, que é o drible, o arranque, o enfileiramento de jogadores. Se a gente for parar para pensar nos grandes destaques que ultimamente a gente exportou, vamos pensar junto aqui, tem Neymar, tem Felipe Coutinho,
19: o próprio Vini, né?
20: Vinícius Júnior, todos eles são atletas com drible, né, com drible, arranque, um contra um muito forte. Então, assim, diferente daquilo que os clubes muitas das vezes selecionam nas peneiras, que são atletas de porte físico alto, que tocam bem a bola, enfim. Então isso nos faz pensar, nos faz parar para pensar. E outra situação que a gente tem analisado muito é a vontade. A vontade e o comportamento do menino.
19: Pode tomar agulha.
20: Nós estávamos conversando.
19: Que muda um pouco também o comportamento, né, Ricardo? Assim, como a gente falou antes, assim, a vontade do menino de fazer, e eu vejo realmente isso. Hoje a gente vê aquele futebol habilidoso que o Brasil tinha, está se mudando um pouco pela característica da força física, pela característica do próprio jogador, né? Vem se mudando até o biotipo da escolha, né, como tu falou, né?
20: Nós conversávamos com o atleta, o Rennick, que foi volante do Caravaggio. Então ele disse que mudou muito o perfil dos atletas novos. Eles se alimentam diferente. Eles têm vontade diferente de ganhar. Porque para eles a coisa se torna um pouquinho mais fácil.
19: Uhum. Então esse aí foi o Ricardinho Boom conversando conosco, falando um pouco sobre profissão e também sobre o mundo da bola. E daqui a pouco a gente volta para a transição com o Di Notícia e ele, o Diego Macan. Um instante só, não saia daí.
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4: 5 horas em ponto, estamos de volta com esse finalzinho do nosso 95.5 Entrevista. Sextou, como diz a Juliana Oliveira, já comigo no estúdio, Eri Diego de Aguiar Macan, que dará sequência à nossa programação, com muita informação, é claro, muita coisa acontecendo no dia de hoje. A gente estava até falando, né, Diego, que o jornalismo é interessante, tem dia que está parado, mas tem dia que começa a aparecer tanta coisa e tudo mais, e essa é a parte fascinante da nossa profissão, né? Que é dar informação para as pessoas que estão em casa, e justamente para isso está chegando aqui o Diego de Aguiar Macan, que vai falar sobre os principais destaques, muito importante para você também que está ligado nessa questão aí de ir viajar, não ir viajar, usar BR-101. Diego vai trazer todas as informações. Fique à vontade, Diego.
5: Bom, muito boa tarde, Gregório. Boa tarde a todos os ouvintes da Rádio Araranguá. Programa de notícia de hoje, nós iremos conversar com a presidente da Liga Brasileira, Janiere Cunha, e os atletas Clara Pacheco, Davi Miguel, Camille Massafera e Maria Soares para falarem sobre a Taça Brasil de Aéreos e Polisporte 2026 que aconteceu aqui em Araranguá. Ainda no programa de hoje, converso com o prefeito de Laguna, Peterson Cripa, para falar sobre a situação atual do município com o engarrafamento aí devido à interdição da ponte Anitta Garibaldi. Ainda no programa, nós vamos reproduzir a coletiva de imprensa que aconteceu hoje, agora à tarde, da CCR Via Costeira, trazendo atualizações sobre a interdição aí da ponte Anitta Garibaldi. Trouxe muitas informações também a respeito de como vai funcionar o trânsito durante todas essas obras.
4: Tá certo, vou ficando por aqui então com o nosso 95.5 Entrevista de hoje. Eu volto novamente na segunda-feira. Você de casa, muito obrigado pela audiência. Sigam com ele, Diego Macan e o Dia em Notícia.
5: Dando sequência à programação, vamos ao Notícia da Hora com a Juliana Oliveira. Juliana, qual o seu destaque? Boa tarde.
0: Boa tarde, Diego. Sábado Mais da CDL é neste sábado e convida a população a prestigiar o comércio de Araranguá.
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0: Neste sábado, dia 11, Araranguá terá mais uma edição do Sábado Mais, promovido pela CDL Araranguá. A ação amplia o horário de atendimento do comércio até às 17 horas e reforça o convite para que a população prestigie as empresas locais, aproveitando a variedade de produtos, serviços e o atendimento diferenciado oferecido pelos lojistas. Com um comércio forte e diversificado, Araranguá conta com lojas espalhadas por toda a cidade, desde o centro até os bairros, oferecendo opções para todos os estilos e necessidades. Moda, calçados, eletrodomésticos, móveis, decoração, presentes, construção, supermercados, farmácias e diversos outros segmentos estarão de portas abertas para receber os consumidores. Eu sou Juliana Oliveira e este foi o Notícia da Hora.
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23: Sete horas, 8 minutos, sexta-feira, 10 de julho de 2026, está no ar mais uma edição do programa Dia em Notícia. Uma excelente tarde a todos e vamos juntos até as 19 horas trazendo os principais destaques aqui da região. Nesse momento a temperatura está marcando 16 graus aqui em Araranguá e para saber mais sobre o clima vamos à previsão do tempo.
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23: A sexta-feira iniciou hoje com 11 graus de mínimas, máximas que não ultrapassaram os 19 graus. Nesse momento estamos com 16 graus aqui na região. Temos um dia encoberto, bastante nublado, presença de nuvens, umidade relativa do ar a 77% e ventos de 3 km por hora. Já o sábado amanhece aí já com mínimas de 13 graus e máximas que não devem ultrapassar os 16 graus. Teremos a presença da chuva, 80% de chance de chuva para este sábado. Um dia bastante úmido também, 94% de umidade relativa do ar e ventos de 8 km por hora. Já para o domingo, o tempo muda. Mínimas de 10 graus, máximas que não devem ultrapassar os 18 graus, mas teremos a presença do sol entre algumas nuvens.

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0: 17 horas, 12 minutos, estamos de volta com o Dia Notícia desta sexta-feira, dia 10 de julho de 2026. E lembrando a todos os nossos ouvintes que estamos ao vivo, além do 95.5 FM, mas também através do Facebook e do YouTube da Rádio Araranguá, onde você pode nos assistir, além de ouvir, claro, tem acesso ao nosso áudio e também a nossa imagem na tela do seu televisor ou então na palma da sua mão através do seu smartphone. Temos o nosso portal radioararanguá.com.br, onde você fica bem informado sobre tudo o que está acontecendo aqui na região. Além disso, temos também o nosso WhatsApp da rádio, que é o 489-8808-4667 e o telefone fixo 3524-0137. Dando sequência à nossa programação, nós vamos falar de esporte, mais precisamente de poliesporte. Araranguá sediou os dias 3 e 5 de julho, entre os dias 3 e 5 de julho, a Taça Brasil de Aéreos e Poliesporte 2026, realizada no Ginásio de Esportes João Mário Canela, mais conhecido aqui, né, como o Ginásio do Bolha. Além de receber atletas de diversas regiões do país, o município brilhou dentro das competições. A delegação de Araranguá encerrou o campeonato com um desempenho de destaque, conquistando 62 medalhas, 46 de ouro, 7 de prata e 9 de bronze. Para falar um pouco mais sobre essa conquista, eu converso com a presidente da Liga Brasileira, Janiere Cunha, e também os atletas aí, Clara Pacheco, Davi Miguel, Camille Massafera e Maria Soares. Janiere, atletas, muito boa tarde, sejam bem-vindos à Rádio Araranguá.
1: Boa tarde, Diego, boa tarde a todos os ouvintes da Rádio Araranguá. Gratidão aí pelo convite, para a gente poder estar aqui compartilhando com o público de Araranguá um pouquinho das conquistas aí da equipe de Araranguá neste último final de semana, que brilhou e encantou aí o Ginásio Bolha, trazendo esse resultado incrível. E além de todas essas medalhas, ainda conquistamos muitas vagas para o Campeonato Mundial no México.
0: Pois é, eu tô vendo aqui o pessoal chega a estar com o pescoço meio pesado aí, né? De tanta medalha, né, Janiere?
1: Com certeza. O objetivo sempre é treinar e superar os seus limites. Superando os limites, a gente tem chance de alcançar um lugar ao pódio, e foi isso que aconteceu aí com a turma de Araranguá. Araranguá estava formada por uma equipe com 49 atletas, a maior equipe da competição. Já há 5 anos nós somos a maior equipe da competição, e esses 5 anos conquistamos aí esse prêmio de maior pontuação, porque os meus atletas fazem pontuações muito altas na competição, então vai somando, e no desempenho geral a equipe de Araranguá durante 5 anos aí é campeã geral da Taça Brasil.
0: Pois é, você é presidente da Liga Brasileira. Como é que foi trazer esse evento, um evento dessa magnitude, desse tamanho, aqui para a cidade, para Araranguá?
1: Então, nosso primeiro contato foi o vereador Evandro Conceição, que nos abriu as portas aí, e em seguida nos passou para o Renan, que é responsável aí pelo turismo, pela cultura, e nós trabalhamos junto com o Renan, eu e o Pablo Alves, que é a pessoa responsável pela parte de estrutura da Liga.

0: Liga Brasileira. E para nós da Liga Brasileira foi um prazer e estamos assim, até agora, assim, no sentido como Araranguá sediou uma das maiores Taça Brasil dos últimos 5 anos, o maior número de atletas, o maior número de público. A felicidade de ver as pessoas assim, de todos os estados aí, e principalmente os elogios à cidade de Araranguá, que é uma cidade muito bonita e muito limpa. Então, assim, para nós, assim, uma cidade que recebeu muito bem o turista, que abraçou as pessoas, que acolheu. Nós, hoje, em Araranguá, ter um espaço para que as pessoas possam visitar, fazer fotos, como a nossa praça é muito bonita, Parque do Belizone, o Parque dos Dinossauros, ou Morro dos Conventos, ter belezas naturais em Araranguá, atraindo esses turistas, para nós foi uma honra. Nos sentimos honrados aí pelo apoio, graças ao apoio da Prefeitura Municipal, foi possível a realização desse evento tão grande. A Prefeitura que nos apoiou, estavam sempre ali, o pessoal, o André, que é do esporte, ali nos apoiando. Então, assim, estamos muito felizes e gratos à cidade de Araranguá, por esse grande feito.
1: Bom, a equipe recebeu o troféu Equipe Destaque da competição. O que, que esse reconhecimento ele representa para o trabalho desenvolvido ao longo dos anos? Porque você foi uma das entusiastas, se não a entusiasta, a trazer esse esporte aqui para a região, né, Janeiro?
0: Fui a pioneira. Na verdade, eu fui a pioneira lá em 2010. E aí iniciei esse trabalho aí em 2012, 2013, eu comecei a formação de atletas. 2015, nós estávamos no nosso primeiro campeonato, já conquistando medalhas em brasileiros. 2016, catarinenses, 17. 2019, nós conquistamos nosso primeiro título mundial no Canadá. E aí não paramos mais de correr atrás aí e trazer e fortalecer esse esporte. Muitas pessoas que visitam Araranguá e marcam uma aula experimental ali com a gente, nossa, eu não sabia que Araranguá era tão forte, né? E nós fundamos a Liga Brasileira aqui na cidade de Araranguá justamente por isso, porque Araranguá é o berço do estado de Santa Catarina, onde tudo começou.
1: Muito bacana isso, né? Ali o pessoal que está acompanhando através da nossa live, tanto Facebook quanto YouTube, nós temos o material também, muitas fotos e vídeos desse evento. O nosso Gabriel de Moraes está passando ali. Olha, o pessoal olhando assim, é difícil, hein? Não é fácil, de fato. É um esporte que exige muito do condicionamento físico, né, Janeiro?
0: Exige. São 6 meses de treinamento para preparar o físico desses atletas. E o mais difícil da nossa região é que nós nos preparamos 6 meses no calor. E quando chega a competição, frio. Então, nós não estamos prontos. Agora, nós passamos por um período de treinamento no frio. E quando chegamos à Cidade do México, é o inverno lá. Então, nós vamos estar mais preparados para pegar o frio na Cidade do México.
1: Nossa, impressionante o público, né? O pessoal que está acompanhando através das redes sociais.
0: Incrível,
1: olha o público que está
0: presente. Incrível o público desde sexta-feira, que é um dia de semana, o ginásio lotado, delegações inteiras do Rio Grande do Sul, de Santa Catarina, papai, mamãe, famílias, pets. Esse evento nós conseguimos arrecadar em 30 toneladas de ração, que foi entregue às protetoras aqui de Araranguá. Então tinham muitos pets também assistindo o evento, mas foi um aqui a Evelise com a gente, né? Nos entregando uma
1: protetora, Evelise Rocha.
0: Protetora.
1: Eles um trabalho excelente aqui no município.
0: É maravilhosa. Então a gente arrecadou a ração, a Evelise ia levando para casa para poder alimentar os pets.
1: Muita gente, muito bacana trazer um evento dessa magnitude. Bom, o Davi, você foi um dos atletas que recebeu o troféu destaque da competição pelas maiores notas. Como é que foi ouvir o seu nome ali sendo anunciado entre os grandes destaques da Taça Brasil?
2: Eu, por enquanto, no começo eu não tinha acreditado que eu tirei a maior nota. Eu achei que alguém ia tirar uma maior nota, maior que a minha. Só que quando falaram o meu nome, mas eu já recebi a medalha, o que tá acontecendo? Daí falaram, vem aqui para receber o troféu. Eu, hã? Como assim?
1: Sou eu mesmo?
2: Eu fiquei muito desacreditado, mas...
0: Mas o Davi se dedicou muito esse semestre, né, Davi? Eu tava falando. Todos os horários que eu chegava, ele tava no centro de treinamento, treinando, ele se dedicou muito e o esforço valeu a pena. Ele recebe um troféu e um voucher. Então, no próximo ano, ele recebe uma inscrição gratuita na Taça Brasil, que é para motivar e inspirar aí os atletas. O Davi e a Sofia Guide, que não está aqui porque está trabalhando, também recebeu um troféu. Então, os dois atletas de Araranguá receberam um troféu por maior pontuação no Poliesportes.
1: Bom, agora eu vou conversar com a Clara. A Clara tá por aí? ela que tá fazendo as imagens aqui pra gente também. A Clara, mas assim, Clara, você já dispõe também de uma experiência. Olha, o pescoço da Clara tá bem forte, hein, ô Janieri? Tem que treinar bastante o pescoço dessas crianças também.
0: Treinar muito as costas, né, pra aguentar
1: as medalhas. Mas assim, Clara, competir em uma competição nacional sempre gera uma grande expectativa, a gente sabe disso. Como é que foi viver essa experiência dentro de casa e representando Araranguá?
2: Bom, hoje eu tô competindo há mais ou menos uns 10 anos, né? E eu sinto que é sempre a mesma sensação. É uma energia muito boa, o campeonato traz muitas pessoas diferentes, onde a gente faz várias amizades, conhece muita gente. E eu também fico muito perto, porque além de competir, eu também tô lá no CT ajudando todo mundo. E daí, quando todo mundo se apresenta, eu também sinto aquele nervoso por todo mundo e acabo me preocupando mais com os outros do que comigo mesma.
1: Eu acho que você deve sentir o peso dessa responsabilidade, né, o Clara? Quando você olha para essas crianças, né, para essas meninas pequenininhas, elas olham para ti e vejam e se enxergam lá no futuro fazendo o que você faz e tudo mais, conseguindo fazer as manobras, as apresentações que são realizadas, não é fácil isso. Como é que você lida com essa pressão? De ser espelho, de ser exemplo para essas crianças
2: isso,
1: que estão vindo?
2: Isso, na verdade, nunca caiu a ficha para mim, para ser sincera. Porque eu penso que eu sempre tenho a aprender com todo mundo. Sempre tenho mais a aprender e sempre me inspiro em todo mundo e penso que normal.
0: É que é uma pressão muito grande, né, em cima da Clara, por ela ser uma das atletas mais antigas do Brasil ainda competindo. Ela começou muito pequena, aos 5 anos. E quando a Clara entra no ginásio e sobe ao palco, parece que o ginásio vai ser derrubado. As pessoas gritam muito, vibram
1: isso, né?
0: Muito, porque sabem sempre que a Clara vai entregar um grande espetáculo. Além da Clara ser essa atleta que ela é, que é uma menina humilde, que ajuda todo mundo e tá sempre pronta para ajudar, né? Ajudou muito a Maria aí na caminhada, tá sempre dando as dicas e segura na mão das atletas e tá ali. Então ela se preocupa muito com os atletas menores que ela, para que eles tenham também uma boa experiência e possam se desenvolver aí na caminhada.
1: Deixa eu falar um pouquinho com a Camille.
0: A Camille não gosta de conversar.
1: Será que ela gosta? Olha, não. Pelo tamanho dela, eu acho que ela não gosta de conversar não, né, Camille? Ela tá se ajeitando aí. Ô Camille, muitas pessoas em apenas apresentação final, mas existe toda uma preparação para poder chegar lá e fazer essa apresentação, né, Camille? Queria que você falasse um pouquinho sobre essa preparação que você faz.
3: Assim, eu sempre comecei desde 5 anos, aí eu parei. Depois eu voltei e aí eu fui.
0: fui.
1: treinou?
3: Aí eu decidi que eu queria muito, muito participar de uma competição. Eu ia competir nos 5 anos, só que eu não consegui. Daí em 2024 eu consegui, e aí a gente foi pro Chile. E aí eu também fiquei muito feliz, porque assim, foi uma experiência muito boa de competir. Aí eu me interessei muito.
0: A Camille é a menor da minha equipe, porque hoje eu não estou mais trabalhando com alunos regulares e normais, né? Esses alunos são da professora Jéssica Teixeira, que não está aqui, que é uma excelente professora da minha escola. Eu foco nos atletas. Então a Camille acabou entrando na minha equipe de atletas, que são todos maiores que ela. e ela é a menor da equipe, então ela acaba sofrendo bastante, né, Camille? Porque a Provisiane é brava, durona, mas ela é uma atleta muito dedicada, nunca falta os treinos e está sempre pronta para ouvir e vem crescendo ao longo dos anos, se desenvolvendo como atleta, a técnica dela está mais apurada. Porque cada fase do desenvolvimento infantil é uma fase e eu tenho que ir trabalhando essas fases. Então, a Camille que começou a competir em 2024 não é a mesma que está competindo hoje. É outra Camille que está competindo hoje. E hoje ela faz aula também de teatro para ajudar também na parte artística dela.
1: É isso que eu ia falar, assim, né? Janeiro, você é uma grande responsabilidade, porque apesar de ser jovens, crianças que estão trabalhando em um esporte, fazendo um esporte, praticando um esporte, e toda a pressão que o esporte gera, enfim, eu também já fui do esporte, já joguei futebol e eu sei a pressão que é e tudo mais, mas você também lida com crianças que estão iniciando a vida. Isso é uma grande responsabilidade também, né?
0: É muita responsabilidade e, ao mesmo tempo, assim, Diego, os pais precisam entender que eu preciso prepará-los para um esporte que tem risco de queda, que tem risco de você tomar uma nota 0.0 num telão. Então, eu não posso ser a mãe, eu não sou a mãe. Eu estou ali para prepará-los, não só fisicamente, mas que eles tenham força para encarar aquela equipe de juiz que é internacional e sentar naquele sofá e ter a certeza que a nota que vai aparecer ali é uma nota condizente com o treinamento deles. Então, assim, às vezes, até que o pai entenda que eu não sou a mãe e eu não vou tratá-los como a mamãe, porque não, se eu tratá-los assim, como que eles vão entrar naquele palco e vão encarar aquela equipe de arbitragem? Eles não vão ter essa coragem. Então, às vezes, eu tenho que ser mais séria, mais rígida. Não que eu não seja amorosa com eles e não que eu não ame os meus atletas, amo muito. Até porque se alguém se meter com eles, o bicho vai pegar, porque eu sou um leão. Agora, no momento de treino, eu preciso mostrá-los que, sim, nós podemos errar. E se cair, nós vamos levantar. E nós vamos encarar. E a gente vai lutar até o final. E a nossa nota vai ser boa. Então, assim, eu preciso estar trabalhando isso no emocional deles, né? E não ser aquela mãezona. Ai, que lindo, tudo lindo. Porque eu sou juíza internacional e eu conheço o código. Eu não é tudo lindo que o juiz acha, ah, isso tá lindo. Eu até falo, brinco com eles, ah, você tá lindo, mas não é concurso de beleza. É. Então, vamos treinar, porque tecnicamente a gente tem que ser muito bom. Não adianta ser bonito, né, Davi? Bonito, né, não ganha nota por ser bonito.
1: É, tem que ir atrás. Bom, os resultados, eles garantiram vagas para o Campeonato Mundial da APS World League 2026 do México. Queria que você falasse um pouquinho sobre os próximos passos. Agora é México?
0: Na cidade do México, o campeonato vai acontecer na Vila Olímpica, dentro da Vila Olímpica do Comitê Mexicano. Então, será uma experiência igual às Olimpíadas, onde eles ficarão hospedados no mesmo local que ficam os atletas olímpicos. Então, vai ser uma experiência incrível. Tudo acontece ali, porque ali na Vila Olímpica tem os restaurantes, tem tudo. Então, nós vamos ficar hospedados ali. E o próximo passo agora será as passagens aéreas. Graças a Deus não precisa mais visto para o México, é só uma autorização eletrônica que nos facilita bastante a vida, e buscar apoio e patrocínio. Porque diferente de uma viagem para o Chile, que é uma viagem muito mais em conta, ir para o México, que está longe do Brasil, está bem longe do Brasil, é uma viagem um pouco mais cara. É. Então agora nós precisamos, próxima semana, reunir os pais e vamos começar um trabalho para levantar um valor que ajude os nossos atletas a representar Araranguá. Eu sei que a Clara estará lá, porque a Clara vai estar encerrando a carreira dela esse ano.
1: Olha só, vai encerrar.
0: Clara encerra a carreira.
1: Mas ela é tão jovem?
0: Ela é jovem, mas compete há 10 anos já. Então a Clara para de competir, mas vai tomar curso de árbitro. Ah, então, vai trabalhar com arbitragem.
1: Segue no esporte.
0: Segue no esporte.
1: Legal.
0: Trabalhando na arbitragem, ajudando os meus atletas, né, a se desenvolverem. E eu já tive uma época que eu tinha só a Clara de atleta. Uau! Hoje eu tenho muitos atletas bons. Hoje eu tenho atletas que brilham, né, tanto quanto a Clara, e a Clara os ajuda a brilhar. Então, assim, a Clara vai estar ali ajudando eles e os outros vão estar brilhando. Então, a Clara vai estar na cidade do México. Acredito que a Camille também. Vamos trabalhar para levar o Davi, que é um grande nome, promissor no esporte. Maria, os pais querem levar também. E tenho mais uns nomes grandes aí que eu quero Se Deus quiser. Então, se alguém estiver ouvindo e puder nos ajudar, apoiar, pelo que seja um atleta.
1: Patrocinadores, atenção, empresários, pessoal que trabalha aí, que é empreendedor, empresário, quer ajudar uma causa nobre, muito bacana, incentivar o esporte, que o trabalho que a Janiele faz é fantástico aqui na nossa região. Tá aí, né? Pode entrar em contato.
0: Exatamente. Né? E não precisa doar nenhuma quantia em dinheiro. Pode, eu vou dar uma passagem aérea. Já compra direto a passagem aérea para o atleta. Já. Então, assim, porque muitas pessoas falam, será que eu vou doar o dinheiro e vai ser entregue a essa pessoa? Sim. Então, não precisa. Então, eu vou dar um figurino, eu vou dar o translado até o aeroporto. Porque, assim, uma viagem internacional tem um custo alto, até porque quando nós chegamos no México, é tudo em dólar. E aí a nossa moeda já não alcança.
1: No mínimo é 5 vezes mais.
0: Exatamente. Mas se Deus quiser, nós vamos estar lá na Cidade do México representando Araranguá e vamos voltar da Cidade do México com muitas medalhas.
1: Aí, ó. E aí, Maria, como é que é a expectativa para você? Como é que é para você fazer parte desse esporte, treinar com a Janiele, com seus colegas? Tá cheio de medalha no pescoço também, né?
4: Desde 2023 eu venho treinando. Comecei lá no Colégio Futurão, onde já tinha meus dois bem pequenininhos, daí eu vi os mais velhos e me inspirei neles. Hoje eu chego num local que eu fico, tipo, muito ansiosa, mas eu fico muito feliz também de poder participar e ter uma conquista. A gente nunca sabe qual medalha a gente vai ganhar, mas a gente sabe que se a gente treinou, como a gente disse...
0: Alguma medalha eu vou ganhar.
1: Alguma medalha eu vou levar.
0: Se eu treinei, alguma medalha eu vou levar.
1: Isso é a recompensa do trabalho, né?
0: O mais importante, eu acredito que nesse processo todo não são nem as medalhas, mas é o processo que eles passam de estar esses 6 meses focados, disciplinados, tomando mijada. A pontualidade para mim é muito importante, não pode chegar atrasados nos treinos, não pode faltar os treinos. Isso tudo eu acredito que são... eles vão levar para a vida deles, né? São conhecimentos que eles estão adquirindo ali dentro e valores que eles vão levar para a vida deles. Não posso chegar atrasado, jamais chego atrasado em algum lugar. Eu sou organizadora desse evento e nós conseguimos adiantar o evento. Às vezes 20, 30 minutos nós estávamos adiantados. Nossa. Isso é muito raro. Já vi campeonatos que o atleta leva 2 horas de atraso para subir no palco. Então a gente consegue, mas se eu não tiver que comer, dormir, ir ao banheiro, tomar, eu não vou, mas eu sou muito correta. Então assim, eu passo isso para eles, para que eles aprendam e eles possam levar para a vida deles. Então, muito mais do que a medalha, todo o processo que eles passaram treinando ali no calor que foi esse ano, depois um frio, umidade, e não desistir, dia de chuva, nós estamos todos lá treinando, não desistir, eu acho que isso é o... E tem um ponto que eu gosto muito na minha equipe é muito elogiada sempre, porque são muito amorosos com outras equipes. Eles estão ali para aplaudir todo mundo, eles chegam, parabéns, você foi incrível no palco. Então, esses valores que os meus atletas têm, nem todos têm. E ainda uma treinadora falou para mim, você poderia dar um curso para os treinadores de como treinar seus atletas. Eu falei, gente, mas eu sempre converso com eles, aprender a aplaudir. Se não foi a minha vez de subir no pódio, mas foi a vez do outro, vamos aplaudir o trabalho do outro, vamos abraçar, vamos parabenizar.
1: Isso também faz parte do esporte.
0: Isso faz parte do esporte. Saber que hoje não foi meu dia, mas tudo bem, vou aplaudir o dia do outro.
1: É isso aí.
0: E vice-versa, né?
1: Bom, Janiele, convidados, todos atletas, parabéns pela conquista de vocês, que esse esporte ele venha crescer cada vez mais, não só aqui em Araranguá, não só na nossa região, mas no estado, no mundo. Contem sempre com a Rádio Araranguá, sim, né, Janiele? Até a próxima.
0: Valeu, obrigado, hein, pessoal.
1: Muito bem, agora são 17 horas 35 minutos, nós vamos para um rápido intervalo comercial, voltamos no próximo bloco com o Destaque de Polícia, é um instante só.
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14: Olá, ouvinte, tudo bem? Eu sou Cadu Reis, repórter da Rede de Notícias Acaerte. E nesta semana vamos ouvir o presidente do Conselho de Arquitetura e Urbanismo de Santa Catarina, Carlos Barbosa. A autarquia federal é responsável pela orientação, disciplina e fiscalização do exercício da profissão no estado. Como funciona este trabalho, presidente?
15: A principal função de um conselho é fiscalizar a profissão, para a sociedade ter esse resguardo de saber que aqueles profissionais são profissionais adequados, né, bem treinados e capazes de fazer aquelas funções. No estado são aproximadamente 14 mil que estão oficialmente dentro do conselho registrados, são aqueles que podem emitir RRTs, termos de responsabilidade, se responsabilizando pelo trabalho. Então essa é a primeira função, mas não é só por aí, né? O conselho tem que gerar discussões, gerar conteúdos, gerar benefícios para os arquitetos e para a sociedade também.
14: Presidente, como os arquitetos e urbanistas podem auxiliar em projetos de cidades inteligentes em Santa Catarina, de forma a contribuir para a melhoria da qualidade de vida da população?
15: Tem um arquiteto urbanista que trabalha no cotidiano, fazendo os prédios, e aí transforma a cidade da sua forma, através de projetos, de construção. E tem aquele que trabalha com a gestão pública, com os planos diretores, com os planos de arborização, planos de mobilidade. Todo plano diretor tem que ser gerenciado por um arquiteto. A gente tem uma carta que a gente está dando agora a todos os prefeitos, um trabalho político, então estamos entregando essa carta também, e alertando através das nossas palestras da importância que o arquiteto tem. Hoje nós vimos várias soluções, muitas às vezes simplíssimas de resolver, que atingem uma população de uma maneira muito eficiente. Então, acho que o poder público tem que contar com isso, com as universidades, com os conselhos, com as entidades de classe, porque elas têm soluções. Às vezes a prefeitura fala assim, poxa, a gente tem só dois arquitetos, é difícil para os arquitetos resolverem um projeto grande, mas a gente tem N associações para ajudar, e às vezes as entidades públicas não contam com isso. Então, procurem essas entidades, esse é o recado que eu sempre dou.
14: Florianópolis aprovou a Lei Municipal do Retrofit e o Conselho de Arquitetura e Urbanismo de Santa Catarina trabalha em um projeto de revitalização de um prédio neste modelo. O que é este conceito e qual a fase desta iniciativa, presidente?
15: Retrofit é você usar uma edificação que já está estabelecida, que já está no meio urbano, para um fim diferente. Vou dar um exemplo aqui de Florianópolis. Nós temos na região central mais ou menos 40 prédios que estão ou abandonados ou com uso muito baixo. Se era um edifício, por exemplo, todo de salas comerciais. Tudo bem, então agora eu vou transformar em lofts, em apartamentos. E o primeiro retrofit aprovado aqui de Florianópolis tinha que ser a nova sede do Conselho de Arquitetura e Urbanismo. Não dá um uso a um prédio que está abandonado há quase 10 anos. A ideia é que toda a parte de reforma bruta seja pronto no final do ano, em dezembro. Para o ano que vem, a pessoa poderia entrar com mobiliário. Então a gente imagina que até metade do ano que vem essa sede está entregue aí.
14: Este é o presidente do Conselho de Arquitetura e Urbanismo de Santa Catarina, Carlos Barbosa. Ficamos por aqui com o Minuto de Santa Catarina desta semana. Até logo!
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0: 17 horas 45 minutos. Proprietário de mercearia é preso por tráfico de drogas. Vamos à informação de polícia com Jairo Silva. Boa tarde, Jairo.
1: Boa tarde, Diego. Um homem de 61 anos foi preso pela Polícia Militar por tráfico de drogas durante uma operação policial em Orleans. A prisão ocorreu na rua São Francisco, no bairro Barro Vermelho, na tarde desta quinta-feira, dia 9. A ação ocorreu após denúncias anônimas de uma mercearia que funcionava ao lado de uma escola de educação infantil que estaria sendo utilizada como ponto de tráfico de drogas. A guarnição realizou um monitoramento e observou uma intensa movimentação de pessoas que chegavam ao estabelecimento, permaneciam por poucos instantes e deixavam o local sem adquirir qualquer mercadoria. Os militares flagraram então um homem chegando ao local em um veículo Ford Ka, entrando rapidamente na mercearia e saindo logo em seguida. A guarnição realizou o acompanhamento e efetuou a abordagem do veículo. Em busca pessoal, foram encontradas duas porções de cocaína, totalizando 1,1 gramas. O homem confirmou que havia adquirido o entorpecente por R$100. Com a confirmação da venda, os policiais retornaram imediatamente à mercearia e abordaram o proprietário. No local foram apreendidos 8 porções de cocaína, totalizando 5,3 gramas, já fracionadas e prontas para venda. R$ 5.988 em dinheiro, 2 celulares, uma máquina de cartão e também uma câmera de monitoramento. Os dois envolvidos foram encaminhados à Central de Polícia Civil em Criciúma.
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0: 17h49, tá no ar o Momento Esportivo com ele, Deja Irinácio. Boa noite, Deja.
10: Boa noite, Diego Macan, tudo bem? Tudo
0: certo, Deja. Hoje tem sinuca?
10: Hoje tem sinuca. Hoje tem o 31º torneio de sinuca no Clube Reis da Arena, Taça Bruno Telhas e Madeiras. Uma competição hoje que promete, Diego Macan. Os melhores estão lá no bairro Uruçanguinha. Essa que é a 31ª edição, 32 participantes que estão aí distribuídos em 8 grupos. Inclusive, a gente já fez até sorteio para o inteligência artificial e tudo mais. 19h30 começa.
0: Ah, vai ser um jogão, né? Com certeza. Falar de Série B, porque o Criciúma tá embalado, rapaz.
10: Embalado o Tigrão, embalado o Criciúma, líder, né? Pelo menos até daqui a pouco, porque o Vila Nova vai entrar em campo, mas o Criciúma é líder, depois de ter vencido a Ponte Preta lá no Moisés Lucarelli em Campinas, placar de 2-1 na quarta-feira. A 17ª rodada tem a sequência daqui a pouco, 19h, Juventude e Vila Nova no Alfredo Jaconi, 20h tem Sport e Botafogo de Ribeirão na Ilha do Retiro. Amanhã, aliás, domingo, 11h da manhã, tem Operário e Novo Horizontino. 16h, São Bernardo e Cuiabá. No mesmo horário, Avaí, com técnico novo. É a estreia do técnico Alan Hall. Estreia no Avaí, portanto, no próximo domingo, contra o Náutico, jogando na Ressacada. Também no domingo, 18h, tem Atlético de Goiânia e Fortaleza. 19h, CRB e Goiás. Na segunda-feira, 19h, tem América Mineiro e Londrina e Independência. E completa a rodada também na segunda-feira, 20h30, com Ceará e Atlético, esse jogo lá no Presidente Vargas, no Ceará, Diego Macaé.
0: Acho que o Criciúma tá fazendo o dever de casa, né, Deja? E tá se projetando nesse campeonato, né?
10: É, o Criciúma tá criando aquela gordurinha, né? Tá ficando ali entre aquele grupo dos 6 primeiros, que é importante você criar essa gordurinha, aproveitar as oportunidades, não perder tantos pontos, como o gol perdeu em casa o Criciúma, principalmente no início do campeonato. Isso ocorreu o ano passado, o Criciúma perdeu pontos importantíssimos, principalmente aquela derrota, né? Para o Paysandu em casa. O Paysandu ficou o campeonato na zona do rebaixamento, na lanterna, foi rebaixado, o Criciúma perdeu 3 pontos, que acabou no final faltando aqueles 3 pontos para o acesso, né? Então o Criciúma tá vencendo, inclusive esses últimos colocados, que foi o caso de América Mineiro e também Ponte Preta. O Criciúma acabou vencendo eles. E também os confrontos diretos, né? Como foi o caso ali contra o Botafogo de Ribeirão Preto, jogos importantes em casa contra o Sport também. O Sport vai ser um adversário daqui a pouco lá na frente, lá no segundo turno, que vai brigar direto aí por vaga de acesso também para a Série A de 27.
0: Não. Série C do Brasileirão, Deja.
10: Série C do Brasileirão, Diego Macan, teremos aí a 14ª rodada, começando amanhã, 11h da manhã, com Caxias e Floresta. Domingo, mesmo horário, 11h da manhã, teremos Inter de Limeira e Amazonas. O Barra, que é o 16º colocado com 15 pontos, o Catarinense Barra contra o Santa Cruz do Recife. 16h também de domingo, Ituano e Ferroviária, também Maranhão e Maringá, além de Paysandu e Guarani de Campinas. 19h30 tem Botafogo da Paraíba contra o Confiança. Na segunda-feira, 19h30, tem Itabaiana contra o líder Brusque, o Brusque que é o líder do campeonato com 24 pontos ganhos. E às 20h30 também de segunda-feira, completa a rodada Figueirense e Volta Redonda, o Figueira, que é o 15º colocado com 16 pontos, Diego Macan.
0: Série B do Catarinense, Deja.
10: Série B do Campeonato Catarinense, a 14ª rodada terá início neste sábado com Blumenau e Ercílio Luz, esse jogo lá no Complexo Esportivo do SESI em Blumenau. Domingo, 15h, tem Tubarão e Metropolitano, também Juventus e Guarani. 16h tem Caravaggio e Jaraguá, o Jaraguá que é o lanterno do campeonato. No primeiro turno, o Caravaggio jogando em Jaraguá, aplicou uma goleada de 8-0. 17h tem Nação e Fluminense, foi 8-0.
0: Mas foi batido ameaços, e apanhado, rapaz, que isso, cara.
10: Não ganhou nenhuma partida do coitado do Jaraguá, rapaz. Ainda no domingo, 17h, tem Nação e Fluminense. O Caravaggio que liderou aí algumas rodadas, agora é o quarto colocado. O Ercílio Luz lidera com 29 pontos, o embalado Ercílio Luz de Tubarão, o segundo é o Metrô 26, o terceiro é o Blumenau 24, o Caravaggio também é o quarto colocado com 24 pontos, e o Tubarão fecha aí a turma do Sul, digamos assim, é o quinto colocado com 23, Diego Macan.
0: Falar um pouquinho de Copa do Mundo, Dejair Inácio, que jogão de bola que está sendo Espanha e Bélgica. A Espanha fez um gol agora há pouco, já está nos acréscimos aí, né? Eu só não sei porque que o Courtois não tá no gol da Bélgica, cara. Não
10: estava,
0: sei o
10: que aconteceu. Machucou?
0: Machucou. Porque o goleirão entregou a rapadura ali, né?
10: Chutou
0: o Courbacy, né? Que é o zagueiro da Espanha. Foi levando ela, chutou de fora da área, da área, o goleiro espalmou e daí o Merino, né? Aquele atacante do Arsenal, da Inglaterra, aproveitou o rebote e fez o gol. O goleirão espalmou, tudo errado, cara.
12: Tava pra encaixar aquela bola.
10: É, acabou ali o Courtois sentindo, né? Sentiu uma distensão, ele que vem de final
12: faz
10: de temporada.
12: Falta, né?
10: É um goleirão aí, veterano, não pode ser velho, mas veterano, né?
12: É um dos melhores do mundo.
10: Muitos anos jogando pelo Real Madrid, inclusive teve uma temporada aí complicada, vindo de lesão, ele chegou a ficar o ano passado 8 meses parado, né? E rompeu os ligamentos. E agora o Courtois acabou sentindo. Final de temporada europeia é complicado, né? Ainda mais goleiro, ele tem uma estatura física, um porte alto. O goleiro geralmente sente mais, né, Diego Macan? É. O certo é que a Espanha vai duelando aí com a Bélgica por vaga na semifinal da Copa do Mundo. Ontem quem passou para mais uma semifinal, a terceira semifinal de Copa consecutiva, foi a França, do técnico Didier Deschamps. O Didier Deschamps foi campeão lá em 98, foi campeão como treinador em 98, ele era o capitão da equipe, inclusive, né? O camisa 7, capitão da equipe. Em 2018, ele foi campeão como treinador, a última Copa em 22, ele foi vice-campeão e agora busca chegar mais uma final de Copa do Mundo. Ontem ele passou a vencer o Marrocos, a França 2-0. Teve gol do Mbappé, que fez aí o 20º gol em Copas do Mundo, encostou no Messi de novo, né? O Messi tem 21. A terceira semifinal consecutiva, a França aí, que é um timaço, né, Diego Macan? Pra mim é a grande favorita ao título. Se vai ser campeão ou não, tudo pode acontecer, que são jogos únicos, né? Nesse eliminatórios aí. Mas tudo indica a França chegar à final e disputar ferrenhamente o rumo aí, o tricampeonato mundial, para igualar com a Argentina novamente. Agora jogando aí essa Bélgica e Espanha, Espanha e Bélgica, que vai sair o adversário francês da semifinal, Diego Macan. E amanhã, dois jogos que também iremos conhecer a outra semifinal. Amanhã, 18 horas, Noruega e Inglaterra. O confronto entre Haaland e Harry Kane, os dois centroavantes,
12: jogão,
10: dois
12: camisa
10: 9, que jogão. Pra mim, é o grande jogo aí destas quartas de final, viu?
12: É.
10: Noruega e Inglaterra. Completamente imprevisível a gente falar que um placar. E às 22 horas também deste sábado, aí a gente vai conhecer o último semifinalista desta Copa do Mundo da América do Norte, que é o confronto entre Argentina e Suíça. A lógica é da Argentina, mas a Suíça vem fazendo uma grande campanha, foi inferior jogando em campo contra a Colômbia, mas também não está aí nas quartas de final, caindo de paraquedas a seleção vermelha e branca, Diego Macar.
12: Que espetáculo que seria Argentina e Colômbia, né, cara?
10: Ah, com certeza, né?
12: Que quartas de final.
10: Um semifinalista seria, né, da América do Sul estaria garantido na semifinal, né?
12: Não, eu também acho que está garantido assim para a Espanha, até acho que a Colômbia seria um adversário mais difícil para a Argentina. Mas a Suíça não tá ali por acaso também, né?
10: Sim.
12: Se tá ali é porque jogou méritos, bola, né, para tá ali, né?
10: Nos pênaltis foi mais tranquila.
12: É, teve a sua tranquilidade maior. Mas, Odeja, qual é o teu palpite para a final dessa Copa do Mundo?
10: Aqui eu acho que ainda dá a Espanha, né? A Espanha tá com um volume até melhor de jogo.
12: Tu acha que vai ser Espanha e França?
10: Acho. Acho e aí, eu digo, acaba suprindo aquelas expectativas, né? Da seleção espanhola, campeã da Euro, chegar à semifinal da Copa do Mundo. Assim como a França, que já chegou às últimas duas finais, pelo menos chegar à semifinal. Então, ele está encaminhando isso. Amanhã é a Argentina. A Argentina, todo mundo dizia, a seleção está veterana, não houve muita renovação. As quartas de final, o campeonato da Argentina. A Argentina já está na quarta de final. E mais uma vitória, vai para mais uma semi, né? Aí a Inglaterra, sempre favorita, mas nunca chega. A Inglaterra está nas quartas, está a um passo também de chegar aí à semifinal.
12: Está bem aberto, né?
10: A Noruega, digamos que está nas quartas de final, não tirando os méritos, estão há vários jogos invictos e tudo mais, contando antes daquela derrota ali para a França, que mais jogar com um time completamente reserva, com exceção do goleiro, mas a Noruega acaba sendo uma surpresa nessas quartas de final, assim como a Suíça desse lado, né? Então, mas olha, tudo indica aí termos aí Argentina, Inglaterra, França e Espanha do outro lado. Ou seja, Diego Macan, nenhuma surpresa nas semifinais.
12: Pô, Argentina e Inglaterra é um jogão, cara.
10: Jogão.
12: Jogão de bola.
10: Ou será que passa a Suíça?
12: Pode ser também, né? Vamos ver.
10: Aí mantendo as semifinais das últimas Copas, que deu Bélgica em 18, deu Marrocos na última semifinal de Copa do Mundo em 22 no Catar.
12: Vamos ver.
10: Sempre tem que ter uma figurinha diferente, né?
12: Sempre. Bom, Dejair, essas são as informações hoje.
10: Um abraço, Diego Macan. Bom final de semana.
12: Um abraço. Nós vamos para um rápido intervalo. Voltamos no próximo bloco com todas as informações da interdição aí da ponte Anitta Garibaldi.
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14: Olá, ouvintes da Rádio Araranguá. Neste momento, nesta hora da Ave Maria, vamos saudar Nossa Senhora, Nossa Mãe. O anjo do Senhor anunciou a Maria e ela concebeu do Espírito Santo. Ave Maria, cheia de graça, o Senhor é convosco. Bendita sois vós entre as mulheres e bendito é o fruto do vosso ventre, Jesus. Santa Maria, Mãe de Deus, rogai por nós, pecadores, agora e na hora de nossa morte. Amém. Eis aqui a serva do Senhor, faça-se em mim segundo a vossa palavra. Ave Maria, cheia de graça, o Senhor é convosco. Bendita sois vós entre as mulheres, e bendito é o fruto do vosso ventre, Jesus. Santa Maria, Mãe de Deus, rogai por nós, pecadores, agora e na hora de nossa morte. Amém. Eis aqui a serva do Senhor, faça-se em mim segundo a vossa palavra. Ave Maria, cheia de graça, o Senhor é convosco. Bendita sois vós entre as mulheres, e bendito é o fruto do vosso ventre, Jesus. Santa Maria, Mãe de Deus, rogai por nós, pecadores, agora e na hora de nossa morte. Amém. E o Verbo se fez carne e habitou entre nós. Ave Maria, cheia de graça, o Senhor é convosco. Bendita sois vós entre as mulheres, e bendito é o fruto do vosso ventre, Jesus. Santa Maria, Mãe de Deus, rogai por nós, pecadores, agora e na hora de nossa morte. Amém. Rogai por nós, Santa Mãe de Deus, para que sejamos dignos das promessas de Cristo. Oremos. Infundi, Senhor, em nossos corações a vossa graça. Vo-lo suplicamos, a fim de que, conhecendo a anunciação do anjo e a encarnação de Jesus Cristo, vosso Filho, pelos merecimentos de sua paixão e morte, cheguemos à glória da ressurreição. Pelo mesmo Cristo, Senhor nosso. Amém. O Senhor esteja convosco. Ele está no meio de nós. A nossa proteção está no nome do Senhor, que fez o céu e a terra. Por intercessão de Nossa Senhora, Mãe dos Homens, abençoe-vos o Deus Todo-Poderoso, o Pai, o Filho e o Espírito Santo. Amém. Louvado seja nosso Senhor Jesus Cristo, para sempre seja louvado. Que Deus os abençoe e até amanhã.
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13: 18 horas, 8 minutos. Estamos de volta com o Dia em Notícia desta sexta-feira, dia 10 de julho de 2026. Temperatura marcando nesse momento em Araranguá 15 graus. Em frente com a nossa programação, a situação da ponte Anita Garibaldi na BR-101 em Laguna tem gerado preocupação em todo o sul aqui do estado. A estrutura foi interditada emergencialmente na última quinta-feira à noite para avaliações técnicas e provocando transtornos e levantando muitas dúvidas sobre os impactos para a mobilidade, a economia e também o turismo aqui da nossa região. Na manhã dessa sexta-feira houve a liberação parcial do tráfego em meia pista no sentido norte, mas as avaliações seguem e a previsão é de que os trabalhos se estendam pelos próximos dias. Para falar um pouquinho mais sobre esse impacto, sobre esse assunto, a gente conversa agora com o prefeito de Laguna, Peterson Cripa. Prefeito, muito boa noite.
14: Boa noite, Diego Macan. Aqui quem fala é o prefeito Preto Cripa, do município de Laguna. a todos os ouvintes ou os espectadores pelas redes sociais do programa Dia em Notícia. Estamos aqui para falar sobre esse fato que está acontecendo junto à ponte Anita Garibaldi, que fica aqui no município de Laguna, mas que atende a demanda da BR-101. Ontem eu fui avisado às 6h10 da noite, mais ou menos, que às 7 horas, às 19 horas, haveria uma interdição emergencial preventiva para remediar possível dano que haviam tecnicamente identificado. Não sabia se naquele momento o tamanho do problema ou qual o problema seria, né? Então precisava virar à noite para poder vir em técnicos, e que é o que está acontecendo hoje ao longo da sexta-feira. Ainda é muito impreciso as informações. A CCR está explicando tecnicamente, através de notas a cada período, de manhã, tarde, à noite, né, os estudos e as análises. O que se tem é que a ponte ficará fechada por 10 dias, pelo menos até 20 de julho. Para nós isso é extremamente preocupante, porque nós temos uma vida complementar, né, aos municípios na região, Laguna, Tubarão, Capivari, Pescaria Brava, né? Por exemplo, o sistema de TFD de Laguna hoje colapsou. Afinal, nós temos, por exemplo, motoristas que iam 3-4 vezes a Tubarão por dia, né? Laguna a Tubarão são 25 minutos. Então, hoje o motorista está fazendo uma viagem por dia. Então, aos poucos, nós estamos entrando institucionalmente em caráter de emergência para poder entender todo esse processo, o impacto, né? Infelizmente, isso está acontecendo. Felizmente, um protocolo preventivo, e a gente

0: à disposição para poder contribuir naquilo que seja importante. Muito obrigado, uma boa noite a todos.
1: Muito bem, aí está a participação do prefeito de Laguna, Peterson Cripa. Ainda com mais informações sobre o bloqueio da ponte Anita Garibaldi, hoje à tarde, às 16 horas, às 4 horas da tarde, a CCR Via Costeira realizou uma coletiva de imprensa e trouxe atualizações sobre a situação da ponte. O diretor da concessionária, Fernando Demarque, falou.
2: Catarina, ponte Anita Garibaldi. Eu queria começar aqui o posicionamento da concessionária, já colocando um ponto muito importante, ratificando aqui que em nenhum momento a estrutura da obra da ponte Anita Garibaldi está em risco. A estrutura atual da ponte está totalmente intacta, sem problema nenhum. O que está acontecendo é um fator pontual que nós estamos analisando, mas não existe nenhuma situação que coloque em risco a obra da ponte Anita Garibaldi. Ela está totalmente com a sua integridade preservada. Passando esse ponto, eu queria colocar o que aconteceu e o porquê da decisão nossa de termos interditado os dois sentidos da ponte Anita Garibaldi. Nós realizamos diversas manutenções, diversas inspeções em praticamente todos os equipamentos aqui da nossa concessionária. E recentemente, essa semana, a ponte Anita Garibaldi passou por uma inspeção. E quando há inspeção, há um resultado. E nós analisamos o resultado. Não é incomum que há necessidade de manutenção. Todos os equipamentos da rodovia carecem de manutenção devido ao uso. E a concessionária está aqui para isso, para fornecer toda a manutenção possível. E quando nós pegamos os estudos da Anita Garibaldi, nós detectamos uma necessidade de manutenção em um ponto específico. E aí foi tomada uma decisão para poder preservar a condição dessa manutenção de bloqueio do tráfego. Qual foi esse ponto identificado? A ponte Anita Garibaldi, ela é uma construção de forma de caixão, como nós chamamos, né? Que ela é praticamente uma estrutura onde tem um vão por dentro oco e onde tem diversas estruturas que garantem a sustentabilidade da ponte. E uma dessas uniões desses caixões, existem diversos cordoalhas, que é chamado, que são cabos, onde fazem toda a fixação. Hoje, para você garantir essa fixação da ponte, para vocês terem noção, nós temos 90 cordoalhas, que são cabos grossos, onde dentro desses cabos existem diversos cabos de aço, que dá toda a sustentação para a ponte. Numa dessas inspeções, nós detectamos que um cabo desses 90, ele teve alguns desses cabos internos rompidos. Nenhum momento teve nenhum cabo de cordoalha rompida de forma integral. Não há nenhum cabo na ponte rompido. Nós detectamos problema num cabo dos 90 cabos que nós temos e que é necessário fazer uma manutenção. Isso não é situação incomum. Várias obras de arte podem apresentar algumas situações como essa, devido ao tempo de uso, etc., a maturidade da obra, e é feito manutenção. Como nós detectamos essa situação, nós achamos por melhor interditarmos o tráfego na ponte Anita Garibaldi. Já estamos trazendo empresa especializada, iremos começar hoje essa manutenção nesse cabo, e por segurança, nós trabalhamos 100% com segurança, nós iremos aprofundar todos os estudos referentes à estrutura da ponte, só para garantir que não tem problema nenhum. E por isso nós optamos em suspender o tráfego da ponte, para que esses engenheiros tenham condições de entrar dentro da ponte. Por isso tem uma fato importante, né? Ao longo desses próximos dias nós vamos estar trabalhando de forma intensiva na ponte. Mas quem for passar pela ponte não vai perceber, porque nós trabalhamos dentro desse caixão, dentro da ponte. O trabalho estará concentrado lá. Então nós vamos estar trabalhando de forma intensiva e a suspensão do tráfego é para garantir que esses resultados tenham resultados consistentes e que os engenheiros possam trabalhar nessa ponte sem problema nenhum. O primeiro passo, nós estamos interditando agora, acabamos de interditar o trecho norte, ontem à noite nós interditamos o trecho sul. Infelizmente, vai dar um pouco de congestionamento para o nosso usuário, vai ter um tráfego lento no local. Então nós pedimos que todos os usuários que trafeguem para essa região da 101 fiquem atentos com as sinalizações, fiquem atentos com o tráfego no local, não se distraiam, porque vai ter uma certa dificuldade para passar, porque justamente nós vamos desviar esse tráfego, e é um tráfego que não está passando para o lugar onde ele passa atualmente com todas as condições. Iremos já começar a partir de amanhã toda essa manutenção.

0: nesse cabo que foi encontrado. Novamente, não houve nenhum rompimento integral do cabo. Simplesmente identificamos que um dos cabos, dos 90 cabos que existem na ponte, foi necessário fazer uma manutenção. Toda ação que nós fizemos está sendo preventiva para garantir a integridade da nossa ponte Nito Garibaldi. Então, a partir de amanhã, começará a ser feito esse reparo com empresa especializada. Após, paralelo a esse reparo, nós já estaremos fazendo diversos estudos. Após esse reparo, nós vamos continuar nossos estudos e teremos um resultado desses estudos. Entendemos a concessionária que para fazer esse reparo e para ter esses resultados desses estudos, nós precisaremos de 10 dias. Ah, vamos liberar o tráfego a partir do 11º dia? Tudo vai depender do resultado dos estudos. Acreditamos que sim, porque que na manutenção nós vamos fazer é um cabo somente. Não teve nenhuma ruptura de cabo, não há nenhuma condição que abale a integridade física da ponte. Mas, por precaução, nós estamos fazendo todas essas ações. Então, após esses estudos, com os resultados dos estudos, nós vamos tomar uma decisão. Vamos liberar o tráfego, nossa intenção é essa, e caso seja necessário, nós podemos continuar o reparo ou fazer um outro tipo de reparo, enfim. O que vai nos nortear depois dessa manutenção que nós vamos iniciar amanhã são os resultados dos estudos. Até esses resultados, a gente não pode realmente afirmar o que será necessário. Pode ser que realmente o problema foi pontual, que acreditamos. Vamos fazer essa manutenção e após isso vamos liberar o tráfego. Porém, nós precisamos aprofundar os estudos para ver se realmente não há nenhum outro problema para que a gente tenha 100% de garantia que a ponte está 100% e aí poder liberar para todo o tráfego da BR-101. Então, a decisão de tomada foi com base em estudos técnicos. Até então, não havia nenhum ponto identificado. Foram esses estudos que identificaram esse ponto. Antes não havia essa situação. Então, fizemos o estudo, a inspeção, há uma inspeção rotineira a todo momento, e inspeção mais detalhadas, 2 vezes ao ano, e em uma dessas inspeções nós pegamos esse problema. Então, é um problema que aconteceu agora. E quando o resultado dos estudos, aí sim da decisão de bloquear o tráfego da ponte. Então, a decisão tomada ontem, sem prévio aviso, foi justamente quando, às 3 da tarde, tivemos conhecimento do estudo e resolvemos tomar a decisão para quê? Garantir a segurança da ponte. Exatamente isso. A integridade da ponte Nito Garibaldi está preservada. É somente para que dê condições de a gente estudar o que está acontecendo, verificar se tem outros problemas que nós não conhecemos e aí garantir que a ponte vai estar 100%. Mas os resultados de estudos que trouxeram ontem que pautaram a nossa decisão de bloqueio. Identificamos a situação agora, nossa primeira reação é atuar no problema de forma imediata. Restringimos o tráfego para poder ter as condições de nós fazermos a manutenção correta nos cabos. Após isso, serão feitos estudos. Aí sim nós podemos ter mais respostas. Antes desses estudos, a gente não tem como responder. Até então, a ponte Anitta Garibaldi não apresentava problema nenhum, como eu entendo que ela não apresenta. Na minha percepção, pode ser realmente uma manutenção pontual. Novamente, nós temos que aguardar esses estudos para poder identificar se há algum problema ou não maior na ponte Anitta. Acredito que não. Estamos fazendo a manutenção agora preventiva, começamos amanhã, e vamos fazer os estudos, e aí sim que a gente pode ter algumas respostas, saber se há outros problemas, se não há, ou pode ser que a gente descubra qual é o motivo disso, mas dessa forma é só aguardar os estudos mesmo, eu não tenho condições de responder agora. Nesses 10 dias, ambos os lados serão interditados. Infelizmente, como eu estou falando, vai trazer um pouco de conturbação no tráfego que passa ali na Ponte do Anito, que ela vai ser desviada para a antiga ponte, a da Cabeçuda, conhecida. Porém, a gente pede total paciência e atenção no usuário, porque é uma necessidade que nós estamos encontrando justamente para poder trazer uma melhor segurança e dar toda a manutenção que a ponte ainda merece, que logo, logo ela vai estar totalmente liberada, sendo um cartão postal aqui de Santa Catarina.
1: Muito bem, aí está um pouco do que foi a coletiva de imprensa da CCR Via Costeira hoje, trazendo atualizações aí sobre a situação da ponte. Deixa eu aproveitar nossa audiência, e fazer um agradecimento especial ao pessoal do Grupo Hiper de Comunicação, a Rádio Hiper FM e a jornalista Letícia Matos. Graças a ela, eles realizaram essa ponte entre a comunicação da CCR Via Costeira e nós aqui do programa Dia em Notícia e a Rádio Araranguá. Foram extremamente solícitos. Muito obrigado pelo trabalho que a jornalista Letícia Matos fez de ter passado essas sonoras pra gente. Nós fomos avisados, faltando 15 minutos para as 4 da tarde, que haveria uma coletiva de imprensa em Capivari de Baixo. Ou seja, não deu tempo, por óbvio, de deslocar, né? um jornalista até lá para poder realizar esse ato de cobertura jornalística. Com isso, o pessoal da Rádio Hiper FM, que desempenha um trabalho fenomenal na região da Amurel, e a jornalista Letícia Matos fez isso para a gente. Então, muito obrigado ao pessoal da Rádio Hiper FM. Nós temos uma última atualização aqui por parte da Polícia Rodoviária Federal com respeito à ponte Anita Garibaldi. A situação, segundo a Polícia Rodoviária Federal, é que o trânsito está sendo integralmente desviado pelo traçado antigo da rodovia, a ponte de Cabeçudas, tanto no sentido sul quanto no sentido norte. Bom, como já havia falado o diretor da CCR Via Costeira. Entretanto, neste momento, há aproximadamente 15 quilômetros de congestionamento no sentido sul. O pessoal que está vindo de Florianópolis para cá, para o extremo sul aqui de Santa Catarina, sentido Rio Grande do Sul, pois é, há aproximadamente 15 quilômetros de congestionamento. No sentido norte, para quem está indo daqui, né, de Araranguá a sentido Florianópolis, para lá, sentido norte, a fila se estende por aproximadamente 8 km por hora. O Inova Medeiros está aqui conosco no Facebook. Ele pergunta como está o movimento para quem segue rumo ao Rio Grande do Sul. Bom, para quem segue rumo ao Rio Grande do Sul, aproximadamente 15 quilômetros de congestionamento, o Inova. Agora são 18 horas e 24 minutos. Nós vamos ao comentário político do nosso analista, o Piara Boschi.
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1: O Piara, qual o panorama do que foi a política nesta semana em Santa Catarina? Boa tarde.
3: Boa tarde, Diego. Boa tarde a todos os ouvintes da Rádio Araranguá. Prazer estar aqui com vocês. Bom, tema do momento, né? Essa interdição da Ponte Laguna, Ponte Anita Garibaldi, vital para a ligação entre o sul do Brasil, não só entre o sul de Santa Catarina e as demais regiões, mas vital para a ligação com o Rio Grande do Sul, com todas as questões que a gente tem de comércio, de turismo, de tudo. Essa ponte interditada desse jeito, abruptamente, sem transparência, sem a concessionária dá uma satisfação à sociedade de por que tomou uma medida extrema, é muito preocupante. É muito preocupante e todos os olhares têm que estar para isso. A gente tem que ter a nossa classe política e a nossa classe empresarial, todo mundo batendo forte na porta da concessionária, mas também na porta da Agência Nacional de Transportes Terrestres, que é quem fiscaliza a entidade. A gente precisa saber o que está acontecendo. Hoje a gente está acostumado, entre aspas, a ter na BR-101 Norte, na região de Itajaí, um engarrafamento que já faz parte da agenda. Tu não pode marcar nenhum compromisso naquela região sem contar que tu vai ficar um tempo parado ali, não sabe quanto mais vai ficar, e agora a gente está com essa, vai ficar igual aqui na região sul também, porque a gente já sabe que quando em 2015, quando inauguraram a ponte Anita Garibaldi, a ponte antiga já não dava vazão ao tráfego daquela época. Imagina agora. Estou muito preocupado que seja o começo de uma novela, que seja algo. A gente torce muito para que seja algo que se resolva rapidamente, dentro desse prazo que a concessionária está colocando, mas a nebulosidade da comunicação faz com que todas as teorias possam surgir. Vamos ficar atentos, cobrar e ver o que vai dar isso aí, porque não vai ser fácil os próximos 20 dias. Olha, eu estava pensando em visitar vocês em Araranguá, mas eu vou esperar o dia 20 passar, tá bom? Até lá.
1: Muito bem, está então o comentário do analista político Piara Boschi, que trouxe um panorama aí do que foi a política nessa semana. Não só a política, né? Tratou sobre temas importantes também aqui da nossa região. Região sul do estado. 18 horas 25 minutos, vamos para o intervalo comercial, a gente volta já com a conversa do dia, não sai daí, é um instante só.
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22: A França está nas semifinais. A seleção francesa confirmou o favoritismo e venceu Marrocos por 2-0, garantindo vaga entre as quatro melhores seleções do torneio. O grande nome da partida foi ele, claro, Kylian Mbappé. Depois de desperdiçar um pênalti no primeiro tempo, o atacante mostrou personalidade, marcou um belíssimo gol na etapa final e ainda participou das principais jogadas ofensivas da equipe. Dembélé também deixou a marca dele na vitória francesa. Agora, os atuais vice-campeões aguardam o vencedor do confronto entre Espanha e Bélgica para saber quem será o adversário na semifinal. Eu sou Melina Calduro, de Miami, para o Acaerte em Campo.
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0: 18h36, estamos de volta com o Din Notícia desta sexta-feira. Temperatura nesse momento marcando 15 graus em Araranguá. Seguindo com a programação, vamos à conversa do dia.
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0: 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Saulo Machado, Lucas Casagrande, boa noite, rapaz.
2: Boa noite, tudo bem? Tudo tranquilo?
3: Boa noite, Saulo, boa noite, Diego, boa noite a todos os ouvintes da Rádio Araranguá.
0: Bom, Saulo, hoje o programa foi direto da festa em honra a São Cristóvão.
2: É direto, é uma... Direto ao vivo, é pro antigo, né? Ela ia lá e as transmissões externas, que hoje estão bem mais fáceis, né? Ou mas tá fácil hoje, né? Antigamente era alô, estúdio, não dava. Às vezes tinha que levar um telefone, você ligava a maleta no telefone, discava para depois. Cara, era uma novela. Mas hoje tá bem mais fácil, a gente faz em áudio e vídeo. O Lucas hoje, inclusive, eu elogiei o enquadramento que ele fez. Ele estava lá com os convidados, né, com o padre, enfim, ele conseguiu colocar ali o santo, né, que é uma coisa também, não é tão difícil de fazer, mas é a perspicácia de quem está ali atrás, né, da câmera, com toda a sua humildade, com todo o tamanho que ele tem, né, quero te parabenizar por isso também, né, mesmo assim está ali, né, fazendo o seu trabalho bem feito. E a festa São Cristóvão é uma festa tradicional, né? E aí as pessoas começam, ah, mas a Igreja Católica, isso e aquilo, gente, deixa eu explicar uma coisa para vocês, a fé é uma coisa de cada um. Vai ter gente que não vai para o céu na igreja evangélica, muitos, muitos vendilhões do templo aí. Vai ter gente que vai para o céu na Igreja Católica, vai ter gente que vai para o céu, vocês vão surpreender com pessoas, porque não é a nossa medida, é a medida de Deus. A medida de Deus é muito diferente do cidadão aqui, a nossa é mesquinha. Tem gente que aponta, tu não vai pro céu, ah, eu, por acaso, aí eu brinco, né? Não, então mudou, então o São Pedro não é mais o que faz a lista que deixa entrar ou não, é você que está dizendo isso, eu sei que, ah não, porque não, eu tenho um entendimento, não é meu. Então a Igreja Católica também cumpre uma função muito espetacular, que é unir as famílias. Isso está faltando no mundo hoje, gente. Ninguém acredita mais em família, não respeita pai, não respeita mãe, não respeita polícia, não respeita ninguém. Ah, e a Igreja Católica cumpre muito bem essa função de reunir a família, de trazer a família. Essa festa é um exemplo disso. Ah, mas pô, tu vai para lá trabalhar, tu é um otário, vai trabalhar para dar dinheiro para a igreja. Pois é, mas acontece que essas pessoas não vão lá porque tem que fazer, elas vão porque querem fazer, porque lhes faz bem à alma, ao espírito. E é isso que é pregar o evangelho. Então elas estão lá fazendo isso, e elas criam um vínculo entre eles, as famílias que trabalham na festa, que é uma coisa indestrutível, uma coisa espetacular, maravilhosa, eles removem montanhas com isso. Então, sem reparos, a festa São Cristóvão, né? Que bom que existem pessoas, né, preocupadas com a família, preocupadas com... Ah, está esbaçando o Bolsonaro, para com isso, mas esquece o desgraçado do Bolsonaro que está lá preso com uma tornozeleira eletrônica, que não para de matar, né? Esqueçam Lula, eu estou falando de outra coisa. Não misturem as coisas, enfim. Mas é, parabéns aos organizadores, ao padre... O pessoal nos recebeu lá com um café, que eu vou te falar, né? Espetáculo.
4: Não sei, maravilhoso.
2: E aí?
4: Eu não almocei hoje.
2: Não almoçou porque tu não quis, eu almocei.
4: Não almocei porque o café estava fantástico.
2: Não, espetacular, maravilhoso, muito bom. O pessoal do CAEP ali, descontraídamente. Então, no frio daqueles, as senhoras levantaram. Então, eu quero agradecer a todos para ir lá fazer um café para esses mal acabados aqui. Tá louco. E, cara, é uma festa tradicional e é diferente porque, assim, ela tem o desfile dos caminhões, tem o desfile de máquinas, a bênção das chaves, tem... É muito legal, é muito bom mesmo, e isso reúne muita gente ao entorno da fé. E falar de fé, e falar de Deus, falar de Jesus é muito bom.
0: Você também apresentou o programa direto da festa, né, o Lucas?
4: Sim, sim, o programa também foi...
2: O Galo cantando aí. Verdade, né?
4: Hã?
2: Tem um Galo cantando.
4: Tem tem o Pedro chorando.
2: Ah, me pareceu um Galo cantando aí.
0: Tá ouvindo a galinha pintadinha ali, alguma coisa?
4: Ele tá gripado, cara. Aí tá... Faz parte do show. Mas o Sal tava falando, né, sobre a festa, enfim. E ela tem uma proporção e uma dimensão. Uma coisa que me impressiona na festa, eu tive a oportunidade hoje de novo de conversar com o seu Nery Citadinho, que durante muitos anos fez aqui na rádio, inclusive, oração da Ave Maria, né? Um cara muito conhecido e muito bem quisto, assim. E o seu Nery, ainda hoje, né, o pessoal para caminhão agora essa semana na estrada, os motoristas, enfim, em função da sua fé, eles param caminhões, deixam de trabalhar ao longo dessa semana para ficarem na festa, para participarem dessa procissão que vai acontecer amanhã. Assim como os agricultores também. O pessoal tira a máquina, tira o trator essa semana da roça para lavar, para preparar esse trator que vai participar do desfile no domingo. Isso não é nada mais, nada menos do que uma demonstração de fé, né? De que as pessoas param agora, pô, elas deixam. O Sonerí chegou a citar que teve um ano que ele foi festeiro, que ele ficou um mês sem viajar. Ele não teve salário durante um mês, né? Para fazer as coisas da igreja, para fazer. E isso é pela fé, né? E não faltou. Depois veio e tal, né? E isso é uma demonstração de fé. E, cara, assim, o Saulo estava falando sobre julgamento de pessoas, né? Que falam disso. Sinceramente, fé cada um tem a sua. Fé é uma questão absolutamente individual. A gente só precisa aprender a respeitar as fés, a fé, né, do outro. Enfim, se o que o outro está fazendo não tem a ver contigo, deixa o outro fazer. Tá tudo certo. Só deixa o outro fazer.
2: É, não te mete. Por exemplo, tem um padre agora, ele faz todos os dias na integração, ele apresenta ali, não é padre, enfim, agora não me veio o nome dele. Ele reúne fiéis para rezar na madrugada, gente. E para falar da palavra de Deus na madrugada. E o cara tem mais de um milhão, nem sei quantos mil, tem mais de um milhão de seguidores. E aí, porque ele falou algumas coisas que estão no evangelho, cara, detonaram o cara nas redes sociais, que não sei o quê. Eu digo, mas o que, cara, o que vai me incomodar? Um padre, um capuchinho, ou seja lá, uma pessoa que vai pregar o evangelho de madrugada, mas deixa o cara fazer o que ele está fazendo. Ele tá te prejudicando? Ele está roubando? Ele está matando? Não, ele está falando de Deus. Está falando de Deus, deixa falar, gente. Por favor, né? Aí você vai ter que escolher o seu melhor caminho, por óbvio, né? Mas respeitar, o Lucas falou tudo, respeita, e pronto.
0: É. Aqui o Elison Dallagnol, o Saulo, o Lucas, que estava no Rio Grande do Sul acompanhando a cobertura, desde aí ele chegou no meio, atrasado. Tava de olho.
2: Ele era chegar, tá desenganado. Ele que montou todo o equipamento, como é que chegou atrasado?
0: Pois é, Elison, aí não dá, né?
2: Não. Chegou na hora, Elison, chegou na hora. Depois ele deu uma saída, mas faz parte, né? Deu a fim do colégio, essa coisa toda aí. Mas foi feito lá, né? Quero falar para vocês também das mudanças que vão acontecer a partir de segunda-feira no meu programa, né? No dia meu, não, da rádio, né? A gente faz, meu programa é Força de Expressão, e o dia a dia, né? Que vai começar às 6h50, então vai aumentar 10 minutos, para o Diego termina ali o seu programa de manhã, né? Do campo, enfim, e daí eu já entro faltando 10 minutos ali, já vou falar sobre tudo que vai acontecer no programa, já vou dar pauta, vou otimizar mais o tempo. E hoje já estreou, mas segunda-feira a gente vai ter a oportunidade de conversar com ele mais a miúde, o Peter Scheuer, da Previsão do Tempo. Ronaldo Coutinho, depois de 25 anos, obrigado pelos serviços prestados. Ronaldo Coutinho tem o nosso reconhecimento, um cara que foi muito importante na nossa programação. Eu, enquanto coordenador da emissora, fui um dos que tive a oportunidade de contratá-lo, enfim, né, de trazê-lo para a emissora. Mas o Peter Scheuer vai nos passar a fazer, então, a Previsão do Tempo, porque é uma questão de encaixe, porque o Peter Scheuer vai conseguir fazer mais vezes ao vivo para a gente. Então, nesse momento que nós temos o El Niño, né, vindo por aí, a gente vai ter necessidade de ter uma informação, ter um pouco mais de tempo, enfim, parece que ele vai conseguir fazer isso. E aí depois vem ali o Alexandre Garcia, vem o Piara Bosque, né? O Jairo Silva já nos traz informações da polícia, manchete, não, aí vai tudo normalmente, né? Como isso tudo aí vai acabar empurrando um pouco mais para trás, então nós não teremos mais aquele espaço comercial das 7h30, né? Lembra? Chegava às 7h30, 7h35, tinha um intervalo e voltava lá, depois ainda com o Alexandre Garcia ainda, para depois da primeira entrevista às 8h e pouco. Então nós otimizamos o tempo, são mudanças que foram estudadas e não são definitivas, a gente pode também ter que... Estamos trocando o pneu do carro com ele andando, então se tiver alguma adequação a mais a fazer será feita, mas enfim, praticamente nós vamos entrar no ar na segunda-feira e todos os dias, segunda a sexta, faltando 10 minutos para 7, 6h50, e vamos direto até 5, 10 para as 8. Aí vem o intervalo e 8, 8 e pouco já entra a primeira entrevista para otimizar esse tempo. São mudanças que vão acontecer a partir da próxima segunda-feira.
0: Mais de três décadas de programa, né, Sal? Três décadas não são três dias, né?
2: Eu quero saber o dia que eu não fizer mais. Como é que vai? Eu vou me levantar de manhã e vou pra rádio. Que as pessoas sempre me perguntam, tá, e daí? Mano, eu não sei até quando vai. Sei lá, pode acabar amanhã, pode. Não sei. A minha missão eu já cumpri, né? Eu, quando vim pra cá, o Evaldo Stopassoli me trouxe exatamente para implantar o jornalismo na rádio, fazer a rádio totalmente jornalística. Eu me lembro que na época, meu Deus do céu, vou acabar com a rádio, não sei quem. Ah, era uma coisa absurda, né? Mas a gente sabia onde estava e onde queria chegar, né? E a gente sedimentou tudo isso ao longo dos anos, já cumpri a minha missão enquanto coordenador, hoje o Gregório está fazendo o seu trabalho aí, né? E, mas, claro, sempre que precisa, a gente está ali, o que puder colaborar, colabora, enfim, a gente faz o que pode. Mas sabe o que, que é? Sabe o que, que acontece? São raras no rádio, principalmente, na televisão já é mais volúvel, já muda mais, mas no rádio, cara, é difícil uma longevidade assim, de 20, 30 anos fazendo o mesmo programa no mesmo horário, né? Porque geralmente você acaba trocando no meio do caminho, a pessoa vai embora, enfim, muda. E é realmente uma marca bastante interessante. Esse dia eu estava vendo ali, cara, o recorde foi 30, 40 anos, mais ou menos, um locutor de São Paulo, se não me falha a memória aqui. Mas é, para mim isso é como andar de bicicleta. Eu levanto de manhã e vou fazer o que eu tenho que fazer, porque eu faço o que eu gosto. Eu gosto de trabalhar nesse sentido. Com 9 anos de idade me perguntava o que eu ia ser, era jogador de futebol e ia trabalhar com microfone. Agora, por quê? Não me pergunta porque eu não sei. Mas eu tinha essa coisa de microfone, eu queria esse tipo de coisa para a minha vida. E graças a Deus, Deus me permitiu que eu tivesse essa oportunidade e claro que eu aproveitei, acho que tem um trabalho elaborado aí, não dá para agradar todo mundo, né? Jesus Cristo agradou, tentou agradar todo mundo, foi crucificado. Eles preferiram o Barrabás, né? Então, não tem... Mas entre idas e vindas, e entre contrários e a favor, acho que o saldo é expressivamente positivo devido à audiência que tem, eu sou suspeito para falar, mas a credibilidade e vendas também, né? Porque tudo no rádio e na televisão é possível, até você transmitir uma Copa do Mundo, desde que se venda. E para se vender, não se vende qualquer coisa. Não se vende rádio, nem televisão, nem jornal, quando você não tem profissionais com credibilidade, profissionais que fazem e entregam um bom trabalho. Não se vende, e não se vendendo, bom, aí é um insucesso, né? Não são, eu não sei se bem 30, mas acho que mais ou menos isso sim. Não parei para pensar ainda, acho que 92 eu vim para cá, sei lá. 89 eu fui para Eldorado, eu não sei, nunca parei para pensar nisso. Mas realmente é, tá na hora do velho...
4: Se 92 é bem mais de 30.
2: Não, mas aí primeiro tu fala de novo porque falhou tudo aí na polícia rodoviária, tá ruim o sinal.
4: Se é 92, é bem mais de 30.
2: Eu não sei se foi 92, 93, eu não lembro mais, não lembro.
0: Como não o pessoal lembro, de casa consegue acompanhar.
2: Deixa eu olhar na carteira do trabalho, eu vou dar uma olhada nisso.
0: Como o pessoal de casa consegue acompanhar, a gente é muito bom de falar, né? De história, mas matemática não é nossa praia.
2: Bem longe disso, né?
0: Esquece.
2: Não, mas olha só, é interessante o dia a dia, né, cara? E é muito gratificante isso, porque, cara, tem pessoas que me ouviram, né, durante a sua vida toda, e agora os filhos estão ouvindo. Por que que estão ouvindo? Porque o pai ia levar para o colégio, né? E estava me ouvindo. E essas crianças cresceram me ouvindo. E aí, daqui a pouco, eles também estão ali, né? Eu me ouvindo. Ouvindo a rádio, não vai, evidente, né, quando eu falo isso, força de expressão. E aí, o meu pai, muitas vezes eu recebo jovem falando isso. Não, cara, eu te ouço hoje porque o meu pai me levando para o colégio, 34 anos, a Juscelé está dizendo aqui. Tudo isso, Juscelé.
0: 34 rapaz, anos.
2: Tá demais, hein? Vou pegar uma outra aposentadoria, não dá? Quem sabe? Bom, eu não sei certo, eu tenho que ver certo qual é o ano que foi, né? Mas é interessante isso porque há uma continuidade, uma coisa assim bem... Isso não é muito comum, não. Não é muito comum no rádio.
0: Bom, rapazes, interdição da ponte Anitta Garibaldi vem preocupando usuários da BR-101, fechamento da ponte, filas vem gerando maiores transtornos na rodovia. Eu tive a oportunidade de conversar hoje com o prefeito de Laguna, né? O prefeito Peterson Cripa da Silva e o prefeito bastante nervoso.
2: É assim que a Júlia Zanatta mandou um abraço para ele, não?
0: Não. Deixa pra lá esse assunto.
4: Ele só não disse porque ela não mandou, né?
2: Mas óbvio.
0: Mas assim, o prefeito bastante preocupado com essa situação, né? Um dos setores, segundo ele, mais afetados é a saúde pública. O sistema de tratamento fora de domicílio, né? Que é o TFD responsável pelo transporte de pacientes ali para consultas e procedimentos em outras cidades, já sofreu bastante reflexo dessa interdição por parte da CCR, né? Segundo o prefeito, eram realizadas 4 viagens por dia, tá só com uma viagem. Então, assim, ele chegou a mencionar que institucionalmente está o município em caráter de emergência e a saúde colapsou por causa disso. Então, assim, são os reflexos, né, Saulo, Lucas?
2: Para a Laguna é isso, mas é muito maior do que isso.
0: Para todo o sul do estado, né?
4: Não, para todo o Brasil. Vamos comparar com o Morro do Cavalo.
2: Exatamente, é a mesma coisa.
0: É isso aí.
2: É o mesmo
4: drama. Não é tão a mesma coisa, porque ali ainda tem a ponte de Cabeçudas que dá aqui. Vai,
0: consegue escoar um pouquinho,
4: do,
0: né?
4: Do Morro dos Cavalos, mas, cara, é sofrido, viu? Nós estamos andando 20 anos para trás.
2: Que é quando a gente circulava pra ali. E aí, o que eu queria saber é o seguinte. Tá, quem é que fez essa ponte? Uma ponte nova, gente. Quantos anos tem aquela ponte? Claro, vamos combinar que a ponte aqui sobre o Rio Araranguá é uma ponte menor, enfim. Mas quantos anos tem? Nunca caiu, tá ali. Agora as coisas parecem ter prazo de validade. Você gasta milhões para fazer uma ponte dessa, bonita, legal, frondosa, maravilhosa. Mas já, com problemas estruturais, cabos podendo se romper. E olha o perigo que a gente estava passando. Ainda bem que a CCR Via Costeira faz essas fiscalizações periódicas e viu isso. Não podia ter acontecido uma tragédia nessa ponte. Podia ter acontecido uma tragédia nessa ponte. Aí o pessoal da Direito 22 já vai aproveitar, né? Ah, porque foi o PT que fez, foi o tempo da Dilma. Ah, para com isso, rapaz. O Brasil é uma vergonha, sem Dilma, com Dilma, com Lula, sem Lula, com Bolsonaro, sem Bolsonaro. Nós precisamos resolver muita coisa nesse país. Entre eles é isso, a qualidade das obras públicas. Uma vergonha que se faz nesse país hoje. Uma obra relativamente nova, novíssima. Quantos anos tem a ponte do Rio Niterói? Cara, não dá pra acreditar nisso. Olha o tempo que Santa Catarina levou para duplicar a BR-101. Quem não lembra que era só uma estradinha normal que nem acostamento tinha, na maior parte dela toda. E por aqui passava o Brasil todo, e por aqui ainda passa o Brasil todo. Agora, imagina passando esse povo todo aqui, tendo que dar a volta pelaquele antigo trecho ali da Cabeçuda. Cara, esse é um inferno. Aliás, o nosso colega de trabalho... Não, o Gregório disse que vai ter que ir voltar a Florianópolis. Olha, meus pêsames, porque vai ter que ter paciência.
0: Vai ser o fim de semana todo, né?
2: Imagina, você ir voltar a Florianópolis hoje, tá louco. Vai ser um negócio terrível. Ah, mas quem sabe a gente sobe ali, Lauro Miller, vai lá, vai pela 282. O tamanho da volta que vai fazer.
0: Chegou, é. Como diz o Araguense, chegou, é. Divulgado o último boletim aqui da Polícia Rodoviária Federal. Segundo a polícia, o congestionamento chegou a aproximadamente 15 quilômetros no sentido sul e 8 quilômetros no sentido norte.
2: Vai chegar mais. Final de semana está aí. Vai chegar mais. Então não tem, é difícil. quem puder evitar, evite, né, agora. Senão, não tem o que fazer. Daí, lá pra... Isso é uma previsão, né? Porque agora estão vindo os técnicos de São Paulo para dar uma olhada, ver qual é o grande problema que tem. Mas pode demorar mais do que isso. Já pensou o inferno que vai ser? Olha, complicado, né?
0: A CCR divulgou, né? 10 dias, né? De hoje vai até o dia 20 aí, uma previsão, é. 10 dias. Totalmente interditada com esse desvio ali, né? Pra ponte de Cabeçudas, de fato.
2: Em 10 dias, previsão muito otimista para abrir meia pista.
0: É.
2: É, não tá fácil.
0: Não.
2: E ninguém não vai acontecer nada. Ninguém vai ser responsabilizado. Ninguém vai pra cadeia. Não, fica tudo assim. E o povo?
0: Bom, Saulo, o DENIT finalmente recebeu os vereadores de Araranguá, prazo de 90 dias aí para readequações dos projetos, pode ser considerado isso
2: uma vitória? Eu quero ver segunda-feira o que eles vão me dizer.
0: Avançando.
2: Não tô levando muita fé, não. Por que mais 90 dias se faz mais de um ano que o prefeito César e a sua equipe tá indo e voltando ao DENIT? Eu não sei. Acho que o café tava doce. Café tava doce, tinha tem alguma bolachinha e tal. Mas não tô... Eles voltaram esperançosos, todo mundo. Não quero botar água no chope de ninguém. Mas eu vou esperar para ver. Eu sou meio Santomé. Deixa eu dar uma olhada na tua mão aí. Né? Vamos ver. Tomara que esteja errado, que realmente o Denis tenha decidido fazer a obra. Mas eu não levo muita fé, não. Vamos esperar mais um pouco. Vamos ver o que vai acontecer, mas em todo caso, nós estamos fazendo certo. O prefeito tem ido, a equipe tem ido, tem batido, tem martelado, tem enchido o saco deles, que é isso que tem que fazer, né? Os vereadores foram lá agora com o deputado Guedes, tem que ir mais, tem que ir o Zé Milton, tem que ir o Thiago, tem que encher o saco desses caras, até eles resolverem fazer o que tem que fazer.
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0: Rapaz, um abraço, bom fim de semana.
2: Abraço, bom fim de para todos.
4: Um abraço, bom final de semana.
2: Tchau.
0: 19 horas com pontualidade, assim então nós concluímos a edição desta sexta-feira, dia 10 de julho de 2026 do programa Dia Notícia. Muito obrigado pelo carinho da sua audiência, uma ótima noite a todos, um excelente fim de semana e até segunda.
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2: Olá, boa noite.
1: Boa noite para você que nos acompanha em todo o país.
2: Sexta-feira, 10 de julho de 2026.
1: Vamos ao destaque do dia na Voz do Brasil.
2: Meio ambiente.
1: Desmatamento na Amazônia cai em junho 30% em relação ao mesmo período do ano passado.
2: No Cerrado, houve queda de 5,3%, segundo dados do INPE, o Instituto Nacional de Pesquisas Espaciais. Luana Karen.
3: Os dados são do Sistema de Detecção de Desmatamento em Tempo Real, DETER, que emite avisos diários de desmatamento a partir de imagens de satélite.
1: Pesquisa Nacional vai avaliar a saúde dos brasileiros.
2: Entrevistadores do IBGE vão visitar 140 mil famílias. Graziele Bezerra.
4: Os entrevistadores do IBGE estarão identificados com crachá do Instituto, uniforme institucional e dispositivo eletrônico de coleta.
1: E hoje vamos falar sobre a Lei de Acesso à Informação.
2: Na plataforma Informa BR é possível fazer qualquer pedido de dados e políticas públicas federais.
1: Quem explicou pra gente como funciona a ferramenta foi o secretário da Controladoria Geral da União, Marcelo Vidal.
5: A partir de agora, todo e qualquer pedido de acesso à informação, ele deve ser feito pela plataforma Informa BR, que disponibiliza ao cidadão uma ferramenta onde ele pode fazer uma busca das informações que ele tem interesse.
2: Na apresentação da Voz do Brasil hoje, eu, Mariana Jungmann e Luciano Seixas.
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2: Dados do Sistema de Detecção do Desmatamento em Tempo Real, o DETER, mostram uma redução na área degradada na Amazônia e no Cerrado.
1: A divulgação é uma rotina mensal de transparência do monitoramento por satélite da vegetação nativa.
3: Os avisos de desmatamento na Amazônia e no Cerrado recuaram em junho de 2026, comparado ao mesmo mês de 2025. Na Amazônia, os alertas de desmatamento somaram pouco mais de 297 quilômetros quadrados em junho de 2026, uma queda de 35% comparado ao mesmo período do ano passado. No acumulado de agosto de 2025 a junho de 2026, os avisos na Amazônia somaram 2.485 quilômetros quadrados, contra quase 4 mil quilômetros quadrados registrados no intervalo anterior, uma redução de 37,2%. Os dados são do Sistema de Detecção de Desmatamento em Tempo Real, DETER, que emite avisos diários de desmatamento a partir de imagens de satélite. O coordenador do Programa de Monitoramento Biomas BR, do Instituto Nacional de Pesquisas Espaciais, INPE, Cláudio Almeida, fala mais sobre esse sistema de alertas.
6: O DETER, ele tem essa coisa de que ele é feito de maneira muito mais rápida. O objetivo primário dele não é dar aquela área com precisão. É dizer para o órgão de fiscalização, olha, está ocorrendo um desmatamento aqui. Né? Então é importante que você... São milhares de alertas que são enviados por ano.
3: No Cerrado, os avisos de desmatamento caíram 5,3% em junho deste ano, comparado com junho de 2025. No entanto, de acordo com o Instituto Nacional de Pesquisas Espaciais, houve significativa cobertura de nuvens durante o mês, o que pode ter dificultado o mapeamento em determinadas regiões. Já no acumulado de agosto de 2025 a junho de 2026, os avisos de desmatamento no Cerrado somaram 4.689 quilômetros quadrados, uma queda de quase 8% comparado ao mesmo período anterior. Reportagem Luana Karen.
2: Minerais críticos são caracterizados pelo risco de escassez combinado com uma alta relevância econômica.
1: Eles são utilizados na fabricação de itens como baterias, computadores, celulares, painéis solares, turbinas eólicas e veículos elétricos.
2: O tema foi discutido hoje num encontro que reuniu representantes do setor produtivo, do governo e da academia.
7: Lítio, cobalto, níquel, cobre e terras raras fazem parte do grupo conhecido como minerais críticos. Eles são considerados estratégicos para alguns setores como tecnologia, defesa e energia. Com o aumento da demanda mundial, esses recursos ganharam maior importância econômica e geopolítica. Nesta sexta-feira, houve uma reunião entre representantes do governo, da academia e do setor produtivo para discutir diretrizes para o desenvolvimento da cadeia de minerais críticos no país, como detalhou a ministra da Casa Civil, Miriam Belchior.
8: Aprofundamos questões relacionadas ao contexto geopolítico e parcerias internacionais, o potencial minerário do Brasil nessa área e instrumentos de apoio ao setor, a transformação mineral e a sustentabilidade, em quais cadeias produtivas apostar, quais são as necessidades de ampliação das nossas capacidades tecnológicas e produtivas e também os instrumentos de financiamento e de viabilização econômica.
7: Um estudo sobre terras raras elaborado pelo Centro de Gestão e Estudos Estratégicos, divulgado neste mês no Rio de Janeiro, revelou que o Brasil tem capacidade de se destacar nesse mercado até 2040. Alguns dos minerais críticos são a base para viabilizar a transição energética e a expansão de tecnologias digitais, de celulares a carros elétricos, por exemplo. O tema também avança no Congresso Nacional, com uma proposta de criação de uma política nacional para o setor. Reportagem, Márcia Fernandes.
1: O Brasil enviou nesta sexta-feira uma nova remessa de insumos hospitalares para a Venezuela, depois dos terremotos que atingiram a cidade de La Guaira há duas semanas.
9: Foram enviadas aproximadamente 5 toneladas de materiais de uso médico, cirúrgico e para atendimento pediátrico.
1: De acordo com o balanço divulgado pelo governo venezuelano, pelo menos 3.889 pessoas morreram. Mais de 6 mil foram resgatadas com vida e o número de feridos ultrapassa os 16 mil.
9: E logo mais, retornam da missão de apoio humanitário equipes brasileiras da Defesa Civil, do Corpo de Bombeiros, da Anatel e militares que atuaram no hospital de campanha em La Guaira.
1: A aeronave da Força Aérea Brasileira está prevista para desembarcar às 8 horas da noite na base aérea de Brasília.
9: E no início da tarde, o presidente Lula conversou por telefone com a presidente designada da Venezuela, Delcy Rodrigues.
1: De acordo com nota enviada à imprensa, os dois líderes trataram das perdas humanas e materiais provocadas pelos graves terremotos que assolaram o país.
9: A presidente da Venezuela agradeceu a ajuda humanitária enviada pelo Brasil e informou que as buscas pelas vítimas seguem em curso.
1: A líder venezuelana destacou ainda que se prepara para a difícil tarefa de reconstrução das áreas atingidas, em especial as moradias das famílias desabrigadas.
9: O Vale Recarga do mês de julho do programa Gás do Povo está disponível para as famílias beneficiárias.
1: Confira quem pode receber e como acessar o benefício.
10: Famílias inscritas no CAD Único com renda familiar mensal de até meio salário mínimo por pessoa podem ter direito à recarga gratuita do botijão de gás do programa Gás do Povo. O pagamento ocorre sempre no dia 10 de cada mês, inclusive quando a data cai em fins de semana ou feriados. Para ter acesso ao benefício, é preciso ter pelo menos duas pessoas no lar e renda de até meio salário mínimo por pessoa. Estar com as informações do Cadastro Único atualizadas nos últimos 24 meses e nenhuma pendência no CPF também são critérios obrigatórios para acesso ao programa. O benefício varia conforme o número de integrantes da família. Casas com duas ou três pessoas recebem um vale a cada 3 meses, enquanto famílias maiores recebem a cada 2 meses. Quem não tem celular ou internet pode usar o cartão do Bolsa Família, o cartão da Caixa ou informar o CPF na maquininha azulzinha, nos pontos autorizados. A iniciativa prevê a recarga gratuita do botijão de gás de 13 quilos para famílias de baixa renda. Vale lembrar que não estão inclusos os custos do vasilhame e do frete. A consulta do benefício e das revendas pode ser feita pelo aplicativo Meu Social Gás do Povo, pelo portal Cidadão e pelo Disque Social 121. Para mais informações, acesse gasdopovo.mds.gov.br. Thaís de Araújo, para a Voz do Brasil.
9: Uma busca centralizada de dados públicos federais com auxílio de inteligência artificial.
1: onde qualquer cidadão pode solicitar informações aos órgãos públicos com uma única ferramenta.
2: Essa é a proposta da plataforma InformaBR, lançada pela Controladoria Geral da União para atender aos pedidos relacionados à Lei de Acesso à Informação.
1: Nós conversamos com o secretário nacional de Transparência e Acesso à Informação em Exercício, Marcelo Vidal, sobre a nova ferramenta e os direitos do cidadão à transparência de dados públicos. Acompanhe.
2: Olá, secretário, bem-vindo à Voz do Brasil. Antes da gente falar diretamente sobre as novidades do InformaBR, eu queria começar explicando para os nossos ouvintes sobre a Lei de Acesso à Informação, que é o que está na base dessa mudança que a gente vai tratar hoje aqui nessa entrevista. O que prevê essa lei? Como que o serviço público atende essa demanda atualmente?
5: Olá, Mariana, olá, Luciano. É um prazer para a gente estar aqui. Bom, a Lei de Acesso à Informação, ela vem, na verdade, regulamentar um direito fundamental do cidadão que está previsto lá no inciso 33 do artigo 5º da Constituição, que diz que todo e qualquer cidadão tem direito a ter acesso a informações públicas produzidas pelos órgãos da Administração Pública Federal. Então, ela traz uma inovação muito grande, que é o principal princípio dessa lei, que diz que a transparência é a regra e o sigilo é a exceção. Além disso, o que a LAI traz para o cidadão? Ela traz já o direito de, sem que ele precise pedir informações, os órgãos têm a obrigação de publicar em suas páginas na internet algumas informações de interesse coletivo. Para além disso, ela traz também o direito do cidadão.

0: qualificada e que é um dos principais pilares da nossa democracia.
1: A partir de agora, então, todos os pedidos de informações pela LAI, a Lei de Acesso à Informação, serão concentrados na plataforma InformaBR, é isso? As pessoas deixarão de procurar diretamente os órgãos responsáveis por aquela informação?
0: É exatamente. A partir de agora, todo e qualquer pedido de acesso à informação, ele deve ser feito pela plataforma InformaBR, que é uma plataforma que disponibiliza ao cidadão uma ferramenta onde ele pode fazer uma busca das informações que ele tem interesse para ver se elas já estão publicadas, e se não estiverem publicadas, ele pode aí sim fazer um pedido de acesso à informação dentro dos prazos regulamentares da LAI.
2: Agora, para isso, para fazer esse pedido ou consulta, a pessoa deve então usar a conta dela gov.br, né? O senhor pode explicar para a gente como é que funciona esse acesso?
0: Exatamente. Para acessar a plataforma e fazer um pedido, na verdade, para acessar a plataforma ela é pública, mas para fazer um pedido de acesso à informação, o cidadão precisa se identificar e ele se identifica por meio do seu login no gov.br. A plataforma ela exige a conta no gov.br, que pode ser no nível bronze, que é o nível de entrada do gov.br, mas a gente recomenda fortemente que se utilize o nível prata ou ouro, porque muitas vezes o cidadão ele pede informações pessoais referentes a ele próprio, e aí somente com esse nível de acesso ele vai poder ter acesso a essas informações sem precisar ir até o órgão e comprovar que ele que está pedindo aquela informação é o proprietário daquela informação.
1: Agora, secretário, o governo possui outra plataforma, que é o Fala BR, focada exatamente no serviço de ouvidoria. O senhor pode explicar a diferença entre as duas?
0: Perfeito, exatamente. A administração também tem o sistema Fala BR. Até então, todos os pedidos de acesso à informação, como as manifestações de ouvidorias, eram feitas por meio desse sistema, mas a partir do dia 29 de junho passado, todos os pedidos de acesso à informação migram para essa nossa nova plataforma, o InformaBR. Continua sendo feito no FalaBR aquelas manifestações de ouvidoria, e aqui eu estou me referindo àqueles elogios, reclamações, denúncias, elas continuam sendo feitas na plataforma FalaBR. Agora, os pedidos de acesso à informação, eles passam a ser feitos pelo InformaBR, porque são públicos normalmente diferentes que fazem uso dessas duas plataformas. E é interessante também a gente ressaltar, Luciano, porque assim, se a lógica do serviço, desses dois serviços, e aqui é bem interessante a gente trazer isso para que o ouvinte possa entender. Nós estamos trabalhando com a ideia desses dois serviços trabalharem de forma muito integrada, muito harmônica, com plataformas, inclusive visualmente, muito parecidas. Agora, dentro da ideia e do contexto de que, pelo Fala BR, o cidadão fala, ele reclama, ele pede manifestação, ele denuncia. E pelo Informa BR, ele pede informação que o governo vai informar. Então, daí vem o nome Fala BR e o nome Informa BR.
2: Já são autoexplicativos, né? Secretário, a gente sabe que qualquer cidadão pode usar o Informa BR, mas é muito comum, mais comum é que a Lei de Acesso à Informação seja utilizada por pesquisadores, por jornalistas, né? Se a pessoa quiser fazer um pedido no Informa BR, ela tem como checar se aquela dúvida, aquele pedido que ela está fazendo, já foi feito antes? Isso fica disponível publicamente? Quer dizer, se já foi alvo de uma consulta, existe uma base de dados pública? Como é que funciona isso?
0: Então, Mariana, exatamente essa é uma das grandes inovações que a gente traz com essa nova plataforma Informa BR. Porque nessa plataforma, o cidadão vai poder colocar numa ferramenta de busca se aquela informação que ele está precisando, se ela já está disponível proativamente. O que significa isso? A Administração Pública Federal ela tem algumas obrigações legais de, independente de um pedido de acesso à informação, de publicar algumas informações sobre a sua gestão. Além disso, hoje nós já respondemos, desde a vigência da entrada em vigência da LAI há 14 anos atrás, nós já respondemos mais de 1 milhão e 600 mil pedidos de acesso à informação. E toda essa base também, ela está disponível já na internet para que seja consultada. Então hoje, no Informa BR, a grande uma das grandes inovações é que a gente traz uma tecnologia de inteligência artificial para que o cidadão, antes de fazer o seu pedido de acesso à informação, ele consulte se aquela informação já está publicada. E ao colocar isso na

0: buscar a plataforma, vai retornar para ele dizendo, olha, essa sua informação que você está pedindo, ela já está publicada aqui nesse endereço, e aí facilmente ele vai ter acesso àquela informação.
1: E no caso de informações sigilosas, mesmo assim é possível fazer o pedido de informação pelo InformaBR? Quais são os critérios para o pedido ser atendido, secretário?
0: Sim, na verdade, toda e qualquer informação pública pode ser objeto de solicitação. A questão das informações sigilosas e classificadas, ela tem que ser avaliada no momento da resposta do pedido. Então, assim, não cabe ao cidadão saber se a informação é sigilosa ou não. Ele pede a informação. Cabe ao órgão respondente verificar se aquela informação é uma informação que precisa ser protegida ou que tem algum sigilo. Lembrando que a própria LAI já traz algumas hipóteses de sigilo, principalmente em relação àquelas informações pessoais que dizem respeito à honra, à intimidade de alguma pessoa, mas também a gente tem várias leis que impõem sigilo a algumas informações, como a lei do sigilo bancário, a do sigilo fiscal. Então, no momento da resposta, cabe ao órgão verificar se a informação que está sendo solicitada, ela tem algum tipo de restrição. Lembrando que isso é um dever do órgão também. Então, assim, agora, também é um dever de quem está respondendo, ao negar uma informação com base em um sigilo, que ele expressamente explicite qual é o motivo, e esse motivo necessariamente tem que estar ou na LAI ou em uma norma, uma lei específica. Então, da mesma forma que é um dever do Estado entregar a informação, é um dever do Estado proteger aquelas informações que precisam ser protegidas. Agora, precisa estar sempre muito bem fundamentado e explicitado para o cidadão que está requerendo aquela informação o motivo pelo qual ela não é pública, não pode ser fornecida.
2: E tem situações também que pode ser fornecida parcialmente, né? Atendido parcialmente o pedido, ou seja, parte das informações são sigilosas, mas as outras não, e aí o pedido pode ser atendido parcialmente.
0: Perfeito. Excelente pergunta. Na verdade, o fato de ter parte de uma informação que esteja protegida por uma regra de sigilo não significa que o todo não deva ser concedido. Então, precisa ser feita uma análise se é possível fazer o tarjamento de alguma parte da informação do documento que está sendo solicitado. E aí sim, se tem partes que podem ser tarjadas e partes que são públicas, é dever do Estado entregar essa informação com a preservação daquela parte que é sigilosa, com o devido tarjamento.
1: Muito bem, nós conversamos com Marcelo Vidal, secretário nacional de Transparência e Acesso à Informação em Exercício. Muito obrigado, secretário, por sua entrevista aqui à Voz do Brasil.
0: Muito obrigado, e é um prazer estar aqui com vocês.
3: Conab, Companhia Nacional de Abastecimento, alerta para tentativas de golpe registradas em diferentes regiões do país.
1: Pessoas estão se passando por representantes da Conab e prometem doações de cestas de alimentos, pescado e kits de irrigação mediante cobrança antecipada de valores, como supostos custos de transporte.
3: O presidente da Conab, Silvio Porto, informa que a companhia não cobra qualquer valor para a entrega de alimentos ou insumos e não solicita depósitos, transferências ou pagamentos para participação em seus programas.
4: Não há cobrança, isso chega de forma de doação. Então é muito importante que essas organizações fiquem atentas. Caso recebam esse tipo de demanda, tentem identificar quem está fazendo, em nome de quem, ou o número de telefone, enfim, de contato, de WhatsApp, e façam a denúncia por meio da nossa ouvidoria, busquem os nossos canais aqui pelo nosso site, pode ser também pelas nossas superintendências regionais, e também denunciem nas polícias. Levem isso, registrem boletins de ocorrência.
1: Caso receba esse tipo de abordagem, entre em contato com a Conab pelo telefone 61-3403-4575 ou pelo e-mail ouvidoria@conab.gov.br.
3: Entrevistadores da Pesquisa Nacional de Saúde já começaram a visitar domicílios em todo o país.
1: O levantamento reúne informações sobre as condições de saúde da população e nesta edição contará também com coleta de sangue e urina em parte dos participantes.
5: Qual é o peso médio da população brasileira? Quantos têm anemia ou algum problema de saúde? e como está a saúde mental ou a prática de esportes no Brasil? Essas são algumas das perguntas que constam na Pesquisa Nacional de Saúde, que começou agora em julho e vai até 30 de novembro deste ano. Agentes do IBGE e do Ministério da Saúde vão visitar 140 mil famílias brasileiras para coletar informações sobre as características dos domicílios, perfil dos moradores e condições de saúde, como explica Mônica Marli, coordenadora adjunta da pesquisa.
6: Então a gente vai falar sobre alimentação, a gente vai falar sobre uso de álcool, a gente vai falar sobre fumo, a gente vai falar sobre sono, sobre bem-estar. Também vamos falar sobre saúde da mulher, saúde da pessoa com mais de 60 anos também, saúde de crianças e adolescentes. Então, é um perfil bem amplo da saúde e da saúde como um todo, né? Não só de doenças, a gente fala do bem-estar também.
5: O questionário individual será aplicado a um morador com 15 anos ou mais. Também serão verificados pressão arterial, peso e altura dos participantes. A pesquisa vai contar ainda com coleta de sangue e urina de cerca de 20 mil participantes com 35 anos ou mais, residentes em capitais e regiões metropolitanas. Os exames de sangue vão avaliar hemograma, perfil lipídico, hemoglobina glicada, creatinina, ácido úrico, sódio e potássio, além de sorologia para chikungunya e dosagem de chumbo e mercúrio. De acordo com Letícia Cardoso, diretora do Departamento de Análise Epidemiológica e Vigilância de Doenças Não Transmissíveis do Ministério da Saúde, os resultados vão servir para produzir indicadores relacionados a doenças crônicas e outros agravos à saúde, além de direcionar políticas públicas.
7: Muitas pessoas não conseguem o acesso ou não fazem os seus exames de rotina, tanto na frequência quanto na oportunidade que deveria fazer, e desconhecem situações de saúde, como por exemplo diabetes. Então é muito importante que a gente tenha esse diagnóstico mais preciso. Essa informação ela é útil para compor o retrato do Brasil.
5: Os entrevistadores do IBGE estarão identificados com crachá do Instituto, uniforme institucional e dispositivo eletrônico de coleta. A identidade dos servidores pode ser confirmada pelo portal respondendo.ibge.gov.br ou pelo telefone 0800-721-8181. Reportagem Graziele Bezerra.
3: E essas foram as notícias do Governo Federal.
1: Uma realização da Secretaria de Comunicação Social da Presidência da República.
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1: Fique agora com as notícias do Poder Judiciário e do Congresso Nacional. Boa noite, bom fim de semana.
3: A gente volta segunda. Boa noite.
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1: Em resposta ao STF, tribunais estaduais negam irregularidades nos pagamentos feitos a magistrados entre abril e julho deste ano. TST promove seminário de precedentes na Justiça do Trabalho. Para o STJ, é possível partilha amigável com divisão desigual dos quinhões hereditários. Boa noite, eu sou Walter Lima. Em resposta ao STF, tribunais estaduais negam irregularidades nos pagamentos feitos a magistrados. As informações são sobre os meses de abril e julho deste ano. Marcelo Della Libera.
10: Os 7 tribunais brasileiros negaram irregularidades nos pagamentos a magistrados após cobrança do Supremo Tribunal Federal. As cortes do Paraná, Rio Grande do Norte, Rio de Janeiro, Maranhão, Distrito Federal, Rondônia e Goiás responderam ao ministro Alexandre de Moraes, que exigiu esclarecimento sobre o cumprimento do teto constitucional entre abril e julho deste ano.
1: Herdeiros podem dividir bens de herança entre partes diferentes, desde que sejam maiores de idade, capazes e haja cessão de direitos hereditários. Esse é o entendimento do STJ. Fátima Uchoa.
11: Um homem falecido deixou dois irmãos como herdeiros, sendo um bilateral e o outro unilateral. Após o inventário, ambos fizeram acordo no qual o irmão unilateral receberia a maior parte dos bens. A Justiça de São Paulo recusou a homologação da partilha por entender que haveria renúncia parcial da herança, o que é vedado por lei. Mas a terceira turma do STJ considerou que o juiz deve verificar apenas se a vontade dos herdeiros foi manifestada de forma livre e regular, sem exigir que cada um receba a mesma parcela. Segundo a ministra relatora Nancy Andrighi, a partilha amigável prevista no Código Civil prestigia a autonomia dos herdeiros, exigindo apenas que eles sejam capazes, estejam de acordo com a divisão e sigam as formalidades legais.
12: Atenção, magistrados, servidores da Justiça do Trabalho e público em geral. TST promove seminário de precedentes na Justiça do Trabalho. O encontro é para debater os entendimentos consolidados que devem ser aplicados nos julgamentos de processos em todo o país. Mila Amaral.
13: O seminário está marcado para os dias 2 e 3 de setembro na sede do TST em Brasília. O evento faz parte da Semana Nacional dos Precedentes Trabalhistas 2026. O encontro vai debater a formação e aplicação dos precedentes judiciais, que são as jurisprudências definidas pelo Tribunal Superior do Trabalho, que devem ser aplicadas em todos os julgamentos semelhantes na Justiça do Trabalho. Os painéis serão presenciais, mas depois vão ficar disponíveis no YouTube. Já os cursos são exclusivos para os magistrados e servidores com direito a certificado. Então, se você tem interesse em participar, logo mais as informações sobre as inscrições e a programação completa serão divulgadas nos canais oficiais do TST.
12: Resolução do TSE reúne regras sobre ilícitos eleitorais e condutas proibidas nas eleições 2026. O objetivo é que a disputa eleitoral se dê em condições de igualdade. Fábio Ruas.
14: As diversas irregularidades são divididas em seis grupos principais: abuso de poder, fraude, corrupção eleitoral, arrecadação de gastos ilícitos de campanha, captação ilícita de voto e condutas vedadas a agentes públicos. Para saber quais tipos de conduta caracterizam essas irregularidades, é só entrar no site tse.jus.br, acessar diretamente as resoluções ou a série de reportagens por dentro das eleições.
12: Justiça confirma a suspensão de novas licenças para Complexo Azulão, no Amazonas, até a realização de consulta prévia e estudos sobre povos indígenas. A ação foi proposta pelo MPF. Vanessa Pereira.
15: O Tribunal Regional Federal da Primeira Região, o TRF1, manteve por unanimidade a decisão que suspende as atividades e a emissão de novas licenças ambientais para o Complexo Azulão, empreendimento de exploração de gás natural da empresa Eneva S.A., localizado nos municípios de Silves e Itapiranga. A área é sobreposta ao território reivindicado como terra indígena Gavião Real. O TRF1 reafirmou que a ausência de homologação definitiva da terra indígena não afasta a proteção constitucional do território.
12: 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Uma boa noite, bom fim de semana e até segunda-feira.
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17: Eu sou Paula Groba.
18: E eu sou Ricardo Nakaoka.
17: E estes são os destaques de hoje do Jornal do Senado, que começa agora.
18: Sugestão de cidadão para simplificar tributação de profissionais liberais vira projeto de lei.
17: Projeto cria alerta nacional para ampliar buscas por pessoas desaparecidas.
18: Porte de arma para mulheres sob amparo da Lei Maria da Penha pode ser autorizado.
19: Boa noite.
20: Boa noite.
19: Uma ideia que nasceu da participação popular pode mudar a forma como profissionais liberais pagam impostos no Brasil.
20: A Comissão de Direitos Humanos aprovou uma sugestão apresentada no portal E-Cidadania para simplificar o regime tributário da categoria. O texto agora será transformado em projeto de lei. Repórter Patrícia Oliveira.
21: Um cidadão de Goiás sugeriu ao Senado a criação de um regime tributário simplificado para arquitetos e engenheiros que atuam como pessoa jurídica e não possuem funcionários. A sugestão recebeu mais de 20 mil apoios online e foi aprovada na Comissão de Direitos Humanos. O relator, senador Laércio Oliveira, do Progressistas de Sergipe, ampliou essa medida para todas as categorias de profissional liberal que trabalha por conta própria, chamado de microempreendedor profissional, ou MEP. Poderá optar pelo regime do MEP o profissional que tiver receita bruta anual de até R$ 120 mil, reais, com recolhimento mensal de 6% da receita bruta. A intenção é reduzir a burocracia, incentivar a formalização e diminuir a carga de impostos para quem atua sozinho na profissão. Como destacou na leitura do relatório o senador Jaime Bagatoli, do PL de Rondônia.
22: Os jovens profissionais que hoje operam na informalidade ou como pessoa física com carga tributária sufocante teriam uma porta de entrada viável para o mercado formal.
21: A sugestão aprovada será transformada em projeto de lei complementar.
19: E avançou no Senado um projeto que pode agilizar a regularização de áreas ocupadas irregularmente e melhorar as condições de moradia de milhões de brasileiros.
20: A proposta foi aprovada pela Comissão de Assuntos Econômicos e agora segue para a Comissão de Constituição e Justiça. O repórter Márcio Maturana tem os detalhes.
23: Mais de 5 milhões de domicílios no Brasil em 2022 estavam em assentamentos irregulares, como favelas, invasões, comunidades, loteamentos ilegais e palafitas, segundo o IBGE. Para enfrentar essa situação, a Comissão de Assuntos Econômicos aprovou um projeto que atualiza as regras de regularização fundiária para incluir novas diretrizes de reassentamento, planejamento urbano e de concessões urbanísticas. A proposta amplia a segurança de moradores em áreas de risco, facilita a regularização fundiária, permite maior participação da iniciativa privada, dá mais autonomia aos municípios, agiliza obras de saneamento e esclarece regras para evitar entraves na legalização dos espaços. O relator foi o senador Fernando Dueire, do PSD de Pernambuco.
24: Esses locais são marcados por ocupações desordenadas, falta de serviços públicos e infraestrutura inadequada, evidenciando a necessidade urgente de políticas públicas eficazes para regularização fundiária e melhoria da qualidade da moradia e, por conseguinte, da qualidade de vida das pessoas.
23: O texto de autoria do senador Chico Rodrigues, do PSB de Roraima, segue para a votação na Comissão de Constituição e Justiça.
19: E a Comissão de Agricultura e Reforma Agrária analisa um projeto que reduz o tamanho mínimo para o desmembramento de imóveis rurais. A proposta fixa esse limite em 5 mil metros quadrados, o equivalente a meio hectare. Hoje, a área mínima varia entre 2 e 5 hectares, conforme a região, e imóveis menores não podem ser registrados em cartório nem cadastrados no INCRA.
20: O relator da proposta é o senador Wellington Fagundes, do PL de Mato Grosso. Segundo ele, a mudança pode ampliar as oportunidades para as famílias que vivem no campo, estimular a geração de empregos, facilitar a comercialização da produção rural e contribuir para reduzir os conflitos fundiários.
25: Como relator, já tenho decisão de fazer um relatório favorável, porque tenho certeza que esse parcelamento de terras com 5 mil metros quadrados vai permitir geração de emprego, vai permitir paz no campo.
19: A Comissão de Segurança Pública pode votar o projeto de lei que autoriza o porte de arma de fogo para mulheres sob medida protetiva da Lei Maria da Penha.
20: A proposta, que já passou pela Comissão de Direitos Humanos, chega ao colegiado com a sugestão de que o porte seja transformado em posse, caso a medida protetiva seja revogada. Repórter Bruno Lourenço.
26: O projeto de lei altera o Estatuto do Desarmamento para garantir o direito ao porte de arma de fogo a mulheres sob amparo de medidas protetivas da Lei Maria da Penha. O texto também reduz a idade mínima para 18 anos, tanto para aquisição quanto para o porte de arma pelas vítimas. O senador Plínio Valério, do PSDB do Amazonas, explicou que a situação vivida por mulheres ameaçadas justifica a concessão do porte.
0: A medida se justifica pelo princípio da legítima defesa e pelo direito à vida, ambos garantidos pela Constituição Federal. Em situações extremas em que a ameaça à integridade física é clara e presente, a possibilidade de portar uma arma pode funcionar como meio de defesa eficaz em um momento de emergência.
26: A Comissão de Segurança Pública pode acrescentar dispositivo para determinar que, caso a mulher perca o direito de portar a arma na rua, em virtude do fim de medida protetiva, ela mantenha pelo menos a posse, a fim de preservar o investimento na aquisição da arma e munição e protegê-la em casa ou no ambiente de trabalho.
19: E a Comissão de Direitos Humanos aprovou a criação de um alerta nacional para ajudar a localizar pessoas desaparecidas. Só no ano passado, o Brasil registrou mais de 85 mil desaparecimentos, uma média de 233 casos por dia.
2: Pelo projeto, operadoras de telefonia vão enviar alertas gratuitos aos celulares de pessoas que estiverem na região do desaparecimento, mobilizando a população nas primeiras horas das buscas. A proposta também prevê parcerias com aplicativos de mensagens e redes sociais e segue para a Comissão de Segurança Pública.
19: A senadora Zenaide Maia, do PSD do Rio Grande do Norte, fez um apelo para que a população doe sangue e alertou para a queda nos estoques dos hemocentros. Ela lembrou que uma única doação pode salvar e beneficiar até 4 pessoas. A parlamentar destacou que, mesmo após o fim da campanha Junho Vermelho, a necessidade de doações continua para garantir o atendimento a cirurgias, emergências, tratamentos contra o câncer e outros procedimentos hospitalares.
2: Zenaide Maia também ressaltou que, durante as férias escolares, o número de doadores costuma cair, enquanto a demanda por transfusões aumenta. Além disso, criticou a chamada PEC do plasma, que propõe autorizar bancos de sangue privados a comercializar plasma humano, o que hoje é vedado pela Constituição.
3: A doação de sangue não é transação, não é negócio, não é mercado, é um ato de fé e solidariedade da humanidade.
19: E uma nova lei sancionada garante mais segurança a professores da educação básica da rede pública que queiram investir na própria formação. A norma assegura licença remunerada para cursos de especialização, mestrado, doutorado, qualificação profissional e pesquisas na área de educação.
2: A medida foi aprovada pelo Senado em junho e teve como relatora a senadora professora Dorinha Seabra, do União do Tocantins. Segundo ela, a Lei de Diretrizes e Bases da Educação já previa o direito à licença remunerada, mas não definia quais atividades poderiam ser consideradas aperfeiçoamento profissional. Com a nova lei, essas hipóteses passam a estar expressamente previstas, o que traz mais segurança jurídica e reforça a valorização dos professores.
4: Trata-se de reconhecer que o professor não é apenas receptor de conhecimento produzido pela academia, mas ele também é agente capaz de produzir saberes a partir da sua experiência profissional.
2: Com a edição de Paula Groba e trabalhos técnicos de João Lira, o Jornal do Senado fica por aqui. Acompanhe agora as notícias da Câmara dos Deputados. Boa noite.
19: Boa noite e um bom fim de semana.
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7: Deputados estudam considerar peso do veículo no cálculo do IPVA.
27: Projeto autoriza governos a comprar produto ou processo inovador.
7: Comissões avaliam ação nacional de enfrentamento ao capacitismo.
1: Boa noite. Avança projeto na Câmara sobre a Política Nacional de Enfrentamento ao Capacitismo. A repórter Júlia Lopes nos conta quais são as medidas.
8: A Comissão de Defesa dos Direitos das Pessoas com Deficiência aprovou o projeto que institui a Política Nacional de Enfrentamento ao Capacitismo. A proposta, apresentada pelo deputado Duarte Júnior do Maranhão, tem como objetivo erradicar a discriminação contra pessoas com deficiência e promover a inclusão social efetiva. Pelo texto, o conceito de capacitismo é associado à definição prevista na Convenção Internacional sobre os Direitos das Pessoas com Deficiência, que reconhece como discriminação por motivo de deficiência, direta ou indireta, toda ação que resulte na violação de direitos humanos, na exclusão social e na restrição do direito à cidadania. O Brasil tem hoje mais de 14,4 milhões de pessoas com deficiência, o equivalente a 7,3% da população com 2 anos ou mais. Segundo a 4ª edição da pesquisa Udiversity, 72% das pessoas com deficiência que procuram emprego afirmam já ter sido alvo de capacitismo no processo de contratação. Isso significa que 7 em cada 10 profissionais com deficiência relatam ter enfrentado discriminação na busca por trabalho. O deputado Duarte Júnior destacou a importância de conscientizar a população sobre o tema e ressaltou que a legislação brasileira já prevê a discriminação como crime.
10: É fundamental uma política de enfrentamento ao crime de capacitismo. E esse enfrentamento passa por uma sanção, uma punição que preenche o caráter punitivo, coercitivo e pedagógico para desestimular essa prática. O crime de capacitismo já é previsto pela Lei Brasileira de Inclusão. Mas estamos apresentando aqui na Câmara Federal duas propostas que transformam o crime de capacitismo num crime hediondo e também num crime inafiançável e prescritivo.
8: A proposta também estabelece que o governo federal deverá implementar a política, além de adotar outras diretrizes, como a realização de campanhas educativas e de conscientização sobre o capacitismo, o incentivo à inserção de pessoas com deficiência no mercado de trabalho e em todos os setores da sociedade, além do fortalecimento da educação e da cultura inclusiva. Na opinião da deputada Érica Cocai, do PT do Distrito Federal, que participou da discussão, a acessibilidade e a inclusão precisam estar presentes em todos os espaços.
11: Então, portanto, se nós vamos assegurar uma cidade onde todos os nossos direitos possam ser contemplados e tenham espaços fartos para que eles possam serem efetivados, não é permitido que nós tenhamos a exclusão de determinados espaços da acessibilidade. A acessibilidade tem que ser em todos os cantos onde nós exercemos essa mágica condição humana.
8: A proposta, que busca reduzir a discriminação e ampliar a conscientização da população sobre os direitos das pessoas com deficiência, segue agora para análise na Comissão de Finanças e Tributação. Da Rádio Câmara de Brasília, Júlia Lopes.
12: Habitação. A Câmara promoveu audiência para discutir os critérios de seleção para o Minha Casa Minha Vida Rural. Hildo Rocha, do MDB do Maranhão, resume que foram priorizados municípios com menor índice de desenvolvimento humano, maior população rural e maior déficit habitacional.
1: Hildo Rocha também cita a ampliação dos investimentos em habitação rural e informa que cerca de 80 mil moradias já foram contratadas. O parlamentar acrescenta que 3 mil casas do residencial Mato Grosso, no Maranhão, devem ser entregues nos próximos dias.
12: Meio Ambiente. Carlos Gomes, do Republicanos do Rio Grande do Sul, comemora a aprovação do projeto que amplia os incentivos fiscais destinados à reciclagem para fortalecer a economia circular. A proposta aumenta o limite de dedução do imposto de renda para estimular novos investimentos.
1: O parlamentar afirma ainda que a lei de incentivo à reciclagem já viabilizou centenas de projetos em todo o país e que o aperfeiçoamento da legislação vai ampliar a captação de recursos. Carlos Gomes pede o apoio dos deputados para a aprovação da matéria.
12: Transportes. Comissão da Câmara dos Deputados aprovou uma proposta que muda cálculo do IPVA para considerar peso do veículo. A repórter Paula Bittar explica qual a diferença para o sistema atual.
13: A Comissão de Constituição e Justiça da Câmara aprovou uma proposta que altera a base de cálculo do Imposto sobre a Propriedade de Veículos Automotores, o IPVA, para considerar apenas o peso do veículo e não mais o valor de mercado. O texto também estabelece um teto para a cobrança do imposto. O valor total não poderá exceder 1% 10% do valor de venda do automóvel. Além disso, a proposta autoriza os estados a criarem descontos para veículos menos poluentes. Atualmente, o IPVA é cobrado pelos estados com base no valor de mercado do veículo calculado pela tabela FIPE, com alíquotas que variam entre 1% e 4%. O relator na CCJ, deputado Rodrigo de Castro, do União de Minas Gerais, apresentou parecer favorável à proposta, mas com uma mudança que retirou do texto o item que estabelecia um limite na despesa total anual do Congresso Nacional, das Assembleias Legislativas e da Câmara Legislativa do Distrito Federal, assim como dos Tribunais de Contas. Segundo Castro, esse item estabelecia parâmetros financeiros incompatíveis com a manutenção da autonomia administrativa e financeira dos entes federados. Mas o texto mantém um limite para gastos com propaganda institucional de todos os poderes e do Ministério Público de 0,1% da receita corrente líquida. Fica proibida a publicidade de caráter promocional ou pessoal. Com relação à mudança na arrecadação dos entes a partir de novas regras para o IPVA, o relator disse que a comissão que ainda vai analisar a proposta deverá se debruçar sobre o tema para avaliar os efeitos fiscais, federativos e orçamentários, inclusive quanto à eventual redução de receitas, a repercussão sobre a autonomia financeira dos estados e a necessidade de regras de transição capazes de preservar a continuidade dos serviços públicos. Logo no início da reunião da CCJ, o presidente da comissão, o deputado Leulo Manto Júnior, do União da Bahia, disse que o debate é sobre a modernização do sistema tributário brasileiro.
9: É legítimo reconhecer que para milhões de brasileiros o veículo deixou de ser um bem de luxo há muito tempo. Para inúmeras famílias, representa instrumento de trabalho, fonte de renda, meio de transporte indispensável e condição para o exercício de atividades econômicas. Em um cenário de elevada carga tributária, é natural que o Parlamento seja chamado a discutir se determinados modelos de tributação continuam atendendo aos princípios da razoabilidade, da justiça fiscal e da capacidade contributiva.
13: Já o deputado Helder Salomão, do PT do Espírito Santo, disse que a comissão especial deverá encontrar uma solução para a redução na arrecadação. E ele também acredita que a mudança poderá gerar uma distorção.
14: O cara que tem um caminhão velho, pesado, vai pagar um imposto maior do que o cara que tem uma Ferrari construída com fibra de carbono, levíssima. Então não podemos promover aqui uma distorção e privilegiar os ricaços, aqueles que vão poder comprar uma Ferrari, uma BMW.
13: O autor da proposta, deputado Kim Kataguiri, do Missão de São Paulo, por outro lado, afirmou que não falta de onde cortar para garantir a redução na carga tributária.
15: Nós temos para apresentar na comissão especial mais de 200 bilhões de reais em diferentes compensações que podem ser colocadas. Privilégio para cortar, seja tributário, seja de supersalário, seja de desonerações setoriais, não falta no nosso país.
13: A proposta que altera a base de cálculo do IPVA para considerar apenas o peso do veículo e não mais o valor de mercado ainda precisa ser analisada por uma comissão especial que deverá ser criada para esse fim e depois segue para a apreciação do plenário, onde precisará ser votada em dois turnos. Da Rádio Câmara, de Brasília, Paula Bittar.
16: Previdência.
27: Dr. Flávio, do PL do Rio de Janeiro, solicita aprovação de projeto de sua autoria que propõe o pagamento automático do salário maternidade pelo INSS logo após a apresentação do atestado médico ou certidão de nascimento.
17: Dr. Flávio afirma que o projeto reduz a burocracia e as longas filas enfrentadas pelas mulheres, evitando que muitas mães fiquem sem renda por 2 a 4 meses, justamente no momento de vulnerabilidade e aumento de despesas com o recém-nascido, como acontece hoje.
16: Desenvolvimento Regional.
27: Daniel Trzesiak, do PSDB, pede a liberação de 27 bilhões de reais da multinacional chilena CMPC em Barra do Ribeira, no Rio Grande do Sul. Segundo ele, a falta de conhecimento da realidade local e a burocracia travam a instalação da fábrica, que deve gerar mais de 12 mil empregos.
17: Uma ação civil pública do Ministério Público Federal questiona a falta de consulta a indígenas da região. Daniel Trzesiak defende, entretanto, o cumprimento da lei e o apoio ao maior aporte privado da história gaúcha para assegurar os trabalhadores e impulsionar o sul do estado.
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21: Votação.
1: A Câmara aprovou duas medidas provisórias, uma delas para subsidiar o custo do litro do diesel e a outra para ajudar na recuperação após as enchentes em Minas Gerais. O repórter Antônio Vital acompanhou a votação.
22: A Câmara dos Deputados aprovou duas medidas provisórias que autorizam o uso de dinheiro público para finalidades emergenciais não previstas no orçamento deste ano. Uma delas permite que a Agência Nacional do Petróleo, Gás Natural e Biocombustíveis, a ANP, use 10 bilhões de reais do orçamento para custear parte do preço do diesel, depois do aumento no mercado internacional provocado pela guerra entre os Estados Unidos e o Irã. Ao editar a medida provisória, o governo argumentou que o conflito tem o potencial de gerar um efeito cascata inflacionário, desabastecimento e comprometimento da atividade econômica. A medida provisória foi editada em março, 20 dias depois do início do conflito no Oriente Médio, com efeito imediato. Na prática, esse dinheiro está sendo usado para subsidiar 32 centavos por litro de diesel para os produtores e importadores do combustível, o que tem reflexo no custo final para o consumidor. O prazo para o subsídio termina no fim do ano, ou quando atingir um montante de 10 bilhões de reais. O deputado Tadeu Venere, do PT do Paraná, defendeu a necessidade de custear parte do preço do diesel.
23: Parte desses recursos vem justamente de um imposto, entre aspas, uma taxação sobre exportação, para evitar que nós tivéssemos uma disparada do preço do diesel. Lembrar que o diesel hoje movimenta praticamente 100% do transporte público. Lembrar que o diesel é responsável por mais de 80% de todo o transporte de carga no Brasil, seja ele rodoviário, seja ele ferroviário, seja ele por navios. Então é preciso que a gente olhe para esta medida que está sendo tomada como uma medida para proteger a população brasileira.
22: A segunda medida provisória aprovada autoriza o uso de 1,3 bilhão de reais para compensar danos causados pelas enchentes que afetaram em fevereiro a população de cidades como Ubá e Juiz de Fora, na Zona da Mata de Minas Gerais. Desse total, 500 milhões foram destinados à construção de 1.500 casas do programa Minha Casa Minha Vida. O restante será usado para custear ações para diminuir as consequências das mudanças climáticas, para assistência social e para financiar pequenas empresas da região. O deputado Hildo Rocha, do MDB do Maranhão, defendeu a importância dos recursos emergenciais.
24: É uma provisória importante que vem em socorro de Minas Gerais, da cidade, principalmente da cidade de Juiz de Fora, de Ubá, que precisavam de atendimento, famílias que sofreram com as enxurradas, com as enchentes que lá tiveram durante já neste ano, e também ainda aqueles do Rio Grande do Sul que precisavam de moradia.
22: As duas medidas provisórias foram enviadas para análise do Senado. Da Rádio Câmara de Brasília, Antônio Vital.
21: Agricultura.
25: João Daniel, do PT de Sergipe, é favorável a medidas emergenciais de apoio aos produtores rurais e preservação dos rebanhos. Ele informa que apresentou projeto de lei e indicações ao governo federal em busca de crédito para evitar prejuízos à economia regional.
1: João Daniel alerta para os efeitos das mudanças climáticas e da estiagem sobre a produção agropecuária no semiárido de Sergipe. De acordo com o deputado, a seca comprometeu grande parte da safra e ameaça a principal bacia leiteira do estado.
21: Economia.
25: Florentino Neto, do PT do Piauí, defende projeto que autoriza a União a criar uma empresa estatal para atuar na distribuição de combustíveis e gás de cozinha. A proposta também permite ampliar a participação pública em refinarias e outras estruturas estratégicas para abastecimento nacional.
1: No entendimento de Florentino Neto, a medida fortalece a soberania energética e protege o país em situações de desabastecimento. Ele considera ainda que a iniciativa contribui para a estabilidade da oferta de combustíveis, além de proteger os consumidores contra aumentos abusivos.
25: Dimas Gadelha, do PT do Rio de Janeiro, defende a criação da Terrabras, empresa pública destinada à pesquisa, exploração e processamento de minerais estratégicos. A estatal atuaria em áreas ligadas a terras raras e outros insumos utilizados na transição energética.
1: O deputado argumenta que a medida fortalece a soberania nacional, estimula a industrialização e a agregação de valor no país. Dimas Gadelha conclui que o texto prevê ainda mecanismos para ampliar o controle estatal sobre cadeias produtivas consideradas estratégicas.
16: Ciência e tecnologia.
25: Comissão aprova projeto para compra pública de produto inovador. A repórter Sofia Peçanha tem os detalhes.
2: A Comissão de Ciência, Tecnologia e Inovação da Câmara dos Deputados aprovou um projeto que altera a Lei da Inovação para permitir que o poder público adquira produtos ou processos inovadores desenvolvidos com recursos de incentivo à pesquisa e ao desenvolvimento tecnológico. A proposta autoriza que contratos firmados pelo governo para atividades de pesquisa e desenvolvimento possam incluir cláusula que garanta a compra do produto ou processo inovador resultante desses projetos, inclusive nos casos de encomendas tecnológicas e transferências estratégicas de tecnologia. A deputada Maria do Rosário, do PT do Rio Grande do Sul, relatora na comissão, explicou que o objetivo é dar segurança aos investimentos em inovação.
3: Propõe resolver essa lacuna ou incluir dispositivo que trata da garantia de mercado para produtos e serviços resultantes de projetos contratados por meio de encomendas tecnológicas, conferindo previsibilidade e atratividade aos investimentos em inovação.
2: Segundo a justificativa, embora existam recursos públicos significativos aplicados em inovação por meio de editais de subvenção econômica e fundos tecnológicos, ainda não há mecanismos claros que assegurem mercado para os produtos de desenvolvidos com esse apoio. Para a deputada Alice Portugal, do PSDB da Bahia, relatora na Comissão de Administração e Serviço Público, a mudança busca justamente superar essa limitação.
4: Esse dispositivo não tem sido amplamente aplicado, pois carece de mecanismos que garantam a continuidade dos investimentos e, consequentemente, o interesse do setor privado no desenvolvimento tecnológico como parceiro dos interesses públicos, traduzidos pelo avanço tecnológico do país a médio e longo prazo. É exatamente desse ponto que reside o objetivo dos projetos.
2: Os autores do projeto, a deputada Jandira Fegali, do PSDB do Rio de Janeiro, e outros parlamentares, defendem que ao garantir a possibilidade de aquisição dos produtos desenvolvidos com recursos públicos, o texto amplia a segurança jurídica para empresas e instituições de pesquisa e fortalece a autonomia tecnológica do país. Atualmente, a Lei da Inovação estabelece mecanismos de fomento à pesquisa, mas não prevê de forma explícita a garantia de aquisição pelo Estado das soluções desenvolvidas. O projeto pretende fechar esse ciclo, fortalecendo a política de inovação e estimulando a consolidação de uma base produtiva nacional mais competitiva. Agora, o projeto que permite a compra pública de produto inovador financiado com recursos públicos segue para análise da Comissão de Finanças e Tributação. Da Rádio Câmara de Brasília, Sofia Peçanha.
16: Justiça.
1: Marcelo Moraes, do PL do Rio Grande do Sul, critica a operação realizada pela Polícia Federal na residência de Jair Bolsonaro por determinação do ministro Alexandre de Moraes. Para o deputado, a medida foi uma perseguição política e, segundo ele, não encontrou irregularidades.
25: Marcelo Moraes também questiona a atuação da Polícia Federal em outros casos envolvendo autoridades e familiares do ex-presidente. O parlamentar conclui manifestando solidariedade a Jair Bolsonaro e afirmando que o ex-presidente é alvo de perseguição política.
1: Termina agora o Jornal Câmara dos Deputados, produzido pela Rádio Câmara, com trabalhos técnicos de Everson Urani e apresentação de José Carlos Andrade e Márcio Aquilissardi. Uma boa noite para você.
25: Uma ótima noite. A Voz do Brasil volta na segunda-feira. Bom fim de semana.
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1: Simbora, moçada, excelente noite de sexta-feira. Você, ouvinte da Rádio Araranguá, está no ar. O Música com Notícia deste 10 de julho de 2026. Você sabe que aqui na Rádio Araranguá tem música de qualidade e informação? Simbora? E eu inicio o programa com José Augusto. Fui.
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0: oferecimento, o sol tocando na programação da Rádio Araranguá. E vamos de informação que está no nosso portal. A Via Costeira informa que o tráfego de veículos sobre a ponte Anita Garibaldi, entre os quilômetros 312 e 315 da BR-101 Sul, no sentido norte-sul, foi interrompido a partir das 19 horas de quinta-feira para a realização de um reparo emergencial na estrutura. A concessionária realiza o monitoramento permanente da ponte Anita Garibaldi por meio de inspeções e avaliações técnicas periódicas da estrutura. Com base nos resultados mais recentes dessas análises, foi identificada a necessidade de um reparo emergencial. Mais detalhes no radioararanguá.com.br.
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0: Sabá de Belém, Eu Daria a Minha Vida, tocando na Rádio Araranguá. E com a previsão de influência do fenômeno El Niño nos próximos meses, os municípios da AMESC intensificam as ações preventivas para minimizar os impactos de eventos climáticos extremos. Em entrevista à Rádio Araranguá, o coordenador do Colegiado Regional da Proteção e Defesa Civil da AMESC, coordenador da Defesa Civil de Santa Rosa do Sul, Igor Pereira, destacou os avanços conquistados pela região, os investimentos em tecnologia e a importância do planejamento permanente para proteger a população. Matéria completa no radioararanguá.com.br.
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0: Minuto do Agro, uma produção do Sistema CNA Senar.
1: Atenção, produtor! A FAESC alerta para as normas e procedimentos da Declaração do Imposto de Renda à Pessoa Física 2026, referente ao ano calendário 2025. Conforme a Receita Federal, o prazo de entrega vai até 29 de maio. A FAESC reforça a importância de realizar a declaração o quanto antes e de acompanhar o cronograma de restituições. A entrega dentro do prazo, aliada ao uso correto das ferramentas da Receita, contribui para a segurança do processo. A entidade também destaca que a entrega fora do prazo ou a não apresentação, quando obrigatória, está sujeita a multa de 1% ao mês calendário ou fração de atraso. Em caso de dúvidas, procure um contador de sua confiança ou sindicato rural de sua região. Minuto do Agro, uma produção do sistema CNA, FAESC, Senar e sindicatos rurais.
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